sobre a sua vida, até mesmo palavras malditas que lançaram sobre você ou você mesmo disse a seu respeito. Mas hoje o anjo do Senhor é enviado para quebrar cada uma dessas palavras malditas, porque a palavra que o Senhor tem sobre você e a sua vida são palavras de bênção. Eu estou no Monte Gargano. E olha, a notícia de hoje é exatamente a seguinte. Sobre você e sobre a sua vida, o céu pode se abrir. Seja bem-vindo ao 22º dia da Quaresma de São Miguel. Ontem você viu Cristo despedir o tentador com a palavra no fim do combate no deserto. Hoje saímos do deserto e vamos ao chamado dos primeiros discípulos e ouviremos uma das mais belas promessas que Jesus já fez sobre os anjos. Abra sua Bíblia em João, capítulo 1, versículo 51. Jesus vai dizer assim: em verdade vos digo, vereis o céu aberto e os anjos de Deus subindo e descendo sobre o Filho do Homem. Veja bem, Felipe encontra Natanael e lhe anuncia, cheio de alegria, que achou aquele de quem escreveram Moisés e os profetas, Jesus de Nazaré. Natanael responde com aquela frase que todos nós já ouvimos de alguém, ou já dissemos de nós mesmos: de Nazaré pode sair coisa boa? Nazaré tinha má fama. Era uma aldeia pequena, desprezada, da qual os doutores diziam que não saía profeta nenhum. Mas repare no que Jesus faz. Quando vê Natanael se aproximar, ele não olha o rótulo, ele olha o coração e diz: eis aqui um verdadeiro israelita, em quem não há falsidade. Natanael, surpreso, pergunta: de onde me conhece? Jesus responde: antes que Felipe te chamasse, quando estava debaixo da figueira, eu te vi. Os padres da igreja nos abrem uma coisa bela. Santo Agostinho ensina que aquela figueira não é um detalhe. Lembra-se das primeiras roupas de Adão e Eva depois do pecado? Folhas de figueira, costuradas para cobrir a vergonha? A figueira na Escritura é a sombra do pecado. E o que Jesus diz a Natanael? Eu te vi debaixo da figueira. Eu te vi quando ainda estavas na sombra, antes de me buscares. Nós fomos vistos para que pudéssemos ver. Você foi amado para que pudesse amar. O olhar de Cristo chega até você no seu pior lugar, no seu pior momento. E é daí que Ele o chama para fora. Natanael, tocado, faz a sua confissão: Rabi, tu és o Filho de Deus, tu és o Rei de Israel. Então Jesus lhe promete algo maior. Ele diz o seguinte: vereis o céu aberto e os anjos de Deus subindo e descendo sobre o Filho do Homem. Repare bem nessas palavras, porque aqui mora uma beleza extraordinária. Jesus está se referindo a uma cena antiga, a do patriarca Jacó. Jacó dormiu no caminho com a pedra por travesseiro, sonhou com a escada que ligava a terra ao céu e os anjos de Deus subiam e desciam por ela. Os padres ensinam, Jacó naquele sonho viu Cristo de antemão. Cristo é a escada. Cristo é o ponto onde a terra encosta no céu. E o que era sonho para Jacó, agora é realidade diante de Natanael, diante de você. São João Crisóstomo observa que esses anjos servem o Filho do Homem em cada momento da vida. Ele é o Senhor dos anjos. O céu inteiro está a serviço dele. E é por isso que hoje eu lhe trago esta passagem, desta montanha, um lugar onde o céu se abriu sobre a terra, onde os anjos desceram e descem, onde o arcanjo Miguel pôs o pé e disse que ali o céu escutaria. A promessa feita a Natanael, o céu aberto, os anjos subindo e descendo, é a mesma promessa que ecoa nesta gruta. E é a promessa feita a você. A sua vida, por mais Nazaré que pareça, pode tornar-se o lugar onde o céu toca a terra. O propósito de hoje é: pense no rótulo que pesa sobre você, o de Nazaré não sai nada de bom, que você carrega o passado, a má fama, uma vergonha escondida. Entregue isso a Deus, sabendo que Ele já o viu ali e mesmo assim o chamou. Faça hoje um ato concreto de fé na presença dos anjos e reze pedindo a São Miguel e ao seu anjo da guarda que abram sobre a sua casa e a sua intenção este céu que Cristo prometeu. Diga assim: Senhor, Tu me viste no pior lugar e me chamaste. Abre o céu sobre a minha vida. E olha, amanhã, no 23º dia da Quaresma de São Miguel, veremos Jesus no Horto das Oliveiras na sua agonia e o anjo que desce para fortalecê-lo. Descobriremos que o anjo também vem nos amparar na hora mais escura. Daqui deste lugar, eu suplico a São Miguel que faça das suas orações uma escada entre a terra e o céu. Agora juntos, apresente a sua intenção
e rezemos as orações da Quaresma de São Miguel.

0: Em nome do Pai, do Filho e do Espírito Santo. Amém. São Miguel Arcanjo, defendei-nos no combate. Seja o nosso refúgio contra as maldades e as ciladas do demônio. Ordene-lhe Deus, instantemente o pedimos. E vós, príncipe da milícia celeste, pela virtude divina, precipitai no inferno a Satanás e a todos os espíritos malignos que vagueiam no mundo para a perdição das almas. Ladainha de São Miguel Arcanjo. Senhor, tende piedade de nós. Jesus Cristo, tende piedade de nós. Senhor, tende piedade de nós. Jesus Cristo, ouvi-nos. Jesus Cristo, atendei-nos. Pai Celeste, que sois Deus, tende piedade de nós. Filho Redentor do mundo, que sois Deus, tende piedade de nós. Espírito Santo, que sois Deus, tende piedade de nós. Trindade Santa, que sois um único Deus, tende piedade de nós. Santa Maria, Rainha dos Anjos, rogai por nós. São Miguel, rogai por nós. São Miguel, cheio da graça de Deus, rogai por nós. São Miguel, perfeito adorador do Verbo Divino, rogai por nós. São Miguel, coroado de honra e glória, rogai por nós. São Miguel, poderosíssimo príncipe dos exércitos do Senhor, rogai por nós. São Miguel, porta-estandarte da Santíssima Trindade, rogai por nós. São Miguel, guardião do paraíso, rogai por nós. São Miguel, guia e consolador do povo israelita, rogai por nós. São Miguel, esplendor e fortaleza da Igreja militante, rogai por nós. São Miguel, honra e alegria da Igreja triunfante, rogai por nós. São Miguel, luz dos anjos, rogai por nós. São Miguel, baluarte dos cristãos, rogai por nós. São Miguel, força daqueles que combatem pelo estandarte da cruz, rogai por nós. São Miguel, luz e confiança das almas no último momento da vida, rogai por nós. São Miguel, socorro muito certo, rogai por nós. São Miguel, nosso auxílio em todas as adversidades, rogai por nós. São Miguel, arauto da sentença eterna, rogai por nós. São Miguel, consolador das almas que estão no purgatório, rogai por nós. São Miguel, a quem o Senhor incumbiu de receber as almas depois da morte, rogai por nós. São Miguel, nosso príncipe, rogai por nós. São Miguel, nosso advogado, rogai por nós. Cordeiro de Deus, que tirais o pecado do mundo, perdoai-nos, Senhor. Cordeiro de Deus, que tirais o pecado do mundo, ouvi-nos, Senhor. Cordeiro de Deus, que tirais o pecado do mundo, tende piedade de nós. Cristo, ouvi-nos. Cristo, atendei-nos. Rogai por nós, ó glorioso São Miguel, príncipe da Igreja de Jesus Cristo, para que sejamos dignos de suas promessas. Oremos. Senhor Jesus Cristo, santificai-nos por vossa bênção sempre nova e concedei-nos pela intercessão de São Miguel, essa sabedoria que nos ensina a juntar as riquezas no céu e trocar os bens do tempo pela eternidade. Vós que viveis e reinais pelos séculos dos séculos. Amém. Consagração a São Miguel Arcanjo. Gloriosíssimo príncipe das hierarquias angélicas, valente arauto do Deus Altíssimo, zeloso campeão da glória do Senhor, terror dos anjos rebeldes, amor e delícia dos anjos fiéis, meu diletíssimo arcanjo São Miguel, desejando pertencer ao número de vossos devotos e servos, hoje eu me ofereço a vós, dou-me e consagro-me a vós. Coloco a minha pessoa, a minha família, os meus bens, sob a vossa potentíssima proteção. É muito pouca coisa a oferta que vos faço, sendo eu um miserável pecador, mas não duvido de que vós querereis aumentar o fervor no meu coração e proteger aquele que a vós recorre. Recordai aquele que hoje se coloca sob o vosso patrocínio e de hoje em diante protegei-me, assisti-me em todas as dificuldades da minha existência terrena, alcançai-me o perdão dos meus muitos e graves pecados, a graça de amar de todo o coração o meu Deus, o meu doce Salvador Jesus e a minha doce Mãe Maria, impetrai-me os auxílios necessários para obter a coroa da glória. Defendei a minha alma contra todos os seus inimigos, e quando chegar a hora de deixar este mundo, vinde então, Príncipe Gloriosíssimo, assisti-me na luta final, e que o vosso gládio potente afaste para longe, para os abismos da morte e do inferno, o anjo apóstata e soberbo que derrotastes em combate no céu. Amém.
1: No dia de hoje eu quero pedir a intercessão do glorioso Arcanjo São Miguel, aqui da Gruta, na Itália, onde ele escolheu, para você que enfrenta grandes dificuldades com as dívidas. Talvez nem tenha sido culpa sua, alguma coisa que você recebeu como herança, alguém que fez algo contra você, mas hoje nós vamos pedir, por intercessão desse arcanjo, que essa graça chegue para que você vença essa luta e possa caminhar tranquilo sem essas dívidas, que o Senhor mesmo possa agir por intercessão de São Miguel, para que você seja alcançado por essa graça, para que o próprio Jesus te dê os meios e mostre para você os caminhos de como quitar essa dívida, para que a graça seja tremenda para você e sua família. Receba então essa bênção por intercessão do grande Arcanjo São Miguel, em nome do Pai, e do Filho, e do Espírito Santo. Amém.
2: Envie esta bênção para alguém que tanto necessita hoje, faça um convite. 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
4: Versículo do dia. Estamos chegando com mais um versículo do dia. Abra seu coração para a palavra de Deus. Ó Senhor, Tu és o meu Deus, exaltar-te-ei e louvarei o Teu nome, porque fizeste maravilhas. Os Teus conselhos antigos são verdade e firmeza. Isaías 25:1.
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0: Louvado seja nosso Senhor Jesus Cristo, para sempre seja louvado. Seja bem-vindo para mais um programa Jovem Coragem. Que bom poder estar com você aí, filhos e filhas de Deus, Padre Clébio Evangelista, para tudo, né, gente? Para tudo para poder estar junto com você nesse momento de crescermos na fé, de crescermos na palavra. Você sabe que cada sexta-feira é uma pregação diferente, e o que chega aqui no site do Padre, pessoas falando sobre as pregações. Quero mandar um abraço muito especial para todos aqueles que estão nos acompanhando pelas rádios que estão aí associados com a gente nesse imenso Brasil. É, gente, tem muita gente aí juntinho com a gente. Lá em Belo Horizonte, Paulo já está entrando aqui com o Padre Clébio Evangelista. Olá, Padre Clébio, a sua bênção. Ontem segui um conselho muito importante que o Senhor me deu, foi muito importante para mim, há muitos anos não me confessava, por vergonha de falar com o padre tantas coisas ruins, mas me libertei. Graças a Deus, padre, saí leve. Ô Paulo, Deus abençoe, viu? Maria também, da Paraíba, que está comigo, eu tinha um desânimo profundo depois das pregações do Padre Clébio, São Evangelista, melhorei muito. Hoje sou outra pessoa. Ô Maria, que maravilha. Vamos ver se você vai gostar hoje da pregação que o padre vai colocar para você, meu anjo. Matheus de Ouro Preto, Minas Gerais, padre, sua bênção, tudo bem? Acabei de ver um vídeo que o senhor postou. Obrigado, padre, amo o seu programa Jovem Coragem e acompanho todas as pregações pelo Facebook, ele coloca aqui. E também pode curtir a página lá, viu, Matheus, que depois você vai recebendo também as pregações, se não curtiu ainda. Alice de Minas Gerais, padre Cleberson, agradeço de coração a sua intenção. Para pedido de oração para minha filha, libertação dos vícios, eu rezei e a graça aconteceu. Alice de Minas Gerais, todos deixando o padre feliz lá, porque acompanha, né, gente, porque participa. Então, todos bem acolhidos já, e tem gente já se perguntando qual é a pregação que hoje o padre vai mandar aí para gente. Todo o programa Jovem Coragem, uma pregação diferente, a gente manda aqui, tá? Vamos lá, abra os ouvidos aí para você acompanhar a pregação de hoje.
1: E gostaria de falar aqui sobre a penitência que leva à salvação. Eu tenho certeza que você vai se interessar, porque quem é que não quer alcançar a salvação? Quem é que não quer receber a graça? Às vezes a gente vê o vizinho recebendo uma bênção, uma graça, e a gente... Então o padre vai falar sobre penitência. Tem gente que nem sabe o que é penitência, porque penitência dá até a impressão de que é um castigo, de que é algo que nos oprime. Penitência rima até com penitenciária, né? Então penitência, será que é um cilício, uma punição? A penitência do latim significa arrependimento, contrição. Quando você vem se confessar com o padre te dá absolvição e logo te dá uma penitência. Quer dizer, é uma maneira de fazer com que você, por um ato voluntário, queira o verdadeiro arrependimento, que você faça algo para o seu próprio bem, para a purificação da sua alma. E preste atenção, o que o padre está falando aqui é muito importante, porque eu sei que o que mais muitas pessoas precisam aqui, muito disso, de purificação da alma, desse processo de descontaminação. Aqui a palavra de Deus coloca aqui, gente, Mateus. Hoje nós celebramos esse apóstolo da igreja, e Mateus, para quem não sabe, é aquele que escreve o Evangelho com 28 capítulos. Ele conviveu com Jesus, quer dizer, olha a experiência desse homem. Mateus, um cobrador de impostos, um homem muito rico. E interessante que quando Jesus chega para ele e diz: vem, segue-me, ele deixa tudo, ele deixou prestígio, deixou riqueza, deixou tudo para seguir Jesus. E esse homem morre depois, derrama o sangue por causa da fé. São Mateus, apóstolo, grande santo da igreja. E é interessante que mesmo os fariseus ali começando a dizer: mas quem é esse homem? Olha o Senhor, olha quem é que Jesus vem chamar agora, que baixaria é essa, né? Jesus chamando esse cobrador de impostos, porque era um homem que era rico porque passava a mão. Agora, graças a Deus, na nossa época não existe isso, né? Pessoas que passam a mão no dinheiro dos outros. Impostos também, não se rouba através de impostos hoje em dia, né? Mas desde aquela época já se fazia isso. E Jesus diz assim: eu não vim chamar os justos, mas os pecadores. Olha aqui e alegre-se com isso, Porque Jesus diz: eu não vim chamar os justos, eu vim chamar os pecadores. E depois Jesus vai dizer no capítulo 9, quem está doente que precisa de médico. Eu vim chamar os pecadores, aqueles que estão doentes, aqueles que precisam. É por isso que você talvez está aqui. E talvez você fique até pensando: nossa, mas tinha gente lá em casa que precisava estar aqui. Não. Talvez seja você mesmo o piorzinho de todos. E você acha às vezes que os outros são os piores. Não, Deus geralmente escolhe os piorzinhos. Está para existir gente. Olha, está para existir alguém que gosta de gente que não presta, como Jesus. Repare para vocês verem os apóstolos, um pior do que o outro. Pois Jesus dá dignidade, confia a igreja, a Pedro. Esse homem escolhe pessoas limitadas, mas ele capacita. E você tem um poder enorme de mudar as pessoas à sua volta, a sua própria vida, né? Que talvez você não começou a mudança ainda, depois as pessoas à sua volta, vai ser realizado e vai fazer muitas pessoas realizadas ainda. Quem crê nisso, diga graças a Deus.
2: Graças a Deus.
1: E aí você pode me perguntar: mas padre, como é que eu posso fazer isso? Através da prática da penitência. Olha aqui para mim, a penitência, segundo o Catecismo da Igreja Católica, é a privação voluntária. Olha só que bonito isso aqui. É a privação voluntária para se praticar jejum, dar esmolas, fazer uma partilha fraterna, praticar as obras de caridade. Está no número 1438, o nosso catecismo é que expressa toda a doutrina da Igreja Católica. Então, é uma conclusão teológica do que significa penitência. Gente, quando nós temos a capacidade de voluntariamente fazer a caridade, isso significa uma prática de penitência. Se fosse simplesmente uma punição, um cilício, se fosse simplesmente um sacrifício, tem gente que até gosta de fazer jejum, por exemplo, e ele fica o dia todo sem comer, tem uma capacidade. Às vezes ele renuncia durante a quaresma, ele renuncia a carne, ou ele renuncia o refrigerante, mas não tem a capacidade de ajudar aquele que está passando fome a ter alguma coisa. Quer dizer, o que é mais rico para Deus? É você passar o dia todo sem comer ou ajudar a matar a fome de quem está com fome? Está entendendo? Nós às vezes não conseguimos parar para ouvir a pessoa que está necessitada, nós não conseguimos ter um pouco de paciência com aquela pessoa que é difícil, nós não conseguimos, gente, descer ao nível das pessoas que às vezes não chegaram no nosso nível espiritual ainda. Toda missa de louvor você está aqui, quanta riqueza, olha aqui para mim, quanta riqueza você já ouviu aqui, quantas coisas você já viu Deus fazendo. E aí quando você chega em casa, aquelas pessoas que estão lá ainda pobres do ponto de vista espiritual, porque elas não conhecem tudo que você conhece, elas falam com você e você bate de frente, às vezes você não consegue compreender, não consegue ser tolerante. Gente, uma das práticas, das obras de penitência mais ricas que nós temos, é a chamada misericórdia. Repita comigo essa frase: a penitência que somos chamados é a prática da misericórdia.
2: A penitência que somos chamados é a prática da misericórdia.
1: Olha o que o Papa Francisco diz sobre isso. Ele diz assim: não amar é o contrário de toda penitência. Não amar é o contrário de toda penitência. E a Bíblia vive insistindo para a gente praticar penitência. Em Judite 8,14 diz assim: o Senhor é paciente, façamos penitência. Quer dizer, às vezes amar o outro é para mim difícil. É romper com os meus instintos, porque instintivamente falando, se você leva um tapa na mão, na face direita, você não vai dar a esquerda, como diz a palavra, você vai logo dar um burro. Se alguém te fala algo que te ofendeu, você vai querer falar na mesma altura. Do ponto de vista instintivo é assim, nós somos seres humanos. Mas aí quando fala, faça penitência, procure se controlar, procure amar mesmo aquele que não merece.
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0: É isso aí, povo amado de Deus. Vai acompanhando essas pregações aí, vai crescendo na fé. Eu fico muito feliz de saber que posso semear a palavra e você colher também, né? Depois vai colher os frutos dessa semente que o padre está colocando no teu coração. Padre Kleber, seu evangelista com Jovem Coragem, daqui a pouquinho voltando com você. Não, sai daí que tem mais pregação para você.

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1: 21 horas e 24 minutos.
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0: É, filhos e filhas amados de Deus, eu jogo coragem para você aqui com o Padre Kleber, seu evangelista. E a palavra de Deus, ela transforma, tem a capacidade de transformar a vida das pessoas. Você acredita nisso ou não? Tem muita gente aí testemunhando o que a palavra de Deus faz. Vai entrando lá no site do padre, padrekleberson-evangelista.com.br. Pode entrar no site, padrekleberson-evangelista.com.br. Você pode ali conhecer o trabalho do padre, as missões que o padre tem desenvolvido nesse Brasil todo, e também você pode curtir a página do padre para receber as pregações, tá? Vamos lá, dando continuidade à pregação, que está tocando o coração hoje no Jovem Coragem. Roda lá.
1: Amar aquele que não merece, coisa que Jesus fez. Coisa que Jesus faz o tempo todo. Quem é merecedor aqui da graça de Deus? Qual foi a vez que você entrou dentro de um confessionário que o padre disse: olha, esse pecado eu não posso perdoar? Isso não existiu e nunca vai existir, porque nós sempre temos que perdoar em nome de Jesus, porque Jesus sempre perdoa, desde que nós estejamos arrependidos, com vontade de mudança, né? É a palavra, do ponto de vista do latim, que diz que nós devemos fazer penitência no sentido de nos converter, de querer algo novo. É, Mateus 3:8 diz assim: fazer penitência porque está próximo o reino dos céus. Fazer penitência, justamente isso. E olha o que Jesus diz assim em Mateus 9:13: eu quero a misericórdia e não sacrifício. Porque alguns tipos de sacrifícios a gente pode fazer, como tem gente que faz promessa de ir até a Basílica de Nossa Senhora Aparecida: eu vou atravessar de joelho aquela passarela. Não, porque eu quero fazer uma promessa, e a promessa tua às vezes está ligada a algo que vai doer em você, que vai te martirizar, mas eu vou fazer, se Jesus me der a graça. Vai esperar a graça. Deus não quer sacrifício. Faça um propósito de conversão, de amar mais, de ter mais paciência, de dar uma segunda chance. Isso significa a prática da penitência, que pode nos levar para o céu. E interessante que a Bíblia coloca aqui várias obras de misericórdia, gente, que eu queria partilhar aqui com você, porque é muito interessante isso aqui. São 14 obras de misericórdia. Existem as obras de misericórdia corporais e as espirituais. Para quem não sabe ainda, eu já trabalhei esse tema, mas é bom a gente lembrar. Dar de comer a quem tem fome é uma prática de misericórdia. São práticas santas que a igreja pede para que os cristãos façam para alcançar a salvação. Dar de comer a quem tem fome. É toda missa tem gente que traz lá 1 quilo de alimento, ele coloca, às vezes o padre nem lembra, e está lá o cestinho cheio. Hoje está vazio por coincidência ou por providência, para dizer que tem gente que chega aqui, gente, e ele não pede dinheiro, porque quando a pessoa vai pedir dinheiro, você logo já desconfia: será que essa pessoa quer mesmo comprar alguma coisa? Mas quando a pessoa chega aqui, às vezes uma senhora de idade, né? Às vezes um senhor, como chegou aqui umas 2 semanas, um senhor, que dá para ver que é aquele homem trabalhador, e ele diz: até uma vergonha, padre, eu chegar na igreja para pedir uma coisa dessa, olha as minhas mãos, eu estou precisando de alimento. E quando ele falou aquilo, veio o choro, porque ele nunca se imaginou naquela situação. E aí eu disse: calma, tem muita gente passando por isso. E aí, vamos lá, procura a dona Antônia, que é responsável pela pastoral social, e sai feliz com 2 sacolinhas de alimento. E quer dizer, por que o padre pode fazer isso? O alimento é você que trouxe, 1 quilo daqui, 1 quilo de lá, você nem sabe para onde vai, né? Isso daqui significa penitência. Você talvez não está sobrando na tua casa, mas quando sai de casa, dá uma vontade de pegar alguma coisa e trazer, você fica imaginando que vai para alguém. É a prática da penitência, dar de comer para quem tem fome, dar de beber a quem tem sede, né? Se uma pessoa pede um copo d'água, você não tem como negar, né, gente? Porque uma pessoa que nega um copo d'água para o outro, pode ter certeza, ele tem um coração muito ruim. A gente não pode negar de comer e nem de beber. Outra prática que chamada parte de misericórdia corporais é dar pousada para quem necessita, né? Então, uma pessoa que precisa, sobretudo os peregrinos que precisam de uma pousada, vem alguém numa evangelização, vem um missionário, você percebe que é uma pessoa do bem, né? Porque não pode qualquer um chegar lá e dar pouso também, que tem que ser prudente, diz o Senhor. Mas às vezes aquela coisa assim, tem pessoas que são tão caninhas que às vezes são capazes de nem querer dar uma pousada para o outro. Quer dizer, práticas de penitência. São coisas que muita gente aqui já dá até um sorriso, como que diz: graças a Deus, Padre, essas coisas já estou fazendo. Isso revela que você tem um bom coração. É caminho do céu. Vestir os nus, aqueles que são necessitados. Quer dizer, uma roupa. Gente, olha para aquele guarda-roupa lá, se não tem roupa que você passou o inverno inteiro. Tem blusas, calças lá, cobertas que está sobrando, não usa para mais nada. Mas não dá. Tem gente que não dá. A gente tem que se desapegar dessas coisas. Prática de penitência, porque às vezes assim, você gosta daquela roupa, você gosta daquela coberta, eu não estou usando, mas eu gosto dela, deixa aí. Penitência, porque é algo que talvez eu preciso renunciar, mas eu quero vestir, eu quero aquecer aquele que precisa. Visitar os enfermos, né? Às vezes, gente, até o parente que está no hospital e a gente não vai, não faz questão de ver, né? Uma vizinha que está lá doente, você não vai. E volta e meia eu vejo aqui pessoas que têm esse costume: eu tenho que visitar a fulana porque ela está doente. Os nossos católicos, sobretudo, reclamam muito disso. Porque às vezes tem pessoas que vêm angustiadas e dizem para o padre: padre, eu dentro da igreja, trabalho na igreja, fiquei doente, não foi um me visitar lá. Quer dizer, é a prática da misericórdia, é uma prática de penitência a gente visitar. Visitar também os presos, né? Olha, visitar aqueles que estão encarcerados. Você já teve aquela, eu posso dizer assim, aquela superação de visitar, às vezes, uma pessoa, porque é quase que uma humilhação para visitar uma pessoa. Você precisa, às vezes, passar para aquela vistoria lá que faz e tem que ficar nu para passar. Mas para dizer: eu tenho que ir lá. Porque imagine eu numa situação daquela. Né? Eu dizia para uma mãe no WhatsApp ainda essa semana que eu ia visitar o filho dela, que passou pela nossa comunidade, está preso. Nossa, mas aquela mãe ficou tão feliz, ela mandou um áudio para mim que eu até agora não ouvi tudo, porque davam 5 minutos, mas já vi que era só um agradecimento. Padre, não imaginava, porque o senhor, ele estava junto do senhor, mas agora está preso, pensei que o senhor não queria nem saber dele. Imagine, gente, se eu vou fazer isso, poderia, que Deus o livre, ser eu lá no lugar dele. A gente não pode cuspir para cima. Talvez a gente só não faz pior do que os outros por falta de oportunidade. Todos nós somos humanos. Então a gente precisa tentar se imaginar no lugar do outro. Sabe? Entender isso. Enterrar os mortos também é uma prática de misericórdia, né? Dar um enterro digno para as pessoas. Veja, são sete obras de misericórdia que nós podemos fazer, que é uma obra de penitência. Obras de misericórdia espirituais: ensinar os ignorantes, quer dizer, ensinar e não só chamar de ignorante, porque às vezes a pessoa é tão ignorante mesmo, que às vezes aquela pessoa, ela está te criticando, ela está te ofendendo porque ela não conhece. Tente ensinar. E mais do que essa, já ligado com ensinar os ignorantes, diz aqui: dar bom conselho, corrigir aqueles que erram, perdoar as injúrias, porque às vezes você fica até injuriado com a ignorância.
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0: É, povo de Deus, é o programa Jovem Coragem, com pregações fortes como essa, né? Que maravilha. Espero que essa pregação esteja tocando no teu coração e que ela dê frutos depois, né, gente? Porque a palavra de Deus é assim, ela não passa, ela marca a vida das pessoas. Já volto, povo de Deus!

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1: 21:35.
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1: É isso aí, povo amado de Deus, programa Jovem Coragem, novamente aqui com você. O programa tá voando hoje, né, gente? O programa, quando é bom, passa rápido que a gente nem vê. Padre Kleber, seu evangelista, quem quiser conhecer o meu site lá, é padreklebersevangelista.com.br, tá? Faça como esse povo de Deus que está pedindo oração. Aliás, tem muita gente que pede, tem muita gente que depois agradece pelas curas, pelas libertações, né? Por exemplo, aqui a Eneide de Fraiburgo, Santa Catarina, muito linda a sua pregação, padre. Abraço, escuta o senhor. E as pregações que o padre manda aqui para o Jovem Coragem são pregações que o padre prega por aí, gente. Eu tenho certeza que vai tocando o coração de quem está aí ligadinho no Jovem Coragem, né? Vamos sem mais, sem menos, dar continuidade da nossa pregação, porque hoje essa pregação tá bombando, né, gente? Tá tocando o coração, que eu sei. Roda lá.
2: Consolar os tristes. Às vezes a pessoa tá triste, você vê que a pessoa não tá bem. E olha, gente, hoje o que mais as pessoas reclamam é falta de ouvido. As pessoas precisam ser ouvidas. Essa semana eu participei de um programa na Canção Nova aqui de Curitiba, com uma psicóloga que ela estava falando sobre o suicídio, que esse mês a gente contempla esse combate contra o suicídio, né? O setembro, que a gente chama setembro amarelo, né? Se não me engano é amarelo. E ela falava assim, hoje as pessoas, elas vão reprimindo sentimento, e as pessoas não têm quem escute. Então nós temos até uma equipe que fazem só a escuta. É um grupo de voluntários que você pode discar lá número 180 e as pessoas estão lá só para ouvir as outras. Porque às vezes no momento que você quer, está desesperado, você não quer mais saber de viver, quando você desabafa, você joga para fora aquilo e você já fica aliviado. É o que eu faço às vezes no meu atendimento. Tem gente que chega aqui, fala, chora, joga para fora que não estou aguentando mais. E depois que a pessoa termina de falar, eu pergunto, como que você está se sentindo? A pessoa fala assim, ai, padre, estou até mais leve, o senhor é maravilhoso. Eu penso, meu Deus, não fiz nada, só ouvi. É porque lá em casa o marido não ouve, né? Às vezes a esposa não ouve o marido, ninguém ouve os filhos, ninguém ouve ninguém. E vão só acumulando. É, gente, está aumentando a cada, diz que no mundo todo, a cada 45 segundos, quer dizer, menos de um minuto, uma pessoa comete suicídio. Então, é muita gente, isso é desesperador o que está acontecendo, né? Sofrer com paciência as fraquezas do nosso próximo, né? É aquilo que o padre está falando, suportar mesmo as fraquezas do outro. Rezar a Deus pelos vivos, mas também pelos fiéis defuntos. Tem gente que tem uma prática que eu acho muito bacana, é de ir até o cemitério no dia 2 de finados, né? Dia 2 de novembro, é ir até lá visitar o túmulo, acender uma vela, de vez em quando dar uma limpada. Isso os primeiros cristãos já faziam. Jesus chega a elogiar. Os próprios fariseus dizem assim, vocês ornam o túmulo dos mortos, mas por dentro vocês são uma podridão como os túmulos. Mas quando Jesus diz, vocês ornam os túmulos, Jesus está tecendo um elogio. Quando Jesus chega e Marta, para ver o irmão Lázaro, Marta estava lá no túmulo dele. Quer dizer, a prática de visitar o túmulo desde a época de Jesus. E a gente tem pessoas que enterrou e nunca mais voltou no cemitério nem para acender uma vela. A gente entra no cemitério e a gente vê túmulos que não tem nem de identificação, aquela cruz está torta, não tem uma flor, não tem nada. Misericórdia, eu fico imaginando eu numa situação daquela. Porque quando a gente morre, a única coisa que fica nesse mundo é a nossa relíquia, é o corpo que é templo do Espírito Santo. Isso daqui é sagrado. E como que a gente pode esquecer uma pessoa lá? Isso é falta de misericórdia. É falta de ter entendimento do que é uma verdadeira penitência, né? É ir lá, não, eu quero ir lá visitar, vou, às vezes até longe, mas é uma vez por ano que a igreja pede, no mínimo uma vez por ano visitar o cemitério. Eu vou lá, eu quero visitar o túmulo daquela pessoa, porque aquela pessoa foi importante para mim. É bom que a gente diga isso, porque, eu repito, as práticas, as obras de misericórdia são práticas santas que a igreja espera que todos nós cristãos pratiquemos para ir para a vida eterna. E aqui, gente, a gente vê a falta de misericórdia no mundo. Olha o que o padre vai dizer, corrupção, desejo de lucro sempre maior. Olha a falta de misericórdia, Falta de escolas, hospitais, moradias, falta de dignidade humana. São sinais claros de que o mundo precisa de misericórdia. E o que que a gente pode fazer para que o mundo seja mais misericordioso? Eu preciso ser mais misericordioso, porque aonde eu estiver, eu vou começar a contagiar as pessoas com a minha noção de misericórdia. As pessoas vão perceber que você é diferente, né? Eu uma vez estava estudando sobre a questão da santidade e eu me impressionei com o que o dicionário católico fala ser santo. A definição de santo para o dicionário católico é ser diferente. Olha a definição de santo, tão simples, né? Santo, aquele que é diferente. Sabe por quê? Porque geralmente todo mundo faz a mesma coisa. Se você vai ver, todo mundo age muito pelo instinto, todo mundo, cada um por si, Deus por todos, cada um quer saber do seu, né? É para mim, desde as orações que a gente pega às vezes para rezar, que vai para a caixinha ali, a gente vê que as pessoas são muito egoístas. Ela pede para ela, para a família dela, para que aconteça isso com ela, para que ela se promova. Dificilmente você vê alguém rezando pelo outro, preocupado com o outro. E ser santo quer dizer ser diferente. Põe a mão no teu coração aí e diga assim comigo: ajudai-me, Senhor.
0: Ajudai-me, Senhor.
2: Pela intercessão de São Miguel.
0: Pela intercessão de São Miguel.
2: A praticar as obras de misericórdia.
0: A praticar as obras de misericórdia.
2: A penitência que pode me levar à salvação.
0: A penitência que pode me levar à salvação.
2: Assim como São Mateus.
0: Assim como São Mateus.
2: Que deixou tudo para te seguir.
0: Que deixou tudo para te seguir.
2: Eu também sou pecador, Senhor.
0: Eu também sou pecador, Senhor.
2: E preciso renunciar muitas coisas.
0: Preciso renunciar muitas coisas.
2: Em benefício do outro.
0: Em benefício do outro.
2: Obrigado, Senhor.
0: Obrigado, Senhor.
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1: É isso aí, povo amado de Deus. Daqui a pouquinho o padre vai voltar com o programa Jovem Coragem para você. E volto já com os melhores momentos de cura e de libertação. Aqueles momentos fervorosos de oração que o padre sempre faz durante a Santa Missa, você vai sentir, vai se sentir tocado, tocado aí em casa, que eu sei. Daqui a pouquinho o padre está voltando e tem bênção especial. Prepara o copo com água, carteira de trabalho, chave do carro da casa, põe aí para o padre abençoar.

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1: 21 horas e 45 minutos.
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0: Povo amado de Deus, Padre Kleberson Evangelista, com você, com jovem coragem, saudando todos aqueles que vão chegando. Tem várias pessoas aqui postando que estão gostando da pregação, que está ajudando, né? E no programa Jovem Coragem, o Padre sempre gosta de colocar os melhores momentos, gente, de espiritualidade das pregações que o Padre faz. Você vai ouvir aí um momento forte de cura interior dessa missa que o Padre celebrou, e eu tenho certeza que você vai ser tocado em casa. Nesse momento, a palavra vai tocar o teu coração. Aguarde e ouça com atenção, e daqui a pouquinho tem bênção.
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0: Posso ouvir você cantando assim?
1: Senhor,
0: de coração, hein?
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0: Ouça isso, Senhor.

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1: Agora sim, com a tua mão no teu coração, você vai ouvindo aqui a intercessão que está acontecendo nos pés do altar. Tem muita gente orando por você, filho. Eu não sei o que você está passando, quais são as suas dificuldades, mas eu quero dizer para você que graças a Deus você veio para cá. Graças a Deus você está nos acompanhando pelos meios de comunicação. E Deus está chegando até você agora com essa afirmativa de que nós precisamos dele. Ele vai resolvendo os nossos problemas. Posso ouvir você mais uma vez? Eu preciso de ti.

Tá lindo ver você cantar. Só o povo agora, eu preciso. Isso, de coração, filho. Como nós precisamos, eu preciso. Diga assim, quero caminhar contigo.

O Senhor me coloca várias pessoas que estão passando por momentos em que você está praticamente arcando com as consequências do erro do passado. O Senhor me coloca pessoas que não estão com a saúde muito boa, mas é porque no passado você também errou, filho. Você talvez não cuidou muito bem da tua saúde, ia lá de vez em quando ao médico, não estava muito preocupado quando diziam para você que você precisava comer um pouco menos de gordura, controlar no açúcar, fazer uma caminhada, deixar o cigarro, a bebida. Tem pessoas arcando com a consequência séria de problemas de saúde. O Senhor me coloca até mesmo de relacionamento. Você, por faltar muito a paciência, você tratou a pessoa de um jeito tão rude, que hoje você se sente uma pessoa um pouco sozinha. Tem muitas pessoas que poderiam estar próximas de você, e é por isso que hoje você está pedindo uma força redobrada para que Deus esteja com você. E graças a Deus, nós estamos debaixo de oração. Eu quero pedir, Senhor, que Satanás e toda a legião do demônio possa cair por terra, Senhor, todo o mal que esteja sobre nós agora. Eu estendo as minhas mãos e confio, Senhor, que a força da unção que está através desses ministros de cura e libertação está sendo nesse momento uma fonte propulsora para que nós possamos nos libertar. Obrigado, Senhor, por essa corrente de oração. Obrigado pela graça que vai acontecendo. Obrigado, Senhor, pela paz que o Senhor vai nos trazendo. O Senhor me coloca muito forte os servos e servas que aqui estão. O Espírito Santo de Deus está agindo de várias maneiras diferentes nessa igreja. Por favor, servos, se vocês sentirem nesse momento uma palavra profética, alguma imagem que o Espírito Santo conferir a vocês, revele para que o Padre possa aqui colocar. Talvez Deus vai manifestar alguma cura, alguma libertação, e eu quero estar aberto para comunicar para esses filhos o que está acontecendo agora. Por favor, continue em oração. Quem está aí no banco, feche teus olhos, solte teu braço, apenas vai ouvindo a oração, vai deixando o Senhor tocar.

0: A visão que o Senhor me dá é de uma grande cachoeira que vai jorrando essa água, e você vai encharcando nesta água e vai sentindo um frescor. Você que neste momento está sentindo um grande frescor, até mesmo fisicamente você sente agora, e no seu interior, esse deleite na presença do Senhor, dessa grande cachoeira que vai jorrando esta água sobre você. Obrigado, Deus.
1: Não deixe nada atrapalhar esse momento, filho. Não deixe atrapalhar. Feche esse olho abençoado. Deixa o Senhor tocar aí nesse coração. Deixa o Senhor resolver a sua vida. Não se preocupe com quem está do teu lado. É um momento precioso. Precioso, filha. Para Deus acalmar esse coração. O Senhor está me revelando aqui uma pessoa com um estresse muito elevado. Você não consegue relaxar nem para pegar no sono. Uma ansiedade. Olha o que o Senhor está fazendo na sua alma agora. Creia no que o Senhor está realizando.

0: O Senhor traz uma revelação através de um servo, de uma pessoa que está sendo tocada agora no seu ouvido, está recebendo a cura da audição, da dor que você sentia no seu ouvido. O Senhor cura neste momento e é revelado aqui através de um servo. Obrigado, Senhor Jesus.
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2: Oh, amado de Deus, tudo que é bom dura pouco, né? É, o programa Jovem Coragem tá acabando, mas o padre não sai daqui, não vou sair daqui sem poder te dar uma bênção especial. Você que acompanhou o Jovem Coragem, as pregações aqui do padre Kleberson, nesse momento vai rezar junto comigo. Momento de oração.

Senhor Deus da vida, Deus da paz, Deus da esperança, quantos filhos nesse momento me acompanhando no Jovem Coragem e necessitando dessa bênção, Senhor? Quantas pessoas foram tocadas com essa pregação? Por isso eu quero pedir, Senhor, que tudo aquilo que não provém de Ti, que caia por terra, e que esse Teu filho, essa Tua filha, que nesse momento foi tocado com essa palavra, possa dizer o Seu sim, possa colocar agora em prática. E que no próximo programa, Jovem Coragem, ele possa estar aqui para aprender ainda mais, Senhor, o conteúdo de fé. Eu traço o sinal da cruz e abençoo. Em nome do Pai, do Filho e do Espírito Santo. Amém. Muito obrigado a você que participou do programa Jovem Coragem. E é claro, um abraço do Padre Cleber, seu evangelista. E até a próxima, povo de Deus.

0: 21h58.
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2: Vivemos em uma época que exige respostas imediatas e resultados instantâneos. E essa pressa constante frequentemente gera ansiedade em nosso coração. No entanto, os processos da vida espiritual possuem o seu próprio ritmo, assim como as sementes que precisam de tempo no solo até frutificarem. Ter fé é aprender a confiar no tempo de Deus, compreendendo que a espera não é um período perdido, mas um tempo de preparo e fortalecimento interior. Quando aceitamos esse ritmo, a inquietação dá lugar à serenidade. A confiança de que existe um cuidado maior sobre a nossa jornada nos traz a paz necessária para viver o presente com sabedoria. Descanse o seu coração, cultive a paciência e lembre-se de que cada etapa da sua história está sendo conduzida com amor.
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E eu vou lhe dizer, porque nesse mês de setembro, as comunidades estão estudando o livro do profeta Daniel. A palavra de Deus é sempre atual e oportuna. Mesmo com histórias antigas e palavras de outra época, pelas Escrituras, Deus nos fala hoje como bom pai que educa seus filhos para enfrentarem a vida com dignidade. Em tempos de guerras e contendas entre as nações, de redefinição geopolítica no planeta, o livro do profeta Daniel é portador de uma importante mensagem. Deus é o Senhor da história. Jesus Cristo, Senhor da Igreja, é quem confere sentido à história humana. É Ele quem a conduz até o seu termo de felicidade e realização, vencendo e julgando todas as forças que se opõem ao reino de Deus. A essa proclamação lúcida e profética, a própria palavra nos orienta a vivermos com fidelidade a nossa fé, com profundidade a nossa esperança. Então, não deixe setembro passar sem você fazer o seu dever de casa. E o seu dever de casa nesse mês é abrir a sua Bíblia e estudar, eu disse estudar, com seus irmãos, o livro do profeta Daniel. Estamos começando o nosso tempo de paz. E para iniciar bem o nosso encontro de hoje, busquemos as luzes do alto, peçamos a bênção de Deus e lhe consagremos esta quarta-feira. Reze comigo. Eu te adoro, meu Deus, e te amo de todo o coração. Agradeço-te por me teres criado, feito cristão e conservado até hoje. Ofereço-te as ações deste dia. Faz que sejam todas segundo a tua santa vontade, para a maior glória tua. Preserva-me do pecado e de todo o mal. Esteja a tua graça sempre comigo e com todos os meus caros. Assim seja. Mensagem do Venerável Dom Antônio Lustosa. Entre os pecados contrários à caridade, sem dúvida, ocupa um lugar eminente a inveja. Desejar para si o bem do próximo, sem o prejudicar, pode ser até uma virtude. Devemos realmente estimular nossa vontade a conseguir os progressos, os benefícios, as virtudes do nosso irmão. Em tudo isso, só há motivo para louvar e não há nada reprovável. Se, porém, quiséssemos conseguir os bens do próximo prejudicando-o, já o caso seria outro, a caridade seria lacerada. Se vejo meu irmão mais virtuoso e por isso mais abençoado de Deus do que eu, o sentimento que a caridade deveria fazer brotar em minha alma seria a gratidão para com Deus que generosamente favorece esse meu irmão. Mas assim não pensa o invejoso. Ele julga uma quase injustiça essa generosidade divina. Julga quase um criminoso esse irmão virtuoso que recebe

0: recebe os benefícios de Deus enquanto ele se julga esquecido ou desprezado. A inveja, um pecado grave contra a caridade. E esta é a palavra que está iluminando esta quarta-feira. Bem-aventurados vocês, os pobres, porque o reino de Deus é de vocês. Lucas 6, versículo 20.
1: Oi, Padre João Carlos. Aqui quem fala é Cimei, de Natal. Eu sou amazonense, mas estou morando aqui há 10 anos. E desde Manaus, antes de eu sair de Manaus para cá, que eu recebo as suas mensagens, não é? Pela minha prima Rosilda, que é muito sua amiga aí de Pernambuco, de Recife. Eu quero agradecer, Padre João Carlos, as palavras que o senhor, a interpretação do Evangelho que o senhor faz de forma tão extraordinária. Só uma pessoa iluminada, só um homem de Deus mesmo, como é o senhor, consegue transmitir daquela forma. Eu, todos os dias, eu escuto e passo para todos os meus contatos, com o maior prazer. Eu me senti chamada, quando eu comecei a ouvir as suas mensagens, através do senhor, eu me senti chamada por Deus para evangelizar, através do seu programa, né? Eu faço isso com o maior prazer. E esse mundo, hoje em dia, está precisando tanto ser evangelizado, né, Padre? Que trabalho extraordinário que o senhor faz. Que Deus prolongue a sua vida, que o senhor viva por muitos e muitos anos, levando a palavra de Deus para as pessoas, que é um bálsamo, é um conforto. É tudo, é vida.
0: Muito bom ouvi-la, Cinei, especialmente porque a gente percebe que você está participando dessa missão evangelizadora, enquanto compartilha com regularidade e fidelidade essa palavra, enquanto dá testemunho dela, enquanto se alimenta dessa palavra. Louva a Deus porque você, que foi chamada a esse serviço evangelizador, está sendo fiel. Deus a abençoe. 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

0: Neste ano, o livro bíblico proposto para estudo e reflexão durante o mês da Bíblia é o de Daniel, Esperança e Fidelidade em Tempos Difíceis. Marcado por narrativas, símbolos, sonhos e visões, o livro de Daniel apresenta uma mensagem de fidelidade e esperança em meio às adversidades. Surgido em um contexto de forte opressão cultural e religiosa, o texto bíblico recorda que mesmo diante das tribulações e dos poderes que ameaçam a fé, a história permanece nas mãos de Deus. Um dos aspectos centrais do livro é o testemunho de Daniel, que vive no coração do Império Babilônico e exerce funções públicas sem abandonar os valores fundamentais de sua fé. Sua trajetória convida os fiéis a refletirem sobre como viver a fidelidade a Deus em meio às pressões sociais e culturais do próprio tempo, aliando sabedoria, discernimento e perseverança. O livro também oferece elementos importantes para a compreensão bíblica da esperança na ressurreição. No capítulo 12, diante do sofrimento e da perseguição dos justos, ganha força a certeza de que a morte não tem a última palavra. A esperança na ressurreição torna-se, assim, fonte de coragem para enfrentar as dificuldades do presente. Outro episódio destacado no livro do profeta Daniel é a história de Susana, narrada no capítulo 13. Vítima de assédio, abuso de poder e de um julgamento injusto promovido por autoridades de sua própria comunidade, Susana tem a sua inocência reconhecida graças à intervenção de Daniel. A narrativa convida à defesa da vida e da dignidade das mulheres e ao enfrentamento das diferentes formas de injustiça. A linguagem apocalíptica é outra característica marcante do livro. Repleta de símbolos e visões, ela não pretende provocar medo, mas transmitir uma mensagem de esperança. As imagens utilizadas pelo texto apontam para a transitoriedade dos poderes humanos e reafirmam a confiança na vitória de Deus, da verdade e da salvação. O livro de Daniel também está cheio de belas orações que nos inspiram a viver com confiança em Deus. Deus é sempre fiel e presente em nossa vida e em toda a história humana. Mesmo respeitando as escolhas que fazemos, Ele é o justo juiz com quem nos haveremos no final de nossa jornada. 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Olha a pergunta para a nossa conversa de hoje. 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
2: Padre João Carlos, me chamo Wanda, sou aqui de Fortaleza, Ceará. Escuto o Senhor pela Rádio do Bosco. Gosto muito do seu programa, todo dia eu acompanho. Gosto muito da meditação também, de manhã cedinho na Rádio Dom Bosco, também estou ligadinha. E também gosto de rezar o Terço Mariano à noite. gosto muito do seu programa. Que Deus abençoe e que Deus abençoe todos os ouvintes e toda a sua equipe.
0: Mas que bom, Wanda. Você acompanha os nossos programas até o Terço Mariano. Você reza conosco todas as noites. Deus a abençoe. E sexta-feira, você sabe, eu vou estar em Fortaleza, na Paróquia da Piedade. Vou fazer um show na abertura da festa da Padroeira. Tem logo a missa com o Frei Jurandir, às 19 horas. Em seguida, o show com o Padre João Carlos e banda. Wanda, você é minha convidada especial. Nesta semana, nós estamos lançando no Spotify o álbum Padre João Carlos ao vivo, com 12 faixas gravadas em show no Recife. Você canta comigo agora a faixa Quando Eu Quero Falar com Deus.
3: Tu, porém, quando orares, entra no teu quarto, fecha a porta e ora ao teu Pai que está lá no escondido. E o teu Pai que vê no escondido te dará a recompensa. Mateus capítulo 6, versículo 6.

0: agora eu ouvi vocês cantar.
1: Uma canção que nos aproxima de Deus. Como diz o Salmo 145, o Senhor está perto de todos os que o invocam. Duas emissoras parceiras estão hoje de parabéns. Rádio Aparecida FM 104,3 de Aparecida, em São Paulo. Cumprimentamos o diretor, o padre Vanderlei de Souza. E a Web Rádio Católica Magnífica de Belém do Pará. O diretor é o senhor Alan Dias, a quem nós queremos cumprimentar com gratidão. Também de parabéns hoje, Carlos Murilo Martins, diretor da Rádio Serrinha FM de Serrita. E Tito Barbosa, operador da Rádio Pajeú FM de Afogados da Ingazeira. Hoje, 9 de setembro, celebra-se o Dia do Administrador e o Dia do Médico Veterinário. Hoje é também dia de São Pedro Claver, sacerdote jesuíta, conhecido por sua dedicação aos escravizados. E renovamos as boas-vindas às emissoras parceiras que desde ontem transmitem o nosso programa Tempo de Paz em Rede. Rádio Nossa Terra FM, da cidade de Colônia do Piauí, Web Rádio Tempo de Graça, de Magalhães de Almeida, no Maranhão, e a Rádio Cairós FM de Santana do Manhuaçu, Minas Gerais. 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Nesta sexta-feira, dia 11, vou estar em Fortaleza com minha banda para um show na quadra da Paróquia da Piedade, na abertura da festa da padroeira. O show será após a missa, presidida pelo Frei Jurandir. Começa às 21 horas.
2: Oi, eu sou Francisca Dias, sou da Paróquia Nossa Senhora da Conceição, de Piranga, Piauí, escuto o programa pela Rádio Cristo Rei. Pai João Carlos, sou Francisca Dias, da Paróquia Nossa Senhora da Conceição, de Piranga, do Piauí. 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
3: Aqui é Dona Maria Lourdes de Oliveira, de Fortaleza. 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
4: Padre, eu sou Maria Jaciara, do Jordão Alto, escuto a Rádio Recife FM.
5: Padre João Carlos, me chamo Aparecida, sou aqui dos Torrões, escuto pela Rádio Recife, gostaria de participar do brinde.
6: Que é o Severino do Ramo, Morro Doce, São Paulo. Acompanho a programação através da Rádio 9 de Julho.
7: Isso aqui é Damião do Santo da Silva, de São Paulo. Escuto pela 9 de Julho, Rádio 9 de Julho de São Paulo.
1: É uma alegria ouvir a voz de vocês e contar com a sua audiência. 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Olha a pergunta para a nossa conversa de hoje. Você tem interesse em fazer esse curso sobre o profeta Daniel? Você já fez a sua inscrição? Enquanto você providencia a sua participação, a gente vai para um breve intervalo. Mas volta já.
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10: 22 horas e 26 minutos.
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1: E segunda-feira que vem, dia 14, começa o curso bíblico sobre o livro do profeta Daniel. Serão 10 aulas de 40 minutos em 2 semanas, de segunda a sexta, começando às 8 da noite pelo YouTube. Você se inscreve pelo simpla.com.br ou pelo zap da AMA 81-8239-6686. E você participa agora de nossa conversa. Você tem interesse em fazer esse curso sobre o profeta Daniel? Você já fez sua inscrição?
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1: Paz. E você participa de nossa conversa agora. Você tem interesse em fazer esse curso sobre o profeta Daniel? Você já fez a sua inscrição? Muita gente mandando seu recadinho de texto, dizendo que já está inscrito ou inscrita no curso. Deixa eu ver aqui. Aldivina de Paiva, de Paraguaçu Paulista, em São Paulo. Que bom, Aldivina. Bem-vinda ao nosso curso. Célia Soares Nunes, de Goiânia, Goiás. Que bom, Célia, a sua participação. Maria Wanda Teixeira de Fortaleza, a fazer o curso com a gente. Maria das Graças Lins, do Recife, também vai participar. E ainda Orlando Alves, de João Pessoa, diz que já está inscrito. José Francisco Pinheiro, de Natal, nos acompanhando pela Rádio Rural, diz que já está inscrito também.
13: Padre João Carlos, nós temos interesse de fazer esse curso do profeta Daniel, aqui de Natal, Rio Grande do Norte.
1: É o Lúcio França, vai participar com a gente. Obrigado, Lúcio.
14: Eu sou Rosário de Fátima, de Maceió, e tenho interesse em participar de mais um curso bíblico com o Padre João Carlos, toda a equipe da AMA, porque os estudos bíblicos nos dão, né, um aprofundamento bem maior. E Padre João Carlos, com a sua metodologia, com certeza nos ajuda bastante em nosso trabalho missionário.
1: Muito obrigado, Rosário. Que o nosso estudo, o nosso curso, seja de muito proveito para você, para o seu trabalho pastoral, para a sua vida cristã.
15: Estou interessada em participar desse curso do profeta Daniel. Sou atleta africano, Lourenço Gimber. Falo da Angola, Luanda. Estou com bastante interesse em fazer esse curso para aumentar a minha espiritualidade, o meu conhecimento. Paz e bem, irmãos, paz e bem.
1: Paz e bem para você também, Arlete. Deus abençoe o seu compromisso de estudo da Palavra de Deus.
16: Aqui quem está falando é Ana Cláudia. Sou de São José da Coroa Grande, da paróquia de São José da Coroa Grande. Meu pároco é o Padre Moisés. Padre, eu tenho muito interesse em fazer esse curso, só que eu só posso fazer não posso fazer na hora, porque eu trabalho à noite, eu pego de 3 horas e largo de 9. Aí na hora do curso eu vou estar no trabalho, mas aí eu vou deixar para ver depois. No outro dia em casa, como eu pego de 3 horas, tem o dia amanhã, né? Aí eu vou aproveitar uma hora da manhã que der para eu fazer, tá certo? Muito obrigada, muitos seus cursos são uma maravilha.
1: Fica combinado assim, Ana Cláudia. Você vai receber o link de cada aula e assim pode assisti-la na hora que lhe for mais conveniente.
17: Padre João Carlos, sou Edilei de Petrolina. A sua bênção. É com muito prazer que vou fazer esse curso do profeta Daniel. Quero saber muito o que ele tem a dizer, o que aconteceu, como foi a vida dele aqui, porque tudo serve de exemplo para nós.
1: Perfeitamente, Adelaide. Estudamos a Palavra de Deus para entender, compreender e acolher a Palavra do Senhor na nossa vida. Deus a abençoe.
18: Eu sou Simão Caputo, sou angolano e vivo na província de Namibe. Portanto, eu tenho acompanhado o curso do Terço Mariano, tenho acompanhado as mensagens do São Padre João Carlos, e também eu preciso participar neste encontro. Então, não sei se qual é o curso, a linhagem, qual é a forma que devemos seguir, se vai mandar alguma coisa para podermos fazer, para então nós consigamos também entrar para aprender. Então, muito obrigado e cumprimento a direção da AMA e a todos, e o São Padre João Carlos. Muito obrigado, passar bem.
1: Mesmo assim tão distante, Simão, você demonstra muito interesse pelo estudo da Palavra de Deus. Para mais informações, você entra em contato pelo WhatsApp da AMA, 81-8239-6686. O pessoal da Secretaria do Curso pode falar com você, se informar, lhe ajudar a fazer a inscrição. 81-8239-6686.
19: Padre João Carlos, eu me chamo João Bosco Pereira, eu sou de João Pessoa, Paraíba. Realmente, eu tenho muito interesse de fazer esse curso. É bem verdade, padre, que eu tenho apresentado alguns tipos de problemas, mas esses problemas, graças a Deus, estão caminhando para a sua resolução. As responsabilidades sempre são muito grandes. E é tanto que eu já estou procurando me adequar à nova realidade, estudando o profeta Daniel, que traz uma mensagem muito bonita.
1: Com certeza, João Bosco, o estudo da palavra de Deus no livro do profeta Daniel vai trazer para você muitas palavras de conforto, de fortaleza, de enriquecimento espiritual. Estamos ouvindo aqui as pessoas que estão falando sobre o seu interesse de fazer esse curso sobre o profeta Daniel. Eu também estou perguntando se você já fez a sua inscrição. Temos mais gente por aqui dizendo que já está inscrito ou inscrita. Luzinete Nascimento do Recife diz que já está inscrita no curso. Maria de Lourdes Ribeiro de Parnamirim, Rio Grande do Norte, também já está inscrita. Ana Lúcia Viviane Silveira é de Bragança Paulista, em São Paulo. Diz que já está ansiosa aguardando o início do curso. Calma aí, segunda-feira, 8 da noite, a gente está começando, se Deus quiser.
20: Ei, padre, eu tenho interesse de fazer o curso de Daniel, né? Aí, é porque se eu conseguir acessar, que às vezes eu não consigo.
1: É a Márcia de Croatá, no Ceará. Ô, minha amiga, vai ser fácil, nós vamos lhe mandar o link, é só você clicar, já está no YouTube e vai acompanhar o curso certinho. Toda aula nós vamos lhe mandar o link para você clicar nele, tá certo? Vai ser simples, vai ser fácil. Por isso que é importante a pessoa se inscrever, porque já vai ficar num grupo onde vai se ter as dúvidas, ser bem acompanhado, receber o link dos encontros, tá certo? Inscreva-se o quanto antes.
21: Olá, Padre João Carlos, aqui é Francinei Davi, sou de Juazeiro do Norte e sou também sócia da AMA. Há algum tempo eu já venho acompanhando os estudos bíblicos com o Padre João Carlos. Estudamos o profeta Ezequiel, estudamos as cartas gálatas, cartas aos romanos. Ano passado estudamos os Atos dos Apóstolos, esse ano estamos estudando o Apocalipse. E certamente eu também quero acompanhar os estudos sobre a profecia de Daniel. Um livro interessante que está um pouco interligado com o Apocalipse. Então, muito obrigado e eu pretendo, se Deus quiser, estou agora mesmo fazendo a inscrição.
1: E você, Francineide, falou do livro do Apocalipse. Realmente tem muito a ver com o livro do profeta Daniel. Quer dizer, quem já está estudando o livro do Apocalipse vai achar o profeta Daniel muito fácil. Um recadinho para quem está acompanhando a segunda bíblica sobre o livro do Apocalipse. Nós estamos nessas 2 semanas fazendo apenas uma pausa. Passadas essas 2 semanas do curso do livro do profeta Daniel, nós retornamos o nosso projeto da segunda bíblica, continuando o estudo do livro do Apocalipse, que vai até meados de dezembro. Nesta semana nós estamos lançando no Spotify o álbum Padre João Carlos ao vivo, com 12 faixas gravadas em show no Recife. E você canta comigo agora a faixa Paz pela Paz.
22: De repente, juntou-se ao anjo uma multidão do exército celeste, cantando a Deus: glória a Deus no mais alto dos céus, e na terra, paz aos que são do seu agrado. Lucas capítulo 2, versículos 13 e 14.

0: No mundo de pouco diálogo e muita violência, de conflitos e guerras, nos cabe apostar na paz, trabalhar pela paz e ser gente de paz. Toda sexta-feira, nosso programa Tempo de Paz contempla os ouvintes com brindes e presentes. Nessa sexta, nós temos à sua disposição inscrições para o curso bíblico sobre o profeta Daniel e capelinhas de Nossa Senhora Auxiliadora. 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Diga o seu nome e a rádio que você está escutando agora. 81996448899. Bem-aventurados vocês, os pobres, porque o reino de Deus é de vocês. Lucas 6, versículo 20, palavra que vamos meditar no próximo bloco. Por favor, prepare água para a bênção. A gente volta já.
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4: 22 horas e 44 minutos.
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1: Estamos de volta com o programa Tempo de Paz com o Padre João Carlos.
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0: Bem-aventurados vocês, os pobres, porque o reino de Deus é de vocês. Vamos abrir o livro da Palavra de Deus, hoje em Lucas, no capítulo 6. Naquele tempo, Jesus, levantando os olhos para os seus discípulos, disse: Bem-aventurados vós que agora tendes fome, porque sereis saciados. Bem-aventurados vós que agora chorais, porque havereis de rir. Bem-aventurados sereis quando os homens vos odiarem, vos expulsarem, vos insultarem e amaldiçoarem o vosso nome por causa do Filho do Homem. Palavra da Salvação. Bem-aventurados vocês, os pobres, porque o reino de Deus é de vocês. Lucas 6, versículo 20. Jesus, em sua pregação e em seus milagres, anuncia o reino de Deus. Comunica que o reino se aproximou como salvação e vida para todos. Essa é uma boa notícia, uma excelente notícia. A aliança que Deus tinha feito com a comunidade de Israel agora entra num novo momento. No seu Filho, feito homem, Deus abriu as portas de sua casa para todos os seus filhos. Em Jesus, Ele está integrando na comunhão de sua família todos os que ficaram pelo caminho, os que se afastaram de casa, os que foram deixados do lado de fora. Este é um tempo de restauração, de reconstrução, de inclusão. Um tempo novo está começando. É este o aviso que Jesus dá ao povo. Chegou o reino de Deus. Para comunicar isso, ele conta parábolas a esses filhos de Deus dispersos. Eles são as ovelhas perdidas da casa de Israel. São os filhos mais jovens que largaram a família e estão se dando mal num lugar distante. São os famintos, atraídos por sua amizade, por sua palavra e por seu pão. São os enfermos que querem tocar nas suas vestes para alívio dos seus padecimentos. São os filhos de Deus dispersos. Chegou o reino de Deus para eles. Todo tempo novo tem o seu manifesto. Manifesto é uma declaração pública de princípios e intenções. A partir da denúncia de uma situação, o manifesto conclama a comunidade para a ação, para um novo tempo. O manifesto do reino abre um novo tempo de rupturas e novidades. Num certo momento, Jesus proclamou o manifesto do reino. São as bem-aventuranças. E das bem-aventuranças, nós temos duas versões, a de Mateus e a de Lucas. Na versão que nós estamos lendo hoje, a de Lucas, há uma lista de quatro tipos de bem-aventurados e de quatro tipos de mal-aventurados. Quatro, na Bíblia, você sabe, é um número de totalidade. Todos estão contemplados nessas listas. Nós também. Os bem-aventurados são os cidadãos do reino de Deus. Aqueles que não tinham sido convidados, mas agora estão sendo convocados e reunidos das praças e de todos os caminhos. São os que foram esquecidos, excluídos ou marginalizados da vida, como o Lázaro da porta do ricaço. Eles têm quatro representantes: os pobres, os famintos, os entristecidos, os perseguidos. Esses são os cidadãos do reino. O reino para eles é mudança completa de sua condição. É a sua herança, a fartura de pão, a festa da alegria, a recompensa de profeta. Os desventurados, os mal-aventurados, são os convidados que não compareceram à festa de casamento do filho, segundo uma das parábolas. Eles se excluíram. São os que colocaram a sua confiança na riqueza e no poder. Todos esses estão representados por quatro categorias: os ricos, os fartos, os gozadores, os aplaudidos. São falsos profetas. Vai ser muito ruim para eles terem rejeitado a oferta do reino de Deus. Ai de vocês, diz Jesus, a moda dos velhos profetas de Israel. Vocês se fecharam à novidade do reino. Neste ponto, você entende, o Evangelho é um forte convite à conversão. É preciso despojar-se de toda grandeza, de toda autossuficiência, de todo apego ao prestígio e ao poder, para acolher o reino de Deus. Música. vamos guardar a mensagem. As bem-aventuranças do Evangelho são o manifesto do reino de Deus. Os cidadãos desse novo tempo, o tempo do reino de Deus, são os pobres, os necessitados de Deus e de sua ação libertadora. Os pobres estão descritos nas bem-aventuranças. Eles são os sofredores, os perseguidos, os famintos e sedentos, os injustiçados. Nesse novo tempo que começou com a presença de Jesus, eles são felizes, são bem-aventurados, porque para eles o reino é bênção, perdão, libertação. Bem-aventurados vocês, os pobres, porque o reino de Deus é de vocês. Lucas 6, versículo 20. Cinco segundos para você falar com Deus. Senhor Jesus, longe de nós pôr nossa confiança no dinheiro, na riqueza desse mundo. Queremos acolher o reino de Deus como dom que nos é oferecido, como nossa maior riqueza. Longe de nós vivermos na condição de quem não precisa mais de nada, nem de ninguém. Queremos acolher o reino com sede, fome de justiça, buscando fraternidade, solidariedade e confiança na tua providência. Longe de nós vivermos a alegria falsa da bebida, das drogas ou da indiferença com a dor dos outros. Queremos viver a verdadeira alegria que o reino nos traz, pelo perdão, pela salvação que nos alcançaste. Longe de nós querermos agradar ao mundo e à opinião pública, negando o evangelho da vida, da família, da verdade. Queremos ser-te fiéis, Senhor, mesmo no meio de incompreensões ou perseguições, certos que este é o caminho da vitória. Seja bendito o teu santo nome, hoje e sempre. Amém. E agora, por favor, incline um pouco a sua cabeça para receber a bênção. O Senhor te abençoe e te guarde. Amém. O Senhor tenha misericórdia de ti. O Senhor te dê saúde e paz. E te abençoe o Deus Todo-Poderoso, Pai e Filho e Espírito Santo. Amém. Vamos viver a palavra. Esse texto do Evangelho de hoje é muito forte. Ele marca as escolhas de Jesus, suas prioridades, a novidade do reino que ele anuncia. Seria muito bom você ler esse texto pessoalmente, com calma, unindo-se a Jesus, que nos comunica o reino como graça, como dom. É Lucas 6, de 20 a 26. E agora, a hora da bênção da água. Apresente aí a sua água.
6: Eu te peço desta água que tu tens, és água viva, meu Senhor.
0: Deus eterno e todo-poderoso, fonte e origem de toda a vida, abençoa esta água e renova em nós a fonte da vida de tua graça, a fim de que nos livre de todos os males e possamos nos aproximar de ti com o coração puro e receber a tua salvação. Abençoa, Senhor, esta água, em nome do Pai, e do Filho, e do Espírito Santo. Amém. Você pode beber um pouco dessa água agora, ou também aspergir a sua casa com ela.

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4: Juazeiro do Norte, no Ceará, sedia de 11 a 15 de setembro o 4º Encontro Nacional de Paróquias e Santuários Confiados aos Salesianos. O evento reúne uma centena de religiosos para formação, oração e partilha sobre evangelização e piedade popular. A programação inclui peregrinações, celebrações e estudos sobre o Padre Cícero com a construção da Carta de Juazeiro. A Diocese de São Mateus, no Espírito Santo, promoverá uma Romaria Regional de Pastoral da Pessoa Idosa, reunindo idosos, familiares, cuidadores e agentes de pastoral. O encontro, no dia 17 de outubro, terá momentos de oração, convivência e reflexão, valorizando a dignidade, a participação e o protagonismo da pessoa idosa na igreja e na sociedade. O bispo de Santos, Dom Joaquim Giovanni Moll, apresentou critérios para as eleições de 2026. Em carta divulgada no dia 7 de setembro, ele destacou saúde, educação, moradia, segurança, trabalho, meio ambiente e combate à violência. O bispo também pediu conhecimento sobre candidatos e propostas. E todo mundo já está informado. No YouTube nos encontramos semanalmente na Segunda Bíblica, às 8 da noite, estudando nesse ano o livro do Apocalipse. Quinta-feira, dia eucarístico, tem a Santa Missa, às 11 horas, pelo rádio e pelo YouTube, celebrada na Basílica Salesiana do Sagrado Coração de Jesus, do Recife. E todos os dias, o Terço Mariano em rede, com diversas emissoras, às 18 horas. E das 10 às 6 da manhã, uma programação religiosa chamada Noite de Paz, à disposição das emissoras. O radialista Brendo Carvalho integra a equipe do Noite de Paz. Bendigamos a Deus pelo encontro de hoje. Obrigado, Senhor, pois Teu é o reino, o poder e a glória para sempre. Até amanhã, se Deus quiser.
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5: 23 horas e 4 minutos.
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2: Deus abençoe você e toda a sua família. Que alegria estar aqui com você, começando mais um programa Eu Seguirei. Eu tenho certeza de que Deus vai falar muito ao seu coração através deste programa. Olha, se você pode, eu já quero convidar você a pegar a sua Bíblia, porque hoje nós vamos meditar a palavra de Deus. A palavra de Deus é o nosso alimento, a palavra de Deus que é o nosso sustento. Eu tenho certeza que essa palavra vai mover seu coração. Olha, aqui você vai ouvir a palavra de Deus, aqui você vai poder cantar. São minutos que ficaremos juntos, onde você vai fazer uma experiência com Deus. Lembrando que tudo que você ouvir aqui, depois fica registrado no meu canal do YouTube, Frei Gilson / Som do Monte, no meu Instagram, no meu Facebook, todos com o mesmo nome, Frei Gilson / Som do Monte, para que você possa também compartilhar essa palavra com os seus amigos, tá bom? Então, vamos escutar a palavra de Deus.
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2: Existe um choro que é necessário. O choro muitas vezes está atrelado à dor, atrelado a sofrimento. Não é desse choro que eu quero falar hoje, um choro de sofrimento, um choro de dor. Mas existe um choro que ele é fundamental. Eu diria que ele é até uma exigência para você entrar no reino dos céus. Existe um choro que é uma exigência. Se você ver o evangelho de hoje, nós vamos meditar assim. É Lucas capítulo 6, versículo 21. Bem-aventurado vós que agora chorais. Esse choro é uma exigência. Jesus não está falando para nós assim, olha, tadinho de você que agora está chorando. Jesus não está dizendo que pena que você está chorando. Jesus não está dizendo infeliz de quem te fez chorar. Não, Jesus está falando bem-aventurado. Feliz é você que chora. É como se ele estivesse dizendo, esse choro é necessário. Mas, veja, porque havereis de rir. Vamos meditar essa realidade. Em nome do Pai, do Filho e do Espírito Santo. Amém. Lucas capítulo 6, versículo de 20 a 26. Naquele tempo, Jesus, levantando os olhos para os seus discípulos, disse, bem-aventurados vós, os pobres, porque vós é o reino de Deus. Bem-aventurados vós que agora tendes fome, porque sereis saciados. Bem-aventurados vós que agora chorais, porque havereis de rir. Bem-aventurados sereis quando os homens vos odiarem, vos expulsarem, vos insultarem, amaldiçoarem o vosso nome por causa do Filho do Homem. Alegrai-vos nesse dia e exultai, pois será grande a vossa recompensa no céu. Porque era assim que os antepassados deles tratavam os profetas. Mas ai de vós, ricos, porque já tendes vossa consolação. Ai de vós que agora tendes fartura, porque passareis fome. Ai de vós que agora rides, porque tereis luto e lágrimas. Ai de vós quando todos vos elogiam, era assim que os antepassados deles tratavam os falsos profetas. Palavra da salvação. Então parece que Jesus está dizendo assim, olha, feliz é você que chora agora, porque um dia você vai sorrir. Agora cuidado você que ri agora, porque amanhã você vai chorar. Então, o que você prefere, terminar sorrindo ou terminar chorando? Eu creio que você está dizendo assim, eu prefiro terminar sorrindo. Então, para terminar sorrindo, você tem que começar chorando. Porque quem começa rindo vai terminar chorando. O que isso quer dizer? Santo Agostinho vai nos ensinar, vai nos ajudar. Se propuseres uma escolha entre estas duas coisas, qual é melhor? Se alguém te perguntar assim, o que, que você prefere? Rir ou chorar? O que, que você prefere? Não, seja sincero. O que você prefere? Rir ou chorar? Haveria alguém que não preferisse rir? É claro que nós queremos rir. Alguém entre riso e choro preferiria o choro? Claro que não, todos nós queremos rir. Como o arrependimento envolve um choro benéfico, o Senhor apresentou as lágrimas como exigência e o riso como o benefício resultante. Nossa, Santo Agostinho, ele vai no certeiro. Aqui, as lágrimas são as lágrimas de arrependimento. E o riso é o benefício do arrependimento. Então, um exemplo. O ladrão na cruz. Ele chorou na cruz. Ali tinha lágrimas de arrependimento, minha gente. Ali é o choro do arrependimento. Lembra-te de mim quando entrares no teu reino. Jesus disse para ele o quê? Hoje mesmo estarás comigo no paraíso. Você entendeu? Ele primeiro chora o choro do arrependimento e depois ele vai sorrir a alegria da salvação. Então, esse choro é uma exigência. Sem o choro do arrependimento não há salvação. Não sabemos aonde do outro lado o outro amigo estava, né? Porque foram dois na cruz, o outro não mostrou arrependimento. Jesus não falou para o outro, hoje você vai estar comigo no paraíso. Nós não sabemos onde ele está, mas a verdade é que um chora, se arrepende e logo recebe a promessa do paraíso. Como assim? Santo Agostinho continua. Quando ele diz no Evangelho, bem-aventurados os que choram porque haverão de rir, então chorar é uma exigência e rir a recompensa. Ele usou o riso para significar alegria, não quis dizer gargalhada, mas exultar de alegria. Abra sua Bíblia em 2 Coríntios capítulo 7, versículo 10. De fato, a tristeza segundo Deus, então essa tristeza Deus quer de você. Bem-aventurados os que choram, Deus quer essa tristeza. De fato, a tristeza segundo Deus produz um arrependimento salutar de que ninguém se arrepende enquanto a tristeza do mundo produz a morte. Então existe uma tristeza do mundo, mundana, e existe uma tristeza de Deus. A tristeza de Deus te leva ao arrependimento para que você mude de vida e para que um dia você receba a recompensa, a alegria, o riso no paraíso. Abra sua Bíblia em Tiago capítulo 4, versículo de 9 a 10. Reconhecei a vossa miséria, afligi-vos e chorai. Converta-se o vosso riso em pranto e a vossa alegria em tristeza. Humilhai-vos na presença do Senhor e Ele vos exaltará. Está aqui, minha gente. Não tenha medo de chorar os seus pecados. E para você que é católico, lá no confessionário, com o sacerdote. Eu preciso chorar os meus pecados. Pai, Filho, Espírito Santo. Amém.
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2: Resposta a essa palavra, eu quero convidar você agora a cantar comigo.
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braços levantados, vai clamando a presença de Deus para a sua vida agora. Senhor, nós precisamos de Ti. 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
1: Programa de hoje está bom demais e eu quero lembrar você, se você quiser ouvir mais pregações, mais meditação da palavra, basta você me acompanhar no meu canal do YouTube, Frei Gilson barra Som do Monte, no meu Instagram, no meu Facebook, no meu TikTok e lá você vai encontrar muito mais palavra de Deus para você.
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1: Nós vamos terminar este programa rezando. Eu quero clamar agora por você, quero clamar pela sua família. Senhor Deus, libera agora o teu Espírito Santo sobre cada pessoa que acompanha este programa. Vem Espírito Santo, enche todos os que estão acompanhando este programa agora. Libera, Senhor, para esta pessoa o que ela mais precisa, para o corpo e para a alma. Libera, Senhor, curas e libertações em nome de Jesus para esta pessoa que assiste, que acompanha, que escuta e para toda a sua família. Eu clamo a tua poderosa bênção. Visita agora com bênção de proteção. A bênção que só o Senhor pode dar. Abençoe-vos o Deus Todo-Poderoso, Pai e Filho e Espírito Santo. Amém.
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Eu gostaria que agora, com essa canção, você pensasse na sua infância, nas coisas de infância, nos momentos com seu pai, nos momentos com a sua mãe. Eu tenho certeza que essa música vai trazer para você alegrias, boas lembranças. E sabe, talvez essa música também traga algumas más lembranças. Eu me lembro de que quando eu tinha 11 anos, eu já sabia tocar violão. Eu pegava meu violão e tocava essa música. Eu chorava. E essa música para mim era uma cura interior, porque ela me fazia trazer as lembranças do meu passado, de tudo que eu vivi com minha mãe e de tudo que eu vivi com meu pai. Eu sou filho de pais separados. Eu me lembro que naquela época doía muito no meu coração. E essa canção, ela me ajudou a curar aquela dor, aquela saudade que eu tinha de pai, aquela saudade que eu tinha de mãe. Que essa música agora te ajude a curar tanta saudade, saudade de pai, saudade de mãe, saudade de um abraço, saudade de vô, saudade de vó. Que essa música faça despertar em você boas lembranças do passado. E as más lembranças, como aconteceu comigo, vai acontecer com você. Jesus vai te curar. Das muitas coisas.

Ao final desta quarta-feira, nossos corações se unem em oração e no Salmo 30, versículo 2, fazemos nossa oração. Senhor, eu ponho em vós minha esperança, que eu não fique envergonhado eternamente, porque sois justo, defendei-me e libertai-me. Toda a nossa esperança está em Deus. Após as batalhas deste dia, o nosso coração repousa nele porque temos esperança e sabemos que não seremos envergonhados eternamente porque Deus nos prepara o céu. E assim queremos viver nele e por ele todos os dias de nossa vida. Iniciemos esta oração da noite em nome do Pai e do Filho e do Espírito Santo. Amém. Anjo da guarda, minha doce companhia, não me desampare, nem de noite nem de dia, até que me entregues nos braços da Virgem Maria. Sob a proteção de nosso anjo da guarda, ao encerrar os trabalhos deste dia, ouçamos a palavra de Deus. Leitura da carta de São Paulo aos Romanos, capítulo 6, versículos de 1 a 4. Que diremos então? Permaneçamos no pecado para que a graça aumente? De modo algum. Nós que já morremos para o pecado, como ainda viveremos nele? Acaso ignorais que todos nós, batizados no Cristo Jesus, é na sua morte que fomos batizados? Pelo batismo, fomos sepultados juntamente com ele na morte, para que, como Cristo foi ressuscitado dos mortos, por meio da glória do Pai, assim também nós caminhemos em uma vida nova. Palavra do Senhor. Graças a Deus. A leitura de hoje de São Paulo deve ser compreendida à luz da frase que ouvimos ontem: onde aumentou o pecado, superabundou a graça. Alguns vão justificar assim: ah, então quanto mais pecado tiver, mais eu vou receber depois a graça de Deus. Por isso, então, eu tenho que pecar, pecar bastante, para depois receber muito a graça de Deus. E é exatamente, na leitura que ouvimos hoje, a resposta de São Paulo: de maneira alguma. Uma vez que nós fomos batizados, nós morremos para o pecado. E agora não podemos continuar vivendo para o pecado, nem mesmo com a desculpa de dizer: ah, quanto mais eu pecar, depois eu vou lá, me confesso e ganho muito mais graças de Deus. Se o pecado acontece na minha vida, não deve ser pura e simplesmente porque eu penso desta forma. É porque às vezes eu fui tentado e não fui forte o suficiente, mas não posso justificar o meu pecado dizendo que eu quero mais graça de Deus e utilizo o pecado como um meio para alcançar a graça. De maneira alguma. Com São Paulo nós entendemos que a partir do momento em que estamos batizados, nós devemos nos esforçar por viver na graça de Deus, na graça e pela graça de Deus uma vida nova. Se caímos por conta da concupiscência que há dentro de nós, se caímos por conta das tentações, nós devemos nos levantar com a força da graça de Deus e lutar constantemente para não cair novamente. E lembrando que nós não somos autossuficientes, que sozinhos nós não conseguimos, precisamos todos os dias pedir a graça de Deus. Só Deus, com sua graça, pode nos fortalecer na luta contra o pecado e na perseverança da vida nova. Façamos agora um exame de consciência ao final deste dia. Disse Jesus: amai-vos uns aos outros, como eu vos amei. Tenho amado meus irmãos como Jesus nos ensinou? Durante este dia, falei mal das pessoas, menti ou incentivei fofocas?

Nesta quarta-feira, unidos no amor e inspirados na promessa de Nossa Senhora, a Santa Matilde, rezemos as três Ave-Marias pedindo a perseverança final até o último dia de nossas vidas e que Maria, nossa Mãe, nos livre de cair em pecado mortal. Pelo poder que o Pai Eterno te concedeu, ó Maria, rezemos. Ave Maria, cheia de graça, o Senhor é convosco. Bendita sois vós entre as mulheres, e bendito é o fruto do vosso ventre, Jesus. Santa Maria, Mãe de Deus, rogai por nós, pecadores, agora e na hora de nossa morte. Amém. Pela sabedoria que Deus Filho te concedeu, rezemos. Ave Maria, cheia de graça, o Senhor é convosco. Bendita sois vós entre as mulheres, e bendito é o fruto do vosso ventre, Jesus. Santa Maria, Mãe de Deus, rogai por nós, pecadores, agora e na hora de nossa morte. Amém. Pelo amor que o Espírito Santo te concedeu, rezemos. Ave Maria, cheia de graça, o Senhor é convosco. Bendita sois vós entre as mulheres, e bendito é o fruto do vosso ventre, Jesus. Santa Maria, Mãe de Deus, rogai por nós, pecadores, agora e na hora de nossa morte. Amém. Por vossa conceição imaculada, ó Maria, purificai nosso corpo e santificai nossa alma. Oremos. Ó Deus, que iluminais a noite e fazeis brilhar a luz depois das trevas, concedei-nos passar esta noite livres do tentador e, ao raiar um novo dia, dar-vos graças em vossa presença. Isto vos pedimos por Cristo nosso Senhor. Amém. O Senhor esteja convosco. Ele está no meio de nós. A nossa proteção está no nome do Senhor, que fez o céu e a terra. O Senhor Jesus Cristo esteja contigo para te proteger. Esteja à tua frente para te conduzir e atrás de ti para te guardar. Olhe por ti, te conserve e te abençoe nesta noite. Amém. E a bênção de Deus Todo-Poderoso, Pai e Filho e Espírito Santo, desça sobre vós e permaneça para sempre. Amém. Com Deus me deito, com Deus me levanto, com a graça divina do Espírito Santo. Abençoada noite a você e sua família.

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1: Em nome do Pai, do Filho e do Espírito Santo.
2: Amém.
1: Pai nosso, que estais nos céus, santificado seja o vosso nome. Venha a nós o vosso reino. Seja feita a vossa vontade, assim na terra como no céu. O pão nosso de cada dia nos dai hoje. Perdoai-nos as nossas ofensas, assim como nós perdoamos a quem nos tem ofendido. E não nos deixeis cair em tentação, mas livrai-nos do mal. Amém. Ave Maria, cheia de graça, o Senhor é convosco. Bendita sois vós entre as mulheres. Bendito é o fruto do vosso ventre, Jesus. Santa Maria, Mãe de Deus, rogai por nós, pecadores, agora e na hora de nossa morte. Amém.
3: Professemos a nossa fé.
1: Creio em Deus, Pai Todo-Poderoso, Criador do céu e da terra, e em Jesus Cristo, seu único Filho, nosso Senhor, que foi concebido pelo poder do Espírito Santo, nasceu da Virgem Maria, padeceu sob Pôncio Pilatos, foi crucificado, morto e sepultado, desceu à mansão dos mortos, ressuscitou ao terceiro dia, subiu aos céus, está sentada à direita de Deus Pai Todo-Poderoso, donde há de vir a julgar os vivos e os mortos. Creio no Espírito Santo, na Santa Igreja Católica, na comunhão dos santos, na remissão dos pecados, na ressurreição da carne, na vida eterna. Amém.
4: Nesta primeira dezena, nós colocamos aos pés de Jesus misericordioso a sua vida, suas intenções, suas necessidades mais profundas do íntimo do seu coração. Nos unimos às almas do purgatório, rezamos pela conversão dos pecadores do mundo inteiro, pela conversão da nossa família. Eterno Pai,
1: eu vos ofereço o corpo e o sangue, a alma e a divindade de vosso diletíssimo Filho, nosso Senhor Jesus Cristo, em expiação dos nossos pecados e os do mundo inteiro.
4: Pela sua dolorosa paixão,
3: tende misericórdia de nós e do mundo inteiro.
4: Pela sua dolorosa paixão,
3: tende misericórdia de nós e do mundo inteiro.
4: Pela sua dolorosa paixão,
3: tende misericórdia de nós e do mundo inteiro.
4: Pela sua dolorosa paixão,
3: tende misericórdia de nós e do mundo inteiro.
4: Pela sua dolorosa paixão,
3: tende misericórdia de nós e do mundo inteiro.
4: Pela sua dolorosa paixão,
3: tende misericórdia de nós e do mundo inteiro.
4: Pela sua dolorosa paixão,
3: tende misericórdia de nós e do mundo inteiro.
4: Pela sua dolorosa paixão,
3: tende misericórdia de nós e do mundo inteiro.
4: Pela sua dolorosa paixão,
3: tende misericórdia de nós e do mundo inteiro.
4: Pela sua dolorosa paixão,
3: tende misericórdia de nós e do mundo inteiro. Nesta segunda dezena, nós rezamos por você que está doente, por você no leito do hospital, por você que traz uma doença incurável, e com você dizemos: Jesus, eu confio em vós. Convidamos você agora a abandonar-se inteiramente na misericórdia de Jesus que o envolve agora. Nós colocamos aos pés de Jesus todos os enfermos, aqueles que nós conhecemos e amamos, e especialmente rezamos por aqueles enfermos esquecidos, pelos quais ninguém mais reza, e por isso rezamos com imensa confiança. Eterno Pai,
1: eu vos ofereço o corpo e o sangue, a alma e a divindade de vosso diletíssimo Filho, nosso Senhor Jesus Cristo, em expiação dos nossos pecados e os do mundo inteiro.
3: Pela sua dolorosa paixão,
4: tende misericórdia de nós e do mundo inteiro.
3: Pela sua dolorosa paixão,
4: tende misericórdia de nós e do mundo inteiro.
3: Pela sua dolorosa paixão,
4: tende misericórdia de nós e do mundo inteiro.
3: Pela sua dolorosa paixão,
4: tende misericórdia de nós e do mundo inteiro.
3: Pela sua dolorosa paixão,
4: tende misericórdia de nós e do mundo inteiro.
3: Pela sua dolorosa paixão,
4: tende misericórdia de nós e do mundo inteiro.
3: Pela sua dolorosa paixão,
4: tende misericórdia de nós e do mundo inteiro.
3: Pela sua dolorosa paixão,
4: tende misericórdia de nós e do mundo inteiro.
3: Pela sua dolorosa paixão,
4: tende misericórdia de nós e do mundo inteiro.
3: Pela sua dolorosa paixão,
4: tende misericórdia de nós e do mundo inteiro. Nesta terceira dezena, nós apresentamos a Jesus misericordioso toda e qualquer forma de desespero. Nós pedimos que o sangue e água que jorram do diletíssimo coração de Jesus envolva agora, na paz que vem do Senhor, toda e qualquer pessoa que se sente em desespero, as famílias, os doentes, os agonizantes deste dia, os endividados, que recebam agora, no nome de Jesus, do coração misericordioso de Jesus, a paz que o mundo não conhece. Rezemos agora com imensa confiança. É Jesus misericordioso quem nos visita. Eterno Pai, eu vos ofereço o corpo e o sangue, a alma e a divindade de vosso diletíssimo Filho, nosso Senhor Jesus Cristo, em expiação dos nossos pecados e os do mundo inteiro.
2: Pela sua dolorosa paixão,
3: tende misericórdia de nós e do mundo inteiro.
2: Pela sua dolorosa paixão,
3: tende misericórdia de nós e do mundo inteiro.
2: Pela sua dolorosa paixão,
3: tende misericórdia de nós e do mundo inteiro.
2: Pela sua dolorosa paixão,
3: tende misericórdia de nós e do mundo inteiro.
2: Pela sua dolorosa paixão,
3: tende misericórdia de nós e do mundo inteiro.
2: Pela sua dolorosa paixão,
3: tende misericórdia de nós e do mundo inteiro.
2: Pela sua dolorosa paixão,
3: tende misericórdia de nós e do mundo inteiro.
2: Pela sua dolorosa paixão,
3: tende misericórdia de nós e do mundo inteiro.
2: Pela sua dolorosa paixão,
3: tende misericórdia de nós e do mundo inteiro.
2: Pela sua dolorosa paixão,
3: tende misericórdia de nós e do mundo inteiro. Nesta quarta dezena, nós apresentamos a Jesus as necessidades mais íntimas de cada um de nós. E por isso agora você apresenta a sua necessidade. Fale com Jesus agora, que ouve-nos em oração. Porque Jesus tudo pode, nós queremos também nesta dezena pedir por nossas famílias e em especial por todos aqueles que precisam de um trabalho. Jesus, nós pedimos por todo pai de família, por toda mãe de família, por todo jovem que precisa trabalhar. Nós pedimos, Senhor, que tua divina misericórdia, unida à tua divina providência, abra os caminhos para todos os trabalhadores que precisam hoje de um emprego. Rezemos com imensa confiança. Eterno Pai, eu vos ofereço o corpo e o sangue,
1: a alma e a divindade de vosso diletíssimo Filho, nosso Senhor Jesus Cristo, em expiação dos nossos pecados e os do mundo inteiro.
3: Pela sua dolorosa paixão,
4: tende misericórdia de nós e do mundo inteiro.
3: Pela sua dolorosa paixão,
4: tende misericórdia de nós e do mundo inteiro.
3: Pela sua dolorosa paixão,
4: tende misericórdia de nós e do mundo inteiro.
3: Pela sua dolorosa paixão,
4: tende misericórdia de nós e do mundo inteiro.
3: Pela sua dolorosa paixão,
4: tende misericórdia de nós e do mundo inteiro.
3: Pela sua dolorosa paixão,
4: tende misericórdia de nós e do mundo inteiro.
3: Pela sua dolorosa paixão, paixão.
2: Tende misericórdia de nós e do mundo inteiro.
3: Pela sua dolorosa paixão.
2: Tende misericórdia de nós e do mundo inteiro.
3: Pela sua dolorosa paixão.
2: Tende misericórdia de nós e do mundo inteiro.
3: Pela sua dolorosa paixão.
2: Tende misericórdia de nós e do mundo inteiro. Nesta quinta dezena, nós apresentamos a Jesus tudo aquilo que para nós não tem solução aos olhos humanos. Nesta dezena nós rezamos por aquilo que é impossível aos nossos olhos, mas não é para Jesus. Pedimos a Jesus pelas curas físicas, por todas aquelas enfermidades que diante da medicina não há cura, por todos os desenganados, por todos aqueles que passam nesse exato momento por muitas aflições e provações na própria carne. Nós pedimos, Jesus, cura, libertação, restauração, pelo poder da tua infinita misericórdia. Jesus, tu és a nossa solução. Nós pedimos por todas as causas impossíveis, pedimos a tua presença, pedimos a tua fortaleza e nós convidamos nesse instante você que reza conosco, que de maneira especial recorra à intercessão de Santa Faustina, aquela que foi e é a secretária da Divina Misericórdia. Jesus disse a Santa Faustina: peçam muito, muito mesmo, porque o meu desejo é dar muito. Faça seu pedido e reze com um coração feliz e repleto de confiança. Eterno Pai, eu vos ofereço o corpo e o sangue, a alma e a divindade de vosso diletíssimo Filho, nosso Senhor Jesus Cristo, em expiação dos nossos pecados e os do mundo inteiro. Pela sua dolorosa paixão,
3: tende misericórdia de nós e do mundo inteiro.
2: Pela sua dolorosa paixão,
3: tende misericórdia de nós e do mundo inteiro.
2: Pela sua dolorosa paixão,
3: tende misericórdia de nós e do mundo inteiro.
2: Pela sua dolorosa paixão,
3: tende misericórdia de nós e do mundo inteiro.
2: Pela sua dolorosa paixão,
3: tende misericórdia de nós e do mundo inteiro.
2: Pela sua dolorosa paixão,
3: tende misericórdia de nós e do mundo inteiro.
2: Pela sua dolorosa paixão,
3: tende misericórdia de nós e do mundo inteiro.
2: Pela sua dolorosa paixão,
3: tende misericórdia de nós e do mundo inteiro.
2: Pela sua dolorosa paixão,
3: tende misericórdia de nós e do mundo inteiro.
2: Pela sua dolorosa paixão,
3: tende misericórdia de nós e do mundo inteiro.
1: Deus Santo, Deus Forte, Deus Imortal, tende piedade de nós e do mundo inteiro. Deus Santo, Deus Forte, Deus Imortal, tende piedade de nós e do mundo inteiro. Deus Santo, Deus Forte, Deus Imortal, tende piedade de nós e do mundo inteiro.
3: Em nome do Pai, do Filho e do Espírito Santo.
2: Amém.

Agora nós vamos pedir a bênção de Deus e você se prepare. Neste momento, você e sua família, Deus e nosso Pai, nós o suplicamos agora, Senhor. Vós que sois fonte e princípio de toda a bênção, abençoai-nos. Abençoai tudo aquilo, Senhor, que tocarmos e fizermos. Nós os pedimos, dai-nos força para superar todo o mal. Dai-nos força para superar a inveja e afastai-nos de nós, Senhor, toda malícia, todo sofrimento. Senhor, colocai em nosso coração a vontade de perdoar e não permitais, Senhor, jamais que nos afastemos dos nossos irmãos. Pelo contrário, que possamos cada vez mais nos reconciliarmos. Nós os pedimos agora, Senhor, a vossa bênção para tudo o que fizermos, mas sobretudo para a nossa família. E olhai com carinho neste momento os que estão tristes, para que encontrem em vós alegria, os que estão enfermos, para que encontrem em vós a cura. Abençoai-nos, Senhor, para vencermos todo o mal e que nada possa nos deter, porque nós confiamos em vós, que sois o nosso Deus vitorioso. Abençoai-nos agora, neste momento, abençoando esta água que trazemos diante de vós. Fazei que ao tomar esta água, ao aspergir esta água sobre nossa casa, tenhamos paz, tenhamos força, tenhamos de vós toda a graça. A bênção do Deus Todo-Poderoso, Pai, Filho e Espírito Santo. Amém.

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Obrigado, Senhor. Boa noite, meu Pai.

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1: Meia-noite, em ponto.
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4: Bom dia, minha amiga. Bom dia, meu amigo. Comece o dia feliz. Nesta quinta-feira, 10 de setembro, desejo um dia especial. Desejo toda a bênção, toda a paz. Que você seja mais que feliz. E viva intensamente o seu dia e acolha de Deus bênção, paz, saúde, prosperidade, ânimo, disposição, estado de energia máximo. Você merece, Deus preparou com muito carinho esse dia. Por isso, faça o seu melhor, onde você estiver, com quem você estiver. Faça a diferença, mostre que Deus está com você. Vamos fazer nossa oração. Inspirai-nos, ó Deus, para que em vós comece e termine tudo o que fizermos. Amém. O Evangelho de hoje está em Lucas. Inspirai-nos, ó Deus, para que em vós comece e termine tudo o que fizermos. Amém. O Evangelho de hoje...

0: alguém tirar o que é teu, não peças que o devolva. O que vós desejais que os outros vos façam, fazei-o também vós a eles. Se amais somente aqueles que vos amam, que recompensa tereis? Até os pecadores amam aqueles que os amam. E se fazeis o bem somente aos que vos fazem o bem, que recompensa tereis? Até os pecadores fazem assim. E se emprestais somente àqueles de quem esperais receber, que recompensa tereis? Até os pecadores emprestam aos pecadores para receber de volta a mesma quantia. Ao contrário, amai os vossos inimigos, fazei o bem e emprestai sem esperar coisa alguma em troca. Então a vossa recompensa será grande, sereis filhos do Altíssimo, porque Deus é bondoso também para com os ingratos e os maus. Sede misericordiosos, como também o vosso Pai é misericordioso. Não julgueis e não sereis julgados. Não condeneis e não sereis condenados. Perdoai e sereis perdoados. Dai e vos será dado. Uma boa medida, calcada, sacudida, transbordante, será colocada no vosso colo. Porque com a mesma medida com que medirdes os outros, vós também sereis medidos. Minha amiga, meu amigo, no Evangelho, na sequência que meditamos ontem sobre as bem-aventuranças, o Sermão da Planície, hoje Jesus começa a delinear como nós devemos agir e não seguindo a lógica do mundo. Porque a lógica do mundo nos instiga ao ódio, às agressões, à violência, a combater o mal com outro mal e às vezes com mal ainda maior. E aqui no Evangelho de hoje Jesus vem dizendo completamente diferente da lógica do mundo. É um desafio muito grande amar os nossos inimigos, rezar por eles. Mas aqui ele nos dá o direcionamento de uma sociedade fundamentada na misericórdia e no amor, não fundamentada no ódio. Por isso não podemos perder esta realidade que Jesus nos ensina no dia de hoje. Reze comigo.
1: Pai nosso que estais nos céus, santificado seja o vosso nome, venha a nós o vosso reino, seja feita a vossa vontade, assim na terra como no céu. O pão nosso de cada dia nos dai hoje, perdoai-nos as nossas ofensas, assim como nós perdoamos a quem nos tem ofendido. E não nos deixeis cair em tentação, mas livrai-nos do mal. Amém. Ave Maria, cheia de graça, o Senhor é convosco. Bendita sois vós entre as mulheres. Bendito é o fruto do vosso ventre, Jesus. Santa Maria, Mãe de Deus, rogai por nós, pecadores, agora e na hora de nossa morte. Amém. Glória ao Pai, ao Filho e ao Espírito Santo.
2: Como era no princípio, agora e sempre. Amém.
0: Pedir a benção da água, Deus eterno e todo-poderoso, que tendo escolhido a água, fonte de vida e pureza, para nos dar a graça batismal, quisestes também aparecer no rio Paraíba, a imagem da Virgem Imaculada. Abençoai esta água e fazei que ela nos recorde o nosso batismo, para que, purificados de nossas faltas, vivamos como cristãos, membros da vossa igreja, e cheguemos um dia à vida eterna. Por Cristo Senhor nosso. Amém. Um grande abraço do Padre Sandro Henrique, diretamente da Ventania, em Alpinópolis, Minas Gerais. E que Deus nos abençoe em nome do Pai, do Filho e do Espírito Santo. Amém! Um beijo no seu coração!
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8: Lembro-me ainda quando era criança e divertia as pessoas com a ideia de que eu jamais ficaria velho. Morrer então, nem pensar. Eu jamais iria morrer. Conforme fui crescendo também minha convicção. Quando desabrochava a juventude, eu descobri a vida. Descobri também que o homem chora. A linda donzela com quem pensava que passaria a vida toda foi embora. Bem, consolei-me com a ideia de que perder apenas uma batalha. Afinal, para quem não morre, há muito tempo para viver. Mas de repente...

0: aquele amigo do peito, sei lá por que cargas d'água, me aprontou uma bela traição. Passado pouco tempo, uma pancada maior balançou o gigante. Agora foi meu pai que se despediu para sempre. Sem esperar a secagem das lágrimas, lá se foi também minha mãe. Ah, vida ingrata e desprovida de piedade. Ainda bem que tinha a amada para me dar seu ombro e o seu peito para levar meu pranto. Da amada também vem compreensão e faz brotar o temporal que escureceu minha alma. Já sem saber se resta ainda um coração, vem mais um golpe. O filho ingrato fere fundo e o irmão, apoio certo que restava, me lança fora, desfere o golpe fatal. Velho, cansado foi a vida, a realidade. Também passei, agora posso compreender. Não se precisa a eternidade para ser velho, nem se precisa da morte para morrer. Eu transformei em prosa a reflexão de uma bonita poesia, de um sábio poeta. Como é que você costuma receber os contras que a vida traz? Costuma se afetar por eles a ponto de se desesperar? E então corre o risco de envelhecer depressa e morrer cedo, ainda que continue vivendo. É isso? Se permitir que as pancadas que a vida traz o afetem tanto, não terá forças para atingir suas metas. Você vive num mundo cheio de ingratidão, de incompreensão, de intrigas e brigas sem fim. Você tem que se tornar invulnerável a esses ataques externos. Pare de ouvir o que as pessoas falam, o que elas fazem. Você é você e tem que continuar. Você tem que prosseguir. Não é o caso de se tornar frio sem sentimento. A questão é entender que as dores do caminho fazem parte dele. Você tem que trilhar o caminho. Tem também que passar pelas dores. Elas fazem parte, não tem outro jeito. Mas você pode ser invulnerável. Não se deixar afetar. Continue, nunca se esqueça. Tudo vai passar. Continue então, invulnerável. Sem se abater pelas dores da estrada. Porque não se precisa a eternidade para ser velho. Nem se precisa da morte.
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4: Chegamos com mais uma edição especial do Adoração Católica. As melhores canções católicas agora para você. O Adoração Católica já está no ar. Sejam bem-vindos.
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1: Maria.

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3: Meia-noite e 30 minutos.
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0: Um grito de vitória está consumado, e o grito vem de Jesus. Você tem noção do que representa eternidade, algo eterno? Em 1 João 3:2 está escrito: Amados, agora somos filhos de Deus, e ainda não é manifesto o que havemos de ser, mas sabemos que, quando Ele se manifestar, seremos semelhantes a Ele, porque assim como é, o veremos. O governo no reino de Deus é único. Ele não é uma democracia onde o povo governa, mas uma cristocracia, onde Cristo é a suprema autoridade. Num governo de homens não redimidos, a democracia é o único sistema honesto e justo. Mas nenhum tipo de democracia é melhor do que as pessoas que o compõem. Quando os homens são motivados pelo egoísmo, o governo será injusto. Quando os homens são desonestos, o governo será o mesmo. Quando todo mundo quer o governo de sua própria maneira, alguém se machucará. Mas no reino de Deus, Cristo é o rei. Ele é compassivo, honesto, misericordioso e justo. Quando ele é soberano nos corações dos homens, a angústia torna-se paz, o ódio torna-se amor e o engano transforma-se em compreensão. Não é só isso. O reino de Deus é também eterno. A história do homem tem sido uma contínua série de meio sucesso e falhas totais. A prosperidade existe por um tempo, seguida por guerra e depressão. 26 civilizações existiam e não existem mais, e o homem ainda luta sempre com os mesmos problemas. Mas o reino de Deus subsistirá eternamente. A flutuação do tempo e o balançar do pêndulo da guerra para a paz, da fome para a abundância e do caos para a ordem terão um fim para sempre. A Bíblia diz: E o seu reino não terá fim. Lucas 1:33. Momento Fé no Criador.
1: Os céus declaram a glória de Deus e o firmamento anuncia a obra das suas mãos.
0: Nosso Deus e Pai, somos cidadãos dispostos do teu reino. Seremos leais e fiéis a ti como Rei soberano e governador do reino, Pai. Ajuda-nos a viver neste domínio terreno como um filho do rei e um cidadão de um reino maior. Pai, permite que trabalhemos juntos contigo até o dia em que os reinos deste mundo, Pai, se tornem reinos de nosso Senhor. No vitorioso nome dele, oramos. Amém.
1: Que privilégio ter a mesma mão que fez o universo e espalhou as estrelas, escrevendo seu nome no livro da vida. Louve a Deus por isso e declare agora Cristo como seu Senhor e Salvador, buscando a partir daqui o perdão e uma vida correta. Deus alegra-se por todo aquele que assim desejar de todo o coração.

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2: De volta com mais canções católicas aqui no Adoração Católica.
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1: Essas são
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1: As últimas de hoje do Adoração Católica. Espero que tenha gostado da edição de hoje. Fiquem com Deus e até a próxima edição.
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3: Meia-noite e 56 minutos.
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5: Olá, ouvintes. O que não falta em nossa vida é pessoas querendo dar opiniões. Tem gente que se mete em tudo quanto é área, quer dar opinião na sua vida pessoal, quer dar opinião na sua vida em relação ao seu trabalho, enfim, em tantas outras coisas. Sempre tem gente querendo dar suas opiniões. Quer um conselho, querido? Nunca ouça opiniões, ouça conselhos. Não há um versículo sequer na Bíblia dizendo para você ouvir opiniões. Porém, em Provérbios, no livro de Provérbios, capítulo 11, versículo 14, está escrito que não havendo sábios conselhos, o povo cai. Mas na multidão dos conselhos há segurança. Ouça conselhos, eles geralmente são dados por pessoas que te amam de verdade, que querem o seu bem e não apenas se meter na sua vida. Um grande abraço para você, Deus abençoe e tenha um excelente dia.
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1: E aí, cheguei com mais um Conexão Católica. J. Lu na sua boa companhia. Vamos conectar com a palavra de Deus, com o melhor da música. Vamos conectar com Deus agora. 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
1: Mais um bloco show no seu super programa Conexão Católica. Já já a Jota Lu traz mais músicas pra você. Fiquem com a gente, só um cafezinho e tô voltando.
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0: 1:15.
1: Bem-vindo à nossa mensagem de esperança e encorajamento Pão Diário. Hoje eu vou ler o texto de Schuster Dixon com o título Pratique o que você ensina, baseado no texto bíblico de Tiago, capítulo 1, entre os versículos 19 e 27. Quando meus filhos eram pequenos, procurei os momentos para ensinar-lhes as Escrituras com versículos que se aplicavam às nossas circunstâncias, encorajando-os a orar comigo. O caçula memorizou as Escrituras sem esforço. Se eu precisasse de um texto, ele me interrompia citando versículos que ilustravam a sabedoria divina. Um dia, irritei-me e falei duramente com ele. Meu filho me abraçou, dizendo: "Pratique o que você prega, mamãe." Esse lembrete repercute o conselho de Tiago enquanto se dirigia aos judeus cristãos espalhados em vários países. Ele destacou as várias maneiras pelas quais o pecado pode interferir no testemunho por Cristo e os encorajou a aceitar humildemente a palavra que lhes foi implantada no coração. Ouvir, mas não obedecer às Escrituras, torna-nos como os que se olham no espelho e se esquecem de sua aparência. Podemos perder de vista o privilégio que nos foi dado como portadores da imagem divina, declarados justos com Deus pelo sangue de Cristo. Os cristãos são ordenados a compartilhar o Evangelho. O Espírito Santo nos transforma e nos capacita a nos tornarmos mensageiros das boas novas. Nossa obediência nos ajuda a refletir a luz da verdade e do amor de Deus para onde quer que sejamos enviados. Podemos conduzir outros a Jesus, praticando o que pregamos. Querido amigo, você obedece às Escrituras? De que forma Deus o transformou? Pense nisso. Eu sou Clarice Fogaça e essa foi a nossa mensagem do dia.

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1: Voltamos com mais Conexão Católica. Bom estar ao seu lado sempre, sempre aqui na sua número 1. Vamos com mais músicas? Show de bola, vamos lá.
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1: Esse é o seu Conexão Católica, de volta já já, aqui no seu número 1, viu? Segura o break. Daqui a pouco, tamo de volta.
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3: 1:34.
4: 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Versículo
5: do dia. Estamos chegando com mais um versículo do dia. Abra seu coração para a palavra de Deus. Ó Senhor, Tu és o meu Deus, exaltar-te-ei e louvarei o Teu nome, porque fizeste maravilhas. Os Teus conselhos antigos são verdade e firmeza. Isaías 25:1.
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1: De volta com mais Conexão Católica. Aumenta o volume aí.
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0: Sim, Jesus, vai quebrando o nosso coração. Aquietando esse coração, Senhor. Queremos começar bem nessa missa, Senhor.
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0: Eletrônica.
1: Mais um Conexão indo embora pra retornar amanhã no seu dial aqui por aqui com a melhor sempre. J. Lu, despeço por aqui. Obrigado pela carinha, pela audiência. Tamo junto amanhã com mais um Conexão Católica. Valeu, turma.
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3: 1:54.
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4: Muito bem, está chegando no seu rádio mais uma Unção Católica. Prazer estar contigo a partir de agora com mais uma edição do programa Líder em Audiência. Unção Católica reúne o que há de melhor no segmento católico. Aumente o som e vem curtir e adorar o nosso Senhor.
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1: Sempre com os melhores louvores pra você. Depois do intervalo, tem mais. Não saia daí.
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3: 2:11.
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5: E as vacas feias à vista e magras de carne comiam as 7 vacas formosas à vista e gordas. Gênesis 41:4. O sonho do faraó tem sido muitas vezes a minha experiência de vigília. Meus dias de preguiça têm destruído devastadoramente tudo o que eu tinha conseguido em tempos de aplicado zelo. Minhas temporadas de frio congelaram todo o alegre brilho dos meus períodos de fervor e entusiasmo. Os meus acessos de mundanismo têm me trazido de volta dos meus avanços na vida divina. Eu preciso tomar cuidado com orações pobres, louvores pobres, obrigações pobres e experiências pobres, pois eles comerão a gordura do meu conforto e paz. Se eu negligenciar a oração por não mais que um curto período, perco toda a espiritualidade que tinha alcançado. Se eu não extrair suprimentos frescos do céu, o milho velho do meu celeiro logo é consumido pela fome que graça em minha alma. Quando os pulgões da indiferença, as locustas do mundanismo e as lagartas da autoindulgência se colocam em meu coração completamente desolado e fazem minha alma definhar, toda a minha antiga fecundidade e crescimento na graça me aproveitam de absolutamente nada. Quão ansioso deveria eu estar para não ter qualquer dia de carnes magras e feias. Se todos os dias eu caminhar em direção à meta dos meus desejos, logo irei alcançá-los, mas desviar irá me deixar longe do prêmio da minha vocação e roubará os avanços que eu tão laboriosamente realizei. A única maneira pela qual todos os meus dias podem ser como vacas gordas é alimentá-los no justo prado, passando os dias com o Senhor, em seu serviço, em sua companhia, em seu temor e em seu caminho. Por que cada ano não deveria ser mais rico em amor, em utilidade e em alegria do que os que já foram? Pois estou ficando mais perto dos montes celestiais, tenho mais experiências do meu Senhor e então deveria ser mais parecido com Ele. Ó Senhor, mantenha longe de mim a maldição da magreza da alma. Não me deixe ter de chorar. Emagreço, emagreço, ai de mim. Isaías 24:16. Mas que eu seja bem alimentado e nutrido em tua casa, para que eu possa louvar o teu nome.
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1: Opa! De volta com Unção Católica. Vem comigo.
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2: Unção Católica encerrando esse bloco. Depois do intervalo, voltaremos com mais pra você. Segura aí.
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4: 2:30.
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6: Defendendo Deus. A resposta branda desvia o furor, mas a palavra dura suscita a ira. Provérbios capítulo 15, versículo 1. Os adesivos contra Deus no vidro traseiro do carro chamaram a atenção de um professor universitário. Como ex-ateu, o professor pensou que talvez o proprietário quisesse que os cristãos sentissem raiva. A raiva ajuda o ateu a justificar o seu ateísmo, explicou. E advertiu, com muita frequência, o ateu obtém exatamente o que está procurando. Ao recordar sua própria jornada para a fé, este professor observou a preocupação de um amigo cristão que o convidara a considerar a verdade de Cristo. O sentimento de urgência de seu amigo foi transmitido sem qualquer traço de raiva. Ele nunca esqueceu o respeito e a graça genuína que recebera naquele dia. Os cristãos muitas vezes se ofendem quando os outros rejeitam Jesus, mas como ele se sente sobre essa rejeição? Jesus constantemente enfrentava ameaças e ódio, mas jamais duvidou pessoalmente de sua divindade. Uma vez, quando uma aldeia lhe recusou hospitalidade, Tiago e João queriam retaliação imediata. Senhor, queres que mandemos descer fogo do céu para os consumir? Lucas capítulo 9, versículo 54. Jesus não queria isso, e ele, voltando-se, os repreendeu. Versículo 55. Afinal, Deus enviou seu Filho ao mundo, não para que julgasse o mundo, mas para que o mundo fosse salvo por ele. João capítulo 3, versículo 17. Pode nos surpreender que Deus não precise de nós para defendê-lo. Ele quer que nós o representemos. Isso leva tempo, trabalho, autorrestrição e amor. A melhor maneira de defender Jesus é viver como ele.
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2: Chegamos com mais um bloco aqui no Unção Católica. Vem curtir mais uma super sequência.
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1: Com essa, encerramos mais uma edição do Unção Católica. Beijos e até mais.
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0: Pais, seus filhos são extremamente ativos? Vocês se preocupam com a possibilidade de haver algum problema médico com eles? Daqui a instantes, vamos dar a vocês informações úteis sobre a criança hiperativa na edição de hoje de Valor para a Família. Meu nome é Rosa Maria, trazendo até você Valor para a Família, um programa de conselhos práticos com o psicólogo e conselheiro familiar Dr. Dobson. Ele é o autor de vários livros internacionalmente famosos, como Ouse Disciplinar, Adolescência Feliz e Esconde-Esconde. Dr. Dobson, uma das mães que ouve em nosso programa e está muito preocupada com seu filho. Ela pergunta: como posso saber se meu filho é apenas normalmente ativo ou genuinamente hiperativo?
1: Sim.
0: Como posso saber se seu problema é resultado de algum problema emocional ou físico?
1: Essas perguntas são difíceis de responder. O seu melhor recurso para avaliar o problema de seu filho é o seu pediatra ou o médico da família. Mesmo ele, talvez tenha que adivinhar um diagnóstico e sua causa. Ele, no entanto, pode fazer uma avaliação médica completa e depois, se necessário, referir seu caso a outros profissionais para assistência mais específica. Seu filho pode exigir os serviços de um tutor especial para leitura ou de um fonoaudiólogo ou de um psicólogo que possa aferir suas capacidades intelectuais e perceptivas e oferecer conselhos para corrigir o problema. Você não deveria tentar, sozinha, resolver os problemas de uma criança excessivamente ativa, se esse apoio extra estiver disponível.
0: Doutor, presumindo que essa criança seja mesmo hiperativa, o senhor pode dar a essa mãe uma ideia do que o futuro pode trazer para seu filho?
1: Posso sim, Rosa Maria. Para todos vocês, pais que estão nessa situação, existe ajuda. O amadurecimento e as mudanças glandulares associadas com a puberdade muitas vezes acalmam a criança hiperativa na fase entre os 12 e os 18 anos. Isso explica por que raramente vemos adultos pulando na cama ou rolando no chão. No entanto, para os pais esgotados que passam os dias correndo atrás de uma criança hiperativa, a consolação será pequena ao saber que essa crise durará apenas mais 9 anos.
0: Se você, como a ouvinte que fez essa pergunta, não tem certeza se seu filho é ou não hiperativo, sugerimos que procure ativamente um diagnóstico profissional. Se seu filho é hiperativo, o médico poderá receitar um remédio que o acalme e permita que ele participe de atividades normais e atinja um nível acadêmico normal na escola. Os comentários do Dr. Dobson no programa de hoje foram extraídos do livro Dr. Dobson Answers Your Questions, publicado pela Tyndale House. Francisco Borges interpretou a voz do Dr. Dobson. Meu nome é Rosa Maria e convido você a estar novamente conosco na próxima edição de Valor para a Família.
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3: Estamos chegando com mais um versículo do dia. Abra seu coração para a palavra de Deus. Ó Senhor, Tu és o meu Deus, exaltar-te-ei e louvarei o Teu nome, porque fizeste maravilhas. Os Teus conselhos antigos são verdade e firmeza. Isaías 25:1.
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4: Duas horas e 53 minutos.
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7: Vivemos em uma época que exige respostas imediatas e resultados instantâneos. E essa pressa constante frequentemente gera ansiedade em nosso coração. No entanto, os processos da vida espiritual possuem o seu próprio ritmo, assim como as sementes que precisam de tempo no solo até frutificarem. Ter fé é aprender a confiar no tempo de Deus, compreendendo que a espera não é um período perdido, mas um tempo de preparo e fortalecimento interior. Quando aceitamos esse ritmo, a inquietação dá lugar à serenidade. A confiança de que existe um cuidado maior sobre a nossa jornada nos traz a paz necessária para viver o presente com sabedoria. Descanse o seu coração, cultive a paciência e lembre-se de que cada etapa da sua história está sendo conduzida com amor.
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1: 2:59.
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3: Na presença das Santas Chagas de Jesus, convido você e sua família para este momento abençoado na nossa programação. Vamos juntos colocar nas Santas Chagas de Jesus o nosso pedido de oração, a nossa intenção. Prepare o seu ambiente de oração com as fotos, as roupas de família e, de modo particular, lembrando dos enfermos. Traga os nomes por quem vamos interceder e pedir cura e libertação de todos os sofrimentos e dores.
4: Queridos irmãos e irmãs, é quinta-feira. Com um olhar eucarístico, vamos rezar o Terço das Santas Chagas, esse ato de amor de nosso Senhor Jesus Cristo, que prometeu e cumpre: estarei convosco todos os dias até o fim dos tempos. Rezemos. Em nome do Pai e do Filho e do Espírito Santo. Amém. Creio em Deus Pai Todo-Poderoso, Criador do céu e da terra, e em Jesus Cristo, seu único Filho, nosso Senhor, que foi concebido pelo poder do Espírito Santo, nasceu da Virgem Maria, padeceu sob Pôncio Pilatos, foi crucificado, morto e sepultado, desceu à mansão dos mortos, ressuscitou ao terceiro dia, subiu aos céus, está sentado à direita de Deus Pai Todo-Poderoso, de onde há de vir julgar os vivos e os mortos. Creio no Espírito Santo, na Santa Igreja Católica, na comunhão dos santos, na remissão dos pecados, na ressurreição da carne, na vida eterna. Amém. Ó Jesus, Divino Redentor, tende misericórdia de nós e do mundo inteiro. Deus Santo, Deus Forte, Deus Imortal, tende piedade de nós e do mundo inteiro. Graça, misericórdia, meu Jesus, nos perigos presentes, cobri-nos com vosso preciosíssimo sangue. Pai Eterno, tende misericórdia de nós, pelo sangue de Jesus Cristo, vosso Filho unigênito, tende misericórdia de nós, vos suplicamos. Amém. Nesse primeiro mistério do Terço das Santas Chagas, contemplamos: Jesus se revela como caminho, verdade e vida. Terço das Santas Chagas, contemplamos: Jesus se revela como caminho, verdade e vida.

0: Misericórdia.
1: Pelos méritos de vossas santas chagas.
0: Meu Jesus, perdão e misericórdia.
1: Pelos méritos de vossas santas chagas.
0: Meu Jesus, perdão e misericórdia.
1: Pelos méritos de vossas santas chagas.
0: Meu Jesus, perdão e misericórdia.
1: Pelos méritos de vossas santas chagas.
0: Meu Jesus, perdão e misericórdia.
1: Pelos méritos de vossas santas chagas.
0: Meu Jesus, perdão e misericórdia.
1: Pelos méritos de vossas santas chagas.
0: Meu Jesus, perdão e misericórdia.
1: Pelos méritos de vossas santas chagas.
0: Meu Jesus, perdão e misericórdia.
1: Pelos méritos de vossas santas chagas.
0: Meu Jesus, perdão e misericórdia.
1: Pelos méritos de vossas santas chagas.
0: Meu Jesus, perdão e misericórdia.
1: Pelos méritos de vossas santas chagas.
2: Neste segundo mistério do texto das Santas Chagas, contemplamos Jesus cura o cego Bartimeu. Rezemos esta dezena, contemplando este milagre de Jesus, pedindo que o Senhor, ressuscitado, misericordioso nas suas santas chagas, cure todos os que precisam de uma cura espiritual. Eterno Pai, eu vos ofereço as santas chagas de nosso Senhor Jesus Cristo para curar as de nossas almas.
3: Meu Jesus, perdão e misericórdia.
1: Pelos méritos de vossas santas chagas.
3: Meu Jesus, perdão e misericórdia.
1: Pelos méritos de vossas santas chagas.
3: Meu Jesus, perdão e misericórdia.
1: Pelos méritos de vossas santas chagas.
3: Meu Jesus, perdão e misericórdia.
1: Pelos méritos de vossas santas chagas.
3: Meu Jesus, perdão e misericórdia.
1: Pelos méritos de vossas santas chagas.
3: Meu Jesus, perdão e misericórdia.
1: Pelos méritos de vossas santas chagas.
3: Meu Jesus, perdão e misericórdia.
1: Pelos méritos de vossas santas chagas.
3: Meu Jesus, perdão e misericórdia.
1: Pelos méritos de vossas santas chagas.
3: Meu Jesus, perdão e misericórdia.
1: Pelos méritos de vossas santas chagas.
3: Meu Jesus, perdão e misericórdia.
1: Pelos méritos de vossas santas chagas.
2: No terceiro mistério do texto das Santas Chagas, contemplamos Jesus se apresenta como tronco da videira. Rezemos este mistério, pedindo a Deus que nós, como seu rebanho, jamais nos apartemos deste tronco que é a seiva que nos dá vida, e de modo especial pelos jovens, para que não percam a fé. Eterno Pai, eu vos ofereço as santas chagas de nosso Senhor Jesus Cristo para curar as de nossas almas.
4: Meu Jesus, perdão e misericórdia.
1: Pelos méritos de vossas santas chagas.
4: Meu Jesus, perdão e misericórdia.
1: Pelos méritos de vossas santas chagas.
4: Meu Jesus, perdão e misericórdia.
1: Pelos méritos de vossas santas chagas.
4: Meu Jesus, perdão e misericórdia.
1: Pelos méritos de vossas santas chagas.
4: Meu Jesus, perdão e misericórdia.
1: Pelos méritos de vossas santas chagas.
4: Meu Jesus, perdão e misericórdia.
1: Pelos méritos de vossas santas chagas.
4: Meu Jesus, perdão e misericórdia.
1: Pelos méritos de vossas santas chagas.
4: Meu Jesus, perdão e misericórdia.
1: Pelos méritos de vossas santas chagas.
4: Meu Jesus, perdão e misericórdia.
1: Pelos méritos de vossas santas chagas.
4: Meu Jesus, perdão e misericórdia.
1: Pelos méritos de vossas santas chagas.
2: No quarto mistério do texto das Santas Chagas, contemplamos o encontro de Jesus com Zaqueu. Como fruto deste mistério e contemplação, rezemos por todos aqueles que estão desanimados, sem força, para que possam ter atitudes de um encontro com o Senhor, dispostos a uma vida nova. Rezemos. Eterno Pai, eu vos ofereço as santas chagas de nosso Senhor Jesus Cristo para curar as de nossas almas.
5: Meu Jesus, perdão e misericórdia.
1: Pelos méritos de vossas santas chagas.
5: Meu Jesus, perdão e misericórdia.
1: Pelos méritos de vossas santas chagas.
5: Meu Jesus, perdão e misericórdia.
1: Pelos méritos de vossas santas chagas.
5: Meu Jesus, perdão e misericórdia.
1: Pelos méritos de vossas santas chagas.
5: Meu Jesus, perdão e misericórdia.
1: Pelos méritos de vossas santas chagas.
5: Meu Jesus, perdão e misericórdia.
1: Pelos méritos de vossas santas chagas.
5: Meu Jesus, perdão e misericórdia.
1: Pelos méritos de vossas santas chagas.
5: Meu Jesus, perdão e misericórdia.
1: Pelos méritos de vossas santas chagas.

0: Santas Chagas.
1: Meu Jesus, perdão e misericórdia.
0: Pelos méritos de vossas Santas Chagas.
1: Meu Jesus, perdão e misericórdia.
0: Pelos méritos de vossas Santas Chagas.
2: No quinto mistério do Terço das Santas Chagas, contemplamos Jesus que anda sobre as águas. Como fruto deste mistério, vamos juntos pedir que, como Pedro, tenhamos a coragem e a fé para dar, nem que seja um passo, nas águas revoltas da vida. O Senhor está conosco. Caminhemos, rezemos juntos. Eterno Pai, eu vos ofereço as santas chagas de nosso Senhor Jesus Cristo, para curar as de nossas almas.
3: Meu Jesus, perdão e misericórdia.
0: Pelos méritos de vossas santas chagas.
3: Meu Jesus, perdão e misericórdia.
0: Pelos méritos de vossas santas chagas.
3: Meu Jesus, perdão e misericórdia.
0: Pelos méritos de vossas santas chagas.
3: Meu Jesus, perdão e misericórdia.
0: Pelos méritos de vossas santas chagas.
3: Meu Jesus, perdão e misericórdia.
0: Pelos méritos de vossas santas chagas.
3: Meu Jesus, perdão e misericórdia.
0: Pelos méritos de vossas santas chagas.
3: Meu Jesus, perdão e misericórdia.
0: Pelos méritos de vossas santas chagas.
3: Meu Jesus, perdão e misericórdia.
0: Pelos méritos de vossas santas chagas.
3: Meu Jesus, perdão e misericórdia.
0: Pelos méritos de vossas santas chagas.
3: Meu Jesus, perdão e misericórdia.
0: Pelos méritos de vossas santas chagas.
2: Rezemos três vezes. Eterno Pai, eu vos ofereço as santas chagas de nosso Senhor Jesus Cristo, para curar as de nossas almas. Eterno Pai, eu vos ofereço as santas chagas de nosso Senhor Jesus Cristo, para curar as de nossas almas. Eterno Pai, eu vos ofereço as santas chagas de nosso Senhor Jesus Cristo, para curar as de nossas almas. Amém. Queridos filhos e filhas, tendo rezado o terço das santas chagas, vamos agora fazer a oração de todos os dias, que é a novena das santas chagas de nosso Senhor Jesus Cristo. Rezemos. Por suas santas chagas, suas chagas gloriosas, o Cristo Senhor me proteja e me guarde. Senhor Jesus, foste levado na cruz para que por vossas santas chagas sejam curadas as de nossas almas. Eu vos louvo e agradeço pelo vosso ato redentor. Carregaste em vosso próprio corpo os meus pecados e de toda a humanidade. Nas vossas santas chagas, coloco minhas intenções, minhas preocupações, ansiedades e angústias, minhas enfermidades físicas e psíquicas, meus sofrimentos, dores, alegrias e necessidades. Em vossas santas chagas, Senhor, coloco minha família. Envolvei, Senhor, a mim e meus familiares, protegendo-nos do mal. Coloque a sua intenção. Senhor, ao mostrar vossas santas chagas gloriosas a Tomé e o mandando tocar em vosso lado aberto, o curaste da incredulidade. Eu vos peço, Senhor, permita-me refugiar em vossas santas chagas e, por mérito desses sinais de vosso amor, curai a minha falta de fé. Ó Jesus, pelos méritos de vossa paixão, morte e ressurreição, dai-me a graça de viver os frutos da nossa redenção. Amém.

0: filhos queridos, povo amado de Deus, Jesus Eucarístico. É a maior expressão da misericórdia de Jesus, é a sua presença real na Eucaristia. Eu vou repetir. A maior expressão da misericórdia de Jesus, que nós acabamos de rezar no terço, é sua presença na Eucaristia.
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Senhor esteja convosco, Ele está no meio de nós. Proclamação do Evangelho de Jesus Cristo segundo São Lucas. Glória a vós, Senhor. Jesus disse: amai vossos inimigos, fazei o bem aos que vos odeiam, abençoai os que vos maldizem, orai pelos que vos injuriam. Ao que te ferir numa face, oferece-lhe a outra. Ao que te tirar a capa, não impeças de levar a túnica. Dá a todo o que te pedir e não reclames daquele que tomar o que é teu. O que quereis que os homens vos façam, fazei-o também a eles. Se amais somente aos que vos amam, que recompensa merecereis? Pois assim agem os pecadores. Ao contrário, amai vossos inimigos. Fazei o bem. Emprestai o que vos pedir sem nada esperar. E grande será a vossa recompensa. Palavra da salvação. Glória a vós, Senhor. De fato, o Evangelho de hoje é um grande desafio que Jesus lança para todos nós: o amor aos inimigos. O amor aos inimigos foi colocado por Jesus de várias maneiras. Responder o ódio com o bem, a maldição com a bênção. Responder à calúnia com oração. Todas essas formas são formas de amar o inimigo. Amando o inimigo, nós quebramos a espiral da violência. Oferecer a outra face a quem esbofeteou, dar a túnica a quem tirou o manto, também são sinais de amor. Veja, quantas vezes eu tenho orientado revidar o mal com o mal, a violência com a violência, não é próprio de quem segue Jesus. E Ele foi a plena realização desse amor aos inimigos. Foi capaz de superar tudo, de enfrentar a violência com a entrega, a resignação e o sacrifício. Obrigado, Senhor, pela Tua presença na Eucaristia.

0: Eucaristia.
1: A Eucaristia é fonte de todo bem. Às vezes, nós acabamos ficando fixados em outras coisas e perdemos o essencial. E o que é essencial na nossa fé? Jesus. E onde Ele está? De forma real, substancial, na Eucaristia. Feliz de quem pode comungar

Jesus, no meu pobre coração vem habitar. Esse é o grande milagre da presença de nós em Deus e Deus em nós. E só pode amar quem se sente amado. Só pode amar quem se deixa amar. E quem nos amou primeiro foi Deus. E é por isso que nesse momento nós rezamos: Jesus, abençoai e santificai, abençoai e protegei, abençoai a água, a roupa dos enfermos e todos os objetos, abençoai aqueles que mais precisam, em nome do Pai, do Filho e do Espírito Santo. Amém.

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3: 3:22.
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5: Um alívio para a sua angústia. O que aconteceu com Jesus no horto, que hoje aconteça também com você. Receba a visita do anjo que vem para lhe fortalecer. Já chegamos a mais da metade desta caminhada e talvez o seu corpo e a sua alma comecem a sentir um pouco. Talvez a oração de hoje já não venha tão fácil como no primeiro dia. Talvez você esteja se perguntando, vale a pena prosseguir? Eu quero lhe falar exatamente disso. Eu lhe falo da gruta onde São Miguel prometeu que as orações feitas neste lugar são ouvidas diante de Deus. Filho, filha, vale a pena. As graças estão chegando, o céu não despreza o esforço de quem caminha até o fim. Eu sou a irmã Maria Raquel do Instituto Hesed e ontem você viu o céu se abrir sobre o Filho do Homem na promessa feita a Natanael. Hoje nós veremos esse mesmo céu se abrir na hora mais escura e um anjo descer para fortalecer o próprio Jesus na sua agonia. Abra sua Bíblia em Lucas 22, versículos 43 e 44. Apareceu-lhe um anjo do Senhor que o confortava. Entrando em agonia, Jesus orava com mais insistência. Seu suor tornou-se como gotas de sangue que caíam no chão. Perceba uma coisa aqui. É noite. Jesus está no Horto das Oliveiras. Os discípulos dormem e o Senhor, sozinho prostrado por terra, sente uma angústia tão profunda que ora. Pai, se queres, afasta de mim este cálice. Contudo, não se faça a minha vontade, mas a tua. E o seu sofrimento é tão real, é tão verdadeiro, que o suor lhe escorre como gotas de sangue. E aqui eu preciso que você preste muita atenção, porque os padres da igreja nos abrem um abismo de consolação. Aquele suor de sangue, ensinam eles, é o sinal mais verdadeiro de que Jesus é verdadeiramente homem. Aquele que é Deus não despreza a nossa natureza humana. Ele tem fome, ele se cansa, ele tem sede, ele dorme e ele teme. Cristo conheceu por dentro o medo, a angústia, o peso de uma hora escura. Ele não fingiu sentir, ele sentiu de verdade. Santo Ambrósio diz algo comovente. Para mim, não há outra página do Evangelho em que eu admire mais o amor de Cristo do que esta, porque ele tomou sobre si a minha tristeza para me dar a sua alegria. Ele desceu até a angústia da morte para, sobre os seus passos, levar você de volta à vida. E agora repare no que Deus faz no meio dessa agonia. Apareceu-lhe um anjo do céu que o confortava. O Filho de Deus, na sua hora mais dura, é amparado por quem, meus queridos? Por um anjo. Pense bem nisto. Se o próprio Cristo, no auge do sofrimento, recebeu o conforto de um anjo enviado pelo Pai, quanto mais eu e você que caminhamos nestes 40 dias, seremos também amparados pelos anjos de Deus. O anjo não vem só na vitória, não vem só na alegria de Belém, ele vem também na hora escura. O anjo desce justamente quando a alma sua sangue. Tem muita gente suando sangue agora. Santo Efrem ensina que naquele suor que cai sobre a terra, Cristo está curando a doença de Adão. Lembra-se da sentença do pecado? Com o suor do teu rosto comerás o teu pão. Agora, naquele mesmo jardim, em oração, com o suor do seu rosto, o novo Adão devolve o homem ao paraíso que era seu. O lugar da maldição tornou-se agora o lugar da cura. E é por isso que Jesus, ainda no começo da cena, ele diz assim aos discípulos, orai, para não caídes em tentação. Os discípulos, em vez de rezar, fizeram o quê? Dormiram. e foram tentados a abandonar o Senhor. A lição é muito clara e é para você hoje. É a oração perseverante que te sustenta na hora da prova. Quanto maior o sofrimento, quanto maior a angústia, mais forte e intensa será a minha oração. E muitas vezes a minha oração serão os meus gemidos, mas eu não pararei de clamar ao Senhor. Talvez você esteja como os discípulos, com sono, com vontade de desistir, mas ouça, você está no Getsêmane da sua quaresma, o ponto em que custa mais, o ponto em que a carne pede para dormir, e é justamente este o momento em que o anjo desce. Não desista agora. O seu esforço destes 22 dias não cairá no vazio. Ele está sendo guardado por Deus e a recompensa está chegando. Cada dia que você reza, cada propósito que você cumpre, cada vez que você não desiste, você está mais perto da graça que veio buscar aqui. Vale a pena ir até o fim. O propósito de hoje nasce direto do jardim. Pense na sua agonia, na sua hora do Getsêmane, aquela angústia, aquele cálice que você gostaria que passasse. E hoje, em vez de fugir dela ou adormecer diante dela, faça como Jesus, se ajoelhe e reze, com mais insistência ainda, dizendo: Senhor, não seja feita a minha vontade, mas a Tua. E peça hoje, de modo concreto, que o anjo de Deus desça e o conforte como confortou o Senhor e renove a sua intenção desta quaresma, com a certeza de que o esforço não será perdido. E não esqueça, você já passou da metade do caminho. Persevere. Amanhã, no 24º dia, sairemos do jardim para a luz da manhã da Páscoa e veremos o anjo que desce, afasta a pedra do túmulo, anunciar a maior notícia da história. Daqui do Monte Gargano, eu peço a São Miguel que envie os seus anjos para confortar você no meio das suas angústias. Rezemos juntos com muita confiança as orações da Quaresma de São Miguel.
3: Em nome do Pai, do Filho e do Espírito Santo. Amém. São Miguel Arcanjo, defendei-nos no combate. Seja o nosso refúgio contra as maldades e as ciladas do demônio. Ordene-lhe Deus, instantemente o pedimos. E vós, príncipe da milícia celeste, pela virtude divina, precipitai no inferno a Satanás e a todos os espíritos malignos que vagueiam no mundo para a perdição das almas. Ladainha de São Miguel Arcanjo. Senhor, tende piedade de nós. Jesus Cristo, tende piedade de nós. Senhor, tende piedade de nós. Jesus Cristo, ouvi-nos. Jesus Cristo, atendei-nos. Pai Celeste, que sois Deus, tende piedade de nós. Filho Redentor do mundo, que sois Deus, tende piedade de nós. Espírito Santo, que sois Deus, tende piedade de nós. Trindade Santa, que sois um único Deus, tende piedade de nós. Santa Maria, Rainha dos Anjos, rogai por nós. São Miguel, rogai por nós. São Miguel, cheio da graça de Deus, rogai por nós. São Miguel, perfeito adorador do Verbo Divino, rogai por nós. São Miguel, coroado de honra e glória, rogai por nós. São Miguel, poderosíssimo príncipe dos exércitos do Senhor, rogai por nós. São Miguel, porta-estandarte da Santíssima Trindade, rogai por nós. São Miguel, guardião do paraíso, rogai por nós. São Miguel, guia e consolador do povo israelita, rogai por nós. São Miguel, esplendor e fortaleza da Igreja militante, rogai por nós. São Miguel, honra e alegria da Igreja triunfante, rogai por nós. São Miguel, luz dos anjos, rogai por nós. São Miguel, baluarte dos cristãos, rogai por nós. São Miguel, força daqueles que combatem pelo estandarte da cruz, rogai por nós. São Miguel, luz e confiança das almas no último momento da vida, rogai por nós. São Miguel, socorro muito certo, rogai por nós. São Miguel, nosso auxílio em todas as adversidades, rogai por nós. São Miguel, arauto da sentença eterna, rogai por nós. São Miguel, consolador das almas que estão no purgatório, rogai por nós. São Miguel, a quem o Senhor incumbiu de receber as almas depois da morte, rogai por nós. São Miguel, nosso príncipe, rogai por nós. São Miguel, nosso advogado, rogai por nós. Cordeiro de Deus, que tirais o pecado do mundo, perdoai-nos, Senhor. Cordeiro de Deus, que tirais o pecado do mundo, ouvi-nos, Senhor. Cordeiro de Deus, que tirais o pecado do mundo, tende piedade de nós. Cristo, ouvi-nos. Cristo, atendei-nos. Rogai por nós, ó glorioso São Miguel, príncipe da Igreja de Jesus Cristo, para que sejamos dignos de suas promessas. Oremos. Senhor Jesus Cristo, santificai-nos por vossa bênção sempre nova e concedei-nos pela intercessão de São Miguel essa sabedoria que nos ensina a juntar as riquezas no céu e trocar os bens do tempo pela eternidade. Vós que viveis e reinais pelos séculos dos séculos. Amém. Consagração a São Miguel Arcanjo. Gloriosíssimo príncipe das hierarquias angélicas, valente arauto do Deus Altíssimo, zeloso campeão da glória do Senhor, terror dos anjos rebeldes, amor e delícia dos anjos fiéis, meu diletíssimo arcanjo São Miguel, desejando pertencer ao número de vossos devotos e servos, hoje eu me ofereço a vós, dou-me e consagro-me a vós. Coloco a minha pessoa, a minha família, os meus bens sob a vossa potentíssima proteção. É muito pouca coisa a oferta que vos faço, sendo eu um miserável pecador, mas não duvido de que vós querereis aumentar o fervor no meu coração e proteger aquele que a vós recorre. Recordai aquele que hoje se coloca sob o vosso patrocínio e de hoje em diante protegei-me, assisti-me em todas as dificuldades da minha existência terrena, alcançai-me o perdão dos meus muitos e graves pecados, a graça de amar de todo o coração o meu Deus, o meu doce Salvador Jesus e a minha doce Mãe Maria. Impetrai-me os auxílios necessários para obter a coroa da glória. Defendei a minha alma contra todos os seus inimigos e quando chegar a hora de deixar este mundo, vinde então, Príncipe Gloriosíssimo, assisti-me na luta final e que o vosso gládio potente afaste para longe, para os abismos da morte e do inferno, o anjo apóstata e soberbo que derrotastes em combate no céu. Amém.
6: São Miguel Arcanjo vai interceder por você nesse dia especial, para você que enfrenta lutas e combates no seu trabalho, um ambiente difícil. Hoje eu rezo por você e por essa pessoa por quem você reza, que enfrenta essa situação, para que tenha essa alegria de viver nesse trabalho, que trabalhe com dignidade, sem uma pressão, mas que caminhe com segurança. Que Deus te abençoe, por intercessão de São Miguel Arcanjo, em nome do Pai, do Filho e do Espírito Santo. Amém.
5: 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Será uma alegria receber você aqui todos os dias.
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1: 3:40.
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3: Bom dia, ouvintes da Rádio Barroso Mix. Estamos iniciando os 15 minutos com Deus, nos colocando na presença do Senhor. Eu sou o Altair Show e te convido a rezar comigo.
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5: Vinde, ó Deus, em meu auxílio, socorrei-me sem demora. Glória ao Pai, ao Filho e ao Espírito Santo, como era no princípio, agora e sempre. Amém. Abri os meus lábios, ó Senhor, e minha boca anunciará vosso louvor. Vinde, exultemos de alegria no Senhor, aclamemos o rochedo que nos salva. Ao seu encontro caminhemos com louvores e com cantos de alegria os celebremos. Na verdade, o Senhor é o grande Deus, o grande Rei, muito maior que os deuses todos. Tem nas mãos as profundezas dos abismos e as alturas das montanhas lhe pertencem. O mar é dele, pois foi ele quem o fez, e a terra firme suas mãos a modelaram. Vinde, adoremos e prostemo-nos por terra, e ajoelhemos ante o Deus que nos criou. Porque Ele é o nosso Deus, nosso pastor, e nós somos o seu povo e seu rebanho, as ovelhas que conduz com sua mão. Oxalá ouvisseis hoje a sua voz, não fecheis os corações como em Meriba, como em Massa no deserto aquele dia em que outrora vossos pais me provocaram, apesar de terem visto as minhas obras. 40 anos desgostou-me aquela raça, e eu disse: eis um povo transviado. Seu coração não conheceu os meus caminhos, e por isso lhe jurei na minha ira: não entrarão no meu repouso prometido. Glória ao Pai, ao Filho e ao Espírito Santo, como era no princípio, agora e sempre. Amém. Pelo sinal da Santa Cruz, livrai-nos, Senhor nosso Deus, dos nossos inimigos. Em nome do Pai, do Filho e do Espírito Santo. Amém. O Senhor que encaminha os nossos corações para o amor de Deus e a constância de Cristo esteja conosco. Bendito seja Deus que nos reuniu no amor de Cristo.
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0: do Espírito Santo. Vinde Espírito Santo, enchei os corações dos vossos fiéis e acendei neles o fogo do vosso amor. Enviai o vosso Espírito e tudo será criado, renovareis a face da terra. Oremos, ó Deus, que instruís os corações dos vossos fiéis com a luz do Espírito Santo. Fazei que apreciemos retamente todas as coisas segundo o mesmo Espírito e gozemos da sua consolação. Por Cristo Senhor nosso. Amém. Santo anjo do Senhor, meu zeloso e guardador, se a ti me confiou a piedade divina, sempre me rege, me guarda, me governa, ilumina. Amém. Oração do Ângelus. O anjo do Senhor anunciou a Maria e ela concebeu do Espírito Santo. Eis aqui a serva do Senhor, faça-se em mim segundo a vossa palavra. E o Verbo se fez carne e habitou entre nós. Ave Maria, cheia de graça, o Senhor é convosco. Bendita sois vós dentre as mulheres e bendito é o fruto do vosso ventre, Jesus. Santa Maria, Mãe de Deus, rogai por nós, pecadores, agora e na hora de nossa morte. Amém. Oremos, infundi, Senhor, vos rogamos a graça em nossos corações, para que nós, conhecendo pela anunciação do anjo a encarnação de Jesus Cristo, vosso Filho, por sua paixão e morte de cruz, cheguemos à glória da ressurreição. Pelo mesmo Cristo nosso Senhor. Amém.
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0: coração do creio. Creio em Deus Pai Todo-Poderoso, Criador do céu e da terra, e em Jesus Cristo, seu único Filho, nosso Senhor, que foi concebido pelo poder do Espírito Santo, nasceu da Virgem Maria, padeceu sob Pôncio Pilatos, foi crucificado, morto e sepultado, desceu à mansão dos mortos, ressuscitou ao terceiro dia, subiu aos céus, está sentado à direita de Deus Pai Todo-Poderoso, onde há de vir julgar os vivos e os mortos. Creio no Espírito Santo, na Santa Igreja Católica, na comunhão dos santos, na remissão dos pecados, na ressurreição da carne, na vida eterna. Amém. Rezemos a oração que Jesus Cristo nos ensinou. Pai nosso que estais no céu, santificado seja o vosso nome. Venha a nós o vosso reino, seja feita a vossa vontade, assim na terra como no céu. O pão nosso de cada dia nos dai hoje. Perdoai as nossas ofensas, assim como nós perdoamos a quem nos tem ofendido. E não nos deixeis cair em tentação, mas livrai-nos do mal. Amém. Oferecimento de si mesmo. Recebei, Senhor, minha liberdade inteira. Recebei minha memória, minha inteligência e toda a minha vontade. Tudo que tenho ou possuo de vós me veio. Tudo vos devolvo e entrego sem reservas, para que a vossa vontade tudo governe. Dai-me somente vosso amor e vossa graça, e nada mais vos peço, pois já serei bastante rico. Amém. Oração dos sete passos para a vida. Senhor, eu te agradeço por ter nascido para ser feliz. Eu busco em minha vida a felicidade que vem de ti. Senhor, eu te agradeço por ter a família como a base da vida. E vivamos nos doando uns aos outros a cada momento. Senhor, eu te agradeço por minha vida estar em minhas mãos. Eu saiba cuidar, valorizando esse precioso dom. Senhor, eu te agradeço por me dar o sentido da vida. Eu caminho iluminado pela graça da tua presença. Senhor, eu te agradeço por eu poder decidir a minha vida, que as escolhas que eu fizer seja segundo a tua vontade. Senhor, eu te agradeço por ter me feito uma pessoa capaz, que eu tenha fé para superar todos os obstáculos. Senhor, eu te agradeço por ser livre para viver, que eu viva acolhendo, amando e cuidando de toda a vida. Amém. Consagração a Nossa Senhora Aparecida. Ó Maria Santíssima, pelos méritos de nosso Senhor Jesus Cristo, em vossa querida imagem de Aparecida, espalhais inúmeros benefícios sobre todo o Brasil. Eu, embora indigno de pertencer ao número de vossos filhos e filhas, mas cheio do desejo de participar dos benefícios de vossa misericórdia, prostrado a vossos pés, consagro-vos o meu entendimento para que sempre pense no amor que mereceis. Consagro-vos a minha língua para que sempre vos louve e propague a vossa devoção. Consagro-vos o meu coração para que, depois de Deus, vos ame sobre todas as coisas. Recebei-me, ó incomparável, vós que o Cristo crucificado deu-nos por mãe, no ditoso número de vossos filhos e filhas. Acolhei-me debaixo de vossa proteção. Socorrei-me em todas as minhas necessidades espirituais e temporais, sobretudo na hora da minha morte. Abençoai-me, ó celestial cooperadora, e com vossa poderosa intercessão fortalecei-me em minha fraqueza, a fim de que, servindo-vos fielmente nesta vida, possa louvar-vos, amar-vos, dar-vos graças no céu por toda a eternidade. Assim seja. Oração da Salve Rainha. Salve Rainha, Mãe de Misericórdia, vida, doçura e esperança nossa, salve. A vós bradamos, degredados filhos de Eva, a vós suspiramos, gemendo e chorando neste vale de lágrimas. Eia, pois, advogada nossa, esses vossos olhos misericordiosos a nós volvei. E depois desse desterro nos mostrai Jesus. Bendito o fruto do vosso ventre, ó clemente, ó piedosa, ó doce sempre Virgem Maria. Rogai por nós, Santa Mãe de Deus, para que sejamos dignos das promessas de Cristo. Novena perpétua das Santas Chagas. Por suas santas chagas, suas chagas gloriosas, o Cristo Senhor me proteja e me guarde. Senhor Jesus, foste levado na cruz para que por vossas santas chagas sejam curadas as de nossas almas. Eu vos louvo e agradeço pelo vosso ato redentor. Carregastes em vosso próprio corpo os meus pecados de toda a humanidade. Nas vossas santas chagas coloco as minhas intenções, minhas preocupações, ansiedades e angústias, minhas enfermidades físicas e psíquicas, meus sofrimentos, dores, alegrias e necessidades. Em vossas santas chagas, Senhor, coloco a minha família. Envolvei, Senhor, a mim e as meus familiares, protegendo-nos do mal. Senhor, ao mostrar vossas santas chagas gloriosas a Tomé e o mandaste tocar em vosso lado aberto, o curaste da incredulidade. Eu vos peço, Senhor, permita-me refugiar em vossas santas chagas e, por mérito desses sinais de amor, curai a minha falta de fé. Ó Jesus, pelos méritos de vossa paixão, morte e ressurreição, dai-me a graça de viver os frutos da nossa redenção. Amém.
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2: Cântico de Maria. A minha alma engrandece o Senhor e se alegrou meu espírito em Deus, meu Salvador, pois ele viu a pequenez de sua serva. Desde agora as gerações hão de chamar-me de bendita. O Poderoso fez em mim maravilhas e santo é o seu nome. Seu amor de geração em geração chega a todos os que o respeitam. Demonstrou o poder de seu braço, dispersou os orgulhosos. Derrubou os poderosos de seus tronos e os humildes exaltou. De bem saciou os famintos e despediu sem nada os ricos. Acolheu Israel, seu servidor, fiel ao seu amor, como havia prometido aos nossos pais, em favor de Abraão e de seus filhos para sempre. Glória ao Pai, ao Filho e ao Espírito Santo, como era no princípio, agora e sempre. Amém. O Senhor esteja conosco, Ele está no meio de nós. E por intercessão de nossa Mãe Maria Santíssima, abençoe-nos o Deus Todo-Poderoso, em nome do Pai, do Filho e do Espírito Santo. Amém. A alegria do Senhor seja a nossa força. Vamos em paz e que o Senhor nos acompanhe. Graças a Deus.
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1: Bom dia, meu amigo, bom dia, minha amiga. Estamos aí com alegria. Hoje, quinta-feira eucarística, em que nós lembramos a adoração, em que nós lembramos essa presença de Nossa Senhora no momento em que Jesus estava realizando o seu primeiro milagre. Eles não têm mais vinho. Eles não têm mais vinho, disse a Mãe do Céu. Assim também, meu amigo e minha amiga, qual vinho que está faltando na sua casa? É o vinho da alegria? É o vinho da felicidade? Se coloque na presença de Maria nessa madrugada, aqui na Rádio Barroso Mix e a Turma da Alegria. Será que vieram hoje?
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1: Eu sou convertido. Eu estou gostando muito dessas madrugadas em oração. Estou aí abastecendo a minha fé junto com vocês que estão aí conosco, sempre rezando. Obrigado pela audiência, obrigado pelas mensagens, obrigado pelas reflexões. Que vocês possam continuar participando aqui na Rádio Barroso Mix. Mande aí as suas intenções nessa madrugada.
3: Eu sou Caipirinha. Eu também estou gostando muito. Hoje é quinta-feira. A semana toda aí na fidelidade, a Mãezinha do Céu. Você aí chama os membros da sua família para vir rezar o Santo Rosário na madrugada com a gente. Não é verdade, pervertido?
4: Tá sendo um sucesso esse Rosário na madrugada aqui na Barroso Mix. Muita gente participando aí na Barroso. O pessoal aí que tá nas madrugadas, que gosta de rezar, vem aí com a gente todo dia, aqui nas nossas rádios, tá bom, galera? Alô, Teixão!
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1: É isso aí, turma da alegria. Essa madrugada vai ser muito bom estar rezando com você, meu amigo e minha amiga. Não desligue aí o seu celular, o seu computador, seja qual for a forma que você nos acompanha. Deus continua te abençoando e Nossa Senhora passa à frente aí na sua família, tá bom? Dentro de alguns minutos estaremos aí iniciando o Santo Rosário. Você já tá com o rosário na mão? Porque o meu já está aqui. Essa é a arma do cristão.

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2: 3 horas e 58 minutos.

Iniciando esse momento especial do Santo Rosário, vamos contemplar os mistérios gozosos, a alegria de Jesus e Maria, este grande sim que transformou a humanidade. Nos mistérios luminosos contemplaremos a vida de Jesus que caminhou no meio de nós, realizando milagres. Esse Jesus que se tornou pão vivo na Eucaristia para nos alimentar a cada momento, a cada dia. Nos mistérios dolorosos, junto com Nossa Senhora, vamos contemplar este Cristo que padece numa cruz, se entrega totalmente para nos salvar. Nos mistérios gloriosos contemplaremos a vitória de Jesus sobre a cruz. Esse Jesus que vive e reina, caminha no meio de nós. E com Nossa Senhora, com o Santo Terço na mão, também vamos vencer todos os momentos de dificuldade que vierem em nossa vida. Seja bem-vindo, meu amigo e minha amiga, a esse momento especial de contemplação dos santos mistérios de Jesus e Maria, através desse Santo Rosário, que a partir de agora iremos rezar com muita fé e com muita devoção. Porque através de Maria chegaremos ao seu Filho Jesus. Rezemos com muita fé

em Deus Pai Todo-Poderoso, Criador do céu e da terra, e em Jesus Cristo, seu único Filho, nosso Senhor, que foi concebido pelo poder do Espírito Santo, nasceu da Virgem Maria, padeceu sob Pôncio Pilatos, foi crucificado, morto e sepultado, desceu a mansão dos mortos, ressuscitou ao terceiro dia, subiu aos céus, está sentada à direita de Deus Pai Todo-Poderoso, donde há de vir a julgar os vivos e os mortos. Creio no Espírito Santo, na Santa Igreja Católica, na comunhão dos santos, na remissão dos pecados, na ressurreição da carne.

Pai nosso que estais no céu, santificado seja o vosso nome. Venha a nós o vosso reino, seja feita a vossa vontade, assim na terra como no céu. O pão nosso de cada dia nos dai hoje. Perdoai as nossas ofensas, assim como nós perdoamos a quem nos tem ofendido. E não nos deixeis cair em tentação, mas livrai-nos

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1: Mistérios gozosos ou da alegria, a alegria da manifestação da nova vida. Esses mistérios contemplam o evento da vinda de Jesus, a encarnação do Espírito Crístico e a sua passagem pela terra.
0: Contemplemos o primeiro mistério gozoso.
1: No primeiro mistério gozoso, contemplamos a anunciação do arcanjo São Gabriel à Nossa Senhora.

Pai nosso que estais no céu, santificado seja o vosso nome. Venha a nós o vosso reino, seja feita a vossa vontade, assim na terra como no céu. O pão nosso de cada dia nos dai hoje, perdoai as nossas ofensas, assim como nós perdoamos a quem nos tem ofendido. E não nos deixeis cair em tentação, mas livrai-nos do mal. Amém. Ave Maria, cheia de graça, o Senhor é convosco. Bendito sois vós dentre as mulheres, e bendito é o fruto do vosso ventre, Jesus. Santa Maria, Mãe de Deus, rogai por nós, pecadores, agora e na hora de nossa morte. Amém. Ave Maria, cheia de graça, o Senhor é convosco. Bendita sois vós dentre as mulheres, e bendito é o fruto do vosso ventre, Jesus. Santa Maria, Mãe de Deus, rogai por nós, pecadores, agora e na hora de nossa morte. Amém. Ave Maria, cheia de graça, o Senhor é convosco. Bendita sois vós dentre as mulheres, e bendito é o fruto do vosso ventre, Jesus. Santa Maria, Mãe de Deus, rogai por nós, pecadores, agora e na hora de nossa morte. Amém. Ave Maria, cheia de graça, o Senhor é convosco. Bendita sois vós dentre as mulheres, e bendito é o fruto do vosso ventre, Jesus. Santa Maria, Mãe de Deus, rogai por nós, pecadores, agora e na hora de nossa morte. Amém. Ave Maria, cheia de graça, o Senhor é convosco. Bendita sois vós dentre as mulheres, e bendito é o fruto do vosso ventre, Jesus. Santa Maria, Mãe de Deus, rogai por nós, pecadores, agora e na hora de nossa morte. Amém. Ave Maria, cheia de graça, o Senhor é convosco. Bendita sois vós dentre as mulheres, e bendito é o fruto do vosso ventre, Jesus. Santa Maria, Mãe de Deus, rogai por nós, pecadores, agora e na hora de nossa morte. Amém. Ave Maria, cheia de graça, o Senhor é convosco. Bendita sois vós dentre as mulheres, e bendito é o fruto do vosso ventre, Jesus. Santa Maria, Mãe de Deus, rogai por nós, pecadores, agora e na hora de nossa morte. Amém. Ave Maria, cheia de graça, o Senhor é convosco. Bendita sois vós entre as mulheres, e bendito é o fruto do vosso ventre, Jesus. Santa Maria, Mãe de Deus, rogai por nós, pecadores, agora e na hora de nossa morte. Amém. Ave Maria, cheia de graça, o Senhor é convosco. Bendita sois vós dentre as mulheres, e bendito é o fruto do vosso ventre, Jesus. Santa Maria, Mãe de Deus, rogai por nós, pecadores, agora e na hora de nossa morte. Amém. Ave Maria, cheia de graça, o Senhor é convosco. Bendita sois vós dentre as mulheres, e bendito é o fruto do vosso ventre, Jesus.

Santa Maria, Mãe de Deus, rogai por nós, pecadores, agora e na hora de nossa morte. Amém. Glória ao Pai, ao Filho, ao Espírito Santo, como era no princípio, agora e sempre. Amém. Ó meu Jesus, perdoai-nos e livrai-nos do fogo do inferno. Levai as almas todas para o céu e socorrei principalmente aquelas que mais precisarem da vossa misericórdia. Sagrada Família, rogai por nós. Nossa Senhora Aparecida, rogai por nós. Enchei-vos do Espírito Santo de Deus.

No segundo mistério, gozoso, contemplamos a visitação de Nossa Senhora, a sua prima Santa Isabel.

Pai nosso que estais no céu, santificado seja o vosso nome. Venha a nós o vosso reino, seja feita a vossa vontade, assim na terra como no céu. O pão nosso de cada dia nos dai hoje, perdoai as nossas ofensas, assim como nós perdoamos a quem nos tem ofendido. E não nos deixeis cair em tentação, mas livrai-nos do mal. Amém. Ave Maria, cheia de graça, o Senhor é convosco. Bendita sois vós dentre as mulheres, e bendito é o fruto do vosso ventre, Jesus. Santa Maria, Mãe de Deus, rogai por nós, pecadores, agora e na hora de nossa morte. Amém. Ave Maria, cheia de graça, o Senhor é convosco. Bendita sois vós dentre as mulheres, e bendito é o fruto do vosso ventre, Jesus. Santa Maria, Mãe de Deus, rogai por nós, pecadores, agora e na hora de nossa morte. Amém. Ave Maria, cheia de graça, o Senhor é convosco. Bendita sois vós dentre as mulheres, e bendito é o fruto do vosso ventre, Jesus. Santa Maria, Mãe de Deus, rogai por nós, pecadores, agora e na hora de nossa morte. Amém. Ave Maria, cheia de graça, o Senhor é convosco. Bendita sois vós dentre as mulheres, e bendito é o fruto do vosso ventre, Jesus. Santa Maria, Mãe de Deus, rogai por nós, pecadores, agora e na hora de nossa morte. Amém. Ave Maria, cheia de graça, o Senhor é convosco. Bendita sois vós dentre as mulheres, e bendito é o fruto do vosso ventre, Jesus. Santa Maria, Mãe de Deus, rogai por nós, pecadores, agora e na hora de nossa morte. Amém. Ave Maria, cheia de graça, o Senhor é convosco. Bendita sois vós dentre as mulheres, e bendito é o fruto do vosso ventre, Jesus. Santa Maria, Mãe de Deus, rogai por nós, pecadores, agora e na hora de nossa morte. Amém. Ave Maria, cheia de graça, o Senhor é convosco. Bendita sois vós dentre as mulheres, e bendito é o fruto do vosso ventre, Jesus. Santa Maria, Mãe de Deus, rogai por nós, pecadores, agora e na hora de nossa morte. Amém. Ave Maria, cheia de graça, o Senhor é convosco. Bendita sois vós entre as mulheres, e bendito é o fruto do vosso ventre, Jesus. Santa Maria, Mãe de Deus, rogai por nós, pecadores, agora e na hora de nossa morte. Amém. Ave Maria, cheia de graça, o Senhor é convosco. Bendita sois vós dentre as mulheres, e bendito é o fruto do vosso ventre, Jesus. Santa Maria, Mãe de Deus, rogai por nós, pecadores, agora e na hora de nossa morte. Amém. Ave Maria, cheia de graça, o Senhor é convosco. Bendita sois vós dentre as mulheres, e bendito é o fruto do vosso ventre, Jesus. Santa Maria, Mãe de Deus, rogai por nós, pecadores, agora e na hora de nossa morte. Amém. Glória ao Pai, ao Filho e ao Espírito Santo, como era no princípio, agora e sempre. Amém. Ó meu Jesus, perdoai-nos e livrai-nos do fogo do inferno. Levai as almas todas para o céu e socorrei principalmente aquelas que mais precisarem da vossa misericórdia. Sagrada Família, rogai por nós. Nossa Senhora Aparecida, rogai por nós. Enchei-vos do Espírito Santo de Deus.

Pai nosso que estais no céu, santificado seja o vosso nome. Venha a nós o vosso reino, seja feita a vossa vontade, assim na terra como no céu. O pão nosso de cada dia nos dai hoje, perdoai as nossas ofensas, assim como nós perdoamos a quem nos tem ofendido. E não nos deixeis cair em tentação, mas livrai-nos do mal. Amém. Ave Maria, cheia de graça, o Senhor é convosco. Bendito sois vós dentre as mulheres, e bendito é o fruto do vosso ventre, Jesus. Santa Maria, Mãe de Deus, rogai por nós, pecadores, agora e na hora de nossa morte. Amém. Ave Maria, cheia de graça, o Senhor é convosco. Bendito sois vós dentre as mulheres, e bendito é o fruto do vosso ventre, Jesus. Santa Maria, Mãe de Deus, rogai por nós, pecadores, agora e na hora de nossa morte. Amém. Ave Maria, cheia de graça, o Senhor é convosco. Bendita sois vós dentre as mulheres, e bendito é o fruto do vosso ventre, Jesus. Santa Maria, Mãe de Deus, rogai por nós, pecadores, agora e na hora de nossa morte. Amém. Ave Maria, cheia de graça, o Senhor é convosco. Bendita sois vós dentre as mulheres, e bendito é o fruto do vosso ventre, Jesus. Santa Maria, Mãe de Deus, rogai por nós, pecadores, agora e na hora de nossa morte. Amém. Ave Maria, cheia de graça, o Senhor é convosco. Bendita sois vós dentre as mulheres, e bendito é o fruto do vosso ventre, Jesus. Santa Maria, Mãe de Deus, rogai por nós, pecadores, agora e na hora de nossa morte. Amém. Ave Maria, cheia de graça, o Senhor é convosco. Bendita sois vós dentre as mulheres, e bendito é o fruto do vosso ventre, Jesus. Santa Maria, Mãe de Deus, rogai por nós, pecadores, agora e na hora de nossa morte. Amém. Ave Maria, cheia de graça, o Senhor é convosco. Bendita sois vós dentre as mulheres, e bendito é o fruto do vosso ventre, Jesus. Santa Maria, Mãe de Deus, rogai por nós, pecadores, agora e na hora de nossa morte. Amém. Ave Maria, cheia de graça, o Senhor é convosco. Bendita sois vós entre as mulheres, e bendito é o fruto do vosso ventre, Jesus. Santa Maria, Mãe de Deus, rogai por nós, pecadores, agora e na hora de nossa morte. Amém. Ave Maria, cheia de graça, o Senhor é convosco. Bendita sois vós dentre as mulheres, e bendito é o fruto do vosso ventre, Jesus. Santa Maria, Mãe de Deus, rogai por nós, pecadores, agora e na hora de nossa morte. Amém. Ave Maria, cheia de graça, o Senhor é convosco. Bendita sois vós dentre as mulheres, e bendito é o fruto do vosso ventre, Jesus. Santa Maria, Mãe de Deus, rogai por nós, pecadores, agora e na hora de nossa morte. Amém. Glória ao Pai, ao Filho e ao Espírito Santo, como era no princípio, agora e sempre. Amém. Ó meu Jesus, perdoai-nos e livrai-nos do fogo do inferno, levai as almas todas para o céu e socorrei principalmente aquelas que mais precisarem da vossa misericórdia. Sagrada Família, rogai por nós. Nossa Senhora Aparecida, rogai por nós. Enchei-vos do Espírito Santo de Deus.

mistério gozoso contemplamos a apresentação de Jesus no templo. Pai nosso que estais no céu, santificado seja o vosso nome. Venha a nós o vosso reino, seja feita a vossa vontade, assim na terra como no céu. O pão nosso de cada dia nos dai hoje, perdoai as nossas ofensas, assim como nós perdoamos a quem nos tem ofendido. E não nos deixeis cair em tentação, mas livrai-nos do mal. Amém. Ave Maria, cheia de graça, o Senhor é convosco. Bendita sois vós dentre as mulheres, e bendito é o fruto do vosso ventre, Jesus. Santa Maria, Mãe de Deus, rogai por nós, pecadores, agora e na hora de nossa morte. Amém. Ave Maria, cheia de graça, o Senhor é convosco. Bendita sois vós dentre as mulheres, e bendito é o fruto do vosso ventre, Jesus. Santa Maria, Mãe de Deus, rogai por nós, pecadores, agora e na hora de nossa morte. Amém. Ave Maria, cheia de graça, o Senhor é convosco. Bendita sois vós dentre as mulheres, e bendito é o fruto do vosso ventre, Jesus. Santa Maria, Mãe de Deus, rogai por nós, pecadores, agora e na hora de nossa morte. Amém. Ave Maria, cheia de graça, o Senhor é convosco. Bendita sois vós dentre as mulheres, e bendito é o fruto do vosso ventre, Jesus. Santa Maria, Mãe de Deus, rogai por nós, pecadores, agora e na hora de nossa morte. Amém. Ave Maria, cheia de graça, o Senhor é convosco. Bendita sois vós dentre as mulheres, e bendito é o fruto do vosso ventre, Jesus. Santa Maria, Mãe de Deus, rogai por nós, pecadores, agora e na hora de nossa morte. Amém. Ave Maria, cheia de graça, o Senhor é convosco. Bendita sois vós dentre as mulheres, e bendito é o fruto do vosso ventre, Jesus. Santa Maria, Mãe de Deus, rogai por nós, pecadores, agora e na hora de nossa morte. Amém. Ave Maria, cheia de graça, o Senhor é convosco. Bendita sois vós dentre as mulheres, e bendito é o fruto do vosso ventre, Jesus. Santa Maria, Mãe de Deus, rogai por nós, pecadores, agora e na hora de nossa morte. Amém. Ave Maria, cheia de graça, o Senhor é convosco. Bendita sois vós entre as mulheres, e bendito é o fruto do vosso ventre, Jesus. Santa Maria, Mãe de Deus, rogai por nós, pecadores, agora e na hora de nossa morte. Amém. Ave Maria, cheia de graça, o Senhor é convosco. Bendita sois vós dentre as mulheres, e bendito é o fruto do vosso ventre, Jesus. Santa Maria, Mãe de Deus, rogai por nós, pecadores, agora e na hora de nossa morte. Amém. Ave Maria, cheia de graça, o Senhor é convosco. Bendita sois vós dentre as mulheres, e bendito é o fruto do vosso ventre, Jesus. Santa Maria, Mãe de Deus, rogai por nós, pecadores, agora e na hora de nossa morte. Amém. Glória ao Pai, ao Filho e ao Espírito Santo, como era no princípio, agora e sempre. Amém. Ó meu Jesus, perdoai-nos e livrai-nos do fogo do inferno. Levai as almas todas para o céu e socorrei principalmente aquelas que mais precisarem da vossa misericórdia. Sagrada Família, rogai por nós. Nossa Senhora Aparecida, rogai por nós. Enchei-vos do Espírito Santo de Deus.

0: contemplaremos o quinto mistério gozoso.
1: No quinto mistério gozoso, contemplamos o encontro de Jesus no templo, falando e escutando sobre as coisas de seu Pai.

Pai nosso que estais no céu, santificado seja o vosso nome. Venha a nós o vosso reino, seja feita a vossa vontade, assim na terra como no céu. O pão nosso de cada dia nos dai hoje, perdoai as nossas ofensas, assim como nós perdoamos a quem nos tem ofendido. E não nos deixeis cair em tentação, mas livrai-nos do mal. Amém. Ave Maria, cheia de graça, o Senhor é convosco. Bendita sois vós dentre as mulheres, e bendito é o fruto do vosso ventre, Jesus. Santa Maria, Mãe de Deus, rogai por nós, pecadores, agora e na hora de nossa morte. Amém. Ave Maria, cheia de graça, o Senhor é convosco. Bendita sois vós dentre as mulheres, e bendito é o fruto do vosso ventre, Jesus. Santa Maria, Mãe de Deus, rogai por nós, pecadores, agora e na hora de nossa morte. Amém. Ave Maria, cheia de graça, o Senhor é convosco. Bendita sois vós dentre as mulheres, e bendito é o fruto do vosso ventre, Jesus. Santa Maria, Mãe de Deus, rogai por nós, pecadores, agora e na hora de nossa morte. Amém. Ave Maria, cheia de graça, o Senhor é convosco. Bendita sois vós dentre as mulheres, e bendito é o fruto do vosso ventre, Jesus. Santa Maria, Mãe de Deus, rogai por nós, pecadores, agora e na hora de nossa morte. Amém. Ave Maria, cheia de graça, o Senhor é convosco. Bendita sois vós dentre as mulheres, e bendito é o fruto do vosso ventre, Jesus. Santa Maria, Mãe de Deus, rogai por nós, pecadores, agora e na hora de nossa morte. Amém. Ave Maria, cheia de graça, o Senhor é convosco. Bendita sois vós dentre as mulheres, e bendito é o fruto do vosso ventre, Jesus. Santa Maria, Mãe de Deus, rogai por nós, pecadores, agora e na hora de nossa morte. Amém. Ave Maria, cheia de graça, o Senhor é convosco. Bendita sois vós dentre as mulheres, e bendito é o fruto do vosso ventre, Jesus. Santa Maria, Mãe de Deus, rogai por nós, pecadores, agora e na hora de nossa morte. Amém. Ave Maria, cheia de graça, o Senhor é convosco. Bendita sois vós entre as mulheres, e bendito é o fruto do vosso ventre, Jesus. Santa Maria, Mãe de Deus, rogai por nós, pecadores, agora e na hora de nossa morte. Amém. Ave Maria, cheia de graça, o Senhor é convosco. Bendita sois vós dentre as mulheres, e bendito é o fruto do vosso ventre, Jesus. Santa Maria, Mãe de Deus, rogai por nós, pecadores, agora e na hora de nossa morte. Amém. Ave Maria, cheia de graça, o Senhor é convosco. Bendita sois vós dentre as mulheres, e bendito é o fruto do vosso ventre, Jesus. Santa Maria, Mãe de Deus, rogai por nós, pecadores, agora e na hora de nossa morte. Amém. Glória ao Pai, ao Filho e ao Espírito Santo, como era no princípio, agora e sempre. Amém. Ó meu Jesus, perdoai-nos e livrai-nos do fogo do inferno. Levai as almas todas para o céu e socorrei principalmente aquelas que mais precisarem da vossa misericórdia. Sagrada Família, rogai por nós. Nossa Senhora Aparecida, rogai por nós. Enchei-vos do Espírito Santo de Deus.

mistérios luminosos ou da luz, a vida que manifesta a luz. Esses mistérios contemplam a vida pública de Jesus, trazendo a luz ao mundo.

Pai nosso que estais no céu, santificado seja o vosso nome. Venha a nós o vosso reino, seja feita a vossa vontade, assim na terra como no céu. O pão nosso de cada dia nos dai hoje, perdoai as nossas ofensas, assim como nós perdoamos a quem nos tem ofendido. E não nos deixeis cair em tentação, mas livrai-nos do mal. Amém. Ave Maria, cheia de graça, o Senhor é convosco. Bendita sois vós dentre as mulheres, e bendito é o fruto do vosso ventre, Jesus. Santa Maria, Mãe de Deus, rogai por nós, pecadores, agora e na hora de nossa morte. Amém. Ave Maria, cheia de graça, o Senhor é convosco. Bendita sois vós dentre as mulheres, e bendito é o fruto do vosso ventre, Jesus. Santa Maria, Mãe de Deus, rogai por nós, pecadores, agora e na hora de nossa morte. Amém. Ave Maria, cheia de graça, o Senhor é convosco. Bendita sois vós dentre as mulheres, e bendito é o fruto do vosso ventre, Jesus. Santa Maria, Mãe de Deus, rogai por nós, pecadores, agora e na hora de nossa morte. Amém. Ave Maria, cheia de graça, o Senhor é convosco. Bendita sois vós dentre as mulheres, e bendito é o fruto do vosso ventre, Jesus. Santa Maria, Mãe de Deus, rogai por nós, pecadores, agora e na hora de nossa morte. Amém. Ave Maria, cheia de graça, o Senhor é convosco. Bendita sois vós dentre as mulheres, e bendito é o fruto do vosso ventre, Jesus. Santa Maria, Mãe de Deus, rogai por nós, pecadores, agora e na hora de nossa morte. Amém. Ave Maria, cheia de graça, o Senhor é convosco. Bendita sois vós dentre as mulheres, e bendito é o fruto do vosso ventre, Jesus. Santa Maria, Mãe de Deus, rogai por nós, pecadores, agora e na hora de nossa morte. Amém. Ave Maria, cheia de graça, o Senhor é convosco. Bendita sois vós dentre as mulheres, e bendito é o fruto do vosso ventre, Jesus. Santa Maria, Mãe de Deus, rogai por nós, pecadores, agora e na hora de nossa morte. Amém. Ave Maria, cheia de graça, o Senhor é convosco. Bendita sois vós entre as mulheres, e bendito é o fruto do vosso ventre, Jesus. Santa Maria, Mãe de Deus, rogai por nós, pecadores, agora e na hora de nossa morte. Amém. Ave Maria, cheia de graça, o Senhor é convosco. Bendita sois vós dentre as mulheres, e bendito é o fruto do vosso ventre, Jesus. Santa Maria, Mãe de Deus, rogai por nós, pecadores, agora e na hora de nossa morte. Amém. Ave Maria, cheia de graça, o Senhor é convosco. Bendita sois vós dentre as mulheres, e bendito é o fruto do vosso ventre, Jesus. Santa Maria, Mãe de Deus, rogai por nós, pecadores, agora e na hora de nossa morte. Amém. Glória ao Pai, ao Filho e ao Espírito Santo, como era no princípio, agora e sempre. Amém. Ó meu Jesus, perdoai-nos e livrai-nos do fogo do inferno. Levai as almas todas para o céu e socorrei principalmente aquelas que mais precisarem da vossa misericórdia. Sagrada Família, rogai por nós. Nossa Senhora Aparecida, rogai por nós. Enchei-vos do Espírito Santo de Deus.

Pai nosso que estais no céu, santificado seja o vosso nome. Venha a nós o vosso reino, seja feita a vossa vontade, assim na terra como no céu. O pão nosso de cada dia nos dai hoje, perdoai as nossas ofensas, assim como nós perdoamos a quem nos tem ofendido. E não nos deixeis cair em tentação, mas livrai-nos do mal. Amém. Ave Maria, cheia de graça, o Senhor é convosco. Bendita sois vós dentre as mulheres, e bendito é o fruto do vosso ventre, Jesus. Santa Maria, Mãe de Deus, rogai por nós, pecadores, agora e na hora de nossa morte. Amém. Ave Maria, cheia de graça, o Senhor é convosco. Bendita sois vós dentre as mulheres, e bendito é o fruto do vosso ventre, Jesus. Santa Maria, Mãe de Deus, rogai por nós, pecadores, agora e na hora de nossa morte. Amém. Ave Maria, cheia de graça, o Senhor é convosco. Bendita sois vós dentre as mulheres, e bendito é o fruto do vosso ventre, Jesus. Santa Maria, Mãe de Deus, rogai por nós, pecadores, agora e na hora de nossa morte. Amém. Ave Maria, cheia de graça, o Senhor é convosco. Bendita sois vós dentre as mulheres, e bendito é o fruto do vosso ventre, Jesus. Santa Maria, Mãe de Deus, rogai por nós, pecadores, agora e na hora de nossa morte. Amém. Ave Maria, cheia de graça, o Senhor é convosco. Bendita sois vós dentre as mulheres, e bendito é o fruto do vosso ventre, Jesus. Santa Maria, Mãe de Deus, rogai por nós, pecadores, agora e na hora de nossa morte. Amém. Ave Maria, cheia de graça, o Senhor é convosco. Bendita sois vós dentre as mulheres, e bendito é o fruto do vosso ventre, Jesus. Santa Maria, Mãe de Deus, rogai por nós, pecadores, agora e na hora de nossa morte. Amém. Ave Maria, cheia de graça, o Senhor é convosco. Bendita sois vós dentre as mulheres, e bendito é o fruto do vosso ventre, Jesus. Santa Maria, Mãe de Deus, rogai por nós, pecadores, agora e na hora de nossa morte. Amém. Ave Maria, cheia de graça, o Senhor é convosco. Bendita sois vós entre as mulheres, e bendito é o fruto do vosso ventre, Jesus. Santa Maria, Mãe de Deus, rogai por nós, pecadores, agora e na hora de nossa morte. Amém. Ave Maria, cheia de graça, o Senhor é convosco. Bendita sois vós dentre as mulheres, e bendito é o fruto do vosso ventre, Jesus. Santa Maria, Mãe de Deus, rogai por nós, pecadores, agora e na hora de nossa morte. Amém. Ave Maria, cheia de graça, o Senhor é convosco. Bendita sois vós dentre as mulheres, e bendito é o fruto do vosso ventre, Jesus. Santa Maria, Mãe de Deus, rogai por nós, pecadores, agora e na hora de nossa morte. Amém. Glória ao Pai, ao Filho e ao Espírito Santo, como era no princípio, agora e sempre. Amém. Ó meu Jesus, perdoai-nos e livrai-nos do fogo do inferno. Levai as almas todas para o céu e socorrei principalmente aquelas que mais precisarem da vossa misericórdia. Sagrada Família, rogai por nós. Nossa Senhora Aparecida, rogai por nós. Enchei-vos do Espírito Santo de Deus.

Pai nosso que estais no céu, santificado seja o vosso nome. Venha a nós o vosso reino, seja feita a vossa vontade, assim na terra como no céu. O pão nosso de cada dia nos dai hoje, perdoai as nossas ofensas, assim como nós perdoamos a quem nos tem ofendido. E não nos deixeis cair em tentação, mas livrai-nos do mal. Amém. Ave Maria, cheia de graça, o Senhor é convosco. Bendito sois vós dentre as mulheres, e bendito é o fruto do vosso ventre, Jesus. Santa Maria, Mãe de Deus, rogai por nós, pecadores, agora e na hora de nossa morte. Amém. Ave Maria, cheia de graça, o Senhor é convosco. Bendita sois vós dentre as mulheres, e bendito é o fruto do vosso ventre, Jesus. Santa Maria, Mãe de Deus, rogai por nós, pecadores, agora e na hora de nossa morte. Amém. Ave Maria, cheia de graça, o Senhor é convosco. Bendita sois vós dentre as mulheres, e bendito é o fruto do vosso ventre, Jesus. Santa Maria, Mãe de Deus, rogai por nós, pecadores, agora e na hora de nossa morte. Amém. Ave Maria, cheia de graça, o Senhor é convosco. Bendita sois vós dentre as mulheres, e bendito é o fruto do vosso ventre, Jesus. Santa Maria, Mãe de Deus, rogai por nós, pecadores, agora e na hora de nossa morte. Amém. Ave Maria, cheia de graça, o Senhor é convosco. Bendita sois vós dentre as mulheres, e bendito é o fruto do vosso ventre, Jesus. Santa Maria, Mãe de Deus, rogai por nós, pecadores, agora e na hora de nossa morte. Amém. Ave Maria, cheia de graça, o Senhor é convosco. Bendita sois vós dentre as mulheres, e bendito é o fruto do vosso ventre, Jesus. Santa Maria, Mãe de Deus, rogai por nós, pecadores, agora e na hora de nossa morte. Amém. Ave Maria, cheia de graça, o Senhor é convosco. Bendita sois vós dentre as mulheres, e bendito é o fruto do vosso ventre, Jesus. Santa Maria, Mãe de Deus, rogai por nós, pecadores, agora e na hora de nossa morte. Amém. Ave Maria, cheia de graça, o Senhor é convosco. Bendita sois vós entre as mulheres, e bendito é o fruto do vosso ventre, Jesus. Santa Maria, Mãe de Deus, rogai por nós, pecadores, agora e na hora de nossa morte. Amém. Ave Maria, cheia de graça, o Senhor é convosco. Bendita sois vós dentre as mulheres, e bendito é o fruto do vosso ventre, Jesus. Santa Maria, Mãe de Deus, rogai por nós, pecadores, agora e na hora de nossa morte. Amém. Ave Maria, cheia de graça, o Senhor é convosco. Bendita sois vós dentre as mulheres, e bendito é o fruto do vosso ventre, Jesus. Santa Maria, Mãe de Deus, rogai por nós, pecadores, agora e na hora de nossa morte. Amém. Glória ao Pai, ao Filho e ao Espírito Santo, como era no princípio, agora e sempre. Amém. Ó meu Jesus, perdoai-nos e livrai-nos do fogo do inferno. Levai as almas todas para o céu e socorrei principalmente aquelas que mais precisarem da vossa misericórdia. Sagrada Família, rogai por nós. Nossa Senhora Aparecida, rogai por nós. Enchei-vos do Espírito Santo de Deus.

Pai nosso que estais no céu, santificado seja o vosso nome. Venha a nós o vosso reino, seja feita a vossa vontade, assim na terra como no céu. O pão nosso de cada dia nos dai hoje, perdoai as nossas ofensas, assim como nós perdoamos a quem nos tem ofendido. E não nos deixeis cair em tentação, mas livrai-nos do mal. Amém. Ave Maria, cheia de graça, o Senhor é convosco. Bendita sois vós dentre as mulheres, e bendito é o fruto do vosso ventre, Jesus. Santa Maria, Mãe de Deus, rogai por nós, pecadores, agora e na hora de nossa morte. Amém. Ave Maria, cheia de graça, o Senhor é convosco. Bendita sois vós dentre as mulheres, e bendito é o fruto do vosso ventre, Jesus. Santa Maria, Mãe de Deus, rogai por nós, pecadores, agora e na hora de nossa morte. Amém. Ave Maria, cheia de graça, o Senhor é convosco. Bendita sois vós dentre as mulheres, e bendito é o fruto do vosso ventre, Jesus. Santa Maria, Mãe de Deus, rogai por nós, pecadores, agora e na hora de nossa morte. Amém. Ave Maria, cheia de graça, o Senhor é convosco. Bendita sois vós dentre as mulheres, e bendito é o fruto do vosso ventre, Jesus. Santa Maria, Mãe de Deus, rogai por nós, pecadores, agora e na hora de nossa morte. Amém. Ave Maria, cheia de graça, o Senhor é convosco. Bendita sois vós dentre as mulheres, e bendito é o fruto do vosso ventre, Jesus. Santa Maria, Mãe de Deus, rogai por nós, pecadores, agora e na hora de nossa morte. Amém. Ave Maria, cheia de graça, o Senhor é convosco. Bendita sois vós dentre as mulheres, e bendito é o fruto do vosso ventre, Jesus. Santa Maria, Mãe de Deus, rogai por nós, pecadores, agora e na hora de nossa morte. Amém. Ave Maria, cheia de graça, o Senhor é convosco. Bendita sois vós dentre as mulheres, e bendito é o fruto do vosso ventre, Jesus. Santa Maria, Mãe de Deus, rogai por nós, pecadores, agora e na hora de nossa morte. Amém. Ave Maria, cheia de graça, o Senhor é convosco. Bendita sois vós entre as mulheres, e bendito é o fruto do vosso ventre, Jesus. Santa Maria, Mãe de Deus, rogai por nós, pecadores, agora e na hora de nossa morte. Amém. Ave Maria, cheia de graça, o Senhor é convosco. Bendita sois vós dentre as mulheres, e bendito é o fruto do vosso ventre, Jesus. Santa Maria, Mãe de Deus, rogai por nós, pecadores, agora e na hora de nossa morte. Amém. Ave Maria, cheia de graça, o Senhor é convosco. Bendita sois vós dentre as mulheres, e bendito é o fruto do vosso ventre, Jesus. Santa Maria, Mãe de Deus, rogai por nós, pecadores, agora e na hora de nossa morte. Amém. Glória ao Pai, ao Filho e ao Espírito Santo, como era no princípio, agora e sempre. Amém. Ó meu Jesus, perdoai-nos e livrai-nos do fogo do inferno, levai as almas todas para o céu e socorrei principalmente aquelas que mais precisarem da vossa misericórdia. Sagrada Família, rogai por nós. Nossa Senhora Aparecida, rogai por nós. Enchei-vos do Espírito Santo de Deus.

Pai nosso que estais no céu, santificado seja o vosso nome. Venha a nós o vosso reino, seja feita a vossa vontade, assim na terra como no céu. O pão nosso de cada dia nos dai hoje, perdoai as nossas ofensas, assim como nós perdoamos a quem nos tem ofendido. E não nos deixeis cair em tentação, mas livrai-nos do mal. Amém. Ave Maria, cheia de graça, o Senhor é convosco. Bendita sois vós dentre as mulheres, e bendito é o fruto do vosso ventre, Jesus. Santa Maria, Mãe de Deus, rogai por nós, pecadores, agora e na hora de nossa morte. Amém. Ave Maria, cheia de graça, o Senhor é convosco. Bendita sois vós dentre as mulheres, e bendito é o fruto do vosso ventre, Jesus. Santa Maria, Mãe de Deus, rogai por nós, pecadores, agora e na hora de nossa morte. Amém. Ave Maria, cheia de graça, o Senhor é convosco. Bendita sois vós dentre as mulheres, e bendito é o fruto do vosso ventre, Jesus. Santa Maria, Mãe de Deus, rogai por nós, pecadores, agora e na hora de nossa morte. Amém. Ave Maria, cheia de graça, o Senhor é convosco. Bendita sois vós dentre as mulheres, e bendito é o fruto do vosso ventre, Jesus. Santa Maria, Mãe de Deus, rogai por nós, pecadores, agora e na hora de nossa morte. Amém. Ave Maria, cheia de graça, o Senhor é convosco. Bendita sois vós dentre as mulheres, e bendito é o fruto do vosso ventre, Jesus. Santa Maria, Mãe de Deus, rogai por nós, pecadores, agora e na hora de nossa morte. Amém. Ave Maria, cheia de graça, o Senhor é convosco. Bendita sois vós dentre as mulheres, e bendito é o fruto do vosso ventre, Jesus. Santa Maria, Mãe de Deus, rogai por nós, pecadores, agora e na hora de nossa morte. Amém. Ave Maria, cheia de graça, o Senhor é convosco. Bendita sois vós dentre as mulheres, e bendito é o fruto do vosso ventre, Jesus. Santa Maria, Mãe de Deus, rogai por nós, pecadores, agora e na hora de nossa morte. Amém. Ave Maria, cheia de graça, o Senhor é convosco. Bendita sois vós entre as mulheres, e bendito é o fruto do vosso ventre, Jesus. Santa Maria, Mãe de Deus, rogai por nós, pecadores, agora e na hora de nossa morte. Amém. Ave Maria, cheia de graça, o Senhor é convosco. Bendita sois vós dentre as mulheres, e bendito é o fruto do vosso ventre, Jesus. Santa Maria, Mãe de Deus, rogai por nós, pecadores, agora e na hora de nossa morte. Amém. Ave Maria, cheia de graça, o Senhor é convosco. Bendita sois vós dentre as mulheres, e bendito é o fruto do vosso ventre, Jesus. Santa Maria, Mãe de Deus, rogai por nós, pecadores, agora e na hora de nossa morte. Amém. Glória ao Pai, ao Filho e ao Espírito Santo, como era no princípio, agora e sempre. Amém. Ó meu Jesus, perdoai-nos e livrai-nos do fogo do inferno. Levai as almas todas para o céu e socorrei principalmente aquelas que mais precisarem da vossa misericórdia. Sagrada Família, rogai por nós. Nossa Senhora Aparecida, rogai por nós. Enchei-vos do Espírito Santo de Deus.

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Pai nosso que estais no céu, santificado seja o vosso nome. Venha a nós o vosso reino, seja feita a vossa vontade, assim na terra como no céu. O pão nosso de cada dia nos dai hoje, perdoai as nossas ofensas, assim como nós perdoamos a quem nos tem ofendido. E não nos deixeis cair em tentação, mas livrai-nos do mal. Amém. Ave Maria, cheia de graça, o Senhor é convosco. Bendita sois vós dentre as mulheres, e bendito é o fruto do vosso ventre, Jesus. Santa Maria, Mãe de Deus, rogai por nós, pecadores, agora e na hora de nossa morte. Amém. Ave Maria, cheia de graça, o Senhor é convosco. Bendita sois vós dentre as mulheres, e bendito é o fruto do vosso ventre, Jesus. Santa Maria, Mãe de Deus, rogai por nós, pecadores, agora e na hora de nossa morte. Amém. Ave Maria, cheia de graça, o Senhor é convosco. Bendita sois vós dentre as mulheres, e bendito é o fruto do vosso ventre, Jesus. Santa Maria, Mãe de Deus, rogai por nós, pecadores, agora e na hora de nossa morte. Amém. Ave Maria, cheia de graça, o Senhor é convosco. Bendita sois vós dentre as mulheres, e bendito é o fruto do vosso ventre, Jesus. Santa Maria, Mãe de Deus, rogai por nós, pecadores, agora e na hora de nossa morte. Amém. Ave Maria, cheia de graça, o Senhor é convosco. Bendita sois vós dentre as mulheres, e bendito é o fruto do vosso ventre, Jesus. Santa Maria, Mãe de Deus, rogai por nós, pecadores, agora e na hora de nossa morte. Amém. Ave Maria, cheia de graça, o Senhor é convosco. Bendita sois vós dentre as mulheres, e bendito é o fruto do vosso ventre, Jesus. Santa Maria, Mãe de Deus, rogai por nós, pecadores, agora e na hora de nossa morte. Amém. Ave Maria, cheia de graça, o Senhor é convosco. Bendita sois vós dentre as mulheres, e bendito é o fruto do vosso ventre, Jesus. Santa Maria, Mãe de Deus, rogai por nós, pecadores, agora e na hora de nossa morte. Amém. Ave Maria, cheia de graça, o Senhor é convosco. Bendita sois vós entre as mulheres, e bendito é o fruto do vosso ventre, Jesus. Santa Maria, Mãe de Deus, rogai por nós, pecadores, agora e na hora de nossa morte. Amém. Ave Maria, cheia de graça, o Senhor é convosco. Bendita sois vós dentre as mulheres, e bendito é o fruto do vosso ventre, Jesus. Santa Maria, Mãe de Deus, rogai por nós, pecadores, agora e na hora de nossa morte. Amém. Ave Maria, cheia de graça, o Senhor é convosco. Bendita sois vós dentre as mulheres, e bendito é o fruto do vosso ventre, Jesus. Santa Maria, Mãe de Deus, rogai por nós, pecadores, agora e na hora de nossa morte. Amém. Glória ao Pai, ao Filho e ao Espírito Santo, como era no princípio, agora e sempre. Amém. Ó meu Jesus, perdoai-nos e livrai-nos do fogo do inferno, levai as almas todas para o céu e socorrei principalmente aquelas que mais precisarem da vossa misericórdia. Sagrada Família, rogai por nós. Nossa Senhora Aparecida, rogai por nós. Enchei-vos do Espírito Santo de Deus.

Pai nosso que estais no céu, santificado seja o vosso nome. Venha a nós o vosso reino, seja feita a vossa vontade. Mas no céu, santificado seja o vosso nome. Venha a nós o vosso reino, seja feita.

Maria, cheia de graça, o Senhor é convosco. Bendita sois vós dentre as mulheres, e bendito é o fruto do vosso ventre, Jesus. Santa Maria, Mãe de Deus, rogai por nós, pecadores, agora e na hora de nossa morte. Amém. Ave Maria, cheia de graça, o Senhor é convosco. Bendita sois vós dentre as mulheres, e bendito é o fruto do vosso ventre, Jesus. Santa Maria, Mãe de Deus, rogai por nós, pecadores, agora e na hora de nossa morte. Amém. Ave Maria, cheia de graça, o Senhor é convosco. Bendita sois vós dentre as mulheres, e bendito é o fruto do vosso ventre, Jesus. Santa Maria, Mãe de Deus, rogai por nós, pecadores, agora e na hora de nossa morte. Amém. Ave Maria, cheia de graça, o Senhor é convosco. Bendita sois vós dentre as mulheres, e bendito é o fruto do vosso ventre, Jesus. Santa Maria, Mãe de Deus, rogai por nós, pecadores, agora e na hora de nossa morte. Amém. Ave Maria, cheia de graça, o Senhor é convosco. Bendita sois vós dentre as mulheres, e bendito é o fruto do vosso ventre, Jesus. Santa Maria, Mãe de Deus, rogai por nós, pecadores, agora e na hora de nossa morte. Amém. Ave Maria, cheia de graça, o Senhor é convosco. Bendita sois vós dentre as mulheres, e bendito é o fruto do vosso ventre, Jesus. Santa Maria, Mãe de Deus, rogai por nós, pecadores, agora e na hora de nossa morte. Amém. Ave Maria, cheia de graça, o Senhor é convosco. Bendita sois vós entre as mulheres, e bendito é o fruto do vosso ventre, Jesus. Santa Maria, Mãe de Deus, rogai por nós, pecadores, agora e na hora de nossa morte. Amém. Ave Maria, cheia de graça, o Senhor é convosco. Bendita sois vós dentre as mulheres, e bendito é o fruto do vosso ventre, Jesus. Santa Maria, Mãe de Deus, rogai por nós, pecadores, agora e na hora de nossa morte. Amém. Ave Maria, cheia de graça, o Senhor é convosco. Bendita sois vós dentre as mulheres, e bendito é o fruto do vosso ventre, Jesus. Santa Maria, Mãe de Deus, rogai por nós, pecadores, agora e na hora de nossa morte. Amém. Glória ao Pai, ao Filho e ao Espírito Santo, como era no princípio, agora e sempre. Amém. Ó meu Jesus, perdoai-nos e livrai-nos do fogo do inferno, levai as almas todas para o céu e socorrei principalmente aquelas que mais precisarem da vossa misericórdia. Sagrada Família, rogai por nós. Nossa Senhora Aparecida, rogai por nós. Enchei-vos do Espírito Santo de Deus.

Pai nosso que estais no céu, santificado seja o vosso nome. Venha a nós o vosso reino, seja feita a vossa vontade, assim na terra como no céu. O pão nosso de cada dia nos dai hoje, perdoai as nossas ofensas, assim como nós perdoamos a quem nos tem ofendido. E não nos deixeis cair em tentação, mas livrai-nos do mal. Amém. Ave Maria, cheia de graça, o Senhor é convosco. Bendita sois vós dentre as mulheres, e bendito é o fruto do vosso ventre, Jesus. Santa Maria, Mãe de Deus, rogai por nós, pecadores,

agora e na hora de nossa morte. Amém. Ave Maria, cheia de graça, o Senhor é convosco. Bendita sois vós dentre as mulheres, e bendito é o fruto do vosso ventre, Jesus. Santa Maria, Mãe de Deus, rogai por nós, pecadores, agora e na hora de nossa morte. Amém. Ave Maria, cheia de graça, o Senhor é convosco. Bendita sois vós dentre as mulheres, e bendito é o fruto do vosso ventre, Jesus. Santa Maria, Mãe de Deus, rogai por nós, pecadores, agora e na hora de nossa morte. Amém. Ave Maria, cheia de graça, o Senhor é convosco. Bendita sois vós dentre as mulheres, e bendito é o fruto do vosso ventre, Jesus. Santa Maria, Mãe de Deus, rogai por nós, pecadores, agora e na hora de nossa morte. Amém. Ave Maria, cheia de graça, o Senhor é convosco. Bendita sois vós dentre as mulheres, e bendito é o fruto do vosso ventre, Jesus. Santa Maria, Mãe de Deus, rogai por nós, pecadores, agora e na hora de nossa morte. Amém. Ave Maria, cheia de graça, o Senhor é convosco. Bendita sois vós dentre as mulheres, e bendito é o fruto do vosso ventre, Jesus. Santa Maria, Mãe de Deus, rogai por nós, pecadores, agora e na hora de nossa morte. Amém. Ave Maria, cheia de graça, o Senhor é convosco. Bendita sois vós dentre as mulheres, e bendito é o fruto do vosso ventre, Jesus. Santa Maria, Mãe de Deus, rogai por nós, pecadores, agora e na hora de nossa morte. Amém. Ave Maria, cheia de graça, o Senhor é convosco. Bendita sois vós entre as mulheres, e bendito é o fruto do vosso ventre, Jesus. Santa Maria, Mãe de Deus, rogai por nós, pecadores, agora e na hora de nossa morte. Amém. Ave Maria, cheia de graça, o Senhor é convosco. Bendita sois vós dentre as mulheres, e bendito é o fruto do vosso ventre, Jesus. Santa Maria, Mãe de Deus, rogai por nós, pecadores, agora e na hora de nossa morte. Amém. Ave Maria, cheia de graça, o Senhor é convosco. Bendita sois vós dentre as mulheres, e bendito é o fruto do vosso ventre, Jesus. Santa Maria, Mãe de Deus, rogai por nós, pecadores, agora e na hora de nossa morte. Amém. Glória ao Pai, ao Filho e ao Espírito Santo, como era no princípio, agora e sempre. Amém. Ó meu Jesus, perdoai-nos e livrai-nos do fogo do inferno. Levai as almas todas para o céu e socorrei principalmente aquelas que mais precisarem da vossa misericórdia. Sagrada Família, rogai por nós. Nossa Senhora Aparecida, rogai por nós. Enchei-vos do Espírito Santo de Deus.

Pai nosso que estais no céu, santificado seja o vosso nome. Venha a nós o vosso reino, seja feita a vossa vontade, assim na terra como no céu. O pão nosso de cada dia nos dai hoje, perdoai as nossas ofensas, assim como nós perdoamos a quem nos tem ofendido. E não nos deixeis cair em tentação, mas livrai-nos do mal. Amém. Ave Maria, cheia de graça, o Senhor é convosco. Bendita sois vós dentre as mulheres, e bendito é o fruto do vosso ventre, Jesus. Santa Maria, Mãe de Deus, rogai por nós, pecadores, agora e na hora de nossa morte. Amém. Ave Maria, cheia de graça, o Senhor é convosco. Bendita sois vós dentre as mulheres, e bendito é o fruto do vosso ventre, Jesus. Santa Maria, Mãe de Deus, rogai por nós, pecadores, agora e na hora de nossa morte. Amém. Ave Maria, cheia de graça, o Senhor é convosco. Bendita sois vós dentre as mulheres, e bendito é o fruto do vosso ventre, Jesus. Santa Maria, Mãe de Deus, rogai por nós, pecadores, agora e na hora de nossa morte. Amém. Ave Maria, cheia de graça, o Senhor é convosco. Bendita sois vós dentre as mulheres, e bendito é o fruto do vosso ventre, Jesus. Santa Maria, Mãe de Deus, rogai por nós, pecadores, agora e na hora de nossa morte. Amém. Ave Maria, cheia de graça, o Senhor é convosco. Bendita sois vós dentre as mulheres, e bendito é o fruto do vosso ventre, Jesus. Santa Maria, Mãe de Deus, rogai por nós, pecadores, agora e na hora de nossa morte. Amém. Ave Maria, cheia de graça, o Senhor é convosco. Bendita sois vós dentre as mulheres, e bendito é o fruto do vosso ventre, Jesus. Santa Maria, Mãe de Deus, rogai por nós, pecadores, agora e na hora de nossa morte. Amém. Ave Maria, cheia de graça, o Senhor é convosco. Bendita sois vós dentre as mulheres, e bendito é o fruto do vosso ventre, Jesus. Santa Maria, Mãe de Deus, rogai por nós, pecadores, agora e na hora de nossa morte. Amém. Ave Maria, cheia de graça, o Senhor é convosco. Bendita sois vós entre as mulheres, e bendito é o fruto do vosso ventre, Jesus. Santa Maria, Mãe de Deus, rogai por nós, pecadores, agora e na hora de nossa morte. Amém. Ave Maria, cheia de graça, o Senhor é convosco. Bendita sois vós dentre as mulheres, e bendito é o fruto do vosso ventre, Jesus. Santa Maria, Mãe de Deus, rogai por nós, pecadores, agora e na hora de nossa morte. Amém. Ave Maria, cheia de graça, o Senhor é convosco. Bendita sois vós dentre as mulheres, e bendito é o fruto do vosso ventre, Jesus. Santa Maria, Mãe de Deus, rogai por nós, pecadores, agora e na hora de nossa morte. Amém. Glória ao Pai, ao Filho e ao Espírito Santo, como era no princípio, agora e sempre. Amém. Ó meu Jesus, perdoai-nos e livrai-nos do fogo do inferno, levai as almas todas para o céu e socorrei principalmente aquelas que mais precisarem da vossa misericórdia. Sagrada Família, rogai por nós. Nossa Senhora Aparecida, rogai por nós. Enchei-vos do Espírito Santo de Deus.

Pai nosso que estais no céu, santificado seja o vosso nome. Venha a nós o vosso reino, seja feita a vossa vontade, assim na terra como no céu. O pão nosso de cada dia nos dai hoje, perdoai as nossas ofensas, assim como nós perdoamos a quem nos tem ofendido. E não nos deixeis cair em tentação, mas livrai-nos do mal. Amém. Ave Maria, cheia de graça, o Senhor é convosco. Bendita sois vós dentre as mulheres, e bendito é o fruto do vosso ventre, Jesus. Santa Maria, Mãe de Deus, rogai por nós, pecadores, agora e na hora de nossa morte. Amém. Ave Maria, cheia de graça, o Senhor é convosco. Bendita sois vós dentre as mulheres, e bendito é o fruto do vosso ventre, Jesus. Santa Maria, Mãe de Deus, rogai por nós, pecadores, agora e na hora de nossa morte. Amém. Ave Maria, cheia de graça, o Senhor é convosco. Bendita sois vós dentre as mulheres, e bendito é o fruto do vosso ventre, Jesus. Santa Maria, Mãe de Deus, rogai por nós, pecadores, agora e na hora de nossa morte. Amém. Ave Maria, cheia de graça, o Senhor é convosco. Bendita sois vós dentre as mulheres, e bendito é o fruto do vosso ventre, Jesus. Santa Maria, Mãe de Deus, rogai por nós, pecadores, agora e na hora de nossa morte. Amém. Ave Maria, cheia de graça, o Senhor é convosco. Bendita sois vós dentre as mulheres, e bendito é o fruto do vosso ventre, Jesus. Santa Maria, Mãe de Deus, rogai por nós, pecadores, agora e na hora de nossa morte. Amém. Ave Maria, cheia de graça, o Senhor é convosco. Bendita sois vós dentre as mulheres, e bendito é o fruto do vosso ventre, Jesus. Santa Maria, Mãe de Deus, rogai por nós, pecadores, agora e na hora de nossa morte. Amém. Ave Maria, cheia de graça, o Senhor é convosco. Bendita sois vós dentre as mulheres, e bendito é o fruto do vosso ventre, Jesus. Santa Maria, Mãe de Deus, rogai por nós, pecadores, agora e na hora de nossa morte. Amém. Ave Maria, cheia de graça, o Senhor é convosco. Bendita sois vós entre as mulheres, e bendito é o fruto do vosso ventre, Jesus. Santa Maria, Mãe de Deus, rogai por nós, pecadores, agora e na hora de nossa morte. Amém. Ave Maria, cheia de graça, o Senhor é convosco. Bendita sois vós dentre as mulheres, e bendito é o fruto do vosso ventre, Jesus. Santa Maria, Mãe de Deus, rogai por nós, pecadores, agora e na hora de nossa morte. Amém. Ave Maria, cheia de graça, o Senhor é convosco. Bendita sois vós dentre as mulheres, e bendito é o fruto do vosso ventre, Jesus. Santa Maria, Mãe de Deus, rogai por nós, pecadores, agora e na hora de nossa morte. Amém. Glória ao Pai, ao Filho e ao Espírito Santo, como era no princípio, agora e sempre. Amém. Ó meu Jesus, perdoai-nos e livrai-nos do fogo do inferno. Levai as almas todas para o céu e socorrei principalmente aquelas que mais precisarem da vossa misericórdia. Sagrada Família, rogai por nós. Nossa Senhora Aparecida, rogai por nós. Enchei-vos do Espírito Santo de Deus.

mistérios gloriosos ou da glória. A glória de cumprir integralmente o propósito de Deus. Esses mistérios contemplam a glorificação, a vida eterna de Jesus e de Maria no reino de Deus.

Pai nosso que estais no céu, santificado seja o vosso nome. Venha a nós o vosso reino, seja feita a vossa vontade, assim na terra como no céu. O pão nosso de cada dia nos dai hoje, perdoai as nossas ofensas, assim como nós perdoamos a quem nos tem ofendido. E não nos deixeis cair em tentação, mas livrai-nos do mal. Amém. Ave Maria, cheia de graça, o Senhor é convosco. Bendita sois vós dentre as mulheres, e bendito é o fruto do vosso ventre, Jesus. Santa Maria, Mãe de Deus, rogai por nós, pecadores, agora e na hora de nossa morte. Amém. Ave Maria, cheia de graça, o Senhor é convosco. Bendita sois vós dentre as mulheres, e bendito é o fruto do vosso ventre, Jesus. Santa Maria, Mãe de Deus, rogai por nós, pecadores, agora e na hora de nossa morte. Amém. Ave Maria, cheia de graça, o Senhor é convosco. Bendita sois vós dentre as mulheres, e bendito é o fruto do vosso ventre, Jesus. Santa Maria, Mãe de Deus, rogai por nós, pecadores, agora e na hora de nossa morte. Amém. Ave Maria, cheia de graça, o Senhor é convosco. Bendita sois vós dentre as mulheres, e bendito é o fruto do vosso ventre, Jesus. Santa Maria, Mãe de Deus, rogai por nós, pecadores, agora e na hora de nossa morte. Amém. Ave Maria, cheia de graça, o Senhor é convosco. Bendita sois vós dentre as mulheres, e bendito é o fruto do vosso ventre, Jesus. Santa Maria, Mãe de Deus, rogai por nós, pecadores, agora e na hora de nossa morte. Amém. Ave Maria, cheia de graça, o Senhor é convosco. Bendita sois vós dentre as mulheres, e bendito é o fruto do vosso ventre, Jesus. Santa Maria, Mãe de Deus, rogai por nós, pecadores, agora e na hora de nossa morte. Amém. Ave Maria, cheia de graça, o Senhor é convosco. Bendita sois vós dentre as mulheres, e bendito é o fruto do vosso ventre, Jesus. Santa Maria, Mãe de Deus, rogai por nós, pecadores, agora e na hora de nossa morte. Amém. Ave Maria, cheia de graça, o Senhor é convosco. Bendita sois vós entre as mulheres, e bendito é o fruto do vosso ventre, Jesus. Santa Maria, Mãe de Deus, rogai por nós, pecadores, agora e na hora de nossa morte. Amém. Ave Maria, cheia de graça, o Senhor é convosco. Bendita sois vós dentre as mulheres, e bendito é o fruto do vosso ventre, Jesus. Santa Maria, Mãe de Deus, rogai por nós, pecadores, agora e na hora de nossa morte. Amém. Ave Maria, cheia de graça, o Senhor é convosco. Bendita sois vós dentre as mulheres, e bendito é o fruto do vosso ventre, Jesus. Santa Maria, Mãe de Deus, rogai por nós, pecadores, agora e na hora de nossa morte. Amém. Glória ao Pai, ao Filho e ao Espírito Santo, como era no princípio, agora e sempre. Amém. Ó meu Jesus, perdoai-nos e livrai-nos do fogo do inferno. Levai as almas todas para o céu e socorrei principalmente aquelas que mais precisarem da vossa misericórdia. Sagrada Família, rogai por nós. Nossa Senhora Aparecida, rogai por nós. Enchei-vos do Espírito Santo de Deus.

Pai nosso que estais no céu, santificado seja o vosso nome. Venha a nós o vosso reino, seja feita a vossa vontade, assim na terra como no céu. O pão nosso de cada dia nos dai hoje, perdoai as nossas ofensas, assim como nós perdoamos a quem nos tem ofendido. E não nos deixeis cair em tentação, mas livrai-nos do mal. Amém. Ave Maria, cheia de graça, o Senhor é convosco. Bendita sois vós dentre as mulheres, e bendito é o fruto do vosso ventre, Jesus. Santa Maria, Mãe de Deus, rogai por nós, pecadores, agora e na hora de nossa morte. Amém. Ave Maria, cheia de graça, o Senhor é convosco. Bendita sois vós dentre as mulheres, e bendito é o fruto do vosso ventre, Jesus. Santa Maria, Mãe de Deus, rogai por nós, pecadores, agora e na hora de nossa morte. Amém. Ave Maria, cheia de graça, o Senhor é convosco. Bendita sois vós dentre as mulheres, e bendito é o fruto do vosso ventre, Jesus. Santa Maria, Mãe de Deus, rogai por nós, pecadores, agora e na hora de nossa morte. Amém. Ave Maria, cheia de graça, o Senhor é convosco. Bendita sois vós dentre as mulheres, e bendito é o fruto do vosso ventre, Jesus. Santa Maria, Mãe de Deus, rogai por nós, pecadores, agora e na hora de nossa morte. Amém. Ave Maria, cheia de graça, o Senhor é convosco. Bendita sois vós dentre as mulheres, e bendito é o fruto do vosso ventre, Jesus. Santa Maria, Mãe de Deus, rogai por nós, pecadores, agora e na hora de nossa morte. Amém. Ave Maria, cheia de graça, o Senhor é convosco. Bendita sois vós dentre as mulheres, e bendito é o fruto do vosso ventre, Jesus. Santa Maria, Mãe de Deus, rogai por nós, pecadores, agora e na hora de nossa morte. Amém. Ave Maria, cheia de graça, o Senhor é convosco. Bendita sois vós dentre as mulheres, e bendito é o fruto do vosso ventre, Jesus. Santa Maria, Mãe de Deus, rogai por nós, pecadores, agora e na hora de nossa morte. Amém. Ave Maria, cheia de graça, o Senhor é convosco. Bendita sois vós entre as mulheres, e bendito é o fruto do vosso ventre, Jesus. Santa Maria, Mãe de Deus, rogai por nós, pecadores, agora e na hora de nossa morte. Amém. Ave Maria, cheia de graça, o Senhor é convosco. Bendita sois vós dentre as mulheres, e bendito é o fruto do vosso ventre, Jesus. Santa Maria, Mãe de Deus, rogai por nós, pecadores, agora e na hora de nossa morte. Amém. Ave Maria, cheia de graça, o Senhor é convosco. Bendita sois vós dentre as mulheres, e bendito é o fruto do vosso ventre, Jesus. Santa Maria, Mãe de Deus, rogai por nós, pecadores, agora e na hora de nossa morte. Amém. Glória ao Pai, ao Filho e ao Espírito Santo, como era no princípio, agora e sempre. Amém. Ó meu Jesus, perdoai-nos e livrai-nos do fogo do inferno. Levai as almas todas para o céu e socorrei principalmente aquelas que mais precisarem da vossa misericórdia. Sagrada Família, rogai por nós. Nossa Senhora Aparecida, rogai por nós. Enchei-vos do Espírito Santo de Deus.

Pai nosso que estais no céu, santificado seja o vosso nome. Venha a nós o vosso reino, seja feita a vossa vontade, assim na terra como no céu. O pão nosso de cada dia nos dai hoje, perdoai as nossas ofensas, assim como nós perdoamos a quem nos tem ofendido. E não nos deixeis cair em tentação, mas livrai-nos do mal. Amém. Ave Maria, cheia de graça, o Senhor é convosco. Bendita sois vós dentre as mulheres, e bendito é o fruto do vosso ventre, Jesus. Santa Maria, Mãe de Deus, rogai por nós, pecadores, agora e na hora de nossa morte. Amém. Ave Maria, cheia de graça, o Senhor é convosco. Bendita sois vós dentre as mulheres, e bendito é o fruto do vosso ventre, Jesus. Santa Maria, Mãe de Deus, rogai por nós, pecadores, agora e na hora de nossa morte. Amém. Ave Maria, cheia de graça, o Senhor é convosco. Bendita sois vós dentre as mulheres, e bendito é o fruto do vosso ventre, Jesus. Santa Maria, Mãe de Deus, rogai por nós, pecadores, agora e na hora de nossa morte. Amém. Ave Maria, cheia de graça, o Senhor é convosco. Bendita sois vós dentre as mulheres, e bendito é o fruto do vosso ventre, Jesus. Santa Maria, Mãe de Deus, rogai por nós, pecadores, agora e na hora de nossa morte. Amém. Ave Maria, cheia de graça, o Senhor é convosco. Bendita sois vós dentre as mulheres, e bendito é o fruto do vosso ventre, Jesus. Santa Maria, Mãe de Deus, rogai por nós, pecadores, agora e na hora de nossa morte. Amém. Ave Maria, cheia de graça, o Senhor é convosco. Bendita sois vós dentre as mulheres, e bendito é o fruto do vosso ventre, Jesus. Santa Maria, Mãe de Deus, rogai por nós, pecadores, agora e na hora de nossa morte. Amém. Ave Maria, cheia de graça, o Senhor é convosco. Bendita sois vós dentre as mulheres, e bendito é o fruto do vosso ventre, Jesus. Santa Maria, Mãe de Deus, rogai por nós, pecadores, agora e na hora de nossa morte. Amém. Ave Maria, cheia de graça, o Senhor é convosco. Bendita sois vós entre as mulheres, e bendito é o fruto do vosso ventre, Jesus. Santa Maria, Mãe de Deus, rogai por nós, pecadores, agora e na hora de nossa morte. Amém. Ave Maria, cheia de graça, o Senhor é convosco. Bendita sois vós dentre as mulheres, e bendito é o fruto do vosso ventre, Jesus. Santa Maria, Mãe de Deus, rogai por nós, pecadores, agora e na hora de nossa morte. Amém. Ave Maria, cheia de graça, o Senhor é convosco. Bendita sois vós dentre as mulheres, e bendito é o fruto do vosso ventre, Jesus. Santa Maria, Mãe de Deus, rogai por nós, pecadores, agora e na hora de nossa morte. Amém. Glória ao Pai, ao Filho e ao Espírito Santo, como era no princípio, agora e sempre. Amém. Ó meu Jesus, perdoai-nos e livrai-nos do fogo do inferno. Levai as almas todas para o céu e socorrei principalmente aquelas que mais precisarem da vossa misericórdia. Sagrada Família, rogai por nós. Nossa Senhora Aparecida, rogai por nós. Enchei-vos do Espírito Santo de Deus.

Pai nosso que estais no céu, santificado seja o vosso nome. Venha a nós o vosso reino, seja feita a vossa vontade, assim na terra como no céu. O pão nosso de cada dia nos dai hoje, perdoai as nossas ofensas, assim como nós perdoamos a quem nos tem ofendido. E não nos deixeis cair em tentação, mas livrai-nos do mal. Amém. Ave Maria, cheia de graça, o Senhor é convosco. Bendita sois vós dentre as mulheres, e bendito é o fruto do vosso ventre, Jesus. Santa Maria, Mãe de Deus, rogai por nós, pecadores, agora e na hora de nossa morte. Amém. Ave Maria, cheia de graça, o Senhor é convosco. Bendita sois vós dentre as mulheres, e bendito é o fruto do vosso ventre, Jesus. Santa Maria, Mãe de Deus, rogai por nós, pecadores, agora e na hora de nossa morte. Amém. Ave Maria, cheia de graça, o Senhor é convosco. Bendita sois vós dentre as mulheres, e bendito é o fruto do vosso ventre, Jesus. Santa Maria, Mãe de Deus, rogai por nós, pecadores, agora e na hora de nossa morte. Amém. Ave Maria, cheia de graça, o Senhor é convosco. Bendita sois vós dentre as mulheres, e bendito é o fruto do vosso ventre, Jesus. Santa Maria, Mãe de Deus, rogai por nós, pecadores, agora e na hora de nossa morte. Amém. Ave Maria, cheia de graça, o Senhor é convosco. Bendita sois vós dentre as mulheres, e bendito é o fruto do vosso ventre, Jesus. Santa Maria, Mãe de Deus, rogai por nós, pecadores, agora e na hora de nossa morte. Amém. Ave Maria, cheia de graça, o Senhor é convosco. Bendita sois vós dentre as mulheres, e bendito é o fruto do vosso ventre, Jesus. Santa Maria, Mãe de Deus, rogai por nós, pecadores, agora e na hora de nossa morte. Amém. Ave Maria, cheia de graça, o Senhor é convosco. Bendita sois vós dentre as mulheres, e bendito é o fruto do vosso ventre, Jesus. Santa Maria, Mãe de Deus, rogai por nós, pecadores, agora e na hora de nossa morte. Amém. Ave Maria, cheia de graça, o Senhor é convosco. Bendita sois vós entre as mulheres, e bendito é o fruto do vosso ventre, Jesus. Santa Maria, Mãe de Deus, rogai por nós, pecadores, agora e na hora de nossa morte. Amém. Ave Maria, cheia de graça, o Senhor é convosco. Bendita sois vós dentre as mulheres, e bendito é o fruto do vosso ventre, Jesus. Santa Maria, Mãe de Deus, rogai por nós, pecadores, agora e na hora de nossa morte. Amém. Ave Maria, cheia de graça, o Senhor é convosco. Bendita sois vós dentre as mulheres, e bendito é o fruto do vosso ventre, Jesus. Santa Maria, Mãe de Deus, rogai por nós, pecadores, agora e na hora de nossa morte. Amém. Glória ao Pai, ao Filho e ao Espírito Santo, como era no princípio, agora e sempre. Amém. Ó meu Jesus, perdoai-nos e livrai-nos do fogo do inferno. Levai as almas todas para o céu e socorrei principalmente aquelas que mais precisarem da vossa misericórdia. Sagrada Família, rogai por nós. Nossa Senhora Aparecida, rogai por nós. Enchei-vos do Espírito Santo de Deus.

Pai nosso que estais no céu, santificado seja o vosso nome. Venha a nós o vosso reino, seja feita a vossa vontade, assim na terra como no céu. O pão nosso de cada dia nos dai hoje, perdoai as nossas ofensas, assim como nós perdoamos a quem nos tem ofendido. E não nos deixeis cair em tentação, mas livrai-nos do mal. Amém. Ave Maria, cheia de graça, o Senhor é convosco. Bendito sois vós dentre as mulheres, e bendito é o fruto do vosso ventre, Jesus. Santa Maria, Mãe de Deus, rogai por nós, pecadores, agora e na hora de nossa morte. Amém. Ave Maria, cheia de graça, o Senhor é convosco. Bendito sois vós dentre as mulheres, e bendito é o fruto do vosso ventre, Jesus. Santa Maria, Mãe de Deus, rogai por nós, pecadores, agora e na hora de nossa morte. Amém. Ave Maria, cheia de graça, o Senhor é convosco. Bendita sois vós dentre as mulheres, e bendito é o fruto do vosso ventre, Jesus. Santa Maria, Mãe de Deus, rogai por nós, pecadores, agora e na hora de nossa morte. Amém. Ave Maria, cheia de graça, o Senhor é convosco. Bendita sois vós dentre as mulheres, e bendito é o fruto do vosso ventre, Jesus. Santa Maria, Mãe de Deus, rogai por nós, pecadores, agora e na hora de nossa morte. Amém. Ave Maria, cheia de graça, o Senhor é convosco. Bendita sois vós dentre as mulheres, e bendito é o fruto do vosso ventre, Jesus. Santa Maria, Mãe de Deus, rogai por nós, pecadores, agora e na hora de nossa morte. Amém. Ave Maria, cheia de graça, o Senhor é convosco. Bendita sois vós dentre as mulheres, e bendito é o fruto do vosso ventre, Jesus. Santa Maria, Mãe de Deus, rogai por nós, pecadores, agora e na hora de nossa morte. Amém. Ave Maria, cheia de graça, o Senhor é convosco. Bendita sois vós dentre as mulheres, e bendito é o fruto do vosso ventre, Jesus. Santa Maria, Mãe de Deus, rogai por nós, pecadores, agora e na hora de nossa morte. Amém. Ave Maria, cheia de graça, o Senhor é convosco. Bendita sois vós entre as mulheres, e bendito é o fruto do vosso ventre, Jesus. Santa Maria, Mãe de Deus, rogai por nós, pecadores, agora e na hora de nossa morte. Amém. Ave Maria, cheia de graça, o Senhor é convosco. Bendita sois vós dentre as mulheres, e bendito é o fruto do vosso ventre, Jesus. Santa Maria, Mãe de Deus, rogai por nós, pecadores, agora e na hora de nossa morte. Amém. Ave Maria, cheia de graça, o Senhor é convosco. Bendita sois vós dentre as mulheres, e bendito é o fruto do vosso ventre, Jesus. Santa Maria, Mãe de Deus, rogai por nós, pecadores, agora e na hora de nossa morte. Amém. Glória ao Pai, ao Filho e ao Espírito Santo, como era no princípio, agora e sempre. Amém. Ó meu Jesus, perdoai-nos e livrai-nos do fogo do inferno. Levai as almas todas para o céu e socorrei principalmente aquelas que mais precisarem da vossa misericórdia. Sagrada Família, rogai por nós. Nossa Senhora Aparecida, rogai por nós. Enchei-vos do Espírito Santo de Deus.

0: agora louvar a nossa mãe. Infinitas graças vos damos, soberana rainha, pelos benefícios que todos os dias recebemos de vossas mãos liberais. Dignai-vos agora e para sempre tomarmos debaixo de vosso poderoso amparo. Para mais vos obrigar, vos saudamos com uma salve, rainha.
1: Salve.
2: Salve Rainha, Mãe de Misericórdia, vida, doçura, esperança nossa, salve. A vós bradamos, degredados filhos de Eva, a vós suspiramos, gemendo e chorando neste vale de lágrimas. Eia, pois, advogada nossa, esses vossos olhos misericordiosa nós volvei. E depois desse desterro, mostrai-nos Jesus. Bendito é o fruto do vosso ventre. Ó clemente, ó piedosa, ó doce sempre Virgem Maria, rogai por nós, Santa Mãe de Deus, para que sejamos dignos das promessas de Cristo.

0: Meu amigo, minha amiga, estamos chegando ao final do nosso Santo Rosário. Deus abençoe a sua vida, a sua família. Que por intercessão de Nossa Senhora, possa o Deus da vida te abençoar. Em nome do Pai, do Filho e do Espírito Santo. Amém.
1: Como foi bom, meu amigo, como foi bom, minha amiga, rezar com você nessa madrugada. Fizemos aí esse caminho de oração juntinho com a Mãezinha do Céu e seu Filho Jesus. Passamos aí pelos principais mistérios da vida de Jesus e Maria. É isso aí, meu amigo e minha amiga. Desejo a você um dia abençoado na graça de Deus. Que Nossa Senhora e seu Filho Jesus possa continuar iluminando a sua vida. E vamos se manter fiel, hein? Vamos se manter fiéis aí à madrugada de oração com Altair Show, Santo Rosário, todos os dias. Eu e a turma da alegria aqui, como você ouviu, tá bom? Reze, reze o Santo Rosário todos os dias. Tem essa devoção especial, Nossa Mãezinha do Céu. Um bom dia pra você.

0: 5:54.
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2: Muitas vezes, a correria diária nos impede de olhar com atenção verdadeira para quem está ao nosso lado. Contudo, a verdadeira maturidade na fé se manifesta na nossa capacidade de exercer a empatia, enxergando além das aparências e acolhendo as dores alheias com sensibilidade. Ter um coração empático significa estar disposto a ouvir sem julgar, a oferecer apoio silencioso e a estender a mão a quem atravessa momentos difíceis. Quando nos colocamos no lugar do outro, refletimos o próprio amor de Deus nas relações humanas. Essa postura transforma os nossos ambientes em lugares de refúgio e aceitação. Que hoje você possa ser esse ponto de apoio, espalhando compaixão, construindo laços de fraternidade e tornando a jornada de quem está ao seu redor mais leve e abençoada.
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2: Rádio Barroso Mix informa a hora certa.
3: 6 horas, em ponto.
4: Bom dia!

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1: Olá, ouvinte da Ave Maria. Que o silêncio da tarde traga a resposta para o seu coração, aquela resposta que você tanto procura. Sob o manto da Mãe Maria, somos todos acolhidos com amor e compaixão. Assim como a terra seca necessita de chuva para florescer, a nossa alma precisa de oração para encontrar a cura. Maria não promete tirar as pedras do nosso caminho, mas ela nos ensina a caminhar com coragem e confiança na providência divina. Quem caminha com a Mãe Maria jamais caminha sozinho, pois ela sempre nos conduz até o seu Filho Jesus. Abra a porta do seu coração para a graça e permita que a fé transforme a sua vida. Apresentamos ao Altíssimo as intenções por todos os doentes nos hospitais, pelos que sofrem com as dores da alma e a depressão, pelas vítimas da violência e da injustiça e pelos nossos missionários que levam a palavra a lugares mais e mais distantes. Com toda a confiança dos filhos que recorrem à Mãe, rezemos juntos neste momento de profunda comunhão.

Ave Maria, cheia de graça, o Senhor é convosco e bendita sois vós entre as mulheres. Bendito é o fruto do vosso ventre, Jesus. Santa Maria, Mãe de Deus, rogai por nós, pecadores, agora e na hora de nossa morte. Amém.

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sou a luz do mundo. Quem me segue não andará nas trevas, mas terá a luz da vida. Senhor, eu creio e professo que, de fato, és a única luz que não tem fim. E é por isso, Senhor, que peço, iluminai a nossa pátria nessa semana da pátria, da cidadania, dos bons cristãos. Iluminai os governantes para que possam exercer o poder no serviço, no bem comum. Iluminai, Senhor, todas as situações de conflito nas cidades e no campo. Que a nossa pátria possa valorizar a todos, dando dignidade, o pão de cada dia, saúde, educação. Senhor, Senhor Jesus, luz do mundo, eu também peço e suplico, ilumina minha existência. No início desta manhã, por intercessão de Nossa Senhora da Luz, afasta o que obscurece o horizonte da minha vida. Afasta o que me impede de ver este dia que começa com esperança. Dissipa, Senhor, a névoa da incredulidade. Dissipa, Senhor, a escuridão da mentira. Dissipa as trevas do pecado. Faz, Senhor, que a luz da fé, da Eucaristia, da Palavra de Deus neste mês, seja a verdade para a nossa vida. Não permita, Senhor, que os ventos do mundo, as atrações, as turbulências, as tempestades possam diminuir e até apagar a luz, a Tua luz, que brilha dentro de cada ser humano. Que a Tua luz permaneça em mim no dia de hoje, mas que a Tua luz, Jesus, brilhe em toda essa pátria amada, cujo primeiro nome foi Terra de Santa Cruz. Ofereça esse Pai Nosso para o bem do nosso Brasil e para alguém em particular. Pai nosso que estais no céu, santificado seja o vosso nome. Venha a nós o vosso reino, seja feita a vossa vontade, assim na terra como no céu. O pão nosso de cada dia nos dai hoje. Perdoai-nos nas nossas ofensas, assim como nós perdoamos a quem nos tem ofendido. E não nos deixeis cair em tentação, mas livrai-nos do mal. Amém. Nossa Senhora da Luz, rogai por nós. Um bom dia a todos.

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0: filhos queridos, povo amado de Deus, Jesus Eucarístico. É a maior expressão da misericórdia de Jesus, é a sua presença real na Eucaristia. Eu vou repetir. A maior expressão da misericórdia de Jesus, que nós acabamos de rezar no terço, é sua presença na Eucaristia.
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O Senhor esteja convosco, Ele está no meio de nós. Proclamação do Evangelho de Jesus Cristo segundo São Lucas. Glória a vós, Senhor. Jesus disse: amai vossos inimigos, fazei o bem aos que vos odeiam, abençoai os que vos maldizem, orai pelos que vos injuriam. Ao que te ferir numa face, oferece-lhe a outra. Ao que te tirar a capa, não impeças de levar a túnica. Dá a todo o que te pedir e não reclames daquele que tomar o que é teu. O que quereis que os homens vos façam, fazei-o também a eles. Se amais somente aos que vos amam, que recompensa merecereis? Pois assim agem os pecadores, ao contrário, amai vossos inimigos. Fazei o bem, emprestai o que vos pedir sem nada esperar, e grande será a vossa recompensa. Palavra da salvação. Glória a vós, Senhor. De fato, o Evangelho de hoje é um grande desafio que Jesus lança para todos nós: o amor aos inimigos. O amor aos inimigos foi colocado por Jesus de várias maneiras. Responder o ódio com o bem, a maldição com a bênção. Responder à calúnia com oração. Todas essas formas são formas de amar o inimigo. Amando o inimigo, nós quebramos a espiral da violência. Oferecer a outra face a quem os esbofeteou, dar a túnica a quem tirou o manto, também são sinais de amor. Veja, quantas vezes eu tenho orientado: revidar o mal com o mal, a violência com a violência, não é próprio de quem segue Jesus. E Ele foi a plena realização desse amor aos inimigos. Foi capaz de superar tudo, de enfrentar a violência com a entrega, a resignação e o sacrifício. Obrigado, Senhor, pela Tua presença na Eucaristia.

0: Eucaristia.
1: A Eucaristia é fonte de todo bem. Às vezes, nós acabamos ficando fixados em outras coisas e perdemos o essencial. E o que é essencial na nossa fé? Jesus. E onde Ele está? De forma real, substancial, na Eucaristia. Feliz de quem pode comungar

Jesus, no meu pobre coração vem habitar. Esse é o grande milagre da presença de nós em Deus e Deus em nós. E só pode amar quem se sente amado. Só pode amar quem se deixa amar. E quem nos amou primeiro foi Deus. E é por isso que nesse momento nós rezamos: Jesus, abençoai e santificai, abençoai e protegei, abençoai a água, a roupa dos enfermos e todos os objetos, abençoai aqueles que mais precisam, em nome do Pai, do Filho e do Espírito Santo. Amém.

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0: E chegou a hora de rezarmos o terceiro dia da novena perpétua de Jesus das Santas Chagas. E eu convido você a mandar as suas intenções, 41-3221-6060. Rezemos. Por suas santas chagas, suas chagas gloriosas, o Cristo Senhor me proteja e me guarde. Senhor Jesus, foste levado na cruz, para que por vossas santas chagas sejam curadas as de nossas almas. Eu vos louvo e agradeço pelo vosso ato redentor. Carregaste em vosso próprio corpo os meus pecados e de toda a humanidade. Nas vossas santas chagas coloco as minhas intenções, minhas preocupações, ansiedades e angústias, minhas enfermidades físicas e psíquicas, meus sofrimentos, dores, alegrias e necessidades. Em vossas santas chagas, Senhor, coloco minha família. Envolvei, Senhor, a mim e meus familiares, protegendo-nos do mal. Senhor, ao mostrar vossas santas chagas gloriosas a Tomé, e o mandando tocar em vosso lado aberto, curaste da incredulidade. Eu vos peço, Senhor, permita-me refugiar em vossas santas chagas, e por mérito desses sinais de vosso amor, curai a minha falta de fé. Ó Jesus, pelos méritos de vossa paixão, morte e ressurreição, dai-me a graça de viver os frutos da nossa redenção. Filhos e filhas, chegou a hora do testemunho. E como é importante você escutar esse testemunho, ver esse testemunho, porque você pode dentro do seu coração ter a certeza, a minha hora vai chegar, acompanhe.
1: Meu filho que precisava muito de libertação, e graças a Deus, as chagas de Jesus, conseguimos, em orações, conseguimos a libertação dele. Hoje ele está muito feliz, junto com a família dele, e eu sou associada da Evangelizar há muitos anos. Eu e meu neto e minha filha, temos a capelinha da chaga de Jesus, e sou muito devota da Nossa Senhora, também de Nossa Senhora, e é isso aí meu testemunho. E a família toda é muito devota. Eu também sempre fui do apostolado da oração, ministra da Eucaristia na minha comunidade há muitos anos. Agradeço muito por tantas graças recebidas. Eu tenho já 10 cirurgias e graças a Deus estou aqui com quase 85 anos de idade. Graça recebida, graça testemunhada. Toque o sino, sacristão.
0: E acompanhe também esta matéria sobre o que é a obra Evangelizar é Preciso. Veja lá.
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0: 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Que a vossa divina bênção os acompanhe. Que o Espírito Santo ilumine os seus pensamentos e que seu poder haja por eles em toda parte. Tudo que se encontra nesta casa, os que nela entram, os que dela saem, que Jesus, nas suas santas chagas, nos abençoe e vos preserve do mal, para que nenhuma desgraça se aproxime de vós. O Senhor vos abençoe e vos guarde, que Ele faça seu rosto brilhar sobre vós, que Ele se compadeça de vós e vos dê a paz. Em nome do Pai, do Filho e do Espírito Santo. Amém.

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1: Rádio Barroso Mix informa a hora certa.
2: 6:25.
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2: 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Começa agora a quaresma de São Miguel Arcanjo. São 40 dias de oração, fé, disciplina e proteção. Que este tempo fortaleça o seu coração e abra caminho para a graça de Deus.
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4: Um alívio para a sua angústia. O que aconteceu com Jesus no horto, que hoje aconteça também com você. Receba a visita do anjo que vem para lhe fortalecer. Já chegamos a mais da metade desta caminhada e talvez o seu corpo e a sua alma comecem a sentir um pouco. Talvez a oração de hoje já não venha tão fácil como no primeiro dia. Talvez você esteja se perguntando, vale a pena prosseguir? Eu quero lhe falar exatamente disso. Eu lhe falo da gruta onde São Miguel prometeu que as orações feitas neste lugar são ouvidas diante de Deus. Filho, filha, vale a pena. As graças estão chegando, o céu não despreza o esforço de quem caminha até o fim. Eu sou a irmã Maria Raquel do Instituto Hesed e ontem você viu o céu se abrir sobre o Filho do Homem na promessa feita a Natanael. Hoje nós veremos esse mesmo céu se abrir na hora mais escura e um anjo descer para fortalecer o próprio Jesus na sua agonia. Abra sua Bíblia em Lucas 22, versículos 43 e 44. Apareceu-lhe um anjo do Senhor que o confortava. Entrando em agonia, Jesus orava com mais insistência. Seu suor tornou-se como gotas de sangue que caíam no chão. Perceba uma coisa aqui. É noite. Jesus está no Horto das Oliveiras. Os discípulos dormem e o Senhor, sozinho prostrado por terra, sente uma angústia tão profunda que ora. Pai, se queres, afasta de mim este cálice. Contudo, não se faça a minha vontade, mas a tua. E o seu sofrimento é tão real, é tão verdadeiro, que o suor lhe escorre como gotas de sangue. E aqui eu preciso que você preste muita atenção, porque os padres da igreja nos abrem um abismo de consolação. Aquele suor de sangue, ensinam eles, é o sinal mais verdadeiro de que Jesus é verdadeiramente homem. Aquele que é Deus não despreza a nossa natureza humana. Ele tem fome, ele se cansa, ele tem sede. Ele dorme e ele teme. Cristo conheceu por dentro o medo, a angústia, o peso de uma hora escura. Ele não fingiu sentir, ele sentiu de verdade. Santo Ambrósio diz algo comovente. Para mim, não há outra página do Evangelho em que eu admire mais o amor de Cristo do que esta, porque ele tomou sobre si a minha tristeza para me dar a sua alegria. Ele desceu até a angústia da morte para, sobre os seus passos, levar você de volta à vida. E agora repare no que Deus faz no meio dessa agonia. Apareceu-lhe um anjo do céu que o confortava. O Filho de Deus, na sua hora mais dura, é amparado por quem, meus queridos? Por um anjo. Pense bem nisto. Se o próprio Cristo, no auge do sofrimento, recebeu o conforto de um anjo enviado pelo Pai, quanto mais eu e você que caminhamos nestes 40 dias, seremos também amparados pelos anjos de Deus. O anjo não vem só na vitória, não vem só na alegria de Belém, ele vem também na hora escura. O anjo desce justamente quando a alma sua sangue. Tem muita gente suando sangue agora. Santo Efrem ensina que naquele suor que cai sobre a terra, Cristo está curando a doença de Adão. Lembra-se da sentença do pecado? Com o suor do teu rosto comerás o teu pão. Agora, naquele mesmo jardim, em oração, com o suor do seu rosto, o novo Adão devolve o homem ao paraíso que era seu. O lugar da maldição tornou-se agora o lugar da cura. E é por isso que Jesus, ainda no começo da cena, ele diz assim aos discípulos, orai, para não caídes em tentação. Os discípulos, em vez de rezar, fizeram o quê? Dormiram. E foram tentados a abandonar o Senhor. A lição é muito clara e é para você hoje. É a oração perseverante que te sustenta na hora da prova. quanto maior o sofrimento, quanto maior a angústia, mais forte, intensa será a minha oração. E muitas vezes a minha oração serão os meus gemidos, mas eu não pararei de clamar ao Senhor. Talvez você esteja como os discípulos, com sono, com vontade de desistir, mas ouça, você está no Getsêmane da sua quaresma, o ponto em que custa mais, o ponto em que a carne pede para dormir, e é justamente este o momento em que o anjo desce. Não desista agora. O seu esforço destes 22 dias não cairá no vazio. Ele está sendo guardado por Deus e a recompensa está chegando. Cada dia que você reza, cada propósito que você cumpre, cada vez que você não desiste, você está mais perto da graça que veio buscar aqui. Vale a pena ir até o fim. O propósito de hoje nasce direto do jardim. Pense na sua agonia, na sua hora do Getsêmane, aquela angústia, aquele cálice que você gostaria que passasse. E hoje, em vez de fugir dela ou adormecer diante dela, faça como Jesus, se ajoelhe e reze, com mais insistência ainda, dizendo: Senhor, não seja feita a minha vontade, mas a Tua. E peça hoje, de modo concreto, que o anjo de Deus desça e o conforte como confortou o Senhor e renove a sua intenção desta quaresma, com a certeza de que o esforço não será perdido. E não esqueça, você já passou da metade do caminho. Persevere. Amanhã, no 24º dia, sairemos do jardim para a luz da manhã da Páscoa e veremos o anjo que desce e afasta a pedra do túmulo anunciar a maior notícia da história. Daqui do Monte Gargano, eu peço a São Miguel que envie os seus anjos para confortar você no meio das suas angústias. Rezemos juntos com muita confiança as orações da Quaresma de São Miguel.
5: Em nome do Pai, do Filho e do Espírito Santo. Amém. São Miguel Arcanjo, defendei-nos no combate. Seja o nosso refúgio contra as maldades e as ciladas do demônio. Ordene-lhe Deus, instantemente o pedimos. E vós, príncipe da milícia celeste, pela virtude divina, precipitai no inferno a Satanás e a todos os espíritos malignos que vagueiam no mundo para a perdição das almas. Ladainha de São Miguel Arcanjo. Senhor, tende piedade de nós. Jesus Cristo, tende piedade de nós. Senhor, tende piedade de nós. Jesus Cristo, ouvi-nos. Jesus Cristo, atendei-nos. Pai Celeste, que sois Deus, tende piedade de nós. Filho Redentor do mundo, que sois Deus, tende piedade de nós. Espírito Santo, que sois Deus, tende piedade de nós. Trindade Santa, que sois um único Deus, tende piedade de nós. Santa Maria, Rainha dos Anjos, rogai por nós. São Miguel, rogai por nós. São Miguel, cheio da graça de Deus, rogai por nós. São Miguel, perfeito adorador do Verbo Divino, rogai por nós. São Miguel, coroado de honra e glória, rogai por nós. São Miguel, poderosíssimo príncipe dos exércitos do Senhor, rogai por nós. São Miguel, porta-estandarte da Santíssima Trindade, rogai por nós. São Miguel, guardião do paraíso, rogai por nós. São Miguel, guia e consolador do povo israelita, rogai por nós. São Miguel, esplendor e fortaleza da Igreja militante, rogai por nós. São Miguel, honra e alegria da Igreja triunfante, rogai por nós. São Miguel, luz dos anjos, rogai por nós. São Miguel, baluarte dos cristãos, rogai por nós. São Miguel, força daqueles que combatem pelo estandarte da cruz, rogai por nós. São Miguel, luz e confiança das almas no último momento da vida, rogai por nós. São Miguel, socorro muito certo, rogai por nós. São Miguel, nosso auxílio em todas as adversidades, rogai por nós. São Miguel, arauto da sentença eterna, rogai por nós. São Miguel, consolador das almas que estão no purgatório, rogai por nós. São Miguel, a quem o Senhor incumbiu de receber as almas depois da morte, rogai por nós. São Miguel, nosso príncipe, rogai por nós. São Miguel, nosso advogado, rogai por nós. Cordeiro de Deus, que tirais o pecado do mundo, perdoai-nos, Senhor. Cordeiro de Deus, que tirais o pecado do mundo, ouvi-nos, Senhor. Cordeiro de Deus, que tirais o pecado do mundo, tende piedade de nós. Cristo, ouvi-nos. Cristo, atendei-nos. Rogai por nós, ó glorioso São Miguel, príncipe da Igreja de Jesus Cristo, para que sejamos dignos de suas promessas. Oremos. Senhor Jesus Cristo, santificai-nos por vossa bênção sempre nova e concedei-nos pela intercessão de São Miguel essa sabedoria que nos ensina a juntar as riquezas no céu e trocar os bens do tempo pela eternidade. Vós que viveis e reinais pelos séculos dos séculos. Amém. Consagração a São Miguel Arcanjo. Gloriosíssimo príncipe das hierarquias angélicas, valente arauto do Deus Altíssimo, zeloso campeão da glória do Senhor, terror dos anjos rebeldes, amor e delícia dos anjos fiéis, meu diletíssimo arcanjo São Miguel, desejando pertencer ao número de vossos devotos e servos, hoje eu me ofereço a vós, dou-me e consagro-me a vós. Coloco a minha pessoa, a minha família, os meus bens sob a vossa potentíssima proteção. É muito pouca coisa a oferta que vos faço, sendo eu um miserável pecador, mas não duvido de que vós querereis aumentar o fervor no meu coração e proteger aquele que a vós recorre. Recordai aquele que hoje se coloca sob o vosso patrocínio e de hoje em diante protegei-me, assisti-me em todas as dificuldades da minha existência terrena, alcançai-me o perdão dos meus muitos e graves pecados, a graça de amar de todo o coração o meu Deus, o meu doce Salvador Jesus e a minha doce Mãe Maria. Impetrai-me os auxílios necessários para obter a coroa da glória. Defendei a minha alma contra todos os seus inimigos e quando chegar a hora de deixar este mundo, vinde então, Príncipe Gloriosíssimo, assisti-me na luta final e que o vosso gládio potente afaste para longe, para os abismos da morte e do inferno, o anjo apóstata e soberbo que derrotastes em combate no céu. Amém.
6: São Miguel Arcanjo vai interceder por você nesse dia especial, para você que enfrenta lutas e combates no seu trabalho, um ambiente difícil. Hoje eu rezo por você e por essa pessoa por quem você reza, que enfrenta essa situação, para que tenha essa alegria de viver nesse trabalho, que trabalhe com dignidade, sem uma pressão, mas que caminhe com segurança. Que Deus te abençoe, por intercessão de São Miguel Arcanjo, em nome do Pai, do Filho e do Espírito Santo. Amém.
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3: Rádio Barroso Mix informa a hora certa.
4: 6:44.
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9: Deus abençoe você e toda a sua família. Que alegria estar aqui com você, começando mais um programa Eu Seguirei. Eu tenho certeza de que Deus vai falar muito ao seu coração através deste programa. Olha, se você pode, eu já quero convidar você a pegar a sua Bíblia, porque hoje nós vamos meditar a palavra de Deus. A palavra de Deus é o nosso alimento, a palavra de Deus que é o nosso sustento. Eu tenho certeza que essa palavra vai mover seu coração. Olha, aqui você vai ouvir a palavra de Deus, aqui você vai poder cantar. São minutos que ficaremos juntos, onde você vai fazer uma experiência com Deus. Lembrando que tudo que você ouvir aqui, depois fica registrado no meu canal do YouTube, Frei Gilson / Som do Monte, no meu Instagram, no meu Facebook, todos com o mesmo nome, Frei Gilson / Som do Monte, para que você possa também compartilhar essa palavra com os seus amigos, tá bom? Então, vamos escutar a palavra de Deus.
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9: A palavra de Deus nos proíbe amar o mundo. Se você abrir a sua Bíblia, eu já peço para você abrir sua Bíblia comigo, em 1 João, capítulo 2, versículo 15. 1 João, capítulo 2, versículo 15. Não ameis o mundo, nem as coisas do mundo. Então é interessante. A Bíblia nos proíbe amar o mundo. Então aqui não está escrito ame o mundo e ame as coisas do mundo. É claro que nós vivemos neste mundo. E aqui a palavra de Deus não está falando no nível físico, no nível material, que nós não devemos amar o mundo que a gente vive, não. Tanto é que a própria palavra explica, versículo 16, porque tudo que há no mundo, a concupiscência da carne, a concupiscência dos olhos e a soberba da vida, não procede do Pai, mas do mundo. Então, ou seja, a palavra de Deus nos proíbe de amar o mundo. Vamos meditar sobre isso? Eu convido você a ficar até o final desse vídeo. Em nome do Pai, do Filho e do Espírito Santo. Amém. Lucas capítulo 6, versículo de 27 a 38. Naquele tempo disse Jesus a seus discípulos, a vós que me escutais eu digo, amai os vossos inimigos e fazei o bem aos que vos odeiam. Bendizei os que vos amaldiçoam e rezai por aqueles que vos caluniam. Se alguém te der uma bofetada numa face, oferece também a outra. Se alguém te tomar o manto, deixa-o levar também a túnica. Dá a quem te pedir, e se alguém tirar o que é teu, não peças que o devolva. O que vós desejais que os outros vos façam, fazei-o também vós a eles. Se amais somente aqueles que vos amam, que recompensa tereis? Até os pecadores amam aqueles que os amam. E se fazeis o bem somente aos que vos fazem o bem, que recompensa tereis? Até os pecadores fazem assim. E se emprestais somente àqueles de quem esperais receber, que recompensa tereis? Até os pecadores emprestam aos pecadores para receber de volta a mesma quantia. Ao contrário, amai os vossos inimigos. Fazei o bem e emprestai sem esperar coisa alguma em troca. Então, a vossa recompensa será grande, sereis filhos do Altíssimo, porque Deus é bondoso também para com os ingratos e os maus. Sede misericordiosos, como também vosso Pai é misericordioso. Não julgueis e não sereis julgados, não condeneis e não sereis condenados, perdoai e sereis perdoados. Dai e vos será dado. Uma boa medida, calcada, sacudida, transbordante, será colocada no vosso colo, porque com a mesma medida com que medides os outros, vós também sereis medidos. Palavra da salvação. Essa é uma palavra muito forte do Evangelho, que cobra de nós uma verdadeira conversão. Santo Agostinho, sobre essa palavra, diz assim: também nos é proibido amar o mundo. E se entendermos direito, somos ordenados a amá-lo. Então, ao mesmo tempo que a gente é chamado a não amar o mundo, ao mesmo tempo somos chamados a amá-lo. Veja que interessante. Somos proibidos, é claro, quando nos é dito, não ameis o mundo. Eu comecei lendo para você 1 João capítulo 2, versículo 15. Então, nesta hora, somos proibidos de amar o mundo. Mas somos ordenados quando nos é dito, amai os vossos inimigos. Então, eu não amo o mundo no sentido de 1 João capítulo 2, versículo 15, mas devo amar o mundo no sentido de amai os vossos inimigos. Eles são o mundo que nos odeia. Portanto, somos ao mesmo tempo proibidos de amar nele o que o próprio mundo ama e ordenados a amar nele o que o mundo odeia, isto é, a obra das mãos de Deus e os vários benefícios de sua bondade. Somos proibidos de amar o defeito nele e ordenados a amar a natureza dele. Olha que interessante, porque Jesus hoje está falando assim, amai os vossos inimigos. Mas veja, eu não amo o defeito dele. Então, por que que ele é meu inimigo? Porque ele é invejoso. Por que que ele é meu inimigo? Porque ele me faz calúnias. Por que que ele é meu inimigo? Porque ele me persegue. Então, eu amo a inveja? Eu amo a calúnia? Não. Mas eu amo ele que é filho de Deus. O mundo ama o defeito em si e odeia sua natureza. Logo, amamo-lo e odiamo-lo corretamente, embora ele de modo perverso ame e odeie a si mesmo. Que texto maravilhoso. Então, nós cristãos, amar o inimigo não significa amar o defeito dele. Eu amo o pecador, mas não amo o pecado dele. Você está entendendo? Isso é ser cristão. Não importa o pecado dele, eu amo ele. Por quê? Porque por ele Cristo morreu na cruz. Ele é meu irmão. Ele é filho de Deus como eu sou. Agora, o que que é o mundo? O mundo ama o pecado. O defeito dele é o que o mundo ama, o pecado dele é o que o mundo ama, e por isso não, a isto nós somos proibidos de amar. Eu devo amar os meus inimigos, eu devo amar as pessoas, mas não devo amar o mundo. Não amar o mundo, mas amar as pessoas do mundo. Não amar o mundo, mas amar as pessoas do mundo. Pai, Filho, Espírito Santo. Amém.
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9: Resposta a essa palavra, eu quero convidar você agora a cantar comigo.
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1: O programa de hoje está bom demais e eu quero lembrar você, se você quiser ouvir mais pregações, mais meditação da palavra, basta você me acompanhar no meu canal do YouTube, Frei Gilson / Som do Monte, no meu Instagram, no meu Facebook, no meu TikTok e lá você vai encontrar muito mais palavra de Deus para você.
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1: Nós vamos terminar este programa rezando. Eu quero clamar agora por você, quero clamar pela sua família. Senhor Deus, libera agora o teu Espírito Santo sobre cada pessoa que acompanha este programa. Vem, Espírito Santo, enche todos os que estão acompanhando este programa agora. Libera, Senhor, para esta pessoa o que ela mais precisa, para o corpo e para a alma. Libera, Senhor, curas e libertações em nome de Jesus para esta pessoa que assiste, que acompanha, que escuta e para toda a sua família. Eu clamo a Tua poderosa bênção. Visita agora com bênção de proteção. A bênção que só o Senhor pode dar. Abençoe-vos o Deus Todo-Poderoso, Pai e Filho e Espírito Santo. Amém.
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2: Rádio Barroso Mix informa a hora certa.
3: 6:58.
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2: Felicidade. O que é felicidade? Onde pode ser encontrada? No fundo dos nossos corações, sabemos que ela está nas coisas mais simples. Na pureza das atitudes, nas alegrias compartilhadas. Cultive cada vez mais esse estado de plenitude que o faz ver a vida com os olhos da alegria, sentindo gratidão por cada amanhecer. Para que esses sentimentos se façam cada vez mais presentes, procure cultivar os pensamentos positivos, de empoderamento e incentivo. A conversa interior é muito importante para atrair coisas boas para perto de nós. Assim, a felicidade é multiplicada.

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1: Alô, cowboys de Cristo, alô, povo de Deus, eu sou Gilson Fernandes, o DJ Cowboy de Cristo, e aqui comigo ela, a cantora sertaneja Adriana Gil.
2: Sejam bem-vindos a mais um programa Mensagem Sertaneja.
1: Que bom ter a sua companhia, o nosso programa está chegando chique na graça. Preparamos para você um programa repleto de fé, amor e muita música boa. Não é isso, Adriana Gil?
2: Segura, Cristão! É isso mesmo, Gilson Fernandes. O programa de hoje está chique na graça. Teremos charadinha bíblica, história para pensar, nosso mascotinho pé de pano, zap zap mensagem sertaneja, muita música sertaneja católica, muita música sertaneja mensagem, momento de oração e reflexão.
1: E já fica o convite para você, mande as suas mensagens, seu pedido musical e participe do nosso programa através das nossas redes sociais. Instagram, Facebook, é só procurar arroba mensagem sertaneja. E também pode usar o nosso e-mail, mensagensertaneja@gmail.com.
2: Mas se você gosta do WhatsApp como nós, é só mandar uma mensagem escrita ou de áudio no nosso WhatsApp. 12 99241-6448. Vou repetir. 12 99241-6448.
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1: E aqui a música é chique na graça. Vamos começar com música animada. Mas quero oferecer para Antônia Pedroso, lá de Macapá, Amapá. Ela é uma das nossas benfeitoras. E ofereço para ela e para vocês que estão ligadinhos aqui no nosso programa. Vamos ouvir a rainha do sertanejo católico, Adriana Gil. Clame, não reclame.
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1: Se está tudo tão difícil, não está dando para aguentar, põe na mão de Jesus Cristo, que Ele vai te ajudar. Você ouviu? Adriana Gil, clame, não reclame.
2: E aproveito e deixo o convite para você me seguir também nas redes sociais, @cantoraadrianagil. Tem também o nosso site oficial, www.adrianagil.com.br.
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2: Qual é a maior barreira da sua vida que tem te impedido de ser feliz? Quais muros têm cercado a sua vida e impedido você e a sua família de progredir? É preciso recorrer a quem realmente tem o poder de ajudar, a quem tem o poder de destruir esse muro do ódio, da mágoa, do ressentimento, da língua, dos vícios e das maldições lançadas sobre você e sua família. Essa ajuda tem nome. Sim, é Jesus, e nada é impossível para Ele. Jesus é educado. Ele não entra na sua vida sem a sua permissão. Jesus não pode ajudar nas dificuldades se você não lhe der livre acesso. É preciso insistir na oração. Não há mal que resista ao toque de Jesus. Expulse o mal da sua casa pela força do nome de Jesus. Volte a rezar com a sua família. Ajude o seu próximo e renuncie ao mal. Quanto mais os problemas o incomodarem, louve ao Senhor e intensifique as orações. O inimigo não tem poder sobre aquele que tem o coração grato a Deus e que nele põe a sua confiança. Não desista da vida. Se caiu, levante-se com a ajuda de Deus e volte a caminhar. Tão certo como o ar que você respira, é o amor e consolo de Deus em todas as circunstâncias. Tudo é possível ao que crê.
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1: A fé nos guia quando os olhos não podem ver. Tchê, tchê, tchê, tchê. E aqui no Mensagem Sertaneja, a música não para. E a próxima canção quero oferecer para Elaine Mesquita, de Minas Gerais, e para Danas Bodomo, do Giral em Jaguaré, Espírito Santo. Vamos ouvir Fernanda Silva, Quero Ser de Deus.
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0: Tchê, você ouviu Fernanda Silva? Quero ser de Deus. Eu também quero ser de Deus, tenho certeza que você também. E agora a gente vai dar uma paradinha para tomar um cafezinho, mas a gente já volta, não sai daí, que o programa de hoje está chique na graça. No próximo bloco nós teremos história para pensar, charadinha bíblica, momento de oração e muita coisa boa.
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4: Nossa Senhora das Graças. Sendo um dos títulos da Virgem Maria, também conhecida como Nossa Senhora da Medalha Milagrosa, Nossa Senhora das Graças apareceu para Santa Catarina, que era até então uma noviça na França em 1830. Maria disse que tinha muitas graças para compartilhar com a humanidade, mas que a humanidade não as pedia. Catarina recebeu então a missão de cunhar medalhinhas que trariam graças a quem as usasse. E depois de um tempo, conseguiu que a medalha fosse cunhada tal como a Virgem Maria havia lhe pedido. Nos primeiros 50 anos, mais de 1 bilhão das joias foram distribuídas. O Dia de Nossa Senhora das Graças é celebrado anualmente em 27 de novembro. Você ouviu a história de Nossa Senhora das Graças.
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0: O amor de Deus é a luz que ilumina o nosso caminho. Vamos em frente com texto na mão e fé no coração. Estamos de volta com o nosso programa Mensagem Sertaneja, com o melhor da música sertaneja católica e também do sertanejo mensagem. E Adriana Gil, tem show da Adriana Gil aí por esse Brasil ou não tem?
10: Tem sim, com certeza, Gilson Fernandes. Tem show pra quem quiser, é só entrar em contato com a gente no nosso WhatsApp 12992416448, que a gente passa todas as informações de como você deve fazer para levar Adriana Gil, Gilson Fernandes, nosso mascotinho Pé de Pano e grande parte do programa Mensagem Sertaneja para um grande show aí na sua cidade.
0: Então já fica a dica. Fale aí para o seu padre, para o bispo, para o prefeito. Leve o show da Adriana Gil, que vai ser chique na graça. Segura, Pé de Pano, cavalinho chucro. Quando o nosso mascotinho Pé de Pano chega na área, é hora de mandar abraço.
10: E o abraço vai para Maria Aparecida, do quilômetro 100, Barra Mansa, Rio de Janeiro.
0: Para Helene, de Mesquita, Minas Gerais.
10: Para Cristina, de Conselheiro Lafaiete, Minas Gerais.
0: Para Shirley Brum, de Pinheiral, Rio de Janeiro.
10: Para Amélia, de Palames, Bahia.
0: E também para Zilda Amparo, de Barra Mansa. E também para o seu netinho Lorenzo. Para esse povo abençoado, vai a próxima canção. Vamos ouvir João Carreiro. Jesus!
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1: Quando colocamos Deus à frente, todas as coisas encontram seu lugar. Tchê, tchê, tchê, tchê. Você ouviu? João Carreiro. Jesus.
2: E chegou o momento gostoso do nosso programa, onde a gente para um pouquinho para refletir em cima de uma história que o Gilson Fernandes conta para nós. E o tema de hoje é o acidente, o amor e a fé. Vamos ouvir.
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1: Era uma tarde chuvosa quando Clara, uma jovem mulher cheia de vida e sonhos, dirigia pela estrada em direção ao trabalho. As gotas de chuva batiam contra o para-brisa, tornando a visibilidade quase nula. Em um piscar de olhos, a tragédia aconteceu. Seu carro derrapou na pista molhada, saiu da estrada e colidiu violentamente contra uma árvore. Lucas, um homem que voltava de uma viagem, passava pela mesma estrada naquele exato momento. Ele viu o acidente e, sem pensar duas vezes, parou o carro e correu até os destroços. Clara estava inconsciente, com ferimentos graves, e o tempo parecia correr contra ela. Com habilidade e cuidado, Lucas conseguiu retirá-la do veículo antes que algo pior acontecesse. Enquanto aguardava a ambulância, Clara começou a perder a consciência, flutuando entre a vida e a morte. Foi nesse momento que, em meio à escuridão, ela sentiu uma paz inexplicável. Ela se viu diante de uma luz intensa, envolvida por uma presença que ela sabia ser Deus. Não havia dor, não havia medo. Apenas uma sensação de que algo maior estava tomando conta de sua vida. Clara sentiu que aquela experiência não era um adeus, mas um renascimento. Deus lhe dizia que sua missão na Terra ainda não havia terminado, que havia algo a mais reservado para ela. Quando os paramédicos chegaram, Lucas não saiu de perto. Ele a acompanhou até o hospital, passando por todas as incertezas e temores ao lado dela. Dias depois, já em recuperação, Clara reencontrou Lucas. Havia uma conexão especial entre os dois, algo que transcendia o simples ato de gratidão. Eles começaram a conversar, a se conhecer, e logo perceberam que aquele terrível acidente havia, de alguma forma, aproximado suas almas. A experiência de Clara com Deus transformou a sua visão de vida, e o cuidado e a presença de Lucas ao longo de sua recuperação plantaram a semente de um novo amor. E juntos, eles aprenderam a valorizar cada momento, a viver intensamente e acreditar que até nas piores circunstâncias, pode nascer algo belo. Vamos pensar?
2: A história de Clara nos lembra que Deus age mesmo nos momentos mais difíceis e inesperados. O acidente, que parecia o fim, tornou-se um ponto de encontro com o amor divino e humano. Quando entregamos nossas vidas nas mãos de Deus, Ele transforma a dor em renascimento, o desespero em fé, e abre caminhos onde não enxergávamos esperança. Sua providência nos guia para propósitos maiores, revelando que nada acontece por acaso. Deus sempre tem um plano perfeito, mesmo nas tempestades da vida.
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1: E essa foi a nossa história para pensar no programa de hoje. Bonita história, né? Que você realmente possa levar essa mensagem de esperança para você e para os seus familiares. E a próxima canção também tem a ver com isso e eu vou tocar especialmente para você ligadinho aqui no Mensagem Sertaneja. Vamos ouvir Padre Alessandro Campos. Noites Traiçoeiras.

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2: Voltamos já.
3: 7:28.
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7: Eu vi no aeroporto a capa de um livro bonita e me chamou a atenção. Não vou citar o livro, né? Mas atrás estava escrito assim: o mundo é dos espertos. Se pensar, não diga. Se dizer, não escreva. Se escrever, não assine. E se assinar, negue até a morte. É o mundo que nós estamos vivendo. A pessoa diz hoje, amanhã ela já diz que não disse. A pessoa promete hoje e sabe que não vai cumprir. A pessoa está com você hoje, amanhã já não está mais. E quando eu leio aqui na boca de Amós, assim diz o Senhor, Deus nunca voltou atrás em algo que ele disse. E Jesus vai dizer, nenhuma vírgula da escritura será tirada. Céus e terras podem passar, mas a minha palavra... Então a palavra de Deus é digna de crédito. E essa palavra é para a sua vida, se você acolhe. Essa palavra é para a sua vida, se você acredita.
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9: Alô, turma! Estamos de volta com o nosso programa Mensagem Sertaneja. E lembre-se, a fé move montanhas e transforma corações. Tchê, tchê, tchê, tchê! E você ligadinho no Mensagem Sertaneja, já faz parte da nossa campanha 1+1. Isso mesmo, tá gostando do programa? Convide mais alguém para conhecer também, e assim a gente vai aumentando nossa corrente de evangelização. E agora chegou a hora da nossa charadinha bíblica.
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10: Vamos enriquecer o nosso conhecimento sobre a palavra de Deus. Então preste atenção na nossa charadinha bíblica de hoje. Com quantos anos José se tornou governador do Egito? Opção A, 30 anos. Opção B, 20 anos. Opção C, 33 anos. Opção D, 50 anos. Vou repetir a nossa charadinha de hoje. Com quantos anos José se tornou governador do Egito? Opção A, 30 anos. Opção B, 20 anos. Opção C, 33 anos. Opção D, 50 anos. Tá nível médio essa charadinha, né? Não tá tão fácil, mas eu tenho certeza que muita gente aí já sabe. Enquanto a gente vai pensando, aqui no programa Mensagem Sertaneja, a música não para.
9: Adriana Gil, antes de oferecer a próxima canção, quero mandar um abraço pra Elza Helena de Itaperuna, no Rio de Janeiro. Ela machucou, ela se acidentou. Então, Elza, melhoras, amiga. Tenho certeza que em breve você vai estar aí se recuperando e com fé em Deus estará 100%.
10: Melhoras, Elza, que Deus abençoe você, sua família, e com todo carinho a gente continua aqui em oração por você e oferecemos a canção para alegrar aí você na sua recuperação.
9: Vamos ouvir Banda Véu, o som que vem do céu.
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1: Nas mãos de Deus, até as dificuldades se tornam bênçãos. É isso aí, você ouviu o Bandavel, o som que vem do céu. E aqui no nosso programa, a música não para. A próxima canção quero oferecer para Iraci, lá do Guarujá, São Paulo, que também é uma benfeitora do Mensagem Sertaneja. E ofereço para você, Iraci, a próxima canção. Vamos ouvir Anísio Coelho, Louvo e Canto.
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0: A fé não faz as coisas serem fáceis, mas torna tudo possível. Você ouviu Anísio Coelho, Louvo e Canto. E agora chegou a hora da resposta da nossa charadinha bíblica.
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2: Antes da resposta, vamos relembrar a nossa charadinha bíblica de hoje. Com quantos anos José se tornou governador do Egito? Opção A, 30 anos. Opção B, 20 anos. Opção C, 33 anos. Opção D, 50 anos. E a resposta certa é... Opção A, 30 anos. José tinha 30 anos quando se apresentou diante do faraó, rei do Egito. Ele retirou-se da casa do faraó e percorreu todo o país. Esse versículo está em Gênesis, capítulo 41, versículo 46. O faraó, satisfeito com a interpretação dada ao seu sonho, dá a José um anel de seu dedo e faz vestir vestes de linho fino. Põe um colar de ouro em seu pescoço e o constitui mandatário de toda a terra do Egito. José tinha então a idade de 30 anos. Gente, vale a pena conhecer a história de José do Egito. Fala de como é importante a gente sempre acreditar que Deus tem o melhor para a gente, apesar dos contratempos, porque a vida de José não foi fácil. Mas, apesar de tudo, Deus colocou num lugar de honra, onde ele foi governador do Egito. E essa foi a nossa charadinha bíblica de hoje. Espero que você tenha gostado. No próximo programa, tem mais.
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0: WhatsApp! E olha o zap zap do Mensagem Sertaneja. E a mensagem que chega é da Clotildes, de Muritiba, Bahia. E ela diz o seguinte: bom dia, meus queridos. Obrigado por terem lembrado de mim. Peço que mande um alô com um bom dia para o padre da minha paróquia, Padre Josevaldo. Obrigada, que Deus continue abençoando vocês.
2: Alô, Padre Josevaldo! Um abraço carinhoso meu e do Gilson Fernandes aqui do Mensagem Sertaneja. E Clotildes, muito obrigada pelo carinho da sua mensagem. Que Deus abençoe você, abençoe sua família e todo o povo aí de Muritiba, Bahia.
0: E vamos ouvir Naldo José, Oração pela Família.
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1: Bom dia!
2: 7:43.
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4: Se envolva com uma causa, dá dor de cabeça. Então o que, que a gente faz? A gente não se envolve, a gente vai ficando quieto. Ah, não vejo a hora de uma aposentadoria para mim ficar na minha casa, não quero problema. Até se precisar dar um dinheirinho para caridade eu dou, mas não me traga problemas. Egoísmo. Se eu sou um cristão, eu tenho que me envolver. E você? O que já passou por Jesus Cristo? Ou você só foi a Ele para buscar benécias para a tua vida? Será que isso é ser cristão? Tenho minhas dúvidas. Amém.
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0: Estamos de volta com o programa Mensagem Sertaneja. 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
8: Acalme o teu coração, abandone-se nos braços de Deus e confie. Tudo que vem de Deus é bom e traz paz, tudo no tempo certo, na medida certa para transformar não só a você, mas a todos ao teu redor. Não se afobe querendo ser senhor de si, em querer resolver tudo do seu jeito e até mesmo passando por cima das pessoas, deixando um rastro de confusão e perturbação. Confie mais. Se entregue mais à misericórdia de Deus. Não fique parado culpando a Deus por querer que tudo se resolva instantaneamente. Tudo que Deus faz é perfeito. Ele sempre fará o melhor para te ver feliz.
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9: Segura, cristão! Estamos de volta com o nosso programa Mensagem Sertaneja. Adriana Gil, quero mandar um abraço agora para a Amélia, lá de Palames, na Bahia. E dizer para ela: irmã, estamos aqui em oração pelas suas intenções. E agradecemos aí o carinho de sempre com as suas mensagens no nosso WhatsApp.
8: Amélia, que Deus abençoe você, sua família. Pode contar sempre com o nosso carinho, nossas orações. E para você a gente vai oferecer a próxima canção.
9: Vamos ouvir Lívia Pogian, Ser Luz com Maria.
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0: O coração de Maria é um farol que guia o amor nos dias de tempestade. Salve, salve, Maria Imaculada! Você ouviu aqui no Mensagem Sertaneja? Lívia Pogian, Ser Luz com Maria. E a próxima canção ofereço para o Fábio de São Gonçalo, no Rio de Janeiro. Vamos ouvir Fafá de Belém, Nossa Senhora.
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1: O amor de Maria floresce como a primavera, renovando tudo ao seu redor. Salve, salve, rainha de todos os santos! E Adriana Gil, é nesse clima de intercessão de Nossa Senhora que nosso programa vai chegando ao finalzinho.
2: Acabou rápido hoje, né? Tava gostoso demais. Mas não fique triste, porque a gente tem um encontro marcado no próximo programa. Agradecemos a Deus, agradecemos a todos os nossos parceiros da rádio que nos ajudam a evangelizar e agradecemos a você que está sempre ligadinho no programa Mensagem Sertaneja.
1: E convido a você, ligadinho aqui no Mensagem Sertaneja, para se unir conosco no nosso momento de oração.

0: Querido Pai, nós te louvamos, te bendizemos, te agradecemos, te glorificamos por tudo que temos e por tudo que somos. Por mais este programa, por cada pessoa que está conosco. O Senhor conhece o coração de cada um de nós e sabe de todas as nossas necessidades. Mas te pedimos de maneira muito especial pelas pessoas que estão desanimadas, que estão tristes, que o Senhor coloque um ânimo novo nessas pessoas. Às vezes os desafios da vida são muito difíceis e parece que não vamos superá-los, que não vamos conseguir vencê-los. Mas com a força que vem do Senhor, nós conseguiremos vencer. Então coloque esse ânimo novo naquelas pessoas que estão sem acreditar que o problema tem solução. Pedimos também que o Senhor abençoe as famílias, que abençoe as pessoas que estão internadas, que estão nos hospitais, que estão fazendo tratamentos. Pedimos que o Senhor olhe por nossas crianças, pelos nossos jovens, pelo nosso país. Pedimos pelo mundo todo que possamos viver em paz, em harmonia, com a bênção do Senhor e da Virgem Maria.
1: Ave Maria, cheia de graça, o Senhor é convosco. Bendita sois vós entre as mulheres. Bendito é o fruto do vosso ventre, Jesus.
0: Santa Maria, Mãe de Deus, rogai por nós, os pecadores, agora e na hora de nossa morte. Amém.
1: E vamos receber a bênção que vem de Deus através do Padre Tiago Dias.
2: Aos ouvintes do programa Mensagem Sertaneja, a bênção que vem de Deus. O Senhor esteja convosco. Ele está no meio de nós. Que a estrada se abra à tua frente. Que o vento sopre leve às tuas costas. Que a chuva caia mansa sobre o solo onde pisa os seus pés. Que o sorriso volte a iluminar o teu rosto. Se uma lágrima cair, seja uma mão amiga enxugá-la. E até que nos encontraremos novamente, Deus os mantenha na palma de suas mãos. Abençoe-vos o Deus Todo-Poderoso, Pai, Filho e o Espírito Santo. Amém.

0: Alô, Cowboys de Cristo, obrigado pela sua companhia e que Deus a abençoe.
1: Obrigado a você que esteve ligadinho aqui no Mensagem Sertaneja. Até o próximo programa, se Deus quiser. Salve Maria!
0: Salve Maria!
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5: Ah, se todos os ateus prestassem atenção nessa letra. Deus existe. 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
1: Hoje, dia 10 de setembro, preste atenção nessa letra, lembrando só para que as pessoas tenham uma noção. Eu a gravei quando eu estava naqueles 7 meses, 22 dias. O Guto, ele achou que não ia até o fim, né? E gravei, foi a música mais rápida que eu gravei. A letra Deus me usou, foi musicado pelo Ney e o Danilo. Escute essa letra. Eu estava no fundo do poço. O título dessa música é Som.

0: Senhor, fala conosco porque você escolheu um tema. Pílulas de fé e sabedoria. Hoje que acompanhou a coroa sabe que geralmente Deus me dá o tema, Ele não me deu, mas eu já sinto que Ele está me dando o tema. Pílulas de fé e sabedoria. Mari Pandinha, bom dia, boa tarde, boa noite.
1: Bom dia, boa tarde, boa noite, padre.
0: Começando então com o Pílulas. Pandinha, primeiro.
2: Pílula 100. Em momentos de temores e dificuldades, deveríamos ler o Salmo 22, o Salmo do Bom Pastor. Este Salmo nos acalma e nos faz ver que Deus nos conduz em todos os momentos. No vale escuro, Ele está conosco. A bondade nos seguirá todos os dias de nossa vida. Que promessa abençoada e poderosa para a nossa verdade nos seguirá todos os dias de nossa vida. Que promessa abençoada e poderosa.

0: E aí, vinde a mim, vós estáis cansados. Vem, Senhor. Vamos lá, fala, Mário.
1: Vamos lá, 39. Escuto tanto na igreja pessoas dizendo que nasceram de novo. O que seria nascer de novo? Leia Efésios capítulo 4, versículos 22 a 24. Renunciai à vossa vida passada. Despojai-vos do homem velho, corrompido pelas concupiscências enganadoras. Renovai sem cessar o sentimento da vossa alma e revesti-vos do homem novo, criado à imagem de Deus, em verdadeira justiça e santidade. Com a queda de Adão e Eva, o pecado entrou no mundo. Nossa natureza é pecaminosa, mas quando aceitamos a Jesus, algo novo acontece conosco, porque o Espírito Santo habita em nós. Se deixamos que Ele nos possua, teremos uma vida sendo transformada à imagem de Deus. Mas, se não deixamos o Espírito nos possuir, podemos até ser batizados, mas ainda ficaremos presos ao pecado. Faça a experiência. Deixe Jesus te esvaziar de tudo e te preencher. Lendo a palavra de Deus, recebendo a Eucaristia, você verá que Deus fará em sua vida. Você realmente poderá dizer: eu nasci de novo.
2: Derrama, Senhor. Derrama, Senhor.
0: O povo vai escolher, tá, Mário? Nosso amado, amados, vocês vão escolher. A voz do povo. Sabia que Santo Agostinho falava isso? A voz do povo é a voz de Deus. Então, tô com um tema. Que tal amanhã? Por sinal, amanhã estarei em Passa Quatro. Né? Estou indo para o retiro, acabando aqui, já estou indo para o retiro. Minas Gerais, tá? E depois volto para Aparecida, aí não é tão longe, tá? No sábado. Então vai ser uma bênção. E vai ter tudo. Mário, o tema coração sobrecarregado. Por que coração sobrecarregado? Eu posso abrir um lema assim. Quantas pessoas estão com coração sobrecarregado? Ou de repente você está tão bem. E do nada vem situação, você começa, não tem explicação. Por isso é sobrecarregado. Coração sobrecarregado. O que vocês acham? Tá? Eu tenho uma outra dica aqui também, que foi colocada, estão pedindo. Culpa, lembra que eu já tinha falado sobre culpa?
1: Sim, sim.
0: Tá? E tem, é um tema que estava, eu até pensei, vou falar sobre culpa. Mas, de repente, não me veio, eu nem lancei a proposta. Então, que tal amanhã fazermos coração sobrecarregado? O que é isso? Sobrecarregado, tantas coisas, né? Mário, exemplo, você e eu também, a gente lê muita coisa, tá? E querendo ou não, ou de repente você está tão bem do lado, você está num lugar e você vem uma sessão e não tem nada a ver com enfermidade, porque aí vai ter até falsa enfermidade. Então, de repente você está ótimo e aí você do nada... Já aconteceu isso com você, Mário Podinha?
1: Nossa, padre,
3: Padre. Aconteceu como acontece, né?
1: Eu vou aqui
0: com. No menos é mais, né, Mário?
1: O que aconteceu comigo hoje, padre? Eu tava vindo pra cá e eu tava ótimo, ótimo, ótimo, ótimo. Eu saí da estação do metrô, me deu uma coisa ruim, um peso na cabeça, uma dor de cabeça, uma coisa ruim no estômago, repentino, assim, ó, num estalar de dedos, uma sensação muito ruim, viu, padre? Agora eu tô melhorando.
0: Tá, não, já. Enquanto. Senhor, tem coisas que não se explica. Por isso, que tal? Coração sobrecarregado. Ó,
1: já tá vindo aqui, já bastante gente. Sim, sim, acho ótimo, padre. Ore sim, coração sobrecarregado. Eu me sinto assim, vários aqui já mandando, viu, padre?
0: Porque o coração sobrecarregado muitas vezes vem do nada, você tá lá. E muitas vezes não é teu, tá, Mário? Você pegou, tá? Você somatizou de uma pessoa do teu lado. Alguém que estava assim, você vê o ambiente, porque o ambiente influencia.
3: Inclusive, influencia. Eu até falei para o Mário, viu, padre? Eu venho já fazendo os lemas da coroa de São Miguel, né? Afasta de mim tudo que me afasta de ti e afasta de mim as pessoas que me afastam de ti. Porque é um ambiente, o senhor acabou de falar e até peço perdão por ter interrompido, o ambiente influencia demais, viu, padre? E ali existem pessoas com diversos problemas, que nós nem sabemos o que elas estão passando, né?
0: E por isso a importância, eu sou vitorioso pelo Senhor Jesus. Aliás, hoje a oração, preste bem atenção, faz tempo que eu não faço, tá? É de profunda libertação. Nada é por à toa. Mas você vai ver que oração que vai acontecer hoje.
1: Amém.
0: Você que do nada, padre, estava tão bem, de repente me deu umas sensações, ou

0: seja no corpo ou tristeza, até tristeza mortal, tá? Profunda. É, seja o que for. Nossa, quanta libertação vai ter. Tô todo arrepiado.
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0: Na certeza.
1: A cruz sagrada seja.
0: Falando nisso, não posso esquecer. Hoje eu toquei num tema muito sério. É, hoje é dia 10 de setembro, o lema escutar é estar presente. É, Mário, tá certo, né? Eu entrei no lema da Setembro Amarelo.
2: Isso, pode escutar. Escutar é estar presente. Você não está só, nós estamos juntos nessa, com você. E aí tem embaixo, se precisar de ajuda, fale.
0: E é o que estamos fazendo. Bendito momento de fé
2: que nos mantém em pé.
0: Já voltamos.
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2: Vamos lá, meus amigos, com esse tema que o Padre citou e hoje tudo que o Padre abordou na quarentena de São Miguel, vamos juntos lutar pela nossa felicidade. Olha isso aqui, Pandinha. Padre, ore mesmo, eu estou com meu coração dessa forma, pois estamos em um momento de dificuldade. Tristeza, Padre, é ver o último pacote de arroz e feijão e não ter a quem recorrer. E meus filhos dizendo o tempo todo que estão com fome e eu tendo que fracionar o alimento. Minha amiga, meu amigo, não vou colocar o nome, mas tenha fé, estamos com você, você não está sozinho, estamos com você, estamos aqui te colocando em oração com todo amor, estou aqui com os nomes dos seus filhos e Jesus vai transformar a sua vida, em Pandinha?
5: Recorrer ao alto, né, Mário? E um anjo aparecerá em tua vida.
2: Amém.
5: Te socorrerá, porque Deus não deixa ninguém desamparado, Mário.
2: Amém, amém.
5: Por mais
2: amém.
5: Que nós estejamos e pensando, estamos sozinhos, nós não estamos sozinhos. Deus está sempre segurando a nossa mão e sempre pedindo para que um anjo, um soldado dele, vá até essas pessoas que estão necessitando.
2: E acontece, gente, acontece. Creia de todo o coração, tenha fé. Quando somos fracos, ele nos faz fortes. Nos piores momentos, na hora H, Jesus vai mandar um anjo e esse anjo vai te ajudar. Mas para isso vocês têm que estar com o coração conectado com Jesus, sem dúvidas, sem com aquela fé realmente concreta de que Jesus vai mudar e vai transformar a sua vida. Na hora que você mais precisar, é isso que vai acontecer. Então tenha fé, não é isso, Pandinha?
5: Sim, e hoje na Coroa de São Miguel, às 7h no YouTube, o padre falou bastante, escutar é estar presente.
2: Sim.
5: E com todo amor e com todo carinho, ele escutou todos os relatos das pessoas que passaram para ele, viu, Mário?
2: Exatamente. Então vamos lá, meus amigos, com muita fé, com muito amor, nessa quarentena e nesse nosso programa, vamos deixar que Jesus haja em nós.
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0: tentar colocar o máximo possível, Mário. Seguindo a ordem, eu sou vitorioso pelo sangue de Jesus.
1: Eu sou vitorioso pelo sangue de Jesus.
2: Bom dia, boa tarde, boa noite, Padre Marcelo. Eu venho aqui nesse momento, mas hoje, agora, nesse momento, eu tô muito emocionada. Eu tive uma resposta de todas as minhas orações. Eu tenho acompanhado o programa, eu já acompanhei durante muitos anos, depois acabei me arrastando um pouco. Desde o início do ano eu voltei, eu tô vendo a minha vida sendo transformada. Desde que eu voltei a acompanhar o programa, desde que eu comecei a acompanhar a Coroa de São Miguel Arcanjo, tô acompanhando a quarentena. Eu tava com uma dívida complicada na faculdade da minha filha. Minha filha, depois de muita luta também, de ter passado por um processo, uma depressão muito grande e ter sido diagnosticada com um transtorno psiquiátrico, na verdade, ainda assim, ela luta muito para conseguir ficar bem. Ela faz faculdade de direito, ela se forma no final do ano, mas eu passei por dificuldades financeiras muito grandes, eu tô começando a me recuperar e a minha filha estava sem poder voltar à faculdade agora, nesse segundo semestre, que seria o último. Fez a prova, a primeira fase da prova da OAB, passou, foi domingo agora, e eu venho fervorosamente fazendo todas as minhas orações, todas que eu posso, todas que eu preciso, em qualquer momento do meu dia. Eu tô cada hora mais junto de Deus, cada hora mais sentindo a presença de Deus, cada hora mais sentindo o amor de Deus por mim, pela minha família. E aí eu tava com esse impasse, minha filha passou na primeira fase da prova, eu tava com esse impasse da faculdade, porque ela não poderia cursar, continuar cursando e terminar no final do ano. Eis que agora ela esteve na faculdade, conseguiu fazer um acordo para que eu, que seja possível de eu pagar, eu vou poder pagar, ela vai poder ingressar na faculdade amanhã mesmo. E eu tô muito grata, eu tô muito emocionada. Eu sou vitoriosa pelo sangue de Jesus, a minha filha é vitoriosa pelo sangue de Jesus, a minha família é vitoriosa pelo sangue de Jesus. Se possível, eu queria muito que esse testemunho fosse ao ar. Hoje mesmo eu tava ouvindo o testemunho de uma pessoa falando das dificuldades financeiras, falando que um milagre aconteceu na vida dela. E eu lembro que eu até fiquei um pouco assim, poxa, preciso tanto de um milagre também. Ele não acontece comigo. E acabou de acontecer, acabou de acontecer. A minha filha tá voltando pra casa da faculdade com um acordo feito. Nós vamos poder pagar. Ela vai poder voltar a estudar. Muito obrigada. Deus abençoe imensamente a sua vida, Padre. Muito obrigada a todos.
0: É, Mário, o que fazemos? É, você não pôs vermelho, tá? É, foi o que ela, detalhes que ela colocou. PDS?
3: É, ela não pediu PDS, padre, mas o que o senhor acha? Ela inclusive, ela colocou aqui...
0: Falado coisas mais pessoais da filha,
3: tá bom.
0: Não gostaria. Não sei, e... você, Pandinha, me ajuda.
3: Ó, padre, eu mandei pro senhor, padre, o nome dela.
0: Não, tá tudo aqui, ó, tô marcando.
3: Da filha e do neto, tá, padre?
0: Ó, eu tô o netinho seu aqui, viu? É, Raquel, posso falar? Raquel.
3: Boa.
0: É, Raquel, eu tô com o seu neto aqui, que funciona... O nome é muito diferente, viu, neto? Então, então... o que eu posso colocar, porque esse, o que tem de Gonçalves daí, meu Deus do céu, tá? O netinho devolve Gonçalves, tá? Então, bom, já fiz duas coisas,
3: boa,
0: né? Menos. Ah, e o nome da filha eu posso falar, porque é fácil. Apesar que o nome da filha é um pouco diferente, tá? Mas eu vou Maria. Tá? Tem tantas
3: pronto,
0: Marias.
3: Pronto.
0: Então, ok? Menos,
3: padre,
0: é mais, mas
3: perfeito.
0: Acredite. PDS. Prudência, discernimento e sabedoria. Então, alguns detalhes que não é legal. Essa é prudência. Eu sou vitorioso pelo sangue de Jesus.
1: Eu sou vitorioso pelo sangue de Jesus.
4: Padre, o meu testemunho é que eu queria dizer assim, completa exatamente 4 meses que meu pai partiu. E foi 4 meses assim, um dia de cada vez, uma saudade que aperta o peito, né? Mas também de uma certeza que não me abandona, que ele está em paz. Ele lutou contra o câncer, né? 75 anos, mas deixou um legado, um coração grande, 10 filhos, que a gente sente muita falta, né? O luto é muito difícil de entender e às vezes dói, né? Cada dia, cada detalhe, o silêncio fala mais alto. Mas é a fé, padre, que tem me sustentado. É saber que ele não foi embora de verdade, que continua vivo em cada um de nós. Cada lembrança, cada ensinamento. E tem algo que carrego no peito, e às vezes é pesado. Que eu sou o irmão, o filho, que todos procuram quando precisa. Eu sou o que segura, que acolhe, que tenta manter todo mundo de pé. Mas às vezes, bem no fundo, eu também preciso de colo. Às vezes eu também sinto que eu tô caindo, e eu não tenho a quem recorrer. Ser o forte da família. família é uma missão bonita, mas dói. Então, padre, eu vim aqui dizer obrigado pelo senhor me dar forças quando eu não tenho mais. Obrigado por me dar a fé que me levanta todos os dias. E queria dizer obrigado pro meu pai por ter me ensinado a ser esse irmão, esse filho, esse homem. E que eu possa continuar sendo esse porto seguro para os meus irmãos, para minha mãe, minha família. E que Deus segure a minha mão quando eu não tiver mais força. Que meu pai esteja em paz, que a benção de Deus esteja sobre cada um de nós que ficamos aqui, e que a fé sempre seja nossa luz. Eu sou vitorioso em nome de Jesus. Amém, padre.
0: É, aqui também outro PDS, tá? É, porque agora, veja só, Mari e Pandinha, já estão, amanhã eu vou estar em Passa Quatro fazendo o tema Coração Sobrecarregado, ok?
3: Ok.
0: Tá? Sábado eu estarei justamente em Aparecida. Por sinal, vocês vão poder até acompanhar depois da missa, às 9 da manhã, toda a diocese, os padres estarão lá em Aparecida, pela TV Aparecida, às 9 da manhã. Ó que correria. Acabou a missa das 9 da manhã. Aí eu tenho que estar no santuário para celebrar a missa às 3, mas nós vamos voltar. Vai dar tempo, Chicão, né? Eles vão estar lá voltando. Então, que tal? Já vou já estabelecer o tema. Pedro, isso eu posso falar. Pedro, você me ajudou a já colocar, então, amanhã sobre coração sobrecarregado, em Passa Quatro, ok? Mas em Aparecida, luto. Como esse tema estava no meu coração?
5: Forte.
0: Luto. Porque se você não viver o luto, e o luto é necessário. Pedro, é necessário vivê-lo. E eu passei a mesma coisa, tá, Pedro? A mesma coisa. Papai com câncer, não tinha cura. Eu sei o que é isso e como foi importante fazer o luto. O luto, tá? É necessário. Então, sábado já tem tema. Então, sexta-feira, coração sobrecarregado. Vocês vão ver como vai ser a libertação. Vocês vão ver já na oração hoje. E amanhã, aliás, sábado, não tem problema aqui, tá? Tem um musical, né? Mas eu vou fazer ao vivo lá de Aparecida, às 7 horas, vou achar um lugar lá, fique tranquilo que vou conseguir às 7 horas fazer, estar com vocês, luto. E depois, ó, eu já vou celebrar a missa lá em Aparecida, ó que benção, luto. Então, imperdível, já vai marcando no seu coração, e eu vou postando nas redes sociais para vocês saberem direitinho. Tá? Mário, aqui menos é mais, inclusive cidade. Tá? Como ele é o sustento, menos é mais da família.
3: Okay.
0: É prudência. Próximo.
6: Bom dia, boa tarde, boa noite, Padre Marcelo. Gostaria de dar um testemunho. Dia 17 de junho, numa quarta-feira, eu sempre faço unha ouvindo o programa. Desde 2018, eu venho enfrentando uma tempestade por conta de um diagnóstico que eu recebi de bipolaridade. E nesse dia, 17 de junho desse ano, o senhor falou de uma pessoa que estava com a mente transtornada, agitada, ansiosa, e pediu para colocar as mãos sobre a cabeça. E o senhor foi falando as palavras e eu fui emocionando junto com a minha manicure. No outro dia, eu tinha uma consulta pela quarta vez, uma tentativa, né, de uma nova profissional, de uma psiquiatra. E eu tinha muita esperança. Depois que o senhor orou, eu tomei posse. E no outro dia, eu fiz essa consulta e foi uma bênção. A psiquiatra é devota de Nossa Senhora das Graças. Ela estava com um pingente. Atrás dela, da cadeira dela, no consultório dela, tinha a imagem de Santa Giana, que é médica. Saí de lá muito grata, porque finalmente os medicamentos controlou todas as comorbidades e sintomas da bipolaridade, e eu estou estável desde então. Sinto muito bem, cabeça leve, em paz, conseguindo fazer minhas coisas tranquila, sem ansiedade, e eu só tenho a agradecer.
0: Glória a Deus. Mário, aí? Nomes?
3: Vamos lá, padre. Vamos lá. Carla Marquezine de Paula, de Franca, São Paulo, padre.
0: Então, e olha a importância do tratamento, tá? Gente, essa interação com médicos de corpos, de mente e de alma. E como é importante encontrar a pessoa, o profissional que seja assertivo. Entendam, Eu converso muito com os médicos isso. E, inclusive, eu também peço, senhor, você entende a palavra assertivo, Mário Pandinha? Fica claro,
5: claro
0: isso?
5: Claro, padre. Claro, padre. Claro, claro.
0: É, não, eu vou contar uma situação que eu passei na vista, tá? Eles estavam preocupados que era com a minha vista, muito tempo atrás, muito tempo. Médica, e aí eram três oftal. Os três erraram. Porque estavam tão preocupados não podemos errar com o padre. E que acabaram uma coisa, era ceratite que eu tinha. Tá? Depois eu fui descobrir. Então, menos é mais, não posso falar. Mas só para você entender, certas coisas estão. Falha, acontece. Graças a Deus eu encontrei um oftalmologista fantástico que tratou a ceratite. Tá? Depois descobre o que é isso. Mas estavam.
5: Eu já tive, viu, padre?
0: Tá, então você tem noção. Imagina, então os três e aquilo, nenhum. Eles não foram assertivos. Estavam. Eu senti que eles estavam com medo. Não podemos dar coisa errada para o padre. Tá, mas, gente, graças a Deus, eu agradeço ao doutor Marcelo, meu xará, ele foi assertivo comigo. Tá, e graças a Deus, quem passou por ceratite, eu podia até ter ficado cego, mas Deus é maravilhoso, menos é mais. E por isso eu falo, a importância de saber ter médicos assertivos, e sejam, né, sejam. A palavra é essa, não assertivo, não tem outro. Eu sou vitorioso pelo sangue de Jesus.
1: Eu sou vitorioso pelo sangue de Jesus.
7: Padre Marcelo, eu estou ouvindo o senhor falando, e o que veio na minha cabeça foi pondo a mão na minha cabeça e pedindo para Jesus, me educa, porque eu passei a minha vida todinha achando que eu era uma pessoa educada, que eu fazia as coisas certas, mas eu era educada no mundo. Aí agora me veio na cabeça, me educa, me ensina a ser do jeito que o senhor quer que eu seja, né? É muito difícil a gente entender que realmente a gente não é educado do jeito que Deus quer. Eu passei minha vida bebendo muita cerveja, me divertindo. Hoje eu parei e eu vejo. Eu era educada do mundo. E hoje eu vejo que eu falei, Jesus está me educando do jeito que Ele quer que eu seja educada. Então eu tô pensando, quando você mandou colocar a mão num lugar que você precisa, eu pus a mão na cabeça e essa foi a palavra que veio. Me educa. Me educa do jeito que o senhor quer que seja educada, em Jesus. Obrigado, Padre Marcelo. Ótimo dia para todos nós.
0: Pode falar esse nome, pode?
3: Pode falar o nome, deixa eu colocar aqui, padre, só um minutinho, que a gente acabou de fazer uma coisa muito bonita. É a Ana Cristina dos Santos, de Cotia, São Paulo, padre.
0: Tá, eu tenho certeza que Deus está operando maravilhas e... agora, Mário, aquilo que eu prometi, prepare-se para oração. Tô avisando... É combate espiritual especial e já voltamos.
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3: Pandinha. Exatamente, é o que a gente fala, é o que o padre sempre fala, somos anjos de uma só asa.
5: Glória a Deus,
3: mas
5: graças a Deus.
3: Quando nos unimos, fazemos coisas, alçamos voos que nem sabíamos que éramos capazes de alçar. Então, meus amigos, vamos em frente. O padre hoje falou tanto aí do Setembro Amarelo, e não só para quem tá nessa situação, todo mundo que tá passando uma dificuldade, estenda uma mão. Ó, foi dia de Madre Teresa de Calcutá, Santa Teresa de Calcutá, no último dia 5. Ela estendeu a mão e ela dizia que não é preciso fazer grandes coisas para você transformar, para você mudar a vida de alguém. É preciso carinho, é preciso vontade, é preciso compreensão. Então estenda a mão para quem esteja precisando e mude, ajude a vida dessa pessoa, em Pandinha?
5: Nossa, maravilhoso isso, Mário. Como é legal ajudar as pessoas, viu? Eu acho mais legal ajudar do que ser ajudado, viu, Mário?
3: Sem dúvida.
5: E assim, ajudar...
3: Ocitocina.
5: E ajudar sem querer nada em troca, que é o mais importante.
3: Exato.
5: Hoje nós vivemos num mundo de muita ambição, muito egoísmo, muita vaidade. As pessoas só fazem as coisas por algo em troca. E nós não precisamos disso, porque Deus já nos deu uma vida, sim, já nos deu saúde, já nos deu um emprego, já nos deu uma casa, já nos deu coisas que nós nem imaginávamos ter, nós temos, que é o amor de Deus, que é a mão dele que nos segura em todos os momentos. Então agora vem a oração. Hoje eu prestei muita atenção na quarentena de São Miguel no YouTube, o tratamento de amor que o padre teve com as pessoas devido à data de hoje, né, Mário?
3: Sem dúvida.
5: Setembro Amarelo, e a frase é muito forte: escutar é estar presente. E o padre escutou a todos hoje, e nós que vivemos aqui sabemos que não escutou só hoje, escuta todos os dias, porque quando você ora, Deus está escutando.
3: Amém, amém. Deus sempre escuta as nossas orações. Então ore aquela oração que sai do fundo do coração.
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11: Amados, escutem. Obrigado, Senhor. Preste atenção nessa letra.

0: favor, Bandinha, imediatamente derrama. Derrama,
1: senhor. Derrama, senhor. Derrama, senhor.
0: Hoje, dia 10 de setembro, quinta-feira. Lembrando, estamos em retiro, não tem missa no santuário. Bom lembrar. Orem por nós, sair com os padres hoje.

0: Mais do que nunca estou vivendo o que Santo Agostinho falava, no... já comentava no quarto século que aprendeu com Santo Ambrósio: quem ama canta, quem canta reza duas vezes. E nesse momento, Senhor, com essa libertação que começamos, a expulsão, depois clamando o teu Espírito em teu nome, Jesus, Yeshua, eu quero te agradecer. Não vou pedir, eu agradeço. Sim, Jesus amado, e te agradeço por esse jubileu que eu estou vivendo, de poder tocar nas feridas das pessoas. E assim como acontece com o nácar, que é o jubileu de nácar, onde o nácar toca a ferida, transforma em pérola preciosa, o teu sangue faz isso. Por isso, nesse momento, Jesus, reveste-nos com teu sangue preciosíssimo. Isso mesmo, reveste, assim como o nácar vai revestindo na ostra aquela ferida e transforma em pérola preciosa, o Senhor vai revestindo cada um agora com esse sangue preciosíssimo. Teu sangue, Jesus. Teu sangue libertador. Teu sangue que cura. Teu sangue que lava. Por favor, coloque a mão na cabeça, aonde você quiser. Mas se você, uma sugestão, a mão no, aonde você quiser, aonde quiser, na cabeça. Senhor, nesse momento eu quero te pedir que o Senhor possa lavar essa pessoa de toda e qualquer enfermidade física, mental. Sim, Jesus, que teu sangue preciosíssimo possa agora correr em todo esse corpo dessa pessoa. No meu também, Jesus. Senhor, pelo poder do teu nome, pelo poder do teu sangue preciosíssimo, qualquer mal-estar que essa pessoa possa estar tendo, seja lavado e retirado desse corpo. Qualquer enfermidade que tente se aproximar de qualquer parte do corpo dessa pessoa, sai agora em teu nome, Jesus. Sai agora em teu santo nome e que seja lavado no teu sangue preciosíssimo. Sim, Jesus, que o Senhor possa agora, amado Jesus, restabelecer a saúde completa, o bem-estar. Sim, o seu bem-estar. O bem-estar agora eu quero pedir físico, o bem-estar emocional, psicológico, espiritual. Sim, Jesus, que o Senhor possa agora equilibrar tudo e restabelecer a paz. Sim, Senhor, a paz mental, a paz interior, a confiança absoluta em Ti, Senhor. Que a paz invada o seu coração. Nesse momento, a sua mente, olha o arrepio que está sentindo agora, a sua alma, mas a paz que vem de Deus, que essa paz extraordinária, essa paz espiritual que vem do Espírito Santo de Deus. Sim, Jesus, revista essa pessoa agora com a tua paz e liberta de todos os dardos inflamados do inimigo. Senhor, liberta de toda inveja, de toda maledicência, que mais, Senhor? De todo maldizer, de toda fofoca, de toda murmuração. Preste bem atenção no que eu estou pedindo agora, amados. Senhor Jesus, sela, blinda essa pessoa com teu sangue preciosíssimo. E eu te agradeço por essa visão agora, Senhor. Sim, Jesus, por essa visualização. Senhor, que é o corpo de vocês, nesse momento, o corpo inteiro, não é só a cabeça, sendo lavado. E Jesus, tudo aquilo que fica, faz tempo que eu faço a oração, Senhor, que a gente não vê, mas fica, a gente não percebe, mas fica impregnado. Sim, Senhor, por olhares que não são benévolos, são maléficos. Pelas palavras de maldição, de murmuração, por toda a artimanha e articulação diabólicas. Obrigado, Senhor, porque tudo isso vai saindo pelo teu sangue preciosíssimo, que agora escorre todo esse corpo. Jesus amado, eu te dou glória, te dou graças, e peço que essa pessoa seja, preste bem atenção, blindada, isso mesmo, blindada, fisicamente, espiritualmente, emocionalmente, mas blindada pelo teu sangue preciosíssimo, porque não é uma blindagem do mundo. Escutamos agora a pessoa falar do mundo. Não é a blindagem do mundo, mas é uma blindagem do teu sangue preciosíssimo. E tudo aquilo que preocupa essa pessoa, Senhor, nós colocamos aos teus pés. Nossa imagem é tão linda que vem agora. É você aos pés de Jesus. Isso mesmo. Nesse momento, eu vim do coro angélico. Então, eu tenho quem fez comigo também, às 7 da manhã. Nós estamos com um anjo de cada coro celestial. Não é só nosso anjo da guarda, não. Nos levanto. Isso mesmo. Serafins, querubins, tronos, dominações. Nesse momento, um anjo de cada coro celestial, cada, nos levam agora aos pés de Jesus. E ao nos levar aos pés de Jesus, nos leva a todas as preocupações. Senhor, tudo aquilo que tem, está ligado à nossa vida. Tudo aquilo que nos angustia, nos sobrecarrega. Isso aqui é o que vai acontecer amanhã, tá? Vou fazer novamente essa oração amanhã. A tudo aquilo que nos sobrecarrega, a mesma sequência de músicas, tudo, vou repetir amanhã. Obrigado, Senhor, pela profunda libertação. Repita comigo: eu sou uma bênção.
1: Eu sou uma bênção.
0: Mais uma vez: eu sou uma bênção.
1: Eu sou uma bênção.
0: No mundo em que as pessoas, infelizmente, nos descartam. Nossa, cresce muito forte. Você não é descartável. Nós estamos cada vez mais no mundo descartável, tá? Você vai, joga fora, é lixo. Você não é lixo. O mundo nos trata como lixos. Infelizmente, as pessoas dão aquilo que elas têm, e elas não têm, por isso elas não estão dando nada, estão vazias. E nesse momento, o Senhor nos diz que você é uma bênção, eu sou uma bênção. Por isso toma posse, a palavra é essa: você está tomando posse, você está se apropriando. De novo: eu sou uma bênção.
1: Eu sou uma bênção.
0: Senhor, toda carência. Senhor, tem lugares que eu não posso entrar, nem em mim mesmo, mas tu podes, e tu me usas. Tu podes, tu queres, e tu me usas. Senhor, entra onde ninguém pode entrar. Repito: médico dos médicos, Senhor dos senhores, Rei dos reis. Estamos aqui aos teus pés, com nossas fraquezas, com nossas limitações, com nossas debilidades, mas sabendo que o Senhor nos fortalece.
2: Eu te amo, Jesus.
0: Eu te amo. E que tudo concorre para o bem daqueles que amam a Deus.
2: Eu te amo, Jesus.
0: Jesus, Jesus. Repita comigo: Jesus, eu te amo.
1: Jesus, eu te amo.
2: Eu te amo.
0: Essa é a maior riqueza que você e eu podemos ter.
2: Eu te amo, Jesus.
0: A imagem é tão linda. O Senhor derramando o amor transportante dele.
2: Eu te amo, Jesus.
0: Obrigado, Senhor, porque tem um psicólogo me acompanhando agora, um psiquiatra. Isso aqui é pura ocitocina, também com dopamina, com serotonina, com endorfina. O que faz uma oração?
2: Eu te amo,
0: Jesus. Jesus age em áreas da nossa mente, que Ele tem esse poder.
2: Eu te amo.
0: Repito mais uma vez, que várias pessoas precisam escutar isso hoje. Se eu tocando em várias pessoas, eu não precisei nem falar do tema hoje. Hoje é 10 de setembro. E mais do que falar, Jesus,

0: Que programa, né? És o meu alívio. Dá gosto, Deus. És o meu alívio. Que honra estar aqui a teu serviço, Senhor. E bendito o momento de fé
1: que nos mantém em pé.
0: E com isso na mão. Já voltamos.

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2: Que dia, Pandinha.
3: Que dia, Mário.
2: Que programa
3: quantas
2: foi
3: emoções,
2: esse?
3: E assim, nossa. O legal de tudo, Mário, é o agir de Deus em nossas vidas.
2: Sem dúvida. Hoje, gente, a gente presenciou aqui o agir de Deus em nossas vidas. A gente falou de anjo, a gente falou de ajuda, a gente falou de estender a mão. E isso acontece quando a gente está conectado com Deus. Isso realmente acontece. Creia, tome posse. Você que está ouvindo agora, tome posse. Você está com dificuldade, creia que Jesus vai mandar um anjo na sua vida na hora que você mais precisa. Ele vai pegar na sua mão e vai transformar as coisas, hein, Pandinha?
3: Tenha fé, porque os momentos difíceis, o deserto uma hora passa, Mário.
2: Amém.
3: E você vai sair de lá muito fortalecido. Amém. A tempestade também passa. Os momentos maus não duram para sempre.
2: Isso.
3: Não perca a fé. Foi o post que o padre falou. Você é forte, mas não é a sua fortaleza que faz te vencer. É a mão de Deus segurando você. E ela não larga você em momento algum. Tenha certeza disso. Por pior que esteja a tua vida, eu já passei por deserto, eu já passei por tempestade. Eu sei que não é fácil, mas Deus está comigo, Mário, sempre, hoje e sempre.
2: Amém.
3: Até a eternidade. Eu creio nisso.
2: Amém.
3: Mário.
2: Creia, Pandinha, creia. Você que está nos ouvindo, tome posse. O padre sempre falava, teve uma época que ele ensinava muito sobre tomar posse, se apropriar da graça. Você que está me ouvindo agora, você que está com dificuldade, toma posse. Jesus vai mandar um anjo na sua casa, na sua vida, no seu trabalho, vai transformar a sua vida. Abra o seu coração, se conecte, firme com Jesus, firme com Deus, e as coisas vão ser transformadas.
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5: Eu te amo, Jesus.
6: E abençoai, santificai e exorcizai, Senhor, essa água, remédios. Obrigado, Senhor Jesus, o sal também. Obrigado, Senhor, pelas tuas bênçãos. Que programa hoje, Senhor. E amanhã, lá de Passa Quatro, Minas Gerais. Obrigado, Senhor. Depois indo para Aparecida. Glória a Deus. Só agradecendo. Em nome do Pai, e do Filho, e do Espírito Santo. Amém. Eu sou vitorioso pelo sangue de Jesus.
7: Eu sou vitorioso pelo sangue de Jesus.
6: Jesus, afasta de mim tudo aquilo que me afasta de ti.
7: Jesus, afasta de mim tudo aquilo que me afasta de ti.
6: E Jesus, afasta de mim todas as pessoas que me afastam de ti.
7: Jesus, afasta de mim todas as pessoas que me afastam de ti.
6: E hoje eu termino agradecendo a Deus mais uma vez. Aliás, sempre tenho que agradecer.
5: Eu te amo,
6: mas Jesus. Obrigado, Jesus.
5: Eu te amo, Jesus.
8: Te amo, Jesus.
5: Eu te amo, Jesus. Jesus.
8: Te amo, Jesus.
5: Eu te amo, Jesus.
6: Ah, sugestão. Vale a pena escutar de novo no Spotify, hein? Que programa.
5: Eu te amo, Jesus.
8: Te amo, Jesus.
9: Amém.
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0: vivo e falando a esse coração que bate forte. Você está ligado na Rádio Barroso Mix, a Rádio Católica da Família Brasileira. Hoje é dia 10, é dia 10, 10 de setembro, agora 9:04. Eu sou Rafael Henrique, catequista e comunicador aqui na Rádio Barroso Mix. Estamos chegando, trazendo para você mais um programa católico. Com muita música, novenas, terços, tem catequese, tem também nosso estudo bíblico. Temos ainda reflexão do Evangelho, tem a sua participação, muitos quadros para você aqui na melhor, na manhã mais alegre do rádio, na manhã mais feliz do rádio. Estou sozinho não, aqui comigo ele, meu amigo Jesus. Bom dia, Jesus!
1: Bom dia!
0: Bom dia, Maria, nossa secretária, bom dia!
2: Bom dia, galera!
0: Petrina, bom dia, querida!
3: Bom dia, meu querido esposo, e bom dia, queridos ouvintes da Rádio Barroso Mix.
4: Rafael Henrique! Bom dia!
0: E eu desejo pra você um dia feliz!

É quinta-feira, meus irmãos, dia de Jesus Eucarístico, quinta-feira de adoração ao Santíssimo, dia de lembrar que Deus nos amou tanto que se fez pão para ficar pertinho de nós. Esse é o maior presente de todos. Jesus se dando por inteiro, todos os dias, em cada missa, por amor a você. Então receba esse dia com gratidão. Não espera a grande felicidade chegar, não. Vive a felicidade que já está aí, nas coisas simples, no amor de Deus que enche cada segundo da sua vida. Fica comigo, porque o nosso programa de hoje foi preparado com muito carinho para você. Deus abençoe o seu dia, a sua família, seu trabalho. A você que está no hospital, você que está em casa, você que está no trabalho, no trânsito, na academia, na rua, no sítio, nas fazendas, nos condomínios. Bom dia para você. Deus abençoe. Aumenta aí o volume do rádio. Avisa para todo mundo, porque nós estamos de volta!

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2: Olha a hora, 9:11. Uma ótima quinta-feira eucarística pra você.

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2: Quem é tempo vivo? Vamos lá, canta junto. Cadê o ânimo? Cadê as palmas, gente? Vamos lá, juventude.

música do momento, música nova do Padre Reginaldo Manzotti, Contemplo Vivo. Participação do Colo de Deus, ficou bem legal essa regravação, né? Teve ainda Ministério Adoração e Vida em Teu Altar. E começamos com Eliana Ribeiro, com Livre Acesso, abrindo nosso programa de hoje, nessa quinta-feira eucarística, dia 10 de setembro. 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
2: E aí, você já leu o Evangelho do dia? Já acompanhou a liturgia diária? Olha, hoje o Evangelho está... Deixa eu ver aqui o Evangelho de hoje, meus irmãos. Está em Lucas capítulo 6, versículo 23 até o 38. Amai os vossos inimigos. Vamos lá então para a pergunta de hoje. A pergunta de hoje é a seguinte. Jesus então dá um ensinamento que vai contra tudo que o mundo costuma fazer. O que ele manda os discípulos fazerem em relação aos inimigos? Alternativa A, amar os inimigos, fazer o bem a quem odeia e rezar por quem calunia. Alternativa B, evitar contato com os inimigos até que eles peçam desculpas. Alternativa C, cobrar deles a mesma medida do mal que fizeram. Hoje tá muito fácil para todo mundo então acertar. Mande para mim a resposta correta, letra A, B ou C, para o nosso WhatsApp.
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pensando. Muita gente tá colocando ali a letra A. Será que é a letra A? Vamos descobrir, hein? Quero mandar um abraço. Vou começar com a Mari Alexandre, porque hoje tem aniversário lá da família, né? O seu primogênito, Pedro, tá fazendo hoje aniversário, 21 anos. Que bênção, 21 aninhos, né, Mari? Mari Alexandre, um abraço pra você, feliz aniversário pro Pedro. Daqui a pouco nós iremos cantar um parabéns bonito pra ele. Quero mandar um abraço também pro Nelson, lá em Campina Grande. A Rosânia, lá em Belo Horizonte. Bom dia, Rosânia. Deus abençoe. Um abraço também aqui pra minha amiga Roseilda, pra Josélia de Guaíra, São Paulo. Graças e louvores se dê a todo momento ao Santíssimo e Diviníssimo Sacramento. Amém, Josélia. A Tânia, na cidade de Barroso. Bom dia, Tânia. Um abraço para você, minha amiga. Aqui da cidade da rádio. Quero ainda saudar aqui mais um aniversariante, o Anderson. Tá fazendo 21 anos de casamento, né? Casamento com a Danila, a sua esposa. Parabéns, viu, Anderson? Vamos cantar um parabéns bem bonito daqui a pouquinho. 21 anos de casamento. O Rony, quero mandar um abraço pro Rony Melo aqui em Barroso também. Vejo aqui mensagem também da Mariana. Rafael, estou aqui, não estou mandando mensagem, mas todos os dias estou aqui ouvindo a rádio. De manhã e até a tarde. A rádio faz parte do meu dia a dia. E eu gostaria de ouvir a música Perfeito é Quem Te Criou. Vou tocar essa, tá bom, Mariana? Um abraço pra você. Obrigado pela audiência. A Edenilma em Salvador. Bom dia, Edenilma. A Raquel também ouvindo na cidade de Salto. Muito obrigado, amiga, pela sua contribuição. E ainda quero mandar um abraço aqui para a nossa amiga Cristiane. Vai fazer uma viagem, né? Vai para Barretos, vai fazer uma perícia. Deus abençoe, minha amiga. Vai dar tudo certo, viu? Já deu tudo certo. Quero ainda saudar aqui a Renata. Bom dia, Renata. Um abraço para você. Lá de Caratinga. Ainda vejo aqui mensagem da Vera. Tem também mensagem do Thiago. Tá pedindo ali a música o Certo Galileu, né? Deus abençoe, Thiago. Vou ver se consigo encaixar essa música aqui na nossa programação também. Música do Padre Zezinho, né? Deus abençoe. Tá lá tomando um cafezinho, ouvindo o programa. Vou tomar um cafezinho também. Tomar um cafezinho aqui. Bom demais, né, Thiago? Um abraço pra você, tá lá no sítio Arroz. Quero ainda saudar aqui o Silvinho em Barbacena, Maria de Fátima de Sena também ouvindo o programa. Edilene Rodrigues em Princesa Isabel. Alô, Edilene, Deus abençoe. São muitas mensagens aqui, que bênção, fico muito feliz quando recebo esse tanto de mensagens. A Maria José tá pedindo oração pro seu esposo Giovan, que vai fazer uma biópsia amanhã. A Jaqueline Neri, lá em Batalha, Alagoas, tá me dizendo que tem dois irmãos fazendo aniversário, né? A Gesilda e o Gilson. Os dois estão fazendo aniversário. Que Deus abençoe hoje e sempre, né, Jaque? Amém! Vejo aqui a Roseli Maciel, também lá de Palestina, Alagoas, que tá me dizendo que o seu esposo, o José Rigo, também tá fazendo aniversário. Que bênção! A Cibel mandou mensagem pra gente pedindo oração pra família, pro Toninho, Maria Luísa, Antônio Bernardo, Andrei. A Imelda em Campo Limpo, Paulista. Olha, hoje tá cheio de aniversariantes mesmo. A Imelda tá me dizendo que a sua irmã, a Nedinha, também tá completando mais um ano de vida. E ela tá ouvindo lá na Serra do Bom Jardim. Lá fica lá em Arapirina, né? Pernambuco. Deus abençoe, parabéns, Nedinha. Vamos cantar um parabéns daqui a pouco, bem bonito, viu?
E aí do Anderson. É, muitas mensagens, obrigado a todos pela imensa audiência em todo o Brasil.

0: resposta correta da pergunta é qual, hein? Jesus dá um ensinamento que vai contra tudo que o mundo costuma fazer hoje. A pergunta é: o que ele manda os discípulos fazerem em relação aos inimigos? A resposta correta é a letra A, né, meus irmãos? Amar os inimigos, fazer o bem a quem odeia e rezar por quem calunia. É um dos ensinamentos mais difíceis de Jesus, mas também um dos mais bonitos, né? Ele não pede pra gente só tolerar quem faz o mal. Ele pede pra amar, fazer o bem, abençoar, rezar por essa pessoa. Hoje, às 11h15, eu trago para você a reflexão completa do Evangelho aqui na Barroso Mix, a rádio católica da família brasileira. 9h30. Bom dia!
1: Bom dia!
0: Ah, eu gosto muito dessa aqui. Aumenta o som.

Vida Reluz, cantora Barroso Mendes. Perfeito, é quem te criou. Teve ainda também a canção Amar Como Jesus Amou, com Louvor e Fé. Quero convidar você para nossa novena Maria Passa na Frente agora, hein? Hoje é o sétimo dia e nós iremos rezar pelos nossos amigos. Isso mesmo, me diga aí o nome dos seus amigos, então. Diga para mim no WhatsApp o nome. Telefone 32999774486. E eu quero rezar por todos os ouvintes, né? Todos os ouvintes que eu considero vocês como grandes amigos, né? Mesmo não conhecendo pessoalmente, mas é motivo de muita alegria para mim eu entrar aí na sua casa através do rádio, né? E é muito gratificante. Então eu considero você sim um grande amigo meu. Em qualquer lugar do Brasil que você esteja, eu sou muito agradecido. Eu louvo a Deus pela sua vida. Então, meus irmãos, daqui a pouco, sétimo dia da novena Maria Passa na Frente.

aniversariantes do dia 10 de setembro. Hoje tem tantos aniversariantes que eu vou até com calma aqui pra não esquecer ninguém, hein? Muita gente fazendo aniversário. Quero começar com o Anderson. O Anderson me disse mais cedo que hoje tá fazendo 21 anos de casamento com a Dalila. Parabéns, Anderson. 21 anos de casamento. É bodas de quê, ô Jesus? Bodas de quê mesmo? É bodas de zircão, é verdade. Zircão. O que é zircão? Zircão é uma pedra preciosa, muito forte, né? Que mostra como o casal superou os problemas. Parabéns, então, Anderson e Dalila. Quero parabenizar também Ivanir, da cidade de Sinop, no Mato Grosso, completando hoje 45 anos de vida. Parabéns, Ivanir! A Imelda, lá em Campo Limpo Paulista, parabenizando hoje a sua irmã Nedinha, que completa mais um ano de vida. Ela está ouvindo lá em Serra do Bom Jardim, Araújo.

em Batalha Alagoas, disse que é aniversário dos irmãos Gesilda e Gilson. Deus abençoe hoje e sempre. Parabéns. A nossa amiga lá, Roseli Maciel, lá de Palestina, Alagoas, parabenizando seu esposo José Igor. Que Deus abençoe sempre.

Também vejo aqui, ó, a participação da NET lá de Ixu, estado da Bahia, que me disse que a sua nora, a Priscila, também tá fazendo aniversário hoje.

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1: Bom dia, Petrina!
2: Bom dia, meu amor, Rafael, e bom dia, caros ouvintes da Rádio Barroso Mix.
1: Chegando a oração do dia com Petrina do Carmo. Hoje, então, oração baseada no Evangelho do dia, né? Que Jesus diz, amai vossos inimigos. Então, vamos fazer uma oração hoje, Petrina? Para perdão, né? Para reconciliação. Faça uma oração.
2: Oração para perdão e reconciliação. Senhor Deus, que promoves a paz e a unidade, venho diante de ti com um coração pesado, desejando a reconciliação e o perdão onde houve conflitos e desentendimentos. Peço tua ajuda para curar as feridas que dividiram e magoaram tanto em mim quanto nos outros. Ajuda-me, Pai, a ser humilde o suficiente para admitir meus erros e buscar o perdão daqueles que magoei. Dá-me as palavras certas e o momento certo para expressar meu arrependimento de forma sincera e aberta. Que meu pedido de perdão seja um passo em direção à cura e renovação. Também peço, Senhor, que amoleças o coração daqueles que precisam me perdoar. Que possamos olhar um para o outro, não com ressentimento, mas com compaixão e entendimento, lembrando-nos do teu mandamento de amar e perdoar como tu nos amas e perdoas. Inspira-nos a trabalhar juntos na reconstrução da confiança que foi quebrada. Que possamos encontrar um novo caminho juntos, marcado por respeito mútuo e cuidado. Ensina-nos a evitar os erros do passado e a construir uma relação mais forte e mais saudável. Dá-nos a sabedoria para saber quando falar e quando ouvir, quando agir e quando esperar. Que nossos esforços para reconciliar sejam guiados por tua mão amorosa e por tua vontade de ver tuas crianças vivendo em harmonia. Obrigada, Senhor, por tua presença constante em nossas vidas e por nos ensinares o caminho da reconciliação. Com tua ajuda, eu sei que é possível curar, perdoar e começar de novo. Amém.

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0: Vamos então para o nosso momento de oração do programa. Já teve ali a oração com a Petrina e agora vamos com a novena Maria Passa na Frente. Abrindo o nosso telefone, o WhatsApp aqui, abrindo o telefone não, né, Jesus? O WhatsApp, isso, vamos abrir o WhatsApp. Quero aqui colocar as orações. Recebi mensagem da Vanessa Costa. Ela me disse que tem mais um aniversariante lá na família. É a filha dela, Isabelle, completando hoje 11 anos. Parabéns, Isabelle, mais um aniversariante hoje. Um abraço, Vanessa Costa, toda a família. Quero rezar também pela Josileide, lá em Linda, França, Sergipe. Rezando aqui também pelos integrantes aqui do nosso grupo dos ouvintes no WhatsApp. Tô vendo aqui mensagem da Tânia, da Maria de Fátima de Sena, do Carlos José, da Maria Gorete, lá em Contagem. Todo mundo participando do nosso grupo, né? A Rosimeire Rocha, lá de Picos, no Piauí. Quem quiser participar do nosso grupo, manda uma mensagem para mim que eu adiciono você lá, tá bom? Temos também aqui, eu quero colocar nas orações o Edson, lá em Cocal do Sul, Santa Catarina, a Ivone, em Tangará da Serra, do Mato Grosso, Rafael e Petrina e Mariana e o neném que vai chegar. Vamos, obrigado, Ivone, por rezar pela minha família. A Tânia, em Barroso. Aliás, Ivone, vou rezar pela sua família também, viu? A família Rodrigues Chaves e a família Massaroto. Agora, lendo aqui a mensagem da Tânia, eu vejo aqui ela pedindo oração para os filhos, para os netos, que Maria passe na frente da vida da Moara e também do Ravi, que Maria passe na frente dos exames que eles fizeram. Amém, Tânia. Um abraço para você, viu? E ela pediu aqui para eu repetir a chave Pix, é o nosso contato de telefone, viu, Tânia? 329-9977-4486. A Cibel tá pedindo pra gente colocar ela no grupo da rádio. Vou colocar, viu, Cibel? E vamos rezar pela sua família, pelo Toninho, Maria Luísa, Antônio Bernardo, o Andrei e todos que precisam de orações. O Ailson, lá em Guarapuava. Ô, meu amigo, estamos em oração por você, viu, Ailson? Ele disse que tá precisando muito de orações. Então conte aqui com nossas orações sempre, tá bom? Quero ainda aqui mandar um abraço para quem mandou essa mensagem aqui, a Valdirene. Valdirene mora em Água Boa, lá no Mato Grosso. Um abraço para você, Valdirene. Ela disse que está ouvindo a rádio desde as 5 da manhã, então ela acompanhou também ali o Rosário, né, amiga? Um abraço para você, obrigado pela companhia. A Edilene pede oração para que Maria passe na frente de mim, Rafael Henrique, do meu pai, Valdeci Fernandes, e ela ainda reza por Ricardo Aguinaldo. Amém, Edilene! Temos mensagens de áudio, eu ainda não ouvi mensagem de áudio. Hoje eu quero ouvir. Alô, Gina, de Jaciara, Mato Grosso, bom dia.
1: Bom dia, Rafael Henrique, a paz de Jesus, o amor de Maria. Coloco meu nome em oração, Rafael, que eu não ando muito boa, semana passada, ruim, muito ruim. Coloca meu nome no grupo da rádio.
0: Vou colocar você lá, tá bom, Gina? Um abraço pra você. Vejo aqui também a Tatiana, de Franca, São Paulo, pedindo oração pro seu esposo, o Joelson Mariano. A Josélia mandou áudio, vamos ouvir. Bom dia, Josélia.
2: Rafael Henrique, bom dia. Gostaria que colocasse na novena Maria Passa na Frente, em agradecimento pela cirurgia do Samuel ontem. Foi um sucesso, né? Ele tá bem, graças a Deus, né? Tá com cuidados ainda, né? Colocou o dreno nele. Ele tem um ano e meio, a avó dele me disse. A avó dele e o avô dele também ouve a rádio. Ela chama Wanda e o avô chama Alexandre. Então eu gostaria de colocasse em agradecimento pela cirurgia dele, que correu tudo bem.
0: Graças a Deus, Deus seja louvado, né, Josélia? Um abraço para todo mundo aí, viu? E obrigado por nos avisar, por nos dar notícias dele, né? Do nosso, o amiguinho nosso, que nós rezamos por ele ontem, né? Vejo aqui mensagem também.

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Louvado seja nosso Senhor Jesus Cristo. Para sempre seja louvado, queridos filhos e filhas, que a paz do Senhor esteja com você. Nós estamos no sétimo dia da novena da Exaltação da Santa Cruz. Mas hoje é quinta eucarística e vamos juntos dizer: graças e louvores se deem a todo momento ao Santíssimo e Diviníssimo Sacramento. Filhos queridos, povo amado de Deus, quero saudar a todos a partir da Rádio Evangelizar, de onde tudo começa, as rádios irmãs, cujos nomes cito neste momento. Saúdo a você pela TV Evangelizar, sinal digital em todo o país, em várias cidades, canal aberto, pelo YouTube.

Padre Manzotti Oficial, pelos aplicativos da Associação Evangelizar é Preciso e todas as plataformas digitais. Filhos amados e povo querido, vamos juntos passar esta hora abençoada. Em nome do Pai, do Filho e do Espírito Santo. Amém. Naquele tempo, Jesus falou aos seus discípulos: a vós que me escutais, eu digo, amai vossos inimigos e fazei o bem aos que vos odeiam. Dizei, bendizei os que vos amaldiçoam e rezai por aqueles que vos caluniam. Se alguém te der uma bofetada numa face, oferece também a outra. Se alguém te tomar o manto, deixa-o levar também a túnica. Dá a quem te pedir. E se alguém tirar o que é teu, não peças que o devolva. Escutem agora. O que vós desejais que os outros vos façam, fazei-o também vós a eles. Se amais somente os que vos amam, que recompensa tereis? Até os pecadores amam aqueles que vos amam. E se fazeis o bem somente aos que fazem o bem, que recompensa tereis? Até os pecadores fazem isso. E se emprestais somente àqueles a quem esperais receber, que recompensa tereis? Até os pecadores emprestam aos pecadores para receber de volta a mesma quantia. Ao contrário, amai vossos inimigos, fazei o bem e emprestai sem esperar coisa alguma em troca. Então, a vossa recompensa será grande e sereis filhos do Altíssimo. Porque Deus é bondoso também para o ingrato e os maus. Sede misericordiosos, também como vosso Pai é misericordioso. Não julgueis, e não sereis julgados. Não condeneis, e não sereis condenados. Perdoai, e sereis perdoados. Dai, e vos será dado. Uma boa medida, calcada, sacudida, transbordante, será posta em vosso colo. Porque com a mesma medida com que medirdes os outros, vós também sereis medidos. Senhor, o teu evangelho nos fala claramente como agir como um cristão. E para isso, é preciso uma decisão diária, uma conversão constante. Senhor Jesus, hoje, exaltado de modo especial na sua presença real na Eucaristia, nós pedimos esta graça de compreender este evangelho e assim viver. Senhor Deus, aumentai a nossa fé e ajudai-nos, Senhor, ajudai-nos a viver este evangelho. Que entendamos não fazer aos outros aquilo que não gostaríamos que fizesse a nós mesmos. Ou de forma positiva, como diz o texto, o que vós desejais que os outros vos façam, fazei-o também vós a eles. Senhor, que nós saibamos amar nossos inimigos e rezar pelos que nos fazem mal. Senhor, nós nos colocamos na tua presença. Ensina-nos a não julgar o próximo. O evangelho de hoje
pode ser retomado várias vezes. Eu quero colocar neste momento que rezemos por aqueles que mais precisam. Rezar neste momento

me faz mal. Senhor Deus, Jesus amado, tenha misericórdia de mim. Tenha misericórdia desta pessoa, que os exames não estão dando bom diagnóstico. Esta pessoa que está afastada do emprego, com medo de ser dispensada, porque está doente. Senhor Jesus, olhai esta mulher que está com a mão no ventre, pedindo a graça de uma gravidez. Senhor Jesus, nós te pedimos, clamamos. Nós clamamos, Senhor, por estas pessoas e de modo particular, esta pessoa que está neste momento com a mão sobre a dor, que está pulsando como o coração, latejando, por estas pessoas que vão ser submetidas à cirurgia. Rezamos neste momento pelos que estão desempregados, endividados. Olhai, Senhor, e tenha misericórdia do teu povo que reza, que clama. Tende misericórdia e bondade, Senhor. Nós só começamos o programa. Nós vamos para o intervalo e voltamos já. Volte comigo.

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0: 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Muito obrigado. Clécio, que a paz de Jesus esteja com você.
1: Amém. Bom dia, padre.
0: Deus abençoe. Você fala da onde, Clécio?
1: Rui Barbosa, Rio Grande do Norte.
0: Rui Barbosa, Rio Grande do Norte. Como você me acompanha?
1: 16.1 e também a 98.
0: A TV Evangelizar, tá certo, sim. Canal 16.1 e Rádio FM 98, isso aí?
1: 98, verdade.
0: Tá certo. Diga lá, Rui.
1: Quero contar um testemunho, padre, pedir, fazer um pedido de oração.
0: Pois não, então conte o testemunho primeiro.
1: Padre, em 2018 eu fui descoberto um tumor na cabeça, na região da hipófise.
0: Certo.
1: E muita dor de cabeça, foi feita uma cirurgia.
0: Certo.
1: E depois, de algum tempo, 2021, o tumor voltou, foi feita outra nova cirurgia.
0: Puxa vida.
1: E o tumor voltou de novo. Eu encontro com o tumor novamente, perdi uma parte da visão do meu olho esquerdo na segunda cirurgia. E mexe com meus hormônios todos, mas estou confiante em Deus que talvez eu vou passar por uma nova abordagem cirúrgica.
0: Entendi.
1: Mas Deus aí na frente de tudo.
0: Claro. Então, ao mesmo tempo, vamos dizer, agradecer a Deus e ao mesmo tempo pedir que Ele continue a iluminar você, os médicos, e seja o que for, que seja para a tua saúde. Então diga, graça recebida.
1: Graça recebida, graça testemunhada.
0: Toca o sino.
1: Toca o sino, sacristão.
0: Mas continue rezando e diga comigo, Jesus.
1: Jesus,
0: pelas tuas santas chagas.
1: Pelas tuas santas chagas.
0: Eu te louvo e agradeço.
1: Eu te louvo e agradeço.
0: Por todo o tratamento que tive.
1: Por todo o tratamento que tive.
0: E peço, Jesus. Que permaneça comigo.
1: Que permaneça comigo.
0: Que eu possa ter forças.
1: Que eu possa ter forças.
0: Fortaleza espiritual.
1: Fortaleza espiritual.
0: Para enfrentar todos os desafios. Eu te entrego a minha saúde. Amém. Para quem você quer pedir oração também?
1: Padre, eu quero pedir para minha mãe que se encontra com Alzheimer.
0: O nome da mãezinha?
1: Josefa Pereira.
0: Que mais?
1: Quero pedir pela minha filha Lorena, que está no curso de psicologia, mas ainda não conseguiu emprego. Para que o senhor possa abrir a porta do emprego para ela.
0: Está aqui.
1: Também quero pedir pela minha esposa Luísa, pela minha filha Clésia.
0: Luísa, Clésia.
1: Isso.
0: Tá certo. Que Deus abençoe Rui Barbosa, Clécio de Rui Barbosa, Rio Grande do Norte. Nos acompanha pela TV Evangelizar, canal 16.1. Também nos transmite a Rádio 98 FM de Natal, ao arcebispo Dom João Santos Cardoso, da Arquidiocese de Natal. Filhos queridos, eu quero dizer para você que você ocupa um lugar muito especial em nosso coração. Nós estamos exatamente em profundo agradecimento. Você tem um lugar em nosso coração que brotou de uma leitura orante. Dai-nos um lugar em nossos corações. E eu convido você, por saber que você está em nosso coração, mandar as suas intenções. É uma forma de acolhê-los e agradecê-los. Faça isso através do QR Code que está na tela. Direcione a câmera do seu celular e você vai mandar as intenções. Também através do 0800-410-6060 ou mandando um WhatsApp 41-3221-6060. Confie sua intenção, a obra evangelizar é preciso. Aqui você tem um lugar no nosso coração. Queremos rezar com você e por você. Luciana, que a paz de Jesus esteja com você, Luciana.
2: A sua bênção, padre.
0: Deus abençoe. Bom dia, de onde você fala?
2: Divinópolis, Minas Gerais.
0: Meu abraço, Divinópolis, querido. Minas Gerais, como é que você me acompanha aí?
2: Pela 100.5, Rádio Candidez.
0: Meu abraço, Rádio Candidez. Diga lá, filha.
2: Ô, padre, eu quero dar dois testemunhos e fazer um pedido de oração. Você tem objetivo?
0: Comece pelo testemunho.
2: O testemunho é da minha filha. Ela mora lá no Ceará.
0: Tá.
2: E o ano passado, ela foi fazer uma cirurgia de pedra na vesícula.
0: Sim.
2: Aí a primeira cirurgia deu errado. Ela teve que ir pro CTI, tomou sangue. O dreno foi parar no estômago, botaram o dreno errado. Aí ela foi entubada, aí depois entubou, aí tinha que ser transferida para outro hospital para fazer outra cirurgia.
0: Certo.
2: Aí, padre, no dia é difícil aparecer vaga, mas aí no dia eu liguei aí, pedi oração.
0: Amém.
2: Aí no mesmo dia apareceu a vaga e ela foi transferida.
0: Certo.
2: E assim que chegou lá no hospital, já foi passada de cirurgia.
0: Louvado seja Deus.
2: Amém. Aí o padre foi, restaurou, cortou um pouquinho do intestino dela, mas o médico restaurou lá. Ela foi para o CTI. Aí, padre, a cirurgia dela foi 3 horas da tarde, mesmo na hora do texto.
0: Amém. Tudo é deucidência, tudo providência divina.
2: Aí, padre, eu fui para casa de bicicleta. Quando chegou no caminho, eu caí mesmo debaixo de uma árvore.
0: Meu Deus.
2: Aí foi, parece que Deus falou comigo assim, é para você escutar o texto.
0: Certo.
2: Aí eu sentei lá, escutei o texto. Aí acabei de chegar em casa, quando eu cheguei em casa, o meu genro mandou mensagem e falou assim, o dia foi um sucesso, amanhã ela já vai pro quarto.
0: Graça recebida?
2: É, graça testemunhada. Toca o sino, sacristão.
0: Deus abençoe, Luciana. Eu sei que você tem pedidos de oração. Por favor, vamos falar fora do ar. E você fala com a nossa telefonista e deixa os nomes que eu colocarei aqui. Eu vou para o intervalo, eu volto, gente, povo querido, amado. Volto com a leitura orante. Tá aí, ó, Luciana de Divinópolis, Minas Gerais. Acompanha pela rádio Candidez FM. Lá também a rádio Divinópolis FM. Dom Giovanni Luiz da Silva, da Diocese de Divinópolis. Volte comigo, povo de Deus.
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Querido povo de Deus, eu falava com a dona Luciana, as intenções estão aqui, serão levadas no altar do Senhor, aquilo que eu falei é a mais pura verdade, você tem um lugar em nosso coração, então você pode ligar 0800-410-6060, mandar um WhatsApp 41-3221-6060, e missas serão celebradas, adorações, terços e tudo mais. Hoje eu celebro em horário alternativo, tem a missa no meio-dia, mas eu presido a Santa Missa às 16h e às 17h30, todos são convidados. E nós estamos nessa expectativa preparativa, faltam 11 dias para a festa de Jesus das Santas Chagas, faltam 11 dias. Curitiba, região metropolitana, se organize do dia 21 a dia 27. Você de todo o Brasil, escolha um dia, venha, organize caravana, dá tempo ainda de fazer um ônibus, dá tempo ainda de fazer uma lotação, uma van, e venha juntos celebrar. Segunda, começa ao meio-dia, terça, quarta, São Pio de Pietrelcina, quinta, começa o trido, sexta-feira, nós temos à noite um show de evangelização, no sábado, nós temos a Via Sacra Encenada e a nossa procissão pelas ruas de Curitiba, Deus manifestando curas, milagres e prodígios, e no domingo, as chagas dolorosas. Por isso, se organize para a festa das Santas Chagas, do dia 21 a dia 27. E filhos amados, hoje nós vamos à leitura orante, concluindo a segunda carta de Paulo aos Coríntios. Hoje a conclusão. Bíblia aberta. Cartilha de oração.

0: 2 Coríntios, capítulo 13. E vou fazer uma leitura salteando alguns versículos. Concluiremos hoje a segunda carta aos Coríntios. Esta já é a terceira vez que eu vou visitá-los. E Paulo continua. Quero dizer uma coisa, versículo 2. A vocês que pecaram no passado e a todos os outros. Durante a minha segunda visita, eu já tinha dito isso. Agora que estou longe, repito. Na próxima vez que eu for, não vou ter pena de ninguém. Por que essa intransigência de Paulo? Vamos entender neste texto. Versículo 4. Porque embora tenha sido crucificado em estado de fraqueza, Cristo vive pelo poder de Deus. Agora, veja bem. Assim nós também, unidos com Ele, somos fracos. Porém, em nossa convivência com vocês, estaremos ligados com Cristo vivo e teremos o poder de Deus para agir. Paulo faz uma exortação que vale para eles e vale para nós. Versículo 5. Examinem-se, reflitam, pensem, avaliem, eu estou usando vários sinônimos, para descobrir se vocês estão firmes na fé. A palavra vale hoje. Examinem-se, e agora falo na primeira pessoa. Ei, você que está me vendo pela TV, você que está me ouvindo pelo rádio, faça um exame de sua vida e se pergunte: eu sou uma pessoa firme na fé? Responda, mais do que palavras. Olhe para o dia a dia, diante de um problema. Você xinga a Deus? Solta palavrões? Diante das dificuldades, recua? Abandona a comunidade? Diante de um silêncio de Deus, você acusa a inexistência de Deus e não entende que o silêncio não é ausência? A pergunta hoje, e eu vou colocar nas redes sociais, no Instagram, este versículo, este primeiro: examinem-se para descobrir se vocês estão firmes na fé. E a pergunta vai ser: como perceber se estamos ou não firmes na fé? Gente, isso é muito importante. Firmeza. Paulo diz: eu não vou ter pena de vocês, não. Examinem. Vocês estão firmes na fé? Versículo 7. Oramos a Deus pedindo que vocês não façam nada que seja mal. Não para mostrar que somos um sucesso, mas para que vocês façam o que é certo. Continuemos. Por isso, ficamos alegres quando estamos fracos, contando que vocês estejam fortes. Oramos para que vocês se tornem mais fortes na fé. Versículo 9. De novo, Paulo insiste no tema: ser forte na fé, firmeza na fé. Por isso eu peço que depois você me ajude lá no Instagram, quando eu colocar, como perceber que estamos ou não firmes na fé. Paulo ensina isso. Fala no versículo 9 de novo. Versículo 11, agora, irmãos, até logo. Procurem ser corretos em tudo. Escutem bem o que digo. Tenham todos o mesmo modo de pensar e vivam em paz. E o Deus de amor e a paz estará com vocês. Cumprimentem-se uns aos outros com um beijo de irmão. Todo o povo de Deus manda saudações. Que a graça de nosso Senhor Jesus Cristo, o amor de Deus e a presença do Espírito Santo estejam com vocês. Assim, nós terminamos a leitura orante da segunda carta de São Paulo aos Coríntios. Ele termina desejando: vivam de forma correta. Tenham todos o mesmo pensamento. Vivam em paz. Cumprimentem-se com um beijo da paz, o ósculo da paz. Mas hoje, a palavra que mais me tocou, e eu convido você a ajudar a ecoar, Paulo enfatiza muito na sua despedida. No versículo 5, examinem-se para descobrir se vocês estão firmes na fé. Depois, lembrando, também oramos para que vocês se tornem mais fortes na fé. Como perceber se somos ou não fortes na fé? Como ter uma fé fortalecida? Eu vou para o intervalo e eu volto. Esta foi a leitura orante de hoje. Fique em paz.
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0: Escute este testemunho que nos edifica, por favor.
1: Meu nome é Ana Lúcia, sou do Rio de Janeiro, São Gonçalo. Vim aqui para agradecer todas as bênçãos que eu já recebi depois que te conheci e passei a te ouvir. Principalmente a bênção da minha neta, que eu, na oração, na festa de Jesus da Santa Chagas.
0: Opa.
1: E esse ano eu vou para agradecer.
0: Amém.
1: E vou levar ela. Já é a quarta festa que eu participo.
0: Que bom.
1: E é maravilhosa. Não perco mais uma. Se Deus quiser, estarei em todas. Minha vida transformou depois que eu te conheci. Muito obrigado por tudo, padre.
0: Deus seja louvado, Ana Lúcia. Toca a corneta, sacristão. Graça recebida, graça alcançada. Ela veio e voltará à festa das Santas Chagas. Então, seja bem-vinda. E sejam bem-vindos todos. Ela mesmo disse, ela veio pedir, volta para agradecer. Não vai falhar mais. Venha para o santuário, dia 21 a dia 27 deste mês. Meu abraço a São Gonçalo, Rio de Janeiro. Dom José Francisco Rezende Dias, de Niterói. Filhos amados, e você? Fez a quaresma de São Miguel, às 9:30 da manhã, YouTube Padre Manzotti. Hoje nós rezamos em favor dos idosos. E de modo particular, pelos idosos que precisam de cuidados. Por isso, das 9:30 nós fizemos. Se você não fez, no final do programa, vai lá. Assim que terminar a experiência de Deus, faça a quaresma de São Miguel, YouTube Padre Manzotti, sempre as mesmas intenções, mas eu provoco temas a serem rezados. E hoje, pelos idosos, acrescente missa, adoração, acrescente na quaresma de São Miguel uma penitência, uma confissão bem feita. Tudo isso ajuda na quaresma de São Miguel. Everton, que a paz de Jesus esteja com você.
2: Bom dia, padre. Amém. Eu também sou abençoado.
0: Deus o abençoe, Everton. De onde você fala?
2: Fazenda Rio Grande, região metropolitana de Curitiba.
0: Meu abraço à Fazenda Rio Grande. Como é que você me acompanha ali, filho?
2: Pelo YouTube, a Rádio Evangelizar, o aplicativo.
0: Tá certo. Diga lá, filho.
2: Padre, são dois testemunhos e um pedido de oração.
0: Claro, vamos lá.
2: Bom, o primeiro testemunho, padre, que em 2021, como tantas outras pessoas e famílias, eu fiquei internado com Covid no Hospital do Rocio, em Campo Largo.
0: Certo.
2: E nesse período, no nono para o décimo dia, estava acontecendo as 24 horas de oração. E minha esposa mandou escondido para mim o celular no hospital.
0: Certo.
2: Para mim poder acompanhar. E eu comecei a acompanhar, e nesse mesmo dia, uma senhora chamada Maria entrou no quarto e falou para mim: Everton, você tem que reagir. Você está com 15 litros de oxigênio. Os médicos estão decididos a te entubar.
0: Misericórdia.
2: E nesse momento veio uma força dentro de mim, eu consegui, na fé, baixar o oxigênio, acompanhando as 24 horas de oração. No outro dia, o oxigênio caiu para 9 litros.
0: Louvado seja Deus, filho.
2: E foi diminuindo cada vez mais. Voltei para casa, graças a Deus, com oxigênio. Hoje ainda tenho um pouco de sequelas, mas graças a Deus me recuperei muito bem.
0: Louvado seja Deus. Então, depois você conta o segundo. Graça recebida.
2: Graça alcançada.
0: Toca o sino, sacristão. A gente rezou muito, né? Jesus das Santas Chagas, me preserve de ser contaminado, mas se o for, que eu seja curado. Não foi, Everton?
2: Sim, padre, sim.
0: O segundo testemunho, filho.
2: Padre, diante de tantas lutas, batalhas, dificuldades, eu tenho uma esposa de muita fé, a Rosineia, ela está acompanhando agora.
0: Rosineia?
2: É, isso.
0: Meu abraço, Rosineia.
2: Bastante dificuldade, sempre lutando para a gente conquistar a nossa casa própria.
0: Sim.
2: O ano passado a gente foi na festa das Santas Chagas, pedimos. E esse ano nós vamos retornar aqui em janeiro, dia 11 de janeiro. A gente assinou e hoje a gente tem a nossa casa própria, graças a Deus.
0: Amém, Everton. Que bom, louvado seja Deus. Aquilo que eu falo, o ano passado vocês vieram pedir e esse ano vocês voltam para agradecer.
2: Para agradecer.
0: E olha, você, quando você vier, fica na linha que eu vou querer anotar o seu telefone para você dar esse testemunho diante de todos. Você aceita, Everton?
2: Com certeza,
0: pastor. Já falamos para o Brasil, e aí você vai falar presencialmente quando você vier com a sua esposa em um dos dias da festa das Santas Chagas, tá bom?
2: Sim.
0: E os pedidos de oração, filho?
2: Padre, um dos pedidos de oração é para a saúde de toda a nossa família, né? Minha esposa, minhas filhas, a Helena e a Larissa.
0: Tá.
2: E também para mim, porque eu estou passando por um momento muito forte de ansiedade. Estou fazendo acompanhamento médico já, estou tomando os remédios.
0: Tá certo.
2: Mas para que eu seja curado, liberto dessa ansiedade.
0: Tá bom. Anotei aqui, Everton. Fique na linha que eu quero o seu telefone para o pessoal combinar com você, para você dar esse testemunho ali na igreja, no santuário, em plena festa das Santas Chagas. Gente, você escutou. Tá aí, ó. Um ano pedindo, outro ano agradecendo. Venha, venha para a festa. Everton, da Fazenda Rio Grande, Paraná, acompanha, como ele disse, pelo YouTube. E aqui em Curitiba e região metropolitana, nós temos a Rádio Evangelizar FM, Rádio Clube FM, TV Evangelizar, Canal 16, NET 13. Minha saudação, lá, Fazenda Rio Grande, pertence à Diocese de São José dos Pinhais, ao querido Dom Celso Antônio Marchiori. Mirta, que a paz de Jesus esteja com você, Mirta.
3: Tá bem, padre.
0: Deus abençoe. Você fala de onde, Mirta?
3: De Brasília, da Escuta pela Rádio Nova Aliança.
0: Tá certo. Nós temos poucos minutinhos, então tá, fale. Eu vou deixar você falar.
3: Padre, no dia 5 de agosto desse mês, ou do mês passado, você falou assim, anota esse dia. E eu anotei o dia.
0: Sim.
3: Só que eu digo assim, minha graça vai chegar... Porque era tão difícil, ela vai chegar no ano que vem. Aí eu anotei no dia 5 de agosto do ano que vem, né? Pra me receber a minha bênção. Mas eu recebi, sabe? Ai, peraí. Recebi no dia 19 e 20 de agosto.
0: E o que foi a graça, filha?
3: Uma graça foi uma dívida que eu tinha paga com o Banco do Brasil, com o Carrefour, com o Itaú, com não sei mais o quê. Dava mais de 150 mil, padre.
0: Meu Deus.
3: Que aconteceu, aí eu pedi nesse dia, só anota aí, o senhor fez uma oração, falou, eu quero pedir a minha graça, eu sei que ele não está pedindo de dinheiro, mas eu vou pedir.
0: Claro, você quer se libertar da dívida. E o que aconteceu para você se libertar da dívida?
3: Que eu recebi um dinheiro que eu nunca pensava que eu ia receber mais.
0: Amém.
3: E eu pensei que era muito dinheiro, mas não foi, sabe? Só foi 25 mil.
0: Certo.
3: Mas esses 25 mil deu, eu fui lá no Banco do Brasil, a dívida estava mais de 100 mil há 15 anos, e ele me deu um desconto, ficou 13 mil, pago.
0: Amém. Você conseguiu negociar a dívida.
3: Isso, e paguei também o Carrefour.
0: Amém.
3: Paguei o Itaú, paguei tudo, pago.
0: Louvado seja Deus.
3: Nada, olha.
0: Ô, Mirta, você duvidou. Eu falei, marca esse dia. Você falou, eu acho que vai ser o ano que vem. Tá aí, ó.
3: Difícil, mas eu vou esperar a minha graça. Eu vou esperar.
0: Você tá vendo? Deus mostrou, eu sou o Deus do impossível.
3: Do impossível, padre. Toca o sino, toca chofar, sei lá.
0: É, chofar mesmo, toca o chofar, toca o sino, toca a corneta.
3: Porque, padre, esse aí foi impossível do impossível. Nunca. Tá anotado lá, tá anotado.
0: Eu vou contar...
3: Anota esse dia, filha. Anota esse dia, eu anotei.
0: Mirta, eu vou contar muito esse teu testemunho, viu? Vou contar, vou pregar muito sobre ele. Deus abençoe, Mirta. Eu tenho que ir pro intervalo, eu volto já. Gente, valeu. Olha que testemunha, hein? Ela mesmo duvidou do que estava acontecendo. Mas Deus, do dia 5, dia 19 e dia 20, deu a resposta. Deus seja louvado. Eu volto já, volte comigo.

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0: eu falava com a Mirta. Vou pregar muitas vezes, Mirta. Adorei seu testemunho. Meu grande abraço a Brasília, Distrito Federal, Rádio Nova Aliança FM, Dom Paulo César Costa, de Brasília. Hoje, aniversário da rádio Cidade Alta FM, Diamante do Oeste, Paraná, NASA FM, Nazaré da Mata, Pernambuco. Como eu disse, hoje eu celebro o horário alternativo às 4 horas da tarde, às 5h30 da tarde. Amanhã, você quer vir? Meio-dia. Final de semana, no sábado, eu estarei às 18 horas no DNJ. E convido você a estar lá para rezarmos juntos. A missa presidida pelo senhor arcebispo, estarei celebrando e cantando com o ministério. Será no Colégio Arquidiocesano de São José. Transmissão pela TV Evangelizar e YouTube Padre Manzotti. Você vai poder acompanhar também pelo YouTube Padre Manzotti. Povo de Deus, você fez a quaresma de São Miguel hoje? Então, se você não fez, assim que terminar o programa, faça. Faça rezando pelos idosos. Ontem eu escutei vários testemunhos de pessoas que rezavam pelos filhos. Faça também hoje a quaresma de São Miguel, hoje é o dia de conscientização contra o suicídio. Então hoje vamos rezar também, colocar esta intenção, que tire São Miguel Arcanjo, tire da cabeça das pessoas todo e qualquer pensamento de morte, tire todo e qualquer pensamento de suicídio. Também vou rezar a missa hoje à tarde nesta intenção. 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Gente, é nesse espírito de amor e fé que vamos juntos para o sétimo dia. E eu pego o Jornal do Evangelizador, cadê teu Jornal do Evangelizador? E vamos juntos, na página 7, rezar sétimo dia.
1: Vitória.
0: Pelo sinal da Santa Cruz, livra-nos Deus, nosso Senhor, dos nossos inimigos. Senhor Jesus, por tuas chagas fomos curados, por tua cruz fomos libertados. Jesus, que em seu próprio corpo levou nossos pecados ao madeiro, a fim de que morrêssemos para os pecados e vivêssemos para a justiça. Por tuas chagas fomos curados. Ó Jesus, em cujos ombros foram abertas feridas por causa do peso do pecado, feridas causadas pelo madeiro e pelos nossos pecados. Se a cruz pesar, seja nosso sirineu. Se a cruz pesar e eu cair, ajude-me a levantar. Que a tua cruz seja a minha salvação, ó Santa Cruz bendita, onde a humanidade foi redimida e o Filho do Homem teve suas mãos transpassadas, seu peito aberto de onde jorrou água e sangue. Ó Santa Cruz, instrumento de morte e de castigo, mas que pelo sangue redentor tornou-se sinal de nossa salvação. Jesus, na tua cruz eu coloco a minha cruz. Jesus, na tua cruz eu coloco a minha cruz. Salve, ó cruz, doce esperança, concede aos céus remissão, dai-nos o fruto da graça que floresceu na paixão. Louvor a vós, ó Trindade, fonte de todo perdão, aos que na cruz foram salvos, dai a celeste mansão. Jesus, dai-nos a graça de vivermos os frutos da vossa redenção. O Senhor esteja convosco, Ele está no meio de nós. Abençoai, santificai todos os que estão nos acompanhando. Abençoai de modo particular, libertando de pensamentos de morte, hoje, neste dia tão especial. Abençoai, Senhor, os doentes, os remédios, as fotos de família, as roupas dos enfermos. Como disse o Everton, esteve lá para ser entubado, mas acompanhando, rezando, obteve a cura. Em nome do Pai, do Filho e do Espírito Santo, amém. E eu me despeço com um clipe e muito obrigado quem prestigiou e quem vai prestigiar Templo Vivo. Não esqueça, faça a quaresma de São Miguel. 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

0: sou eu, ao vivo e falando a esse coração que bate forte! Dia 10 de setembro, agora 11 horas e 2 minutos, ao vivo aqui de Barroso, Minas Gerais. Para todo o Brasil, você está na Rádio Barroso Mix, a Rádio Católica da Família. Eu sou Rafael Henrique, catequista. Daqui a pouco nós iremos meditar o Evangelho do dia. Hoje eu quero falar para você como amar os inimigos, hein? É, daqui a pouco esse é o tema do nosso Evangelho de hoje. Jesus vai pedir uma coisa que parece impossível, né? Amar essa pessoa e ainda rezar por ela. Eu sei, parece loucura, mas fica comigo até o momento do Evangelho. Daqui a 10 minutinhos, porque eu vou te mostrar o que Jesus está pedindo de verdade, hein? Daqui a pouquinho tem também o nosso estudo bíblico. Estamos no Novo Testamento, estamos no capítulo 2 de Mateus, bem no início, né, do nosso estudo. E tem também Terço Mariano, tem música católica de qualidade. Quero começar hoje com um clássico da música católica do Padre Zezinho. Isso mesmo, na melhor manhã do rádio. Bom dia!
1: Bom dia!
0: Aqui comigo ele, meu amigo Jesus. Bom dia, Jesus!

0: Bom dia, Maria.
1: Bom dia, galera.
0: Bom dia, Petrina.
2: Bom dia, meu querido esposo. E bom dia, queridos ouvintes da Rádio Barroso Mix.
0: Já vai mandando sua mensagem aí pra nós também, seu pedido de oração, sua participação aqui na Rádio Barroso Mix. Então aumenta aí o volume do rádio, avisa pra todo mundo, nós estamos de volta.

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1: Olha a hora, 11:09. Bom dia.
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1: Lucas capítulo 6, versículo 27 ao 38. Lucas 6, 27 e 38. O Senhor esteja convosco. Ele está no meio de nós. Proclamação do Evangelho de Jesus Cristo segundo Lucas. Glória a vós, Senhor. Naquele tempo, disse Jesus a seus discípulos: a vós que me escutais, eu digo: amai os vossos inimigos e fazei o bem aos que vos odeiam. Bendizei os que vos amaldiçoam e rezai por aqueles que vos caluniam. Se alguém te der uma bofetada numa face, oferece também a outra. Se alguém te tomar o manto, deixa-o levar também a túnica. Dá a quem te pedir, e se alguém tirar o que é teu, não peças que o devolva. O que vós desejais que os outros vos façam, fazei-o também vós a eles. Se amais somente aqueles que vos amam, que recompensa tereis? Até os pecadores amam aquele que os amam. E se fazeis o bem somente aos que vos fazem o bem, que recompensa tereis? Até os pecadores fazem assim. E se emprestais somente àqueles de quem esperais receber, que recompensa tereis? Até os pecadores emprestam aos pecadores para receber de volta a mesma quantia. Ao contrário, amai os vossos inimigos, fazei o bem e emprestai sem esperar coisa alguma em troca. Então a vossa recompensa será grande e sereis filhos do Altíssimo, porque Deus é bondoso também para com os ingratos e os maus. Sede misericordiosos, como também o vosso Pai é misericordioso. Não julgueis e não sereis julgados. Não condeneis e não sereis condenados. Perdoai e sereis perdoados. Dai e vos será dado. Uma boa medida, calcada, sacudida, transbordante, será colocada no vosso colo. Porque com a mesma medida com que medirdes os outros, vós também sereis medidos. Palavra da salvação. Glória a vós, Senhor. Meus irmãos e minhas irmãs, seja bem-vindo a mais uma reflexão do Evangelho. Que bom que você está aí para se alimentar da palavra de Deus. Para você entender bem, deixa eu te levar até onde Jesus está. O evangelista Lucas conta que Jesus passou a noite inteira rezando no alto de um monte. De manhã, ele escolheu os 12 apóstolos, desceu com eles e parou num lugar plano, onde uma multidão enorme esperava por ele. Era muita gente, gente que estava doente, gente atormentada, gente sofrida, que vinha de longe só para tentar encostar em Jesus, porque eles sabiam que saía de Jesus uma força que curava. E ali ele começou a ensinar, falou dos pobres, dos que choram, e em seguida, olhando para quem estava escutando, ele fez o pedido mais difícil do Evangelho: amai os vossos inimigos. E presta atenção num detalhe: aquele povo tinha inimigo de verdade. A terra deles estava dominada por soldados romanos, né, que podiam humilhar e bater em quem quisessem. Tinha cobrador de impostos arrancando mais do que devia. Quando Jesus falou então em inimigo, ninguém ali pensou numa coisa bonitinha e distante, não. Cada um pensou numa pessoa, num rosto, igualzinho você pensou agora. Aí, eu até imagino, né, que já subiu uma revolta aí dentro de você. Como assim, Rafael? Amar quem acabou comigo, amar quem acabou com a minha família e ainda oferecer a outra face para levar mais um tapa? É normal sentir isso. Jesus sabe que essa palavra mexe na ferida mais funda da gente. E por isso mesmo a gente precisa entender direitinho o que ele pede. Amar o inimigo, meus irmãos, não é sentir carinho por ele. Ninguém manda no sentimento. E você não precisa ter vontade de abraçar quem te fez mal. Amar aqui é diferente, amar é uma decisão. E a decisão é a seguinte: eu não vou desejar o mal dessa pessoa. Repara no caminho que Jesus mostra. Amar, fazer o bem, bem dizer, que é falar bem e desejar o bem, e ainda rezar por ela. Vamos fazer um teste simples. Pensa aí no dia, pensa no dia em que você ficar sabendo que essa pessoa perdeu o emprego ou ficou doente. Se lá no fundo aparecer aquela alegriazinha escondida, ou então você pensar assim, ó, bem feito, é bem ali que Jesus quer entrar para curar você. E a outra face? Aqui mora um engano que muita gente faz muita gente sofrer à toa. Olha o que o próprio Jesus diz. O Evangelho, né, de São João conta que na noite em que ele foi preso, um guarda deu um tapa no rosto dele diante do sumo sacerdote. Jesus, ele não revidou, não xingou, mas também não abaixou a cabeça, né, feito um capacho. Não, ele olhou para o guarda, perguntou com calma: se eu falei alguma coisa errada, mostra o que foi. Mas se falei certo, por que você me bate? Oferecer a outra face, então, é isso, meus irmãos. Não é devolver ódio com ódio, é quebrar a corrente. Porque quando alguém te fere e você fere de volta, aí o mal ganhou duas vezes, não é verdade? E escuta bem, principalmente você que talvez esteja sofrendo violência aí dentro de casa. Esse evangelho de maneira alguma manda você continuar apanhando. Proteger a sua vida, dos teus filhos, buscar ajuda, né? Sair de perto de quem te machuca, isso não é pecado. Você pode perdoar de longe. Perdoar é tirar o ódio do coração. Voltar a confiar, aí já é outra história. E às vezes nem é certo, né? A mesma coisa vale para o manto e a túnica. O manto era a roupa de cima, aquela que o pobre usava de dia e virava cobertor de noite. Então, com essa imagem forte, Jesus mostra até onde vai um coração que não vive para a vingança. Buscar justiça do jeito certo continua valendo. O que ele quer arrancar de você é a vontade de passar o resto da vida cobrando, planejando o troco, a vingança. Depois Jesus faz umas perguntas que incomodam. Se você ama só quem te ama, qual é a novidade? Até quem não quer saber de Deus faz isso, não é verdade? Eu te trato bem porque você me trata bem. E eu te empresto porque sei que você me devolve. Isso é troca. E aí Jesus mostra a recompensa de que vai além. Ele diz: sereis filhos do Altíssimo. Altíssimo é um jeito bonito, né, de chamar Deus, que aparece muito no livro dos Salmos. E ser filho, na Bíblia, é parecer com o pai. Quem ama o inimigo vai ficando com a cara de Deus. Porque Deus é assim. Deus é bom até com o ingrato, com a pessoa má. Quantas vezes você foi ingrato com Ele? Quantas vezes você sumiu da igreja, reclamou, virou as costas e Ele continuou ali, te dando o ar que você respira, o pão da mesa, mais uma chance? Sede misericordiosos como vosso Pai é misericordioso. Misericórdia é quando você tem todo o direito de cobrar, mas escolhe perdoar. Foi isso que Jesus fez com você. E Jesus viveu cada palavra, né? É o mesmo São Lucas que conta o que Jesus falou pregado na cruz. Com gente rindo e cuspindo nele, Jesus diz: Pai, perdoai-lhes, porque não sabem o que fazem. Repara, né, quando ele rezou, no meio da dor, e pelos mesmos que estavam causando aquela dor nele. E ainda Jesus diz: não julgueis, não condeneis, perdoai. Não julgar é fazer diferente de fingir que o errado está certo. Você pode dizer: o que essa pessoa fez comigo foi errado. E foi mesmo. O que Jesus tira aqui da sua mão é aquela sentença final. Ah, esse aí não tem jeito. Ah, esse aí nunca vai mudar. Essa palavra final não é sua. Essa palavra final é só de Deus. E Deus ainda não desistiu dessa pessoa. Do mesmo jeito que nunca desistiu de você. E Jesus termina com uma promessa, né? Uma medida boa, calcada, sacudida, transbordante, colada no vosso colo. Vou explicar essa parte para você. Quem é mais velho vai lembrar dos armazéns de antigamente, com o feijão, o arroz em sacos abertos, né? E a pessoa que vendia enchia a lata para medir. Tinha vendedor que media apertado, deixava espaço vazio, não media direito, né? E tinha um vendedor bom, aquele que enchia a lata, calcava com a mão, dava ali uma sacudida para assentar, né, os grãos, para caber mais, completava e ainda deixava cair ali um chorinho por cima. No tempo de Jesus, a pessoa segurava a dobra da roupa ali na frente do corpo, feito uma sacola, para receber os grãos ali no colo. Cada um de nós anda com uma lata de medir na mão. Tem gente que mede o outro apertado, cobrando cada vírgula. E Jesus avisa: a medida que você usa com os outros é a medida que volta para você. Então, enche com fartura, enche de perdão, né, de paciência, de coração, porque Deus vai devolver transbordando. É, o que você vai fazer hoje, hein? acho que você não vai conseguir amar essa pessoa com sua força, né? Ninguém consegue. Por isso, então, você deve pedir a Deus a graça de abençoar quem te feriu. Senhor, me dai a graça de abençoar quem me feriu. Peça isso a Deus, a graça, hoje. Repete de noite, quando você for deitar. E no começo, né, essa frase, ela vai sair assim, travada, quase sem vontade mesmo de pedir isso. Mas não tem problema, viu? Deus, ele age justamente no coração que ainda está ferido e mesmo assim tenta. E um dia, sem você perceber, você vai lembrar daquela pessoa e o peito não vai mais apertar. Nesse dia você vai saber que Deus passou por ali. Senhor Jesus, olhai agora para o coração de quem está me ouvindo. Vós conheceis o tamanho dessa ferida. Vós sabeis o nome de quem machucou, o dia em que aconteceu, a palavra que doeu. Tem gente carregando essa mágoa aqui, Pai, há muitos anos, 20, 30 anos, Senhor. Tem mãe que não fala com o filho, tem filho que não fala com a mãe, tem irmão que não se senta mais na mesma mesa com outro irmão por causa de herança ou qualquer outro tipo de desavença. Tem mulher que foi traída, que não consegue mais dormir. Tem homem que é humilhado no serviço. Vós que fostes pregado na cruz, Senhor, e ainda rezaste por quem vos pregava, fazei esse milagre em nós. Arrancai o ódio que está envenenando a nossa alma. Tirai de nós a vontade de vingança. A gente já tentou sozinho, Senhor, mas não consegue. É difícil. Então tocai também o coração de quem nos machucou, onde quer que essa pessoa esteja agora. Protegei quem sofre violência dentro de casa. Dai coragem para buscar ajuda. Guardai essas crianças. Curai as nossas famílias. Fazei de nós filhos parecidos convosco. Amém. Amém. Amém. E amém. Se essa oração tocou seu coração, diga amém. No evangelho de hoje, então, você aprendeu o quê? Você aprendeu que amar o inimigo é decidir não desejar o mal, mesmo com o coração ainda doendo. Você aprendeu que oferecer a outra face é quebrar a corrente do ódio. E que se proteger de quem te machuca não vai contra Jesus. E você aprendeu que Deus é bom, bom até com os ingratos. Então hoje, antes de dormir, fala o nome dessa pessoa numa oração. Só o nome. E uma bênção, não espera a raiva passar para rezar. Reza, que a raiva vai passar. Quem abençoa o inimigo fica com a cara de Deus. E você pode começar hoje. Pense nisso.

10h40, é hora do nosso estudo bíblico. Sejam todos bem-vindos ao nosso estudo bíblico completo de Gênesis a Apocalipse no mês da Bíblia. Nós já estamos no Novo Testamento.

quero mandar um abraço pro Nelson lá em Campina Grande. Um abraço, Nelson. Também recebi mensagem do Sebastião. Abraço, Sebastião. A Edinete também lá em Bragança Paulista. Josélia em Guaíra, São Paulo. Silvinho em Barbacena. Obrigado a todos pela mensagem, pelo radinho ligado.

0: No último programa, a gente fechou o capítulo 2 do livro de Mateus. Fechamos a infância de Jesus. A família tinha voltado do Egito. José tinha desviado da Judéia por meio de Arquelau. E eles foram morar numa vila pequena chamada Nazaré. Terminamos o programa dizendo uma coisa, né? Que entre o último versículo do capítulo 2 e o primeiro versículo do capítulo 3, quase 30 anos passam dentro ali de um espaço em branco. E que quando Mateus volta a escrever, a primeira pessoa a aparecer na página não é Jesus. É, já abre a Bíblia aí comigo, Mateus capítulo 3. Vamos do versículo 1 ao 6 hoje. Sejam bem-vindos ao Estudo Bíblico da Rádio Barroso Mix.
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0: Sabe quem Mateus fala, meus irmãos? Vou ler para você. Mateus escreve assim: naqueles dias apareceu João Batista pregando no deserto da Judéia: convertei-vos, porque o reino dos céus está próximo. Convertei-vos. Uma palavra que incomoda, né, o ser humano até hoje. Porque ela não pede que você concorde, nem que você se emocione, nem que você ache bonito. Ela pede que você mude. Eu quero falar mais sobre isso. Mas antes de eu te dizer sobre o que ela significa, você precisa entender por que aquele povo se moveu daquele jeito. Você sabia que Israel tinha passado cerca de 400 anos sem ouvir a voz de um profeta? O último livro do Antigo Testamento é o profeta Malaquias. Depois dele teve um silêncio muito grande. 4 séculos. Nasceram e morreram gerações inteiras sem ninguém aparecer dizendo, né? Assim fala o Senhor. Os bisavós contavam para os netos histórias de um tempo em que Deus falava com o povo, e aquilo já soava como coisa de um passado muito distante. Imagina o que é isso, 400 anos é muito tempo, né? O Brasil tem o quê? 500 e alguma coisa, se eu não me engano. É muito tempo então, né? Comparando com o descobrimento aqui do Brasil. Uma fila de gerações inteiras esperando, rezando e nada. E aí, de repente, aparece um homem no deserto falando como os profetas antigos falavam. E agora você entende, né, por que Jerusalém inteira largou o que estava fazendo e desceu para o deserto. Não foi curiosidade, foi um povo que estava esperando havia 400 anos e, enfim, alguma coisa ali se mexeu. E o caminho não era fácil, viu? De Jerusalém até o Rio Jordão são umas 6 horas de caminhada, descendo ali por volta de 1.000 metros de altitude, por um terreno que era cheio de pedras, não tinha sombra, era um calor muito grande. Aquela gente não deu assim uma saidinha depois do almoço, não. Aquela gente encarou uma viagem dura para ouvir uma voz. E tem outra coisa sobre João. João era um homem de fora do sistema religioso. Lucas conta que o pai dele, Zacarias, era sacerdote e a mãe dele também vinha de família de sacerdote. Ou seja, João Batista tinha o direito de nascimento, de servir no templo, lá em Jerusalém, com uma roupa própria, um quarto, um lugar garantido, respeito da cidade inteira. Ele tinha um caminho mais confortável aberto na frente dele. E ele escolheu o deserto. Pensa no tamanho dessa escolha. Seria como um rapaz que herdou a empresa da família e decidir trabalhar, não sei, trabalhar na roça, trabalhar sem salário, né? Para dizer uma verdade que ninguém quer ouvir. João então virou as costas para o conforto que era dele por direito, porque a mensagem que ele tinha para dar não podia ser dada de dentro lá do palácio. Então vamos à palavra, convertei-vos. Talvez ela pareça religiosa demais. Então vamos colocar de um jeito bem simples. Imagina que você está dirigindo e percebe que pegou a estrada errada. O aplicativo mostra que quanto mais você anda, mais longe você fica do lugar aonde quer chegar. O que você faz? Não adianta ficar triste dentro do carro e continuar acelerando. Não adianta parar ali no acostamento, passar 3 horas dizendo: ah, como eu sou um motorista ruim. Você precisa fazer o quê? Precisa virar o carro, né? Fazer uma conversão. Conversão é isso. Não é só pedir culpa. Não é só dizer que eu sei que eu errei. É perceber que você está indo para um lado errado e decidir escolher outro. Uma pessoa pode chorar muito depois de uma briga, mas no dia seguinte tratar todo mundo exatamente do mesmo jeito. Sentiu remorso, mas não mudou de direção. Uma pessoa pode se arrepender de ter gastado o salário inteiro em coisa que não precisava, mas no mês seguinte fazer igualzinho. João não está pedindo emoção, ele está pedindo mudança de vida. E o motivo é qual? Ele diz que o reino dos céus está próximo, porque o reino dos céus está próximo. Quando a gente escuta a palavra reino, pensa em castelo, coroa. Mas no Evangelho, o reino dos céus fala primeiro do governo de Deus. É Deus agindo, entrando na vida, colocando as coisas no lugar certo. Pensa numa casa onde cada um faz o que quer e ninguém respeita ninguém. Quando o amor, a justiça, a verdade começam a mandar naquela casa, alguma coisa muda por dentro. É disso que João está falando. Então não pense que ele está anunciando só o seguinte: um dia, depois que você morrer, você vai para o céu. Ele está dizendo algo bem mais urgente. Deus está agindo, o rei está chegando, prepara a sua vida. Se você soubesse que uma pessoa muito importante vai chegar na sua casa daqui a 1 hora, você ia dar uma olhada em volta, né? Será que tem louça na pia? Será que tem roupa jogada no sofá? Tem alguma coisa fora do lugar? Será? João está fazendo esse chamado. Só que é dentro do coração, né? Claro. Para você olhar aí dentro. Tem alguma coisa aí fora do lugar? Se tiver, então é hora de arrumar. Mateus diz que João é aquele que o profeta Isaías anunciou. Está escrito: voz do que clama no deserto, preparai o caminho do Senhor, endireitai suas veredas. Essa imagem era muito concreta naquele tempo. Quando um rei ia visitar uma região, mandavam gente na frente, né, para arrumar a estrada, tirar pedra do caminho, tapar buraco, sabia disso? Cortar o mato, né, endireitar as curvas. O rei não podia chegar por uma estrada esburacada. Então João pega essa imagem e coloca dentro da vida da gente. O Senhor está vindo, ele está dizendo. O que é que está bloqueando aí o caminho aí dentro? Será que é orgulho? Será que é uma mentira que você não quer largar? É uma mágoa que já não é visita, virou moradora? É um vício que você chamou de normal? É uma injustiça que você sabe que está cometendo e aí ninguém descobriu? Preparar o caminho é mexer justamente nessas coisas. E repara aonde João escolhe pregar: no deserto, não é no centro de Jerusalém, não é dentro do templo. O deserto na Bíblia carrega uma enorme memória. Foi no deserto, né, que Israel aprendeu a depender de Deus. Foi no deserto que recebeu maná. Foi no deserto que o povo reclamou, caiu, levantou e se formou como povo. E olha, a gente conhece bem isso hoje, mesmo sem estar num deserto. Por exemplo, quem já ficou aí algumas horas sem internet sabe, né, como o silêncio começa a incomodar. A mão pega o celular sozinha. Abre a tela, fecha, abre de novo. É como se o barulho de fora protegesse a gente de ouvir o que está acontecendo por dentro. Tem hora que o problema não é Deus ter parado de falar. É que ficou difícil escutar qualquer voz no meio ali de tantas outras. Você não precisa se mudar para um deserto. Pode ser ficar 10 minutos sem celular, uma caminhada sem fone de ouvido, um momento antes de dormir com a televisão desligada. E aí você começa a se perguntar, né? Como está o meu coração de verdade? João também chama atenção pelo jeito de se vestir. Mateus diz que ele usava roupa de pelo de camelo, usava um cinto de couro na cintura, comia gafanhoto, mel do mato. Então não vamos romantizar, não era uma vida confortável. Mas quem conhecia o Antigo Testamento olhava para aquele homem e sentia um arrepio, porque tem um profeta descrito exatamente assim, né? Com roupa de pelo e cinto de couro, que é o profeta Elias. E isso não é um detalhe pequeno. O último capítulo do último livro do Antigo Testamento, justamente Malaquias, tinha anunciado que Deus mandaria Elias antes do grande dia do Senhor. Quer dizer, a última promessa que Israel ouviu antes dos 400 anos de silêncio foi essa. Então, a roupa de João já falava antes dele abrir a boca. Aquela roupa já dizia: acorda, acorda, a promessa está se cumprindo. Deus voltou a agir. Sobre a comida, o gafanhoto estava entre os animais permitidos pela lei de Moisés. Algumas pessoas comiam gafanhoto, mel do mato, né? Mateus não está ensinando aqui uma dieta, ele está mostrando apenas um homem simples. João não tinha palácio, não tinha roupa bonita, não tinha nada para oferecer. E mesmo assim o povo ia. Mateus diz que saíam para ele Jerusalém, toda a Judéia, toda a região do Jordão. Não precisava entender que cada morador foi. É o jeito de dizer que aquilo virou um movimento grande, que chamou a atenção do país inteiro. E as pessoas desciam a água do Jordão, confessavam os seus pecados, eram batizadas por ele. E esse batismo de João, ele é diferente, viu, meus irmãos? Acho que é importante eu dizer isso. Ainda não é o sacramento do batismo que a igreja recebeu depois da morte e da ressurreição de Jesus. O batismo de João, ele é diferente, é um gesto de arrependimento e de preparação. A pessoa entra na água e diz com o corpo inteiro que eu preciso recomeçar. Banhos de purificação eram conhecidos naquele mundo, principalmente para quem vinha de fora e queria entrar no povo de Deus. Só que João estava chamando para a água os filhos de Abraão, o povo escolhido, gente que ia ao templo, que sabia a lei de cor. Ele estava dizendo para aquela gente: ora, você também precisa entrar de novo, você também precisa recomeçar. Aliás, a água é uma imagem fácil de entender, né? Quando a mão está suja, você vai e lava. Quando a roupa está encardida, você põe ela de molho. Mas João deixa claro que a água por fora só vale se vier junto com uma mudança por dentro. E tem uma coisa muito bonita nesse detalhe, né? Da confissão dos pecados. Para mudar, primeiro a gente precisa parar de fingir que não tem problema. Nós católicos conhecemos isso de um jeito muito concreto, né, no sacramento da reconciliação. E olha, a confissão não serve para contar a Deus uma novidade, né? Deus já sabe. Quem precisa parar de se esconder somos nós. Talvez você esteja pensando: mas eu já sou católico, já fui batizado, já fiz a primeira comunhão. Ótimo! Só que a conversão não é uma coisa que acontece uma vez e acaba. Todo dia a vida coloca pequenas bifurcações na sua frente. Vou responder com paciência ou com grosseria? Vou dizer a verdade ou vou inventar uma desculpa? Será que eu vou devolver o dinheiro que veio a mais por engano? Toda conversão grande é feita de muitas mudancinhas de direção. E você não precisa resolver a sua vida inteira antes de voltar para Deus. Você volta para que Ele te ajude a arrumar. E tem um último detalhe sobre João, que eu não quero deixar passar porque é importante. João atraiu multidão, mas ele não é o destino, né? Ele é a estrada. A missão dele é preparar o caminho de outro. Ele não quer que ninguém pare nele. Ele sabe que ele é só a voz e que o Senhor é outro. Amanhã a gente continua, viu, meus irmãos? Amanhã a gente continua. Fiquem todos com Deus. Até amanhã, se Deus quiser.
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2: Rádio Barroso Mix informa a hora certa.
0: Meus irmãos, os ponteiros apontam para o infinito, meio-dia. Salve Maria!

Maria Santíssima, que em vossa imagem milagrosa de Aparecida espalhais inúmeros benefícios sobre o Brasil. Eu, embora indigno de pertencer ao número dos vossos servos, mas desejando participar dos benefícios da vossa misericórdia, prostrado a vossos pés, consagro-vos o entendimento, para que sempre pense no amor que mereceis. Consagro-vos a língua, para que sempre vos louve e propague a vossa devoção. Consagro-vos o coração, para que depois de Deus vos ame sobre todas as coisas. Recebei-nos, ó Rainha incomparável, no ditoso número dos vossos servos. Acolhei-nos debaixo da vossa proteção. Socorrei-nos em nossas necessidades espirituais e temporais, e sobretudo na hora da nossa morte. Abençoai-nos, ó Mãe Celestial, e com vossa poderosa intercessão, fortalecei-nos em nossa fraqueza, a fim de que, servindo-vos fielmente nesta vida, possamos louvar-vos, amar-vos e render-vos graças no céu, por toda a eternidade, assim seja.

0: pela intercessão de Nossa Senhora Aparecida, Rainha e Padroeira do Brasil, a bênção de Deus Onipotente, Pai, Filho e Espírito Santo, desça sobre vós e permaneça sempre. Amém.
1: Pelo sinal da Santa Cruz, livrai-nos Deus nosso Senhor dos nossos inimigos, em nome do Pai, do Filho e do Espírito Santo. Amém.
2: Oferecimento. Divino Jesus, nós vos oferecemos este terço que vamos rezar, contemplando os mistérios de nossa redenção. Concedei-nos, pela intercessão de Maria, vossa Mãe Santíssima, a quem nos dirigimos, as virtudes necessárias para bem rezá-lo e a graça de ganhar as indulgências anexas a esta santa devoção. Creio em Deus Pai,
3: Todo-Poderoso, Criador do céu e da terra, e em Jesus Cristo, seu único Filho, nosso Senhor, que foi concebido pelo poder do Espírito Santo, nasceu da Virgem Maria, padeceu sob Pôncio Pilatos, foi crucificado, morto e sepultado, desceu à mansão dos mortos, ressuscitou

0: creio no Espírito Santo, na Santa Igreja Católica, na comunhão dos santos, na remissão dos pecados, na ressurreição da carne, na vida eterna. Amém.
1: Pai nosso que estais no céu, santificado seja o vosso nome. Venha a nós o vosso reino, seja feita a vossa vontade, assim na terra como no céu.
2: O pão nosso de cada dia nos dai hoje, perdoai as nossas ofensas, assim como nós perdoamos a quem nos tem ofendido. E não nos deixeis cair em tentação, mas livrai-nos do mal. Amém.
1: Ave Maria, cheia de graça, o Senhor é convosco. Bendita sois vós entre as mulheres, e bendito é o fruto do vosso ventre, Jesus.
2: Santa Maria, Mãe de Deus, rogai por nós, pecadores, agora e na hora de nossa morte. Amém.
1: Ave Maria, cheia de graça, o Senhor é convosco. Bendita sois vós entre as mulheres, e bendito é o fruto do vosso ventre, Jesus.
2: Santa Maria, Mãe de Deus, rogai por nós, pecadores, agora e na hora de nossa morte. Amém.
1: Ave Maria, cheia de graça, o Senhor é convosco. Bendita sois vós entre as mulheres, e bendito é o fruto do vosso ventre, Jesus.
2: Santa Maria, Mãe de Deus, rogai por nós, pecadores, agora e na hora de nossa morte. Amém.
1: Glória ao Pai, ao Filho e ao Espírito Santo.
2: Como era no princípio, agora e sempre. Amém.
1: Ó Maria concebida sem pecado,
2: rogai por nós que recorremos a vós.
1: Ó meu Jesus,
2: perdoai-nos, livrai-nos do fogo do inferno, levai as almas todas para o céu e socorrei principalmente as que mais precisarem.
1: No primeiro mistério, contemplamos o batismo de Jesus no Rio Jordão. Jesus é batizado por João Batista no Rio Jordão e inicia sua vida de pública. Que possamos assumir o nosso batismo e sermos cristãos autênticos, em busca de um mundo mais justo e santo. Pai nosso que estais no céu, santificado seja o vosso nome. Venha a nós o vosso reino, seja feita a vossa vontade, assim na terra como no céu.
2: O pão nosso de cada dia nos dai hoje, perdoai as nossas ofensas, assim como nós perdoamos a quem nos tem ofendido. E não nos deixeis cair em tentação, mas livrai-nos do mal. Amém.
1: Ave Maria, cheia de graça, o Senhor é convosco. Bendita sois vós entre as mulheres, e bendito é o fruto do vosso ventre, Jesus.
2: Santa Maria, Mãe de Deus, rogai por nós, pecadores, agora e na hora de nossa morte. Amém.
1: Ave Maria, cheia de graça, o Senhor é convosco. Bendita sois vós entre as mulheres, e bendito é o fruto do vosso ventre, Jesus.
2: Santa Maria, Mãe de Deus, rogai por
1: convosco. Bendita sois vós entre as mulheres, e bendito é o fruto do vosso ventre, Jesus.
2: Santa Maria, Mãe

0: Bendita sois vós entre as mulheres, e bendito é o fruto do vosso ventre, Jesus.
1: Santa Maria, Mãe de Deus, rogai por nós, pecadores, agora e na hora de nossa morte. Amém.
0: Ave Maria, cheia de graça, o Senhor é convosco. Bendita sois vós entre as mulheres, e bendito é o fruto do vosso ventre, Jesus.
1: Santa Maria, Mãe de Deus, rogai por nós, pecadores, agora e na hora de nossa morte. Amém.
0: Ave Maria, cheia de graça, o Senhor é convosco. Bendita sois vós entre as mulheres, e bendito é o fruto do vosso ventre, Jesus.
1: Santa Maria, Mãe de Deus, rogai por nós, pecadores, agora e na hora de nossa morte. Amém.
0: Ave Maria, cheia de graça, o Senhor é convosco. Bendita sois vós entre as mulheres, e bendito é o fruto do vosso ventre, Jesus.
1: Santa Maria, Mãe de Deus, rogai por nós, pecadores, agora e na hora de nossa morte. Amém.
0: Ave Maria, cheia de graça, o Senhor é convosco. Bendita sois vós entre as mulheres, e bendito é o fruto do vosso ventre, Jesus.
1: Santa Maria, Mãe de Deus, rogai por nós, pecadores, agora e na hora de nossa morte. Amém.
0: Ave Maria, cheia de graça, o Senhor é convosco. Bendita sois vós entre as mulheres, e bendito é o fruto do vosso ventre, Jesus.
1: Santa Maria, Mãe de Deus, rogai por nós, pecadores, agora e na hora de nossa morte. Amém.
0: Glória ao Pai, ao Filho e ao Espírito Santo.
1: Como era no princípio, agora e sempre. Amém.
0: Ó Maria concebida sem pecado,
1: rogai por nós que recorremos a vós.
0: Ó meu Jesus, perdoai-nos, livrai-nos do fogo do inferno, levai as almas todas para o céu e socorrei principalmente as que mais precisarem. No segundo mistério, contemplamos quando Jesus realiza seu primeiro milagre nas bodas de Caná. Naquele dia, Jesus transformou água em vinho. Que o Senhor transforme a nossa vida, mudando nossas tristezas em alegria, nossas lágrimas em riso e nossas dores em esperança. Pai nosso que estais no céu, santificado seja o vosso nome. Venha a nós o vosso reino, seja feita a vossa vontade, assim na terra como no céu.
1: O pão nosso de cada dia nos dai hoje, perdoai as nossas ofensas, assim como nós perdoamos a quem nos tem ofendido. E não nos deixeis cair em tentação, mas livrai-nos do mal. Amém.
0: Ave Maria, cheia de graça, o Senhor é convosco. Bendita sois vós entre as mulheres, e bendito é o fruto do vosso ventre, Jesus.
1: Santa Maria, Mãe de Deus, rogai por nós, pecadores, agora e na hora de nossa morte. Amém.
0: Ave Maria, cheia de graça, o Senhor é convosco. Bendita sois vós entre as mulheres, e bendito é o fruto do vosso ventre, Jesus.
1: Santa Maria, Mãe de Deus, rogai por nós, pecadores, agora e na hora de nossa morte. Amém.
0: Ave Maria, cheia de graça, o Senhor é convosco. Bendita sois vós entre as mulheres, e bendito é o fruto do vosso ventre, Jesus.
1: Santa Maria, Mãe de Deus, rogai por nós, pecadores, agora e na hora de nossa morte. Amém.
0: Ave Maria, cheia de graça, o Senhor é convosco. Bendita sois vós entre as mulheres, e bendito é o fruto do vosso ventre, Jesus.
1: Santa Maria, Mãe de Deus, rogai por nós, pecadores, agora e na hora de nossa morte. Amém.
0: Ave Maria, cheia de graça, o Senhor é convosco. Bendita sois vós entre as mulheres, e bendito é o fruto do vosso ventre, Jesus.
1: Santa Maria, Mãe de Deus, rogai por nós, pecadores, agora e na hora de nossa morte. Amém.
0: Ave Maria, cheia de graça, o Senhor é convosco. Bendita sois vós entre as mulheres, e bendito é o fruto do vosso ventre, Jesus.
1: Santa Maria, Mãe de Deus, rogai por nós, pecadores, agora e na hora de nossa morte. Amém.
0: Ave Maria, cheia de graça, o Senhor é convosco. Bendita sois vós entre as mulheres, e bendito é o fruto do vosso ventre, Jesus.
1: Santa Maria, Mãe de Deus, rogai por nós, pecadores, agora e na hora de nossa morte. Amém.
0: Ave Maria, cheia de graça, o Senhor é convosco. Bendita sois vós entre as mulheres, e bendito é o fruto do vosso ventre, Jesus.
1: Santa Maria, Mãe de Deus, rogai por nós, pecadores, agora e na hora de nossa morte. Amém.
0: Ave Maria, cheia de graça, o Senhor é convosco. Bendita sois vós entre as mulheres, e bendito é o fruto do vosso ventre, Jesus.
1: Santa Maria, Mãe de Deus, rogai por nós, pecadores, agora e na hora de nossa morte. Amém.
0: Ave Maria, cheia de graça, o Senhor é convosco. Bendita sois vós entre as mulheres, e bendito é o fruto do vosso ventre, Jesus.
1: Santa Maria, Mãe de Deus, rogai por nós, pecadores, agora e na hora de nossa morte. Amém.
0: Glória ao Pai, ao Filho e ao Espírito Santo.
1: Como era no princípio, agora e sempre. Amém.
0: Ó Maria concebida sem pecado,
1: rogai por nós que recorremos a vós.
0: Ó meu Jesus,

0: precisarem.
1: No terceiro mistério, contemplamos o anúncio do reino de Deus. A presença de Jesus é sinal de que o reino de Deus foi implantado, mas esse reino precisa ser espalhado e isso é um compromisso nosso. O reino é dom, pois o Senhor o trouxe, mas é compromisso, pois temos que levá-lo a todos. Pai nosso que estais no céu, santificado seja o vosso nome. Venha a nós o vosso reino, seja feita a vossa vontade, assim na terra como no céu.
0: O pão nosso de cada dia nos dai hoje, perdoai as nossas ofensas, assim como nós perdoamos a quem nos tem ofendido. E não nos deixeis cair em tentação, mas livrai-nos do mal. Amém.
1: Ave Maria, cheia de graça, o Senhor é convosco. Bendita sois vós entre as mulheres, e bendito é o fruto do vosso ventre, Jesus.
0: Santa Maria, Mãe de Deus, rogai por nós, pecadores, agora e na hora de nossa morte. Amém.
1: Ave Maria, cheia de graça, o Senhor é convosco. Bendita sois vós entre as mulheres, e bendito é o fruto do vosso ventre, Jesus.
0: Santa Maria, Mãe de Deus, rogai por nós, pecadores, agora e na hora de nossa morte. Amém.
1: Ave Maria, cheia de graça, o Senhor é convosco. Bendita sois vós entre as mulheres, e bendito é o fruto do vosso ventre, Jesus.
0: Santa Maria, Mãe de Deus, rogai por nós, pecadores, agora e na hora de nossa morte. Amém.
1: Ave Maria, cheia de graça, o Senhor é convosco. Bendita sois vós entre as mulheres, e bendito é o fruto do vosso ventre, Jesus.
0: Santa Maria, Mãe de Deus, rogai por nós, pecadores, agora e na hora de nossa morte. Amém.
1: Ave Maria, cheia de graça, o Senhor é convosco. Bendita sois vós entre as mulheres, e bendito é o fruto do vosso ventre, Jesus.
0: Santa Maria, Mãe de Deus, rogai por nós, pecadores, agora e na hora de nossa morte. Amém.
1: Ave Maria, cheia de graça, o Senhor é convosco. Bendita sois vós entre as mulheres, e bendito é o fruto do vosso ventre, Jesus.
0: Santa Maria, Mãe de Deus, rogai por nós, pecadores, agora e na hora de nossa morte. Amém.
1: Ave Maria, cheia de graça, o Senhor é convosco. Bendita sois vós entre as mulheres, e bendito é o fruto do vosso ventre, Jesus.
0: Santa Maria, Mãe de Deus, rogai por nós, pecadores, agora e na hora de nossa morte. Amém.
1: Ave Maria, cheia de graça, o Senhor é convosco. Bendita sois vós entre as mulheres, e bendito é o fruto do vosso ventre, Jesus.
0: Santa Maria, Mãe de Deus, rogai por nós, pecadores, agora e na hora de nossa morte. Amém.
1: Ave Maria, cheia de graça, o Senhor é convosco. Bendita sois vós entre as mulheres, e bendito é o fruto do vosso ventre, Jesus.
0: Santa Maria, Mãe de Deus, rogai por nós, pecadores, agora e na hora de nossa morte. Amém.
1: Ave Maria, cheia de graça, o Senhor é convosco. Bendita sois vós entre as mulheres, e bendito é o fruto do vosso ventre, Jesus.
0: Santa Maria, Mãe de Deus, rogai por nós, pecadores, agora e na hora de nossa morte. Amém.
1: Glória ao Pai, ao Filho e ao Espírito Santo.
0: Como era no princípio, agora e sempre. Amém.
1: Ó Maria concebida sem pecado,
0: rogai por nós que recorremos a vós.
1: Ó meu Jesus,
0: perdoai-nos, livrai-nos do fogo do inferno,
1: levai as almas todas para o céu e socorrei principalmente as que mais precisarem. No quarto mistério, contemplamos a transfiguração de Jesus no Monte Tabor. Diante dos apóstolos Pedro, Tiago e João, Jesus se transfigura e se mostra glorioso, como o será na ressurreição. Que a presença do Senhor em nossas vidas nos converta e mude o nosso coração. Pai nosso que estais no céu, santificado seja o vosso nome. Venha a nós o vosso reino, seja feita a vossa vontade, assim na terra como no céu.
0: O pão nosso de cada dia nos dai hoje, perdoai as nossas ofensas, assim como nós perdoamos a quem nos tem ofendido. E não nos deixeis cair em tentação, mas livrai-nos do mal. Amém.
1: Ave Maria, cheia de graça, o Senhor é convosco. Bendita sois vós entre as mulheres, e bendito é o fruto do vosso ventre, Jesus.
0: Santa Maria, Mãe de Deus, rogai por nós, pecadores, agora e na hora de nossa morte. Amém.
1: Ave Maria, cheia de graça, o Senhor é convosco. Bendita sois vós entre as mulheres, e bendito é o fruto do vosso ventre, Jesus.
0: Santa Maria, Mãe de Deus, rogai por nós, pecadores, agora e na hora de nossa morte. Amém.
2: Ave Maria, cheia de graça, o Senhor é convosco. Bendita sois vós entre as mulheres, bendito é o fruto do vosso ventre, Jesus.
0: Santa Maria, Mãe de Deus, rogai por nós, pecadores, agora e na hora de nossa morte. Amém.
2: Ave Maria, cheia de graça, o Senhor é convosco. Bendita sois vós entre as mulheres, e bendito é o fruto do vosso ventre, Jesus.
0: Santa Maria, Mãe de Deus, rogai por nós, pecadores, agora e na hora de nossa morte. Amém.
2: Ave Maria, cheia de graça, o Senhor é convosco. Bendita sois vós entre as mulheres, e bendito é o fruto do vosso ventre, Jesus.
0: Santa Maria, Mãe de Deus, rogai por nós, pecadores, agora e na hora de nossa morte. Amém.
2: Ave Maria, cheia de graça, o Senhor é convosco. Bendita sois vós entre as mulheres, e bendito é o fruto do vosso ventre, Jesus.
0: Santa Maria, Mãe de Deus, rogai por nós, pecadores, agora e na hora de nossa morte. Amém.
2: Ave Maria, cheia de graça, o Senhor é convosco. Bendita sois vós entre as mulheres, e bendito é o fruto do vosso ventre, Jesus.
0: Santa Maria, Mãe de Deus, rogai por nós, pecadores, agora e na hora de nossa morte. Amém.
2: Ave Maria, cheia de graça, o Senhor é convosco. Bendita sois vós entre as mulheres, e bendito é o fruto do vosso ventre, Jesus.
0: Santa Maria, Mãe de Deus, rogai por nós, pecadores, agora e na hora de nossa morte. Amém.
2: Ave Maria, cheia de graça, o Senhor é convosco. Bendita sois vós entre as mulheres, e bendito é o fruto do vosso ventre, Jesus.
0: Santa Maria, Mãe de Deus, rogai por nós, pecadores, agora e na hora de nossa morte. Amém.
2: Ave Maria, cheia de graça, o Senhor é convosco. Bendita sois vós entre as mulheres, e bendito é o fruto do vosso ventre, Jesus.
0: Santa Maria, Mãe de Deus, rogai por nós, pecadores, agora e na hora de nossa morte. Amém.
2: Glória ao Pai, ao Filho e ao Espírito Santo.
0: Como era no princípio, agora e sempre. Amém.
2: Ó Maria concebida sem pecado,
0: rogai por nós que recorremos a vós.
2: Ó meu Jesus,
0: perdoai-nos, livrai-nos do fogo do inferno, levai as almas todas para o céu e socorrei principalmente as que mais precisarem.
2: No quinto mistério contemplamos a instituição da Eucaristia. Naquela ceia, Jesus institui a Eucaristia e o sacerdócio. Ele quis ficar conosco para sempre, no pão e no vinho. Assim, a Igreja vive, alimentada e sustentada pela Eucaristia. Que possamos aprender a partilha deste pão e ensinar ao mundo a partilhar mais e acumular menos. Pai nosso que estais no céu, santificado seja o vosso nome. Venha a nós o vosso reino, seja feita a vossa vontade, assim na terra como no céu.
0: O pão nosso de cada dia nos dai hoje, perdoai as nossas ofensas, assim como nós perdoamos a quem nos tem ofendido. E não nos deixeis cair em tentação, mas livrai-nos do mal. Amém.
2: Ave Maria, cheia de graça, o Senhor é convosco. Bendita sois vós entre as mulheres, e bendito é o fruto do vosso ventre, Jesus.
0: Santa Maria, Mãe de Deus, rogai por nós, pecadores, agora e na hora de nossa morte. Amém.
2: Ave Maria, cheia de graça, o Senhor é convosco. Bendita sois vós entre as mulheres, e bendito é o fruto do vosso ventre, Jesus.
0: Santa Maria, Mãe de Deus, rogai por nós, pecadores, agora e na hora de nossa morte. Amém.
2: Ave Maria, cheia de graça, o Senhor é convosco. Bendita sois vós entre as mulheres, e bendito é o fruto do vosso ventre, Jesus.
0: Santa Maria, Mãe de Deus, rogai por nós, pecadores, agora e na hora de nossa morte. Amém.
2: Ave Maria, cheia de graça, o Senhor é convosco. Bendita sois vós entre as mulheres, e bendito é o fruto do vosso ventre, Jesus.
0: Santa Maria, Mãe de Deus, rogai por nós, pecadores, agora e na hora de nossa morte. Amém.
2: Ave Maria, cheia de graça, o Senhor é convosco. Bendita sois vós entre as mulheres, e bendito é o fruto do vosso ventre, Jesus.
0: Santa Maria, Mãe de Deus, rogai por nós, pecadores, agora e na hora de nossa morte. Amém.
2: Ave Maria, cheia de graça, o Senhor é convosco. Bendita sois vós entre as mulheres, e bendito é o fruto do vosso ventre, Jesus.
0: Santa Maria, Mãe de Deus, rogai por nós, pecadores, agora e na hora de nossa morte. Amém.
2: Ave Maria, cheia de graça, o Senhor é convosco. Bendita sois vós entre as mulheres, e bendito é o fruto do vosso ventre, Jesus.
0: Santa Maria, Mãe de Deus, rogai por nós, pecadores, agora e na hora de nossa morte. Amém.
2: Ave Maria, cheia de graça, o Senhor é convosco. Bendita sois vós entre as mulheres, e bendito é o fruto do vosso ventre, Jesus.
0: Santa Maria, Mãe de Deus, rogai por nós, pecadores, agora e na hora de nossa morte. Amém.
2: Ave Maria, cheia de graça, o Senhor é convosco. Bendita sois vós entre as mulheres, e bendito é o fruto do vosso ventre, Jesus.
0: Santa Maria, Mãe de Deus, rogai por nós, pecadores, agora e na hora de nossa morte. Amém.
2: Ave Maria, cheia de graça, o Senhor é convosco. Bendita sois vós entre as mulheres, e bendito é o fruto do vosso ventre, Jesus.
0: Santa Maria, Mãe de Deus, rogai por nós, pecadores, agora e na hora de nossa morte. Amém.
2: Glória ao Pai, ao Filho e ao Espírito Santo.
0: Como era no princípio, agora e sempre. Amém.
2: Ó Maria concebida sem pecado,
0: rogai por nós que recorremos a vós.
2: Ó meu Jesus,
3: perdoai-nos, livrai-nos do fogo do inferno, levai as almas todas para o céu e socorrei principalmente as que mais precisarem.
2: Infinitas graças vos damos, soberana Rainha, pelos benefícios que todos os dias recebemos de vossas mãos liberais. Dignai-vos, agora e sempre, tomar-nos debaixo de vosso poderoso amparo, e para mais vos obrigar, vos saudamos como a Salve Rainha.
3: Salve Rainha, Mãe de Misericórdia, vida, doçura e esperança nossa salve. A vós bradamos os degredados filhos de Eva, a vós suspiramos gemendo e chorando neste vale de lágrimas. Eia, pois, advogada nossa, esses vossos olhos misericordiosos a nós volvei, e depois deste desterro mostrai-nos Jesus, bendito fruto de vosso ventre, ó clemente, ó piedosa, ó doce sempre Virgem Maria.
2: Rogai por nós, Santa Mãe de Deus,
0: para que sejamos dignos das promessas de Cristo. Amém.
2: Em nome do Pai, do Filho e do Espírito Santo. Amém.
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5: Amados irmãos, hoje Jesus nos ensina que devemos amar não somente aqueles que nos amam, mas também perdoar e fazer bem àqueles que nos fazem o mal. E nos convida a sermos misericordiosos, assim como nosso Pai do Céu é misericordioso. Continuando esta quinta eucarística pedindo, Jesus Eucarístico, neste cerco de Jericó, quebrai as muralhas. Confiantes, iniciemos esta celebração cantando.

0: seja nosso Senhor Jesus Cristo.
1: Para sempre seja louvado.
0: Meu irmão, minha irmã, boa tarde.
1: Boa tarde.
0: Seja muito bem-vindo você que está aqui neste santuário de Nossa Senhora de Guadalupe, Jesus das Santas Chagas. Seja muito bem-vindo você que reza conosco através da TV Evangelizar. Essa Santa Missa agora vai tomando o Brasil, vai tomando o mundo inteiro, onde quer que haja um coração conectado. E nós queremos pedir que Deus habite também aí a sua casa, o seu coração. E queremos convidar você também. Vem conosco, vem louvar, cante forte isso para Ele.

0: Quem está visitando a gente aqui hoje no santuário, levanta o braço. Vamos acolher com uma salva de palmas os nossos visitantes. Nessa tarde, nesta santa missa de hoje, sejam muito bem-vindos. E por falar em visitante, eu queria acolher em nome do Padre Reginaldo Manzotti, da obra Evangelizar é Preciso, o nosso irmão Padre Felipe José. Por favor, Padre Felipe, se apresente ao nosso povo.
1: Louvado seja nosso Senhor Jesus Cristo.
2: Para sempre seja louvado.
1: Boa tarde. Eu sou o Padre Felipe José, missionário claretiano. Sou vigário paroquial da paróquia de São José do Trapiche da Barra, em Maceió, no calor. Passando um pouquinho de frio, vim com minha mamãe e alguns paroquianos aqui para ajudar nos trabalhos missionários da nossa paróquia em Pinhais. E também sou diretor da Rádio Claré Brasil e emissora irmã da Rede Evangelizar.
0: Vamos acolher o Padre Felipe com uma salva de palmas. Bem-vindo, meu irmão. Seja bem-vindo. Aproveitando, saudamos também o bispo lá da Arquidiocese de Maceió, Dom Frei Carlos Alberto, arcebispo lá do nosso irmão Padre Felipe José. E para chegarmos com a bênção de Deus a todos os nossos corações, queremos iniciar esta Santa Missa invocando a presença da Santíssima Trindade junto de nós e junto daqueles que rezam conosco, cantando.

0: graça de nosso Senhor Jesus Cristo, o amor do Pai e a comunhão do Espírito Santo estejam convosco.
1: Bendito seja Deus que nos reuniu no amor de Cristo.
0: Irmãos e irmãs, toda cura começa num pedido de perdão. Toda cura começa na humildade de quem sabe que precisa ser perdoado por Deus, de quem sabe que não tem méritos próprios e por isso precisa da misericórdia do Senhor. Nesse momento do ato penitencial, meu irmão, minha irmã, peça perdão a Deus pelos seus pecados, pelos seus erros. Que a cura comece através do nosso coração, lavando, purificando as nossas almas, para bem celebrarmos o milagre desta Santa Eucaristia que agora iniciamos.

0: bondoso, tenha compaixão de nós. Perdoe os nossos pecados e nos conduza à vida eterna.
1: Amém.
0: Oremos. Queremos oferecer esta Santa Missa em ação de graças pelo aniversário de Júnior Buer. Também um pedido pelos nossos associados Juliano Oliveira Figueiredo Pelegrino, de Contagem, Natália Lovato Wagner, de Curitiba, e Maria da Conceição da Silva, de Recife. Rezamos essa missa também em sufrágio da alma de Ana Maria Muniz, 6 anos de falecimento, e também por todas as intenções que você traz no seu coração. Diga para Deus nesse momento qual é a sua prece, a sua intenção. Diga ao Senhor qual é o pedido que você faz a Ele, através da sua participação nesta Santa Missa. Ó Deus, olhai com bondade os que redimistes e adotastes como filhos e filhas, e concedei aos que creem no Cristo a verdadeira liberdade e a herança eterna. Por nosso Senhor Jesus Cristo, vosso Filho, que é Deus, e convosco vive e reina na unidade do Espírito Santo, por todos os séculos dos séculos.
1: Amém. Atentos, acompanhemos a liturgia da palavra. 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
2: Leitura da primeira carta de São Paulo aos Coríntios. Irmãos, o conhecimento incha, a caridade é que constrói. Se alguém acha que conhece bem alguma coisa, ainda não sabe como deveria saber. Mas se alguém ama a Deus, ele é conhecido por Deus. Quanto ao comer as carnes de animais sacrificados aos ídolos, nós sabemos que um ídolo não é nada no mundo e que só Deus é um só. É verdade que alguns são chamados deuses no céu ou na terra, e muita gente pensa que existem muitos deuses e muitos senhores. Para nós, porém, existe um só Deus, o Pai, de quem vêm todos os seres e para quem nós existimos. E ainda para nós existe um só Senhor, Jesus Cristo, pelo qual tudo existe e nós também existimos por Ele. Mas nem todos têm esse conhecimento. De fato, alguns habituados até ao presente ao culto dos ídolos comem da carne dos sacrifícios como se ela fosse mesmo oferecida aos ídolos. E assim a sua consciência, que é fraca, fica manchada. E então, por causa do teu conhecimento, perece o fraco, o irmão pelo qual Cristo morreu. Pecando assim contra os irmãos e ferindo a consciência deles, que é fraca, é contra Cristo que pecais. Por isso, se um alimento é ocasião de queda para meu irmão, nunca mais comerei carne, para não escandalizar meu irmão. Palavra do Senhor.
1: Graças a Deus. O responsório de hoje é o Salmo 138, que tem por antífona: conduze-me no caminho para a vida, ó Senhor. Todos.
3: Conduze-me no caminho para a vida, ó Senhor.
1: Salmodiemos.

Senhor, vós me sondais e conheceis. Sabeis quando me sento ou me levanto. De longe penetrais meus pensamentos. Percebeis quando me deito e quando eu ando. Os meus caminhos vos

Fostes vós que me formastes as entranhas, e no seio de minha mãe me tecestes. Eu vos louvo e vos dou graças ao Senhor, porque de modo admirável me formastes. Que prodígio e maravilha as vossas obras!

Senhor, sondai-me, conhecei meu coração. Examinai-me e provai meus pensamentos. Vede bem se eu não estou no mau caminho, e conduzi-me no caminho para a vida.

0: O Senhor esteja convosco.
1: Ele está no meio de nós.
0: Proclamação do Evangelho de Jesus Cristo segundo São Lucas.
1: Glória a vós, Senhor.
0: Naquele tempo, falou Jesus aos seus discípulos: a vós que me escutais, eu digo: amai os vossos inimigos e fazei o bem aos que vos odeiam. Bendizei os que vos amaldiçoam e rezai por aqueles que vos caluniam. Se alguém te der uma bofetada numa face, oferece também a outra. Se alguém te tomar o manto, deixa-o levar também a túnica. Dá a quem te pedir, e se alguém tirar o que é teu, não peças que o devolva. O que vós desejais que os outros vos façam, fazei-o também vós a eles. Se amais somente aqueles que vos amam, que recompensa tereis? Até os pecadores amam aqueles que os amam. E se fazeis o bem somente aos que fazem o bem, que recompensa tereis? Até os pecadores fazem assim. E se emprestais somente aqueles a quem espereis receber, que recompensa tereis? Até os pecadores emprestam aos pecadores para receber de volta a mesma quantia. Ao contrário, amai os vossos inimigos, fazei o bem e emprestai sem esperar alguma coisa em troca. Então, a vossa recompensa será grande e sereis filhos do Altíssimo, porque Deus é bondoso também para os ingratos e os maus. Sede misericordiosos, como também o vosso Pai é misericordioso. Não julgueis e não sereis julgados. Não condeneis e não sereis condenados. Perdoai e sereis perdoados. Dai e vos será dado. Uma boa medida, calcada, sacudida, transbordante, será colocada no vosso colo. Porque, com a mesma medida com que medides os outros, vós também sereis medidos. Palavra da salvação.
1: Glória a vós, Senhor.
2: Podemos sentar, queridos irmãos e irmãs. A palavra da liturgia de hoje é amor. A palavra central que a gente tem na liturgia de hoje é essa: amor. Amor do ponto de vista do céu, do ponto de vista cristão. Amor que a gente na Bíblia vai ver várias vezes sendo chamada de caridade. Nós ouvimos na primeira leitura de hoje São Paulo dizer: olha, o conhecimento, na verdade, ele não é muita coisa. O que constrói mesmo, o que edifica mesmo, é a caridade, é o amor. O amor, meus irmãos e irmãs, é o que tem poder para construir algo de bom, de definitivo. O amor é o que tem poder de salvar as realidades, salvar os casamentos, salvar as famílias, salvar as pessoas, salvar o mundo inteiro. É o amor que pode salvar a todo esse mundo louco que a gente vê por aí. E sabe por quê? Porque a Bíblia diz que Deus é amor. Se Deus é amor, onde tem amor, Deus está presente. Às vezes a gente reza e pede, por exemplo, a Deus: Deus, entra na minha casa, visita a minha casa, abençoa, Senhor, as pessoas com quem eu moro, abençoa os meus familiares, os meus filhos, abençoa, Senhor, aqueles que eu amo. Só que o jeito mais eficaz de convidar a Deus para estar presente na nossa casa e na nossa família é colocando amor lá dentro. Não adianta nada eu dizer: Deus, visita a minha casa, mas as palavras que eu profiro lá dentro são palavras cheias de ódio, de egoísmo, de rancor. Porque Deus é amor e Ele vai estar presente onde houver amor. Por isso o amor tem força de salvação. Por isso o amor é capaz de salvar. Porque o amor é o que traz a presença de Deus para todos os lugares onde a gente está. onde a gente vai. Se você quer fazer o bem pela sua casa, se você quer fazer o bem pelos seus colegas de trabalho, se você quer o bem do mundo inteiro, meu irmão, minha irmã, ame, espalhe amor, porque Deus é amor, e onde o amor entrar, Deus entra junto. Onde os gestos de amor forem, Deus vai junto. É o amor que tem poder de construir uma família sólida, uma família feliz, uma família santa. É o amor que tem poder de mudar os corações daqueles que estão ainda endurecidos e não querem se abrir a Deus. É o amor que tem o poder de mudar o mundo que a gente está vendo aí fora. O amor é a nossa principal arma, nossa principal ferramenta para construir um mundo e uma realidade que vale a pena. Amor. É o amor que constrói. Nós ouvimos na primeira leitura de hoje. Agora, quando a gente fala de amor, a gente está falando de uma palavra que é muito mal compreendida. A gente começa a achar que amor é uma coisa que ele não é. E aí vem o evangelho de hoje, com Jesus falando palavras muito duras. Por exemplo, ame os vossos inimigos. Aí você fala, padre, aí enrolou. Porque inimigo, a gente não tem amor por inimigo. Inimigo a gente sente é raiva do inimigo, a gente sente um negócio ruim, a gente sente uma vontade de se vingar do inimigo, a gente não quer ficar perto do inimigo. Pois então, aqui vem a primeira coisa que você precisa guardar. Amor não tem nada a ver com o que a gente sente. Amor tem a ver com o que a gente escolhe fazer, com a nossa vontade. O amor é um ato da vontade. O amor tem a ver com escolha. Eu posso sentir o que for, mas eu ainda sou livre para escolher o que eu faço. E cada vez que eu escolho não me vingar, cada vez que eu escolho não provocar o mal, cada vez que eu escolho ajudar quem está precisando, eu estou amando. Porque o amor não tem a ver com o que eu estou sentindo aqui dentro. O amor tem a ver com o que eu escolho fazer. Quando eu vou celebrar casamento, né, quando eu vou assistir uma cerimônia de casamento, eu brinco com os noivos, eu falo, olha, vocês estão aqui dizendo que querem construir essa família baseada no amor, certo? Certo, porque o amor é o que constrói uma família de verdade, uma família santa, um matrimônio que vai durar muito tempo, é o amor. Mas cuidado com o que você está entendendo ser amor. Tem gente que fala, o amor é aquele aperto no peito que faz a gente ficar sem ar, chega a doer e a gente não sabe nem o que falar. O nome disso é infarto, não é amor. Amor é outra coisa. O amor não tem a ver com o que eu sinto. O amor tem a ver com o que eu escolho fazer pelo outro. Quando você, esposa, chega em casa, e eu sempre digo para eles, e você chega e a casa está bagunçada, virada do avesso, e o marido está lá largado no sofá com o calção do Atlético Paranaense, lá como se nada tivesse acontecendo. Você, esposa, no seu coração, não minta para o padre, no seu coração não brota um sentimento bom em relação a ele naquela hora. Dá vontade de esganar, falar por que não arrumou a casa, por que não foi fazer alguma coisa. Agora aí que está, o sentimento vem e eu não controlo. Isso não quer dizer que eu não ame. O amor vai começar no instante seguinte, quando eu, sentindo vontade de esganar, digo, não, eu escolho continuar vivendo ao lado dele, lutando por esse casamento, eu escolho lutar pela felicidade dele e minha, eu escolho continuar trilhando o caminho que nós traçamos juntos, eu escolho ele. Pronto. Aí você guarda a sua arma, você fica mais tranquila, conta até 10. E isso é amor sendo colocado dentro de casa. Amor que não tem a ver com sentimentos. Amor que não tem a ver com o que está no coração aqui. Mas amor que tem a ver com uma escolha. E é por isso que Jesus diz, ame os seus inimigos. Porque pode ser que as pessoas nos tratem da pior maneira possível, e pode ser que isso gere em nós sentimentos muito duros e difíceis, mas nós sempre seremos livres para escolher ouvir o sentimento ou para escolher fazer como Deus nos pede. Nós sempre seremos livres para escolher ceder a paixão ao sentimento ou para escolher fazer aquilo que é certo. Alguém te feriu? Alguém te machucou? Alguém te ofendeu? Dentro de você vai gritar uma voz, um sentimento, dizendo, devolva na mesma moeda, se vingue, faça mal a ele. Mas você sabe que Deus pede o contrário. Pede para você dar a outra face. Pede para você perdoar. Pede para você, de alguma forma, não desejar o mal dele. E essa escolha está na sua mão. Amar o seu inimigo não é pedir para aparecer um sentimento como se fossem borboletas voando dentro do coração da gente. Amar os inimigos é escolher não fazer o mal a eles, não devolver a eles o mal que eles nos fizeram. Isso é amor, é uma escolha, é uma decisão, e isso nós podemos fazer. E veja, meus irmãos e irmãs, para nós cristãos, o paradigma do amor, a imagem do amor, é a cruz de Jesus. A cruz de Cristo é a imagem do amor. Você quer saber o que é o amor? Olhe para a cruz. Você quer saber o que é amar alguém? Olhe para Jesus na cruz. Quem seria louco de dizer que na cruz Jesus estava sentindo só coisas boas dentro do seu coração? Alegria, felicidade, putaria. Claro que não. Era sofrido para ele. Mas escolheu ir até o fim, mesmo que doesse, mesmo que fosse sofrendo. E é isso que Deus está nos pedindo. Amar os inimigos é, mesmo doendo, ter a coragem que Jesus teve de dizer: Pai, perdoa-lhes, eles não sabem o que fazem. Essa é a grande lição da liturgia de hoje. Amar os inimigos não é lutar contra a existência de sentimentos dentro da gente, porque, eu repito, a gente sente as coisas sem escolher. Amar os inimigos é escolher não dar ouvido ao sentimento e a ouvir principalmente a palavra de Deus, que pede para a gente perdoar, não se vingar e fazer o bem. Guarde isso, meu irmão, minha irmã, no seu coração, porque o sentimento pode nos enganar, a palavra de Deus nunca. E eu sempre posso escolher a palavra de Deus. Aí você vai dizer: Padre, mas eu vou amar meus inimigos, padre. Vou ser feito de trouxa se eu ficar escolhendo amar os inimigos, se eu ficar escolhendo dar outra face quando alguém faz um mal para mim, se eu ficar escolhendo servir o outro quando na verdade eu sei que ele quer me passar para trás. Eu vou ser feito de bobo, padre. Então, meu irmão, minha irmã, lembre-se da continuação do evangelho, e lembre-se que a gente faz o bem às pessoas, a gente ama os inimigos, não tanto pelo que nós vamos ganhar em troca aqui, nessa terra, pelos seres humanos. Os seres humanos são maus pagadores. A gente faz o bem para ele hoje, e amanhã ele, se puder, já nos faz um mal de volta, já nos passa para trás. A gente perdoa alguém hoje, e amanhã, se ele puder, ele repete o ato. A gente serve, ajuda, é amigo, e quando a gente não serve mais, ele nos abandona e vai embora. A gente faz o bem, a gente perdoa, a gente usa de misericórdia para com as pessoas, não pelo que elas vão nos dar em troca, mas porque Deus, que vê esses gestos, Deus que é amor, Deus que está presente nesses momentos em que a gente escolhe amar, ele sim é um bom pagador. E vocês ouviram o que Jesus falou no evangelho: não julgueis e não sereis julgados, não condeneis e não sereis condenados. Quem quer ser condenado aqui? Ninguém. Então vamos começar não condenando os outros, porque assim a gente vai ganhar de Deus esse belo pagamento de também não sermos condenados pelos nossos erros. Talvez ajude para a gente ganhar força na hora de amar os inimigos, pensar que quando a gente escolhe amar alguém que nos fez mal, a gente na verdade está conquistando aos olhos de Deus o perdão para nós também, a misericórdia para nós também. Quando nós estamos agindo como de forma num sacrifício, quando nós estamos aceitando aquilo que fizeram de mal por nós e não estamos devolvendo esse mal, é como se nós estivéssemos conquistando do céu o perdão que nós também precisamos, porque nós também já erramos muito. E Jesus está ensinando que se a gente quer o perdão, a gente precisa começar a perdoar. Se a gente não quer ser condenado, a gente também não deve condenar. Se a gente não quer ser julgado, a gente também não deve julgar. E assim sucessivamente. Então, meu irmão, minha irmã, eu encerro essa meditação dizendo para você mais uma vez: quer saber o que é o amor? Olhe para a cruz. Jesus não foi para a cruz por causa das pessoas boas, porque elas mereciam a cruz. Jesus foi para a cruz porque sabia que aquilo era necessário para a salvação do mundo. Às vezes, lá no seu trabalho, tem alguém que não merece que você ame essa pessoa. Às vezes lá no seu trabalho tem alguém que não merece que você perdoe, que você ajude, que você sirva. Às vezes lá no seu trabalho, na rua onde você mora, no condomínio onde você mora, e às vezes até dentro da sua própria família, talvez haja alguém lá que não merece o seu amor, porque já te traiu, porque já falou mal de você, porque já armou para você, porque já te fez mal. Pois então, mais uma vez eu digo, olhe para a cruz. Jesus subiu à cruz também por aqueles que fizeram mal a Ele, também por aqueles que o pregaram lá. Jesus subiu à cruz por aqueles que o ofenderam. E assim nos ensina que enquanto eu e você não formos a cruz por aqueles que fizeram mal por nós, ainda não vai ter sido suficiente. Ainda tem espaço para amar mais um pouco. Ainda dá para perdoar mais um pouco. Ainda dá para fazer um pouco mais pelas pessoas que estão à nossa volta. E assim, perdoando, amando, servindo, nós vamos levando Deus, que é amor, a todos os ambientes onde nós entramos. Quer salvar a sua casa e a sua família? Comece amando, sobretudo os membros da sua família que parece que não merecem esse amor. Quer salvar o seu trabalho? Quer salvar o seu condomínio, a rua onde você mora? Comece amando, sobretudo as pessoas que tem lá e que humanamente você falaria, não merecem que eu as ame. Quer salvar o mundo, meu irmão, minha irmã? Comece amando as pessoas, sobretudo aquelas que não devolvem amor para nós. Porque é assim, amando a exemplo de Jesus na cruz, que nós estaremos levando o Senhor conosco, onde quer que a gente vá. Que Deus nos ajude a amar e a escolher amar as pessoas que são difíceis para nós, por já nos terem feito algum mal em nossa vida. E que assim, amando, sejamos cada vez mais amados também nesta terra e até a eternidade. Louvado seja nosso Senhor Jesus Cristo.
1: Para sempre seja louvado.
2: Com muita confiança nesse Deus que é amor, vamos apresentar a Ele neste momento as nossas preces.
3: Ao final de cada prece, rezemos: Senhor, atendei o clamor de vosso povo.
1: Senhor, atendei o clamor de vosso povo.
3: Fortalecei a Santa Igreja, para que, fiel ao Evangelho, seja sempre testemunha do amor, do perdão e da misericórdia, acolhendo a todos e anunciando ao mundo a esperança da salvação, nós os pedimos.
1: Senhor, atendei o clamor de vosso povo.
3: E iluminai os governantes, para que governem com justiça e sabedoria, promovendo a paz, a dignidade humana e o bem comum, especialmente em favor dos mais necessitados, nós vos pedimos.
1: Senhor, atendei o clamor de vosso povo.
3: Fazei com que a Sagrada Eucaristia fortaleça nossa fé, renove nossa esperança e nos ajude a viver a caridade, o perdão e a misericórdia, nós vos pedimos.
1: Senhor, atendei o clamor de vosso povo.
2: Pense você agora qual é a sua prece, o seu pedido. Você aqui no santuário e você que está em casa acompanhando conosco esta Santa Missa, apresente a Jesus agora a sua oração. Peça a Ele a graça que você tem buscado, a graça que você necessita. Pode ser uma graça de cura, de libertação para você mesmo. Ou então apresente os nomes das pessoas por quem você oferece hoje a sua oração e a sua prece. Apresente o nome dos seus familiares, das pessoas que você ama. Apresente o nome das pessoas que você tem dificuldade para amar, para perdoar. E peça a Jesus que te ajude Peça a Jesus que te ensine, te inspire a fazer esse grande gesto de amor em nome da salvação para você e para as pessoas à sua volta. Deus Pai de bondade, derramai sobre nós as graças e bênçãos que vos pedimos e aquelas que mais necessitamos, por Cristo nosso Senhor.
4: Amém. 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Música.

0: Irmãos e irmãs, para que esta nossa família, reunida em nome de Cristo, possa oferecer um sacrifício que seja aceito por Deus Pai Todo-Poderoso.
1: Receba o Senhor por tuas mãos este sacrifício, para a glória do seu nome, para o nosso bem e de toda a sua santa igreja.
0: Ó Deus, fonte da verdadeira piedade e da paz, concedei que vos honremos dignamente nesta celebração e pela fiel participação nos sagrados mistérios, sejam reforçados os laços que nos unem por Cristo nosso Senhor.
1: Amém.
0: O Senhor esteja convosco.
1: Ele está no meio de nós.
0: Corações ao alto.
1: O nosso coração está em Deus.
0: Demos graças ao Senhor nosso Deus.
1: É nosso dever e nossa salvação.
0: Na verdade, é digno e justo. É nosso dever e salvação dar-vos graças sempre em todo lugar, Senhor Pai Santo, Deus Eterno e Todo-Poderoso. Vós sois o único Deus vivo e verdadeiro. Os céus e a terra estão repletos da vossa presença. Mas é sobretudo na pessoa humana, criada à vossa imagem, que deixastes o sinal da vossa glória. Vós a chamais a colaborar pelo trabalho de cada dia na obra da criação. E lhe dais o vosso Espírito para que seja artífice da justiça e da paz em Cristo, o homem novo. Por isso vos louvamos com os anjos e todos os santos, cantando alegremente a uma só voz.

Santo, fonte de toda santidade, santificai, pois, estes dons, derramando sobre eles o vosso Espírito, a fim de que se tornem para nós. Ai, pois, estes dons, derramando sobre eles o vosso Espírito, a fim de que

seus discípulos, dizendo: Tomai todos e comei, isto é o meu corpo, que será entregue por vós.

Do mesmo modo, no fim da ceia, ele tomou o cálice em suas mãos e, dando graças novamente, o entregou a seus discípulos.

cálice do meu sangue, o sangue da nova e eterna aliança, que será derramado por vós e por todos para a remissão dos pecados. Fazei isto em memória de mim.

0: da fé.
1: Anunciamos, Senhor, a vossa morte e proclamamos a vossa ressurreição. Vinde, Senhor Jesus.
0: Celebrando, pois, o memorial da morte e ressurreição do vosso Filho, nós vos oferecemos, ó Pai, o pão da vida e o cálice da salvação, e vos agradecemos porque nos tornastes dignos de estar aqui na vossa presença e vos servir.
1: Aceitai, ó Senhor, a nossa oferta.
0: Suplicantes vos pedimos que, participando do corpo e sangue de Cristo, sejamos reunidos pelo Espírito Santo num só corpo.
1: O Espírito nos una num só corpo.
2: Vossa Igreja, que se faz presente pelo mundo inteiro, que ela cresça na caridade em comunhão com o Papa Leão, com o nosso Bispo Dom José Antônio Peruso, os bispos do mundo inteiro, os presbíteros, os diáconos e todos os ministros do vosso povo.
3: Lembrai-vos, ó Pai, da vossa Igreja.
2: Lembrai-vos também na vossa misericórdia dos nossos irmãos e irmãs que partiram desta vida. Ana da Silva Brito, Heloísa Batista Gonçalves, José de Siqueira, Maria de Lourdes Acorde, Nilce Nápoles Drummond, Pedro Henrique Altran Matiusse e Ana Maria Muniz, e de todos que partiram desta vida, acolhei-os junto a vós, na luz da vossa face.
3: Concedei-lhes, ó Senhor, a luz eterna.
2: Enfim, nós vos pedimos, tende piedade de todos nós, e dai-nos participar da vida eterna, com a Virgem Maria, Mãe de Deus, a Senhora de Guadalupe, São José Operário, seu esposo, providenciai, os apóstolos, e todos os santos que neste mundo viveram na vossa amizade, a fim de vos louvarmos e glorificarmos por Jesus Cristo, vosso Filho.

0: Rezemos com amor e confiança a oração que o Senhor Jesus nos ensinou. Pai nosso que estais nos céus, santificado seja o vosso nome. Venha a nós o vosso reino, seja feita a vossa vontade, assim na terra como no céu. O pão nosso de cada dia nos dai hoje. Perdoai-nos as nossas ofensas, assim como nós perdoamos a quem nos tem ofendido. E não nos deixeis cair em tentação, mas livrai-nos do mal.
1: Livrai-nos de todos os males, ó Pai, e dai-nos hoje a vossa paz. Ajudados pela vossa misericórdia, sejamos sempre livres do pecado e protegidos de todos os perigos, enquanto aguardamos a feliz esperança e a vinda do nosso Salvador, Jesus Cristo.
2: Vosso é o reino, o poder e a glória para sempre.
1: Senhor Jesus Cristo, dissestes aos vossos apóstolos: eu vos deixo a paz, eu vos dou a minha paz. Não olheis os nossos pecados, mas a fé que anima a vossa igreja. Dai-lhe, segundo o vosso desejo, a paz e a unidade. Vós que sois Deus com o Pai e o Espírito Santo.
2: Amém.
1: A paz do Senhor esteja sempre convosco.
2: O amor de Cristo nos uniu.
3: Cordeiro de Deus, que tirais o pecado do mundo, tende piedade de nós. Cordeiro de Deus, que tirais o pecado do mundo, tende piedade de nós. Cordeiro de Deus, que tirais o pecado do mundo, dai-nos a paz.
1: Felizes os convidados para a ceia do Senhor. Eis o Cordeiro de Deus, que tira o pecado do mundo.
3: Senhor, eu não sou digno de que entreis em minha morada, mas dizei uma palavra e serei salvo. Jesus está no meio de nós e se oferece como alimento de vida eterna na Sagrada Eucaristia. Cantemos.
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0: Alimentais e fortaleceis vossos fiéis com o pão da palavra e da Eucaristia. Concedei-nos desfrutar de tal modo destes dons do vosso amado Filho, que mereçamos para sempre viver em comunhão com Ele, que vive e reina pelos séculos dos séculos.
1: Amém. Amém. 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
0: Padre Felipe, José, muito obrigado por ter participado conosco. Quando retornar a Maceió, que Deus o acompanhe e leve um abraço da obra Evangelizar a todo o povo de Maceió. Deus abençoe muito, viu? Muito obrigado. Vamos fazer a bênção dos objetos neste momento, pedindo a Deus que abençoe os nossos objetos de devoção. A nossa proteção está no nome do Senhor,
2: que fez o céu e a terra.
0: Deus eterno e todo-poderoso, fonte e origem de toda a bênção, nós vos pedimos que abençoeis e santifiqueis estes objetos e imagens feitos para recordar e honrar o vosso Filho e nosso Senhor Jesus Cristo. Concedei a todos os que usarem estes sinais de fé e piedade e diante das imagens venerar e glorificar o vosso Filho unigênito, que por seu merecimento e intercessão alcancem no presente a vossa graça e no futuro a glória eterna. Por Cristo nosso Senhor.
2: Amém.
0: O Senhor esteja convosco.
2: Ele está no meio de nós.
0: Abençoe-vos Deus Todo-Poderoso, Pai e Filho e Espírito Santo.
2: Amém.
0: Irmãos e irmãs, tenham todos uma tarde abençoada. Ide em paz e que o Senhor vos acompanhe.

Boa tarde, querido povo de Deus, meus amigos ouvintes da Rádio Barroso Mix. Está começando agora mais um programa Sintonia da Fé, comigo, Petrina do Carmo. Agora 13 horas e 26 minutos, dia 10 de agosto de 2026. Hoje, quinta-feira eucarística, né, pessoal? Dia de adoração. Estamos aí começando mais uma tarde animada, cheia de alegria. E claro, o mais importante, que é a sua participação no programa, né? Que faz o programa acontecer. Já vai mandando aí seu pedido, sua mensagem no WhatsApp da rádio 32999774486. Não perde tempo, já vai mandando aí que eu tô esperando a sua participação, tá bom? Já vai mandando aí porque você sabe que o programa passa muito rápido. Vem comigo começar mais uma tarde abençoada com muita alegria e muita música boa.

iniciando as participações de hoje, vamos começar com o Rony Melo, de Barroso. E ele disse: Olá, Petrina, uma boa tarde, tudo bem? Eu vou bem, graças a Deus. Gostaria de ouvir Me Ama, Diante do Trono. Um abraço e fique com Deus. Aqui também está tudo bem, Rony. Muito obrigada por perguntar. Tudo tranquilo, graças a Deus. E obrigada aí pela sua mensagem, pelo seu pedido de música, tá bom? Que você tenha uma ótima tarde, quinta-feira eucarística, você e sua família. E já vou colocar aqui então para você o seu pedido, a música Me Ama com Diante do Trono.

0: Agora quem vai participar com a gente é a Rosimeire, lá de Guaíra, São Paulo, e ela mandou um áudio aqui pra gente. Boa tarde, Rosimeire.
1: Boa tarde, Petrina. Aqui é a Rosimeire de Guaíra. Quero mandar a programação de hoje para meu marido Cláudio, meus filhos Jonathan, Michael, meu neto Felipe, Victor e Vitória. E para você, para seu marido, para seus filhos, e para minha amiga Josélia. É fé inabalável. Ou inabalável que seja, do padre Mazotti.
0: Obrigada, Rosimeire, pela sua mensagem, pela sua participação. Um beijo para você, para o seu esposo, seus filhos, seus netos, para Josélia, né, que com certeza está acompanhando a gente. A Rosimeire também mandou aqui a caixinha de som dela, grande, né? Ela coloca a rádio no telefone e coloca na caixa para ela ouvir, na caixa de som. Muito obrigada pelo carinho, viu, Rosimeire, por estar sempre acompanhando a programação da Barroso Mix e participando aqui do programa, tá bom, minha amiga? É, vou colocar o seu pedido, é a música Inabalável, tá bom? Com o padre Reginaldo Manzotti.

0: Continuando com as nossas participações, agora é a vez da Maria de Fátima, lá do Rio de Janeiro, e ela mandou um áudio aqui pra gente. Boa tarde, Maria de Fátima.
1: Boa tarde, Petrina. Desejo tudo de bom para vocês, para sua família e para todos os ouvintes. É, se puder botar essa música, Mãe da Piedade, que eu gosto também, muito linda. Bota para mim, se der para você botar, tá? Pra não tocar.
0: Obrigada, Maria de Fátima, pela sua participação, pela audiência, pela companhia de sempre aqui no Sintonia da Fé, tá bom? Tenha uma ótima tarde, você e sua família. Pode deixar, vou tocar essa música agora. É, não sei se é essa, eu acredito que seja. Mãe da Piedade, com Elba Ramalho, Léo Chaves, Daniel e Denise Gomes, tá bom? Se não for, você me fala. Agora, 13 horas e 46 minutos, na Barroso Mix.

E vamos lá com mais participações. Agora é a vez da Ivone, lá de Tangará da Serra. E ela disse: Petrina, boa tarde. Onde você estiver, que Deus te abençoe. Toca para todos nós ouvintes que estamos sintonizados na Barroso Mix, no programa Sintonia da Fé. Peça à mãe que o filho atende, a música do Frei Zeca. Já te agradeço, Petrina. Obrigada, Ivone, pela sua participação, pela sua mensagem, né? Seu pedido musical. Obrigada por sempre estar aqui no Sintonia da Fé com a gente. É, pode deixar, já vou colocar aqui então o seu pedido, a música Peça à Mãe que o Filho Atende com o Frei Zeca.

0: Continuando com as nossas participações, agora é a vez da Maria das Graças, lá de São Domingos do Prata, e ela também mandou um áudio aqui pra gente. Boa tarde, Maria das Graças.
1: Boa tarde, Petrina. Aqui quem fala é Maria das Graças Botelho. Quer pedir pra você passar uma música de Padre Alessandro Campos pra mim, qualquer uma. E no mais, muito obrigada. Tchau.
0: Eu quem agradeço, minha querida, pela sua participação, pela sua mensagem. Eu fiquei sumidinha uns dias e você também ficou sumidinha, né? Hoje apareceu. Eu fiquei muito feliz com sua mensagem, tá bom? Que você tenha uma ótima tarde, quinta-feira. Como você pediu para escolher uma música do Padre Alessandro, eu vou colocar a música Alô, Meu Deus, tá bom? E espero que você goste.

Pare tudo o que você estiver fazendo agora. Curve a tua cabeça, feche os teus olhos, põe a mão no teu coração. Porque agora você está frente a frente com Jesus Cristo. Eu quero te fazer uma pergunta. O que você quer pedir para Jesus Cristo hoje? Peça. A palavra de Deus diz: pedi e recebereis. Batei a porta e ela vos será aberta.

0: E vamos lá com mais participações. Agora é a vez da Josélia, lá de Guaíra, São Paulo. E ela também mandou um áudio aqui pra gente. Boa tarde, Josélia.
1: Oi, Petrina, boa tarde, tudo bem? Então, passando aqui hoje para pedir uma música para você, de Kelly Patrícia, Generalíssima. Eu ofereço para todos que gostam, ofereço para você, para minha amiga Rosimeire, e dizer para você que essa rádio é maravilhosa, eu ouço todos os dias. Às vezes não dá para me mandar mensagem, mas estou aqui ouvindo. Hoje estou ouvindo desde a hora que eu acordei, desde as 7h30 da manhã. Estou aqui ligadinha. Sintonia da fé. Um abraço, viu? Fica com Deus.
0: Um abraço, Josélia. Muito obrigada aí pela audiência, né? Desde cedo acompanhando a rádio. Ela mandou uma foto aqui do notebook. Ela falou que confiscou o notebook do filho dela, né? Colocou no site da rádio. Muito obrigada, Josélia, por estar acompanhando a gente. O site é muito legal, viu, pessoal? Quem quiser acessar depois é radiocatolica.com.br. Lá tem, se você vai encontrar a liturgia diária, o evangelho do dia, né? Você vai ver lá a programação da rádio, vai poder ler a Bíblia online, você vai poder ouvir a rádio também ao vivo. Depois vocês acessam lá, quem quiser também, que eu mando o link do site, eu mando aí no WhatsApp também, tá bom? Tá muito bonito, tá muito bem estruturado o site, o Rafa fez para vocês. Depois vocês dão uma olhadinha lá para vocês conferirem, tá bom? E Josélia, muito obrigada pela sua participação. Um abraço para você e toda a sua família, tá bom? Já vou colocar aqui o seu pedido, a música Generalíssima com a irmã Kelly Patrícia.

0: E vamos lá com mais participações. Agora é a vez do Nelson, lá de Campina Grande, Paraíba. E ele mandou um áudio aqui pra gente. Boa tarde, Nelson.
1: Boa tarde, Petrinho. Eu vou ligar pra meu pai, sim, um bicho feio, horroroso. Pra minha mãe, Dulzinete, e pra Recine, seu professor Luan, e pra Beatriz. Boa tarde, Petrinho. E pra Zelite, e pra professor Ricardo, e professor Luan, e pra Beatriz. E pra Timicia, pra Carlinho, e pro meu irmão Lala essa, e pra minha irmã Caldrete, e Afonso Talveiro, e pra Adinaldo, e pra Denilson, e pra Sônia, e pra Vandeleia, e pra Sossego, e Ticiço, meu Ticiço, e pra minha Marica, e pra Bernadette, e pra Selma, e pra Agresto, com Pessoa, Agresto Sem Terra, e pra Nera, e Poetas, e eu, e pra Maquinho, Vaqueiro Maquim, e pra Macone, e pra Gabriel, sim, Gabriel 2. Zesca, e pra Fabiana, e pra Jailton. E pra Carlinho. Meu tio Carlinho. E pra Júnior Cabeleiro. E pra... Eu não tenho nome, esqueci. Talvez me esqueça o nome. Diego. E pra Paulo, e pra Lezinho. E tá, pra Secrop. E pra Dilma.
0: Obrigada, Nelson, pela sua participação, pela sua mensagem, seu pedido. Que você e sua família tenham uma ótima tarde. Nelson, pela sua participação, pela sua mensagem, seu pedido. Que você e sua família tenham...

0: E vamos lá com mais participações. Agora é a vez da Beth, lá de Arcos, Minas Gerais. E ela também mandou um áudio aqui pra gente. Boa tarde, Beth.
1: Boa tarde, Petrina, tudo bem? Aqui é a Beth de Arcos. Queria colocar meus filhos em oração, meus netos, meu genro, minha nora, meu esposo, eu, todos os funcionários aqui da empresa Alcântara. Que Jesus e Maria passa na frente. Queria ouvir a música Mística Sublime e oferecer para todos os ouvintes aí da rádio, você, seu esposo, seus filhinhos. Jesus, Maria e São José abençoe sua gestação, tá bom? Fique com Deus.
0: Amém, Beth. Muito obrigada pela sua mensagem, pela sua participação. Deus abençoe a todos nós, não é mesmo? Um abraço para você, seu esposo, seus filhos, seus netinhos, seu genro, sua nora. Que Deus os abençoe grandemente, tá bom? Muito obrigada aí pela sua mensagem e pela sua participação. E já vou tocar aqui o seu pedido, a música Mística Sublime com Colo de Deus.

0: Agora quem participa com a gente é a Carmen Lúcia, lá de Barbacena, e ela mandou um áudio aqui pra gente. Boa tarde, Carmen Lúcia.
1: Olá, Petrina. Boa tarde, tudo bem? Gostaria de ouvir uma música do Frei Gilson. Gostaria de oferecer para o João Vinícius e para minha comadre Daniela.
0: Obrigada, Carmen Lúcia, pela sua participação, pela sua mensagem. Que você e sua família tenham uma ótima tarde, tá bom? De quinta-feira. Um abraço para você, né, para o João Vinícius e para sua comadre Daniela. Você pediu para escolher uma música do Frei Gilson. Vou colocar a música Vou Me Lançar, tá bom? Espero que você goste. Quem não participou ainda do programa, corre que ainda dá tempo. Agora são 14 horas e 25 minutos. Depois da Carmen não tem ninguém na fila. Se você quiser mandar mensagem, a hora é agora, tá bom? 32 9 9977 4486. Já vai mandando aí, porque você sabe, né? Se não tem participação, não tem programa. Então corre aí que dá tempo.

0: Continuando com as participações, a Ivone mandou uma mensagem aqui novamente pra gente, só que dessa vez foi o áudio. Olá, Ivone.
1: Oi, Pedrina. Se for possível, toca música com o Padre Ezequiel da Bozo, Viva o Amor. Ofereça a todos que estão ouvindo ainda, para vocês aí da rádio. E bora, bora, né?
0: Obrigada, Ivone, pela sua participação mais uma vez aqui no Sintonia da Fé. Obrigada pela sua mensagem. Pode deixar que eu vou colocar a sua música aqui agora, tá bom? A música com o Padre Ezequiel Dal Pozzo, Viva o Amor. E quem não mandou mensagem ainda, corre que tem bastante tempo de programa. Dá para você participar e mandar aí o seu pedido. 32 99977-4486. Vamos lá, tem bastante gente ouvindo a rádio, então vai lá, manda sua mensagem para mim que eu tô esperando a sua participação.

E aí, pessoal, vocês não vão participar mais, não? Temos aí 24 minutos de programa ainda, não temos participações. Se não tem participação, encerra o programa, hein? Manda mensagem aí, 32999774486. Vou colocar uma música aqui da Eliana Ribeiro na sequência. Se caso não tiver mais participação no próximo bloco, eu já vou estar encerrando o programa, tá bom, pessoal? Então vai aí, manda mensagem. Eu tô vendo que tem muita gente ouvindo aqui o programa, tá? Então vai mandando aí, porque senão tem que encerrar, né? Vocês é que fazem o programa acontecer. 32999774486.

Agora quem participa com a gente é a Adriana Bittencourt e ela disse: Boa tarde, Petrina, tudo bem? Coloca uma música do Frei Gilson para nós. Beijos, fica com Deus. Amém, Adriana, fica com Deus também, você e sua família. Obrigada pela sua mensagem, pela sua participação. Tenha uma excelente tarde de quinta-feira, tá bom? Como você pediu aqui para escolher uma música do Frei Gilson, eu vou colocar Espírito Enche Minha Vida, tá bom? Espero que você goste. Agora 14 horas e 43 minutos na Barroso Mix.

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E vamos lá com mais participações. Agora é a vez da Miriam, lá de Paranaguá, Paraná. E ela disse: boa tarde, amada Petrina. Peço uma música do Gustavo Lima, Adorador. Obrigada, Deus abençoe você, Rafael, Mariana e Pedrinho. Obrigada, Miriam, pela sua mensagem, pela sua participação, pela companhia aqui no programa Sintonia da Fé, tá bom? Deus abençoe você e sua família. Pode deixar, vou colocar aqui seu pedido, a música DNA de Adorador com Gustavo Lima.

A Rosimeire, lá de Guaíra, São Paulo, participou aqui novamente. Ela disse: oi, Petrina, toca a música da adoração tão sublime que eu vou agora mesmo, às 3 horas, vou à igreja adorar. Que bom, né, Rosimeire? Obrigada aí pela sua participação novamente, né, pela sua mensagem. É isso mesmo, né? Hoje é dia de adorar Jesus. E essa semana está sendo especial aqui na nossa paróquia, porque é o jubileu do nosso padroeiro, Senhor Bom Jesus de Matozinhos, aqui em São João del Rei, né? Estou participando lá do jubileu todos os dias. Fim de semana não consegui cantar direito, porque minha voz não estava legal, mas graças a Deus agora estou conseguindo ir cantar todos os dias, né? Eu amo fazer isso, amo cantar na igreja. E estamos em festa aqui até segunda-feira, que é o dia maior, né, do Senhor Bom Jesus de Matozinhos. Estamos aí em festa a semana inteira aqui na nossa paróquia. Então já vou tocar aqui seu pedido, tá bom, Rosimeire? E também já vou me despedindo de todos vocês, né? O programa já está chegando ao fim. Queria agradecer a todos que mandaram mensagem, que participaram, que ouviram o programa, né? Muito obrigada por estarem aqui comigo no Sintonia da Fé. Amanhã, se Deus quiser, estarei de volta, né? Encerrando mais uma semana, graças a Deus. Tudo certinho, né? Eu espero todos vocês então, tá bom, pessoal? Até amanhã, se Deus quiser. E tchau, tchau.

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2: 15 horas, em ponto.
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4: Na presença das Santas Chagas de Jesus, convido você e sua família para este momento abençoado na nossa programação. Vamos juntos colocar nas Santas Chagas de Jesus o nosso pedido de oração, a nossa intenção. Prepare o seu ambiente de oração com as fotos, as roupas de família e, de modo particular, lembrando dos enfermos. Traga os nomes por quem vamos interceder e pedir cura e libertação de todos os sofrimentos e dores.
5: Por tuas chagas, Senhor, curados.
6: Queridos irmãos e irmãs, é quinta-feira. Com um olhar eucarístico, vamos rezar o Terço das Santas Chagas, esse ato de amor de nosso Senhor Jesus Cristo, que prometeu e cumpre: estarei convosco todos os dias até o fim dos tempos. Rezemos. Em nome do Pai e do Filho e do Espírito Santo. Amém. Creio em Deus Pai Todo-Poderoso, Criador do céu e da terra, e em Jesus Cristo, seu único Filho, nosso Senhor, que foi concebido pelo poder do Espírito Santo, nasceu da Virgem Maria, padeceu sob Pôncio Pilatos, foi crucificado, morto e sepultado, desceu à mansão dos mortos, ressuscitou ao terceiro dia, subiu aos céus, está sentado à direita de Deus Pai Todo-Poderoso, de onde há de vir julgar os vivos e os mortos. Creio no Espírito Santo, na Santa Igreja Católica, na comunhão dos santos, na remissão dos pecados, na ressurreição da carne, na vida eterna. Amém. Ó Jesus, divino Redentor, tende misericórdia de nós e do mundo inteiro. Deus Santo, Deus Forte, Deus Imortal, tende piedade de nós e do mundo inteiro. Graça, misericórdia, meu Jesus, nos perigos presentes, cobri-nos com vosso preciosíssimo sangue. Pai eterno, tende misericórdia de nós, pelo sangue de Jesus Cristo, vosso Filho unigênito. Tende misericórdia de nós, vos suplicamos. Amém. Nesse primeiro mistério do Terço das Santas Chagas, contemplamos: Jesus se revela como caminho, verdade e vida. Como fruto desse mistério e dessa contemplação, peçamos por todas as famílias que estão desunidas, que possam, no perdão, no diálogo, fazer um processo de reencontro e paz. Eterno Pai, eu vos ofereço as santas chagas de nosso Senhor Jesus Cristo, para curar as de nossas almas.
7: Meu Jesus, perdão e misericórdia.
4: Pelos méritos de vossas santas chagas.
7: Meu Jesus, perdão e misericórdia.
4: Pelos méritos de vossas santas chagas.
7: Meu Jesus, perdão e misericórdia.
4: Pelos méritos de vossas santas chagas.
7: Meu Jesus, perdão e misericórdia.
4: Pelos méritos de vossas santas chagas.
7: Meu Jesus, perdão e misericórdia.
4: Pelos méritos de vossas santas chagas.
7: Meu Jesus, perdão e misericórdia.
4: Pelos méritos de vossas santas chagas.
7: Meu Jesus, perdão e misericórdia.
4: Pelos méritos de vossas santas chagas.
7: Meu Jesus, perdão e misericórdia.
4: Pelos méritos de vossas santas chagas.
7: Meu Jesus, perdão e misericórdia.
4: Pelos méritos de vossas santas chagas.
7: Meu Jesus, perdão e misericórdia.
4: Pelos méritos de vossas santas chagas.
6: Neste segundo mistério do Terço das Santas Chagas, contemplamos: Jesus cura o cego Bartimeu. Rezemos esta dezena, contemplando este milagre de Jesus, pedindo que o Senhor, ressuscitado, misericordioso, nas suas santas chagas, cure todos os que precisam de uma cura espiritual. Eterno Pai, eu vos ofereço as santas chagas de nosso Senhor Jesus Cristo para curar as de nossas almas.
7: Meu Jesus, perdão e misericórdia.
4: Pelos méritos de vossas santas chagas.
7: Meu Jesus, perdão e misericórdia.
4: Pelos méritos de vossas santas chagas.
7: Meu Jesus, perdão e misericórdia.
4: Pelos méritos de vossas santas chagas.
7: Meu Jesus, perdão e misericórdia.
4: Pelos méritos de vossas santas chagas.
7: Meu Jesus, perdão e misericórdia.
4: Pelos méritos de vossas santas chagas.
7: Meu Jesus, perdão e misericórdia.
4: Pelos méritos de vossas santas chagas.
7: Meu Jesus, perdão e misericórdia.
4: Pelos méritos de vossas santas chagas.
7: Meu Jesus, perdão e misericórdia.
4: Pelos méritos de vossas santas chagas.
7: Meu Jesus, perdão e misericórdia.
4: Pelos méritos de vossas santas chagas.
7: Meu Jesus, perdão e misericórdia.
4: Pelos méritos de vossas santas chagas.
6: No terceiro mistério do terço das santas chagas, contemplamos: Jesus se apresenta como tronco da videira. Rezemos este mistério, pedindo a Deus que nós, como seu rebanho, jamais nos apartemos deste tronco que é a seiva que nos dá vida, e de modo especial pelos jovens, para que não percam a fé. Eterno Pai, eu vos ofereço as santas chagas de nosso Senhor Jesus Cristo para curar as de nossas almas.
0: Meu Jesus, perdão e misericórdia.
4: Pelos méritos de vossas santas chagas.
0: Meu Jesus, perdão e misericórdia.
4: Pelos méritos de vossas santas chagas.
0: Meu Jesus, perdão e misericórdia.
4: Pelos méritos de vossas santas chagas.
0: Meu Jesus, perdão e misericórdia.
4: Pelos méritos de vossas santas chagas.
0: Meu Jesus, perdão e misericórdia.
4: Pelos méritos de vossas santas chagas.
0: Meu Jesus, perdão e misericórdia.
4: Pelos méritos de vossas santas chagas.
0: Meu Jesus, perdão e misericórdia.
4: Pelos méritos de vossas santas chagas.
0: Meu Jesus, perdão e misericórdia.
4: Pelos méritos de vossas santas chagas.
0: Meu Jesus, perdão e misericórdia.
4: Pelos méritos de vossas santas chagas.
0: Meu Jesus, perdão e misericórdia.
4: Pelos méritos de vossas santas chagas.
6: No quarto mistério do terço das santas chagas, contemplamos o encontro de Jesus com Zaqueu. Como fruto deste mistério e contemplação, rezemos por todos aqueles que estão desanimados, sem força, para que possam ter atitudes de um encontro com o Senhor, dispostos a uma vida nova. Rezemos. Eterno Pai, eu vos ofereço as santas chagas de nosso Senhor Jesus Cristo para curar as de nossas almas.
8: Meu Jesus, perdão e misericórdia.
4: Pelos méritos de vossas santas chagas.
8: Meu Jesus, perdão e misericórdia.
4: Pelos méritos de vossas santas chagas.
8: Meu Jesus, perdão e misericórdia.
4: Pelos méritos de vossas santas chagas.
8: Meu Jesus, perdão e misericórdia.
4: Pelos méritos de vossas santas chagas.
8: Meu Jesus, perdão e misericórdia.
4: Pelos méritos de vossas santas chagas.
8: Meu Jesus, perdão e misericórdia.
4: Pelos méritos de vossas santas chagas.
8: Meu Jesus, perdão e misericórdia.
4: Pelos méritos de vossas santas chagas.
8: Meu Jesus, perdão e misericórdia.
4: Pelos méritos de vossas santas chagas.
8: Meu Jesus, perdão e misericórdia.
4: Pelos méritos de vossas santas chagas.
8: Meu Jesus, perdão e misericórdia.
4: Pelos méritos de vossas santas chagas.
6: No quinto mistério do terço das santas chagas, contemplamos Jesus que anda sobre as águas. Como fruto deste mistério, vamos juntos pedir que, como Pedro, tenhamos a coragem e a fé para dar, nem que seja um passo, nas águas revoltas da vida. O Senhor está conosco. Caminhemos, rezemos juntos. Eterno Pai, eu vos ofereço as santas chagas de nosso Senhor Jesus Cristo para curar as de nossas almas.
9: Meu Jesus, perdão e misericórdia.
4: Pelos méritos de vossas santas chagas.
9: Meu Jesus, perdão e misericórdia.
4: Pelos méritos de vossas santas chagas.
9: Meu Jesus, perdão e misericórdia.
4: Pelos méritos de vossas santas chagas.
9: Meu Jesus, perdão e misericórdia.
4: Pelos méritos de vossas santas chagas.
9: Meu Jesus, perdão e misericórdia.
4: Pelos méritos de vossas santas chagas.
9: Meu Jesus, perdão e misericórdia.
4: Pelos méritos de vossas santas chagas.
9: Meu Jesus, perdão e misericórdia.
4: Pelos méritos de vossas santas chagas.
9: Meu Jesus, perdão e misericórdia.
4: Pelos méritos de vossas santas chagas.
9: Meu Jesus, perdão e misericórdia.
4: Pelos méritos de vossas santas chagas.
9: Meu Jesus, perdão e misericórdia.
4: Pelos méritos de vossas santas chagas.
6: Rezemos três vezes. Eterno Pai, eu vos ofereço as santas chagas de nosso Senhor Jesus Cristo para curar as de nossas almas. Eterno Pai, eu vos ofereço as santas chagas de nosso Senhor Jesus Cristo para curar as de nossas almas. Ofereço as santas chagas de nosso Senhor Jesus Cristo para curar as de nossas

suas chagas gloriosas. O Cristo Senhor me proteja e me guarde. Senhor Jesus, foste levado na cruz para que por vossas santas chagas sejam curadas as de nossas almas. Eu vos louvo e agradeço pelo vosso ato redentor. Carregaste em vosso próprio corpo os meus pecados e de toda a humanidade. Nas vossas santas chagas, coloco minhas intenções, minhas preocupações, ansiedades e angústias, minhas enfermidades físicas e psíquicas, meus sofrimentos, dores, alegrias e necessidades. Em vossas santas chagas, Senhor, coloco minha família. Envolvei, Senhor, a mim e meus familiares, protegendo-nos do mal. Coloque a sua intenção. Senhor, ao mostrar vossas santas chagas gloriosas a Tomé e o mandando tocar em vosso lado aberto, o curaste da incredulidade. Eu vos peço, Senhor, permita-me refugiar em vossas santas chagas e, por mérito desses sinais de vosso amor, curai a minha falta de fé. Ó Jesus, pelos méritos de vossa paixão, morte e ressurreição, dai-me a graça de viver os frutos da nossa redenção. Amém.

Filhos queridos, povo amado de Deus, Jesus Eucarístico, é a maior expressão da misericórdia de Jesus, é a sua presença real na Eucaristia. Eu vou repetir. A maior expressão da misericórdia de Jesus, que nós acabamos de rezar no terço, é a sua presença na Eucaristia. 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

Proclamação do Evangelho de Jesus Cristo segundo São Lucas. Glória a vós, Senhor. Jesus disse: amai vossos inimigos, fazei o bem aos que vos odeiam, abençoai os que vos maldizem, orai pelos que vos injuriam. Ao que te ferir numa face, oferece-lhe a outra. Ao que te tirar a capa, não impeças de levar a túnica. Dá a todo o que te pedir e não reclames daquele que tomar o que é teu. O que quereis que os homens vos façam, fazei-o também a eles. Se amais somente aos que vos amam, que recompensa merecereis? Pois assim agem os pecadores, ao contrário, amai vossos inimigos. Fazei o bem, emprestai o que vos pedir sem nada esperar, e grande será a vossa recompensa. Palavra da salvação. Glória a vós, Senhor. De fato, o Evangelho de hoje é um grande desafio que Jesus lança para todos nós: o amor aos inimigos. O amor aos inimigos foi colocado por Jesus de várias maneiras: responder o ódio com o bem, a maldição com a bênção, responder à calúnia com oração. Todas essas formas são formas de amar o inimigo. Amando o inimigo, nós quebramos a espiral da violência. Oferecer a outra face a quem esbofeteou, dar a túnica a quem tirou o manto, também são sinais de amor. Veja, quantas vezes eu tenho orientado: revidar o mal com o mal, a violência com a violência, não é próprio de quem segue Jesus. E ele foi a plena realização desse amor aos inimigos. Foi capaz de superar tudo, de enfrentar a violência com a entrega, a resignação e o sacrifício. Obrigado, Senhor, pela tua presença na Eucaristia.

Eucaristia é fonte de todo bem. Às vezes, nós acabamos ficando fixados em outras coisas e perdemos o essencial. E o que é essencial na nossa fé? Jesus. E onde Ele está? De forma real, substancial, na Eucaristia. Feliz de quem pode comungar

Jesus, no meu pobre coração vem habitar. Esse é o grande milagre da presença de nós em Deus e Deus em nós. E só pode amar quem se sente amado. Só pode amar quem se deixa amar. E quem nos amou primeiro foi Deus. E é por isso que nesse momento nós rezamos: Jesus, abençoai e santificai, abençoai e protegei, abençoai a água, a roupa dos enfermos e todos os objetos, abençoai aqueles que mais precisam, em nome do Pai, do Filho e do Espírito Santo. Amém.

0: Evangelizar é preciso, povo de Deus. 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
3: Um alívio para a sua angústia. O que aconteceu com Jesus no horto, que hoje aconteça também com você. Receba a visita do anjo que vem para lhe fortalecer. Já chegamos a mais da metade desta caminhada e talvez o seu corpo e a sua alma comecem a sentir um pouco. Talvez a oração de hoje já não venha tão fácil como no primeiro dia. Talvez você esteja se perguntando, vale a pena prosseguir? Eu quero lhe falar exatamente disso. Eu lhe falo da gruta onde São Miguel prometeu que as orações feitas neste lugar são ouvidas diante de Deus. Filho, filha, vale a pena. As graças estão chegando, o céu não despreza o esforço de quem caminha até o fim. Eu sou a irmã Maria Raquel, do Instituto Hesed, e ontem você viu o céu se abrir sobre o Filho do Homem na promessa feita a Natanael. Hoje nós veremos esse mesmo céu se abrir na hora mais escura e um anjo descer para fortalecer o próprio Jesus na sua agonia. Abra sua Bíblia em Lucas 22, versículos 43 e 44. Apareceu-lhe um anjo do Senhor que o confortava. Entrando em agonia, Jesus orava com mais insistência. Seu suor tornou-se como gotas de sangue que caíam no chão. Perceba uma coisa aqui. É noite. Jesus está no Horto das Oliveiras. Os discípulos dormem e o Senhor, sozinho prostrado por terra, sente uma angústia tão profunda que ora. Pai, se queres, afasta de mim este cálice. Contudo, não se faça a minha vontade, mas a tua. E o seu sofrimento é tão real, é tão verdadeiro, que o suor lhe escorre como gotas de sangue. E aqui eu preciso que você preste muita atenção, porque os padres da igreja nos abrem um abismo de consolação. Aquele suor de sangue, ensinam eles, é o sinal mais verdadeiro de que Jesus é verdadeiramente homem. Aquele que é Deus não despreza a nossa natureza humana. Ele tem fome, ele se cansa, ele tem sede, ele dorme e ele teme. Cristo conheceu por dentro o medo, a angústia, o peso de uma hora escura. Ele não fingiu sentir, ele sentiu de verdade. Santo Ambrósio diz algo comovente. Para mim, não há outra página do Evangelho em que eu admire mais o amor de Cristo do que esta, porque ele tomou sobre si a minha tristeza para me dar a sua alegria. Ele desceu até a angústia da morte para, sobre os seus passos, levar você de volta à vida. E agora repare no que Deus faz no meio dessa agonia. Apareceu-lhe um anjo do céu que o confortava. O Filho de Deus, na sua hora mais dura, é amparado por quem, meus queridos? Por um anjo. Pense bem nisto. Se o próprio Cristo, no auge do sofrimento, recebeu o conforto de um anjo enviado pelo Pai, quanto mais eu e você que caminhamos nestes 40 dias, seremos também amparados pelos anjos de Deus. O anjo não vem só na vitória, não vem só na alegria de Belém, ele vem também na hora escura. O anjo desce justamente quando a alma sua sangue. Tem muita gente suando sangue agora. Santo Efrem ensina que naquele suor que cai sobre a terra, Cristo está curando a doença de Adão. Lembra-se da sentença do pecado? Com o suor do teu rosto comerás o teu pão. Agora, naquele mesmo jardim, em oração, com o suor do seu rosto, o novo Adão devolve o homem ao paraíso que era seu. O lugar da maldição tornou-se agora o lugar da cura. E é por isso que Jesus, ainda no começo da cena, ele diz assim aos discípulos, orai, para não caídes em tentação. Os discípulos, em vez de rezar, fizeram o quê? Dormiram. E foram tentados a abandonar o Senhor. A lição é muito clara e é para você hoje. É a oração perseverante que te sustenta na hora da prova. quanto maior o sofrimento, quanto maior a angústia, mais forte, intensa será a minha oração. E muitas vezes a minha oração serão os meus gemidos, mas eu não pararei de clamar ao Senhor. Talvez você esteja como os discípulos, com sono, com vontade de desistir, mas ouça. Você está no Getsêmane da sua quaresma, o ponto em que custa mais, o ponto em que a carne pede para dormir, e é justamente este o momento em que o anjo desce. Não desista agora. O seu esforço destes 22 dias não cairá no vazio. Ele está sendo guardado por Deus e a recompensa está chegando. Cada dia que você reza, cada propósito que você cumpre, cada vez que você não desiste, você está mais perto da graça que veio buscar aqui. Vale a pena ir até o fim. O propósito de hoje nasce direto do jardim. Pense na sua agonia, na sua hora do Getsêmane, aquela angústia, aquele cálice que você gostaria que passasse. E hoje, em vez de fugir dela ou adormecer diante dela, faça como Jesus, se ajoelhe e reze, com mais insistência ainda, dizendo: Senhor, não seja feita a minha vontade, mas a Tua. E peça hoje, de modo concreto, que o anjo de Deus desça e o conforte como confortou o Senhor e renove a sua intenção desta quaresma, com a certeza de que o esforço não será perdido. E não esqueça, você já passou da metade do caminho. Persevere. Amanhã, no 24º dia, sairemos do jardim para a luz da manhã da Páscoa e veremos o anjo que desce, afasta a pedra do túmulo, anunciar a maior notícia da história. Daqui do Monte Gargano, eu peço a São Miguel que envie os seus anjos para confortar você no meio das suas angústias. Rezemos juntos com muita confiança as orações da Quaresma de São Miguel.
4: Em nome do Pai, do Filho e do Espírito Santo. Amém. São Miguel Arcanjo, defendei-nos no combate. Seja o nosso refúgio contra as maldades e as ciladas do demônio. Ordene-lhe Deus, instantemente o pedimos. E vós, príncipe da milícia celeste, pela virtude divina, precipitai no inferno a Satanás e a todos os espíritos malignos que vagueiam no mundo para a perdição das almas. Ladainha de São Miguel Arcanjo. Senhor, tende piedade de nós. Jesus Cristo, tende piedade de nós. Senhor, tende piedade de nós. Jesus Cristo, ouvi-nos. Jesus Cristo, atendei-nos. Pai Celeste, que sois Deus, tende piedade de nós. Filho Redentor do mundo, que sois Deus, tende piedade de nós. Espírito Santo, que sois Deus, tende piedade de nós. Trindade Santa, que sois um único Deus, tende piedade de nós. Santa Maria, Rainha dos Anjos, rogai por nós. São Miguel, rogai por nós. São Miguel, cheio da graça de Deus, rogai por nós. São Miguel, perfeito adorador do Verbo Divino, rogai por nós. São Miguel, coroado de honra e glória, rogai por nós. São Miguel, poderosíssimo príncipe dos exércitos do Senhor, rogai por nós. São Miguel, porta-estandarte da Santíssima Trindade, rogai por nós. São Miguel, guardião do paraíso, rogai por nós. São Miguel, guia e consolador do povo israelita, rogai por nós. São Miguel, esplendor e fortaleza da Igreja militante, rogai por nós. São Miguel, honra e alegria da Igreja triunfante, rogai por nós. São Miguel, luz dos anjos, rogai por nós. São Miguel, baluarte dos cristãos, rogai por nós. São Miguel, força daqueles que combatem pelo estandarte da cruz, rogai por nós. São Miguel, luz e confiança das almas no último momento da vida, rogai por nós. São Miguel, socorro muito certo, rogai por nós. São Miguel, nosso auxílio em todas as adversidades, rogai por nós. São Miguel, arauto da sentença eterna, rogai por nós. São Miguel, consolador das almas que estão no purgatório, rogai por nós. São Miguel, a quem o Senhor incumbiu de receber as almas depois da morte, rogai por nós. São Miguel, nosso príncipe, rogai por nós. São Miguel, nosso advogado, rogai por nós. Cordeiro de Deus, que tirais o pecado do mundo, perdoai-nos, Senhor. Cordeiro de Deus, que tirais o pecado do mundo, ouvi-nos, Senhor. Cordeiro de Deus, que tirais o pecado do mundo, tende piedade de nós. Cristo, ouvi-nos. Cristo, atendei-nos. Rogai por nós, ó glorioso São Miguel, príncipe da Igreja de Jesus Cristo, para que sejamos dignos de suas promessas. Oremos. Senhor Jesus Cristo, santificai-nos por vossa bênção sempre nova e concedei-nos pela intercessão de São Miguel essa sabedoria que nos ensina a juntar as riquezas no céu e trocar os bens do tempo pela eternidade. Vós que viveis e reinais pelos séculos dos séculos. Amém. Consagração a São Miguel Arcanjo. Gloriosíssimo príncipe das hierarquias angélicas, valente arauto do Deus Altíssimo, zeloso campeão da glória do Senhor, terror dos anjos rebeldes, amor e delícia dos anjos fiéis, meu diletíssimo arcanjo São Miguel, desejando pertencer ao número de vossos devotos e servos, hoje eu me ofereço a vós, dou-me e consagro-me a vós. Coloco a minha pessoa, a minha família, os meus bens, sob a vossa potentíssima proteção. É muito pouca coisa a oferta que vos faço, sendo eu um miserável pecador, mas não duvido de que vós querereis aumentar o fervor no meu coração e proteger aquele que a vós recorre. Recordai aquele que hoje se coloca sob o vosso patrocínio e de hoje em diante protegei-me, assisti-me em todas as dificuldades da minha existência terrena, alcançai-me o perdão dos meus muitos e graves pecados, a graça de amar de todo o coração o meu Deus, o meu doce Salvador Jesus e a minha doce Mãe Maria. Impetrai-me os auxílios necessários para obter a coroa da glória. Defendei a minha alma contra todos os seus inimigos e quando chegar a hora de deixar este mundo, vinde então, Príncipe Gloriosíssimo, assisti-me na luta final e que o vosso gládio potente afaste para longe, para os abismos da morte e do inferno, o anjo apóstata e soberbo que derrotastes em combate no céu. Amém.
5: São Miguel Arcanjo vai interceder por você nesse dia especial, para você que enfrenta lutas e combates no seu trabalho, um ambiente difícil. Hoje eu rezo por você e por essa pessoa por quem você reza, que enfrenta essa situação, para que tenha essa alegria de viver nesse trabalho, que trabalhe com dignidade, sem uma pressão, mas que caminhe com segurança. Que Deus te abençoe, por intercessão de São Miguel Arcanjo, em nome do Pai, do Filho e do Espírito Santo. Amém.
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0: 15h36.
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2: Fala pessoal, um ótimo dia. Por aqui é o Marcos, o seu irmão em Cristo, e o Bible Quiz está começando com mais uma pergunta da Palavra do Senhor para testar os seus conhecimentos bíblicos. Será que a sua leitura está em dia? Vamos então à pergunta de hoje aqui do Bible Quiz. Quem era a mãe de Samuel? Quem era a mãe do profeta Samuel, você sabe? Alternativa A, Isabel? Alternativa B, Maria? Ou alternativa C, Ana? Quem era a mãe de Samuel? A, Isabel? B, Maria? Ou letra C, Ana? Se você sabe, manda pra cá a tua resposta. Quem sabe você acerta. E será que você sabe essa? Daqui a pouco eu te conto qual é a correta.
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0: 15h38.
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2: Muito bem, estamos chegando nessa programação abençoada, você de perto, de longe, que bom saber que você tá aí. Pode convocar, convida todo mundo, todo o povo de Deus, para mais esta celebração de amor a Deus e também de muita, muita fraternidade ao nosso próximo. Você que tá com a gente, onde quer que você esteja, que a graça de Deus esteja te alcançando, e a gente começa esse programa nesse dia abençoado, nesta quinta-feira, é véspera já de sexta-feira, trazendo aquele momento especial, que é o nosso Canta Padre Zezinho. E para começar, a gente traz o som Coração Pensador.
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1: Com certeza esses louvores vão marcando gerações, não é? A gente vai ouvindo e vai relembrando momentos especiais, a gente vai também renovando a nossa fé em Deus, vai também tendo aquele livro espiritual, vai nos animando, né? O nosso renovo vai acontecendo, aquele renovo pra gente poder seguir o nosso dia e lutar mais um dia. E olha, depois do intervalo, a gente tá de volta com o nosso Unção Católica, então fica por aí que eu tenho mais músicas lindas pra tocar aqui no nosso programa de hoje. Fica por aí, a gente volta daqui a pouquinho.
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5: Olá, meu amigo, minha amiga. Começa agora o Minuto da Oração, o programa feito para interceder por você, pela sua família e por todos aqueles que desejam estar na presença de Deus. Hoje eu quero orar pelas missões, pelos projetos evangelísticos que são realizados em muitos lugares e também pelos missionários que levam a palavra de Deus por todo o mundo. A obra missionária, além dos recursos materiais e financeiros, precisa principalmente de oração. Oração para que o trabalho realizado nas missões continue avançando e que muitas almas sejam tocadas pelo poder do Espírito Santo. Feche seus olhos e ore comigo pelas missões e pelos missionários. Senhor, Deus e Pai, neste momento eu entrego em Tuas mãos cada missão que está sendo realizada, cada projeto missionário que está sendo feito em prol da Tua obra e, principalmente, a vida de cada missionário que deixou seu lar, seu país, para levar a Tua mensagem a outras nações. Também peço por aqueles que exercem a Sua obra através dos meios de comunicação, que sejam instrumentos eficazes para fazer o Teu trabalho. Senhor, muitos são os que se levantam para tentar impedir que Sua obra seja feita. Mas o Senhor é poderoso e derruba por terra qualquer tentativa do inimigo de prejudicar o trabalho dos missionários. Senhor, que Sua mensagem possa atravessar qualquer obstáculo e chegue a todos os povos, a todas as nações, e que o Teu nome seja glorificado. Te peço que os proteja com o Teu manto sagrado, no doce nome de Jesus Cristo. Amém. Que a paz do Senhor esteja com você.
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9: É muito simples para um patrão que não conhece o empregado, não tem vínculo nenhum com aquele empregado, demiti-lo com uma canetada. Chegou atrasado, não está produzindo, fica cochilando no trabalho, me dá a ficha dele. Com uma canetada aqui, ó. Pode passar no departamento pessoal. Demitido. Tem choro nem larga, meu filho. Eu quero ver você passar uma canetada. Se esse empregado é seu melhor amigo, se esse empregado é seu irmão, se esse empregado é sua noiva, aí, ai meu Deus, como que eu vou ter? Olha, o que está acontecendo? Você está chegando muito atrasado, é meu ônibus, você está um pouco voado, eu estou com um problema. Conta para mim, eu vou te ajudar a resolver, você é um trabalhador tão bom. Por que que num caso uma canetada resolve e no outro vem a conversa, o carinho? Porque o primeiro é um nome. É um empregado lá. O segundo tem sentimento. O primeiro você voltou a cabeça. É alguém que trabalha para mim. O segundo você voltou o coração. É alguém que tem sentimentos por você e você pela pessoa. Entendeu o que, que muita gente abandona Cristo? É só uma canetada, aí eu não creio mais. Ah, eu não rezo mais. Ah, eu não vou à missa mais. Ah, eu não sou católico mais. Porque virou a cabeça, numa canetada se despede. Não tem relacionamento. A palavra ressurreição é uma palavra carente de significado. Não tem experiência. Quando voltou o coração é totalmente diferente. Eu não posso ficar longe daquele que é minha vida, que é a vida de Deus dentro da minha vida.
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13: 16 horas, em ponto.

0: Deus.
1: Muito bem, que bom saber que você está aí com a gente nessa programação abençoada para compartilhar o amor de Deus, a fraternidade ao próximo. Abrimos mais uma sequência com Guilherme Sá e Amigos, Oração de São Francisco.
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1: Tenho certeza que esta companhia aqui é muito abençoada. Você vai nos abençoando e a gente vai retribuindo com muito carinho, com muito amor, com muita fraternidade aqui no nosso programa. Aliás, o nosso lema é compartilhar amor de Deus e a fraternidade. Então a gente está aqui nessa rádio abençoada, trazendo esse programa que é com certeza um diferencial na sua vida, marcando o seu dia, abençoando o seu dia. Daqui a pouquinho a gente está de volta, vamos a um rápido intervalo e logo na sequência tem mais aqui do nosso Unção Católica.
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5: Meu querido, hoje eu quero te fazer uma pergunta. Você sabe como orar? Em Romanos, no capítulo 8, versículos 26 e 27, a palavra de Deus nos diz assim: da mesma forma, o Espírito nos ajuda em nossa fraqueza, pois não sabemos como orar, mas o próprio Espírito Santo intercede por nós com gemidos inexprimíveis. E aquele que sonda os corações conhece a intenção do Espírito, porque o Espírito intercede pelos santos de acordo com a vontade de Deus. Não há mistério, meus irmãos. A oração precisa ser sincera e vir do coração. Ore com a sua alma. Seja honesto. Expresse seus sentimentos. Abra seu coração para Jesus. E, principalmente, agradeça. Entregue sua vida nas mãos de Deus. Ele sabe o que é melhor para você. Que a graça e paz de Deus esteja convosco.
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1: Veja o que você está fazendo da tua vida. Veja o que você está fazendo da tua família. Veja que você não está em paz. Veja que você está sem serenidade. Você está passando algo ruim, conflito, mágoa. Você está irradiando o pecado. Segundo, se pergunte hoje, como que eu estou olhando o mundo? Como que eu estou olhando as pessoas? Será que eu não estou com escamas nos olhos? Quando vão a Tarso e curam Paulo, você pode ler nos Atos dos Apóstolos, uma escama lhe cai dos olhos. Eu te pergunto hoje com muita simplicidade, o que é a escama dos teus olhos hoje?
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5: 16 horas e 25 minutos.
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7: Estamos de volta com nossa Unção Católica. Que bom saber que você está aí com a gente. Por aqui essa programação abençoada. A gente vai seguindo, trazendo lindas canções que inspiram. E o Gil Monteiro vem com Se o Teu Sangue.
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Não tinha beleza nem esplendor que pudesse atrair o nosso olhar, nem formosura capaz de nos deleitar. 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

Senhor Jesus Cristo, Filho do Pai, enviai agora vosso Espírito sobre a terra. Fazei o Espírito Santo habitar nos corações de todos os povos, para que sejam preservados da decadência, das calamidades e da guerra. Que a Senhora de todos os povos, a Santíssima Virgem Maria, seja a nossa advogada.

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1: Que maravilha ter a sua audiência, o carinho da sua companhia, de toda a sua família, todo mundo curtindo este programa e sendo abençoado, sendo preparado para viver mais um dia. Obrigado pela audiência, a gente vai fechando esse programa aqui, mas prometendo voltar na próxima edição. Um abraço, obrigado pelo carinho, pela audiência, pela companhia de todos os dias. Saúde, paz, Deus no coração, o resto a gente corre atrás. Tchau, tchau.
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3: Paz e bem a todos os ouvintes que estão em sintonia conosco neste dia, na meditação do Salmo 131. Conduzi-me no caminho para a vida, ó Senhor. Senhor, vós me sondais e conheceis, sabeis quando me sento ou me levanto, de longe penetrais meus pensamentos, percebeis quando me deito e quando eu ando, os meus caminhos vos são todos conhecidos. Conduzi-me no caminho para a vida, ó Senhor. Fostes vós que me formastes as entranhas, e no seio de minha mãe vós me tecestes. Eu vos louvo e vos dou graças, ó Senhor, porque de modo admirável me formastes. Que prodígio e maravilha as vossas obras! Conduzi-me no caminho para a vida, ó Senhor. Senhor, sondai-me, conhecei meu coração, examinai-me e provai meus pensamentos. Vede bem se não estou no mau caminho, e conduzi-me no caminho para a vida. Conduzi-me no caminho para a vida, ó Senhor.
4: Conduzi-me no caminho para a vida, ó Senhor. Que nós possamos nos colocar nas mãos de Deus todos os dias para que Ele nos conduza pelo bom caminho. O bom caminho é aquele que leva para a libertação, para a graça e para o serviço. Devemos estar abertos e dispostos a assumir a vontade de Deus, fazer a vontade de Deus, ouvindo a sua palavra e seus ensinamentos. Como nos dizia o Papa Francisco, ir além da onde a igreja consegue ir, a igreja é a instituição, para ir aonde nós possamos ir, com dignidade, com respeito, para ouvir as pessoas, para acolher, para levar a boa notícia do reino, para estar a serviço da comunidade, fazer o exercício da paz acontecer. Então, todas essas coisas nós devemos ter presente, porque foi assim que Deus idealizou o seu projeto. Se era para fazer o mundo continuando aquilo que todo mundo fazia, não teria sentido, mas Jesus veio para dar uma nova dimensão à estrutura, ao projeto do Pai, que é o serviço, é a dedicação, é o amor, é o acolhimento de todos, em nome da palavra, em nome do serviço de Deus. Pensemos em tudo isso enquanto eu lhes digo, até amanhã, se Deus quiser, paz e bem.
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2: 16:48.
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4: Muito bem, chegando nessa quinta-feira, véspera de sexta-feira, vamos vencendo já a semana, graças a Deus. Como é que você tá? Tudo bem? Você em casa, no trabalho, viajando, você de perto, de longe, que bom saber que você tá aí com a gente em mais uma edição do Conexão Católica, hein? Nessa quinta-feira, já na expectativa pro final de semana. Ô, glória a Deus! Bora lá, hein? Bora começar esse programa de hoje trazendo o som da comunidade católica Shalom, a porta do céu.
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1: E vamos seguindo, trazendo aquela sequência daqui a pouquinho, depois do intervalo, pra você que gosta mesmo da música católica, hein? É, desse jeito, essa aí a gente conferiu, essa linda canção, fechando mais um bloco, e daqui a pouquinho, depois do intervalo, a gente volta com muito mais pra você, fica por aí.
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4: 17 horas e 6 minutos.
5: 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Assim diz a palavra do Criador. Filipenses capítulo 4, versículo 6. Não estejais inquietos por coisa alguma. Antes as vossas petições sejam em tudo conhecidas diante de Deus pela oração e súplica, com ação de graças. A capacidade de apenas guardar para si gera uma inquietação. A maioria das pessoas acaba guardando as coisas na qual precisam apenas para si. Mas Deus quer que apresentemos essas nossas inquietações a Ele por meio da oração e súplica, para que Ele possa conhecê-las e nos ajudar para que assim tenhamos as nossas almas refrigeradas.
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Olá, amigo! Olá, amigo ouvinte! Esse é o momento Despertai para o Amor. Eu sou o Padre Ezequiel. Desejo graça e paz. E eu queria convidar você a seguir as nossas redes sociais. Procura Padre Ezequiel no Instagram, no Facebook, no TikTok, no YouTube. Lá tem muito conteúdo, tem muitas canções. Se você só me ouve na rádio, procura também lá. Porque o nosso trabalho é com a música, é com shows nas cidades, por isso nós queremos também chegar na sua cidade e fazer um bonito show. Vamos conversar hoje sobre como nós encaramos as crises. As crises transformam ou as crises nos matam? Vejam que na vida a gente passa por muitas crises normais. Crises normais são as crises do nascimento, da puberdade, da metade da vida, da aposentadoria, da velhice e do fim da vida. Essas crises fazem parte do processo da vida. Além disso, existem outras crises, que são as crises de catástrofes da natureza, acidentes, guerras, desemprego, morte de pessoas. Enfim, são inúmeras as crises que acontecem na vida. Mas elas podem nos purificar, podem nos renovar e nos transformar, se a gente quer. Na crise, nós entramos numa pressão psíquica crescente e procuramos saída dessa situação desagradável. Ou seja, ninguém quer permanecer na crise. Mas se nós vencermos a crise, damos um verdadeiro passo de amadurecimento. E há pessoas que, de fato, crescem muito com as crises. Mas algumas pessoas, ao contrário, ficam paralisadas e são derrubadas pelas crises, não conseguem vencer as crises. Morreu alguém, a pessoa morre junto, ela entra em depressão e não tem jeito. Então veja aqui, ó. Seja como for, a crise é um desafio a todos nós e nós devemos enfrentá-las. Um místico alemão, ele descreveu que muitas pessoas são tomadas de medo diante das crises e por isso fogem das crises. Você é uma pessoa que foge da crise ou encara a crise? Essas pessoas não enfrentam a intranquilidade interior que a crise provoca, mas transferem para fora, tentando mudar sempre os outros, ou correndo atrás de uma pessoa, ou o padre tem que resolver, ou o psicólogo tem que resolver, prefeito, ou enfim, algum guru. Estou dizendo isso para nós percebermos, diante da crise, quem me ajuda a resolver? Mas eu, em última análise, tenho que resolver. Eu não posso querer mudar os outros, querer mudar só fora de mim. Essas pessoas recusam dar o passo que a crise exige. Eles se fixam em seus princípios, tornam-se pessoas duras, conservadoras, e recusam o amadurecimento e a transformação que a crise delas exige. Ou seja, você é uma pessoa que sabe lidar com as crises, se transforma e se renova com a crise, ou você paralisa, fica endurecido e se renova com a crise, ou você paralisa, fica endurecido

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2: Muito bem, de volta por aqui no nosso Conexão Católica, trazendo muita música linda pra gente cantar junto. E a gente abre essa sequência com a Mari Borges e Aline Barros, Jesus Cristo Basta.
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1: E a gente vai seguindo aqui essa programação. Depois dessa sequência abençoadora, a gente vai para um rápido intervalo e volta trazendo muito mais, hein? Então fica por aí, não sai daí não.
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3: 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Ainda que teu passado tenha marcas, o seu futuro está intacto e só depende de suas escolhas hoje. Todos os seus sonhos estão a um passo de sua zona de conforto. Seu destino só depende de você. 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
6: Amados irmãos, amadas irmãs, iniciamos o programa Fé Católica e a nossa catequese é como viver os mandamentos na vida moderna. Viver os mandamentos da lei de Deus na vida moderna exige adaptar a prática de valores externos, como amor ao próximo, respeito e integridade, às realidades digitais e ao ritmo acelerado de hoje. Isso envolve cultivar a virtude no ambiente online, priorizar o tempo em família e aplicar a ética cristã no trabalho. Aqui estão formas práticas de vivenciar os ensinamentos divinos do dia a dia. Primeiro, a integridade do mundo digital. Segundo, a ética profissional e a honestidade. Terceiro, santificação do trabalho e da família. Quarto, caridade e solidariedade. A tecnologia facilita ações que muitas vezes banalizam os mandamentos. Por exemplo, não levantar falso testemunho. Evite compartilhar fake news, fofocas em grupos de mensagens ou difamar pessoas nas redes sociais. Respeitar o próximo. Pratique a gentileza digital. Os mandamentos de não cobiçar e de amar ao próximo se aplicam aos comentários que você faz e ao conteúdo que consome. O ambiente de trabalho moderno é repleto de desafios éticos, mas é um dos principais locais para viver os mandamentos. Por exemplo, em relação à justiça e retidão, recuse práticas desonestas, como fraudes, mentiras para encobrir erros ou apropriar-se do trabalho alheio. Respeite aos colegas. Trate todos com equidade, combatendo o preconceito e a exploração. Viver o mandamento de amar a Deus sobre todas as coisas e ao próximo como a ti mesmo. Atualmente, guardar o domingo e honrar pai e mãe exige esforço intencional. Primeiro, a reserva de tempo. Dedique tempo de qualidade para a família, promovendo o diálogo e o respeito mútuo, fundamentais para honrar pai e mãe. A espiritualidade. Reserve momentos regulares para oração, reflexão e participação numa comunidade de fé, garantindo que a rotina não sufoque sua vida espiritual. Ajudar os necessitados ganha novas roupagens na atualidade. Por exemplo, doações e voluntariado. Utilize plataformas digitais para apoiar causas sociais ou instituições de caridade de forma transparente. Atenção ao próximo. O mandamento do amor exige empatia. Muitas vezes, a pobreza moderna também é a solidão. Estar disponível para ouvir e ajudar quem está perto é vivenciar a caridade na prática. Meu abraço, amigo, a minha bênção, fiquem com Deus e até o próximo programa.
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8: Um show de rádio. 17:36.
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1: Muito bem, queridos, voltamos. Opa, que bom saber que você está por aí. E a gente abre mais uma sequência agora de nossa Conexão Católica, trazendo Lucas Lima, Meu Refúgio.
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1: Esse é o programa Marcando Gerações, marcando vidas, trazendo o melhor da música católica. E a gente vai encerrando o programa de hoje, agradecendo a você pela companhia e pelo carinho, prometendo voltar na próxima edição. Forte abraço pra você, obrigado mais uma vez pelo carinho, viu? Saúde, paz, Deus no coração, o resto a gente corre atrás. Tchau, tchau.
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1: 17:53.
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1: Rádio Barroso Mix informa a hora certa.
2: 18 horas, a hora da Ave Maria.
3: Elevemos nosso pensamento a Deus e oremos. Louvemos ao Senhor. Louvemos ao Senhor desde os céus. Louvai-os nas alturas. Louvai-o todos os seus anjos. Louvai-o todos os seus exércitos. Louvai o sol e lua, todas as estrelas luzentes, as águas que estão sob os céus. Louvemos o nome do Senhor. Ave Maria, cheia de graça, o Senhor é convosco. Bendita sois entre as mulheres. Bendito é o fruto de vosso ventre, Jesus. Santa Maria, Mãe de Deus, rogai por nós, pecadores,

0: O anjo do Senhor anunciou a Maria, e ela concebeu do Espírito Santo. Ave Maria, cheia de graça, o Senhor é convosco. Bendita sois vós entre as mulheres, e bendito é o fruto do vosso ventre, Jesus. Santa Maria, Mãe de Deus, rogai por nós, pecadores, agora e na hora de nossa morte. Amém. Eis aqui a serva do Senhor, faça-se em mim segundo a vossa palavra. Ave Maria, cheia de graça, o Senhor é convosco. Bendita sois vós entre as mulheres, e bendito é o fruto do vosso ventre, Jesus. Santa Maria, Mãe de Deus, rogai por nós, pecadores, agora e na hora de nossa morte. Amém. E o Verbo Divino se fez carne e habitou entre nós. Ave Maria, cheia de graça, o Senhor é convosco. Bendita sois vós entre as mulheres, e bendito é o fruto do vosso ventre, Jesus. Santa Maria, Mãe de Deus, rogai por nós, pecadores, agora e na hora de nossa morte. Amém. Rogai por nós, Santa Mãe de Deus, para que sejamos dignos das promessas de Cristo. Oremos. Infundi, Senhor, como vos pedimos, a vossa graça em nossas almas, para que nós, que pela anunciação do anjo, vimos ao conhecimento da encarnação de Jesus Cristo, vosso Filho, por sua paixão e morte, sejamos conduzidos à glória da ressurreição, pelo mesmo Cristo, Senhor nosso. Amém.
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4: Boa tarde, queridos filhos e filhas desta quinta-feira. Você sabia que existe um remédio para muitas feridas interiores? Chama-se perdão. É um bálsamo que cura, viu? Filhos queridos, vamos rezar exatamente isso nesta hora do Ângelus, ou da Ave Maria, ou da tarde, não importa. O importante é que você vai fazer o sinal da cruz e rezar em nome do Pai, do Filho e do Espírito Santo. Amém. Obrigado, Jesus, pela oportunidade que tenho de estar em profunda sintonia contigo, Senhor. Mas, Jesus, o teu ensinamento de perdoar sempre é um mandamento muito difícil, Senhor. Um mandamento complicado. Porque a vida se encarrega de trazer muitos inimigos. É por isso, Jesus, que nesta tarde, com humildade, mas confiança, eu vos peço, me ensine a perdoar. Ajudai-me, Senhor, a perdoar meus inimigos. Ajudai-me, Senhor, a me libertar do mal que me fizeram, perdoando. Mas de modo especial, eu peço a intervenção de Nossa Senhora por essa situação tão difícil. E cada um traga presente uma lembrança, um nome, uma situação que te causa um mal tremendo. E reze comigo. Senhor, sozinho não posso perdoar. Eu não tenho força suficiente. Mas com tua graça, Senhor, na presença do teu Espírito e com o auxílio de Nossa Senhora, eu quero dar o perdão. Eu quero perdoar, Senhor. Que aqueles que me ofenderam sejam abençoados. Que aqueles que me desejaram mal sejam felizes. Que aqueles que tentaram me prejudicar sigam o caminho em paz. Mas Nossa Senhora, aquiete meu coração. Tire esse sentimento ruim essa lembrança desagradável e essa dor que levo no peito. Ave Maria, cheia de graça, o Senhor é convosco. Bendita sois vós entre as mulheres e bendito é o fruto do vosso ventre, Jesus. Santa Maria, Mãe de Deus, rogai por nós, pecadores, agora e na hora de nossa morte. Amém. Nossa Senhora, ajudai-me a perdoar, porque é perdoando que eu me liberto, Mãe. Uma boa noite a todos vocês.
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Divino Jesus, nós vos oferecemos esse terço que vamos rezar, meditando nos mistérios da nossa redenção. Concedei-nos, por intercessão da Virgem Maria, Mãe de Deus e Nossa Mãe, as virtudes que nos são necessárias para bem rezá-lo e a graça de ganharmos as indulgências desta santa devoção. Oferecemo-lo particularmente em desagravo dos pecados cometidos contra o Sagrado Coração de Jesus e Imaculado Coração de Maria, pela paz do mundo, pela conversão dos pecadores, pelas almas do purgatório, pelas intenções do Santo Padre, pelo aumento e santificação do clero, pelos nossos vigários, pela santificação das famílias, pelas missões, pelos doentes, pelos agonizantes, por aqueles que pediram nossas orações e por todas as nossas intenções particulares e pelo Brasil. Creio em Deus Pai Todo-Poderoso, Criador do céu e da terra, em Jesus Cristo, seu único Filho, nosso Senhor, que foi concebido pelo poder do Espírito Santo, nasceu da Virgem Maria, padeceu sob Pôncio Pilatos, foi crucificado, morto e sepultado, desceu à mansão dos mortos, ressuscitou ao terceiro dia, subiu aos céus, está sentado à direita de Deus Pai Todo-Poderoso, donde há de vir julgar os vivos e os mortos. Creio no Espírito Santo, na Santa Igreja Católica, na comunhão dos santos, na remissão dos pecados, na ressurreição da carne, na vida eterna. Amém. Pai nosso que estais no céu, santificado seja o vosso nome. Venha a nós o vosso reino, seja feita a vossa vontade, assim na terra como no céu. O pão nosso de cada dia nos dai hoje. Perdoai-nos nas nossas ofensas, assim como nós perdoamos a quem nos tem ofendido. E não nos deixeis cair em tentação, mas livrai-nos do mal. Amém. Ave Maria, cheia de graça, o Senhor é convosco. Bendita sois vós entre as mulheres e bendito é o fruto do vosso ventre, Jesus. Santa Maria, Mãe de Deus, rogai por nós, pecadores, agora e na hora de nossa morte. Amém. Ave Maria, cheia de graça, o Senhor é convosco. Bendita sois vós entre as mulheres e bendito é o fruto do vosso ventre, Jesus. Santa Maria, Mãe de Deus, rogai por nós, pecadores, agora e na hora de nossa morte. Amém. Ave Maria, cheia de graça, o Senhor é convosco. Bendita sois vós entre as mulheres e bendito é o fruto do vosso ventre, Jesus. Santa Maria, Mãe de Deus, rogai por nós, pecadores, agora e na hora de nossa morte. Amém.

0: Pai nosso que estais no céu, santificado seja o vosso nome. Venha a nós o vosso reino, seja feita a vossa vontade, assim na terra como no céu.
1: O pão nosso de cada dia nos dai hoje.
0: Perdoai o vosso reino, seja feita a vossa vontade, assim na terra como no céu.
1: O pão nosso de cada

0: Convosco, bendita sois vós entre as mulheres e bendito é o fruto do vosso ventre, Jesus.
1: Santa Maria, Mãe de Deus, rogai por nós pecadores, agora e na hora de nossa morte. Amém.
0: Ave Maria, cheia de graça, o Senhor é convosco. Bendita sois vós entre as mulheres e bendito é o fruto do vosso ventre, Jesus.
1: Santa Maria, Mãe de Deus, rogai por nós pecadores, agora e na hora de nossa morte. Amém.
0: Ave Maria, cheia de graça, o Senhor é convosco. Bendita sois vós entre as mulheres e bendito é o fruto do vosso ventre, Jesus.
1: Santa Maria, Mãe de Deus, rogai por nós pecadores, agora e na hora de nossa morte. Amém.
0: Ave Maria, cheia de graça, o Senhor é convosco. Bendita sois vós entre as mulheres e bendito é o fruto do vosso ventre, Jesus.
1: Santa Maria, Mãe de Deus, rogai por nós pecadores, agora e na hora de nossa morte. Amém.
0: Ave Maria, cheia de graça, o Senhor é convosco. Bendita sois vós entre as mulheres e bendito é o fruto do vosso ventre, Jesus.
1: Santa Maria, Mãe de Deus, rogai por nós pecadores, agora e na hora de nossa morte. Amém.
0: Ave Maria, cheia de graça, o Senhor é convosco. Bendita sois vós entre as mulheres e bendito é o fruto do vosso ventre, Jesus.
1: Santa Maria, Mãe de Deus, rogai por nós pecadores, agora e na hora de nossa morte. Amém.
0: Ave Maria, cheia de graça, o Senhor é convosco. Bendita sois vós entre as mulheres e bendito é o fruto do vosso ventre, Jesus.
1: Santa Maria, Mãe de Deus, rogai por nós pecadores, agora e na hora de nossa morte. Amém.
0: Ave Maria, cheia de graça, o Senhor é convosco. Bendita sois vós entre as mulheres e bendito é o fruto do vosso ventre, Jesus.
1: Santa Maria, Mãe de Deus, rogai por nós pecadores, agora e na hora de nossa morte. Amém.
0: Ave Maria, cheia de graça, o Senhor é convosco. Bendita sois vós entre as mulheres e bendito é o fruto do vosso ventre, Jesus.
1: Santa Maria, Mãe de Deus, rogai por nós pecadores, agora e na hora de nossa morte. Amém.

0: Pai nosso que estais no céu, santificado seja o vosso nome. Venha a nós o vosso reino, seja feita a vossa vontade, assim na terra como no céu.
1: O pão nosso de cada dia nos dai hoje. Perdoai as nossas ofensas, assim como nós perdoamos a quem nos tem ofendido. E não nos deixeis cair em tentação, mas livrai-nos do mal. Amém.
0: Ave Maria, cheia de graça, o Senhor é convosco. Bendita sois vós entre as mulheres e bendito é o fruto do vosso ventre, Jesus.
1: Santa Maria, Mãe de Deus, rogai por nós, pecadores, agora e na hora de nossa morte. Amém.
0: Ave Maria, cheia de graça, o Senhor é convosco. Bendita sois vós entre as mulheres e bendito é o fruto do vosso ventre, Jesus.
1: Santa Maria, Mãe de Deus, rogai por nós, pecadores, agora e na hora de nossa morte. Amém.
0: Ave Maria, cheia de graça, o Senhor é convosco. Bendita sois vós entre as mulheres e bendito é o fruto do vosso ventre, Jesus.
1: Santa Maria, Mãe de Deus, rogai por nós, pecadores, agora e na hora de nossa morte. Amém.
0: Ave Maria, cheia de graça, o Senhor é convosco. Bendita sois vós entre as mulheres e bendito é o fruto do vosso ventre, Jesus.
1: Santa Maria, Mãe de Deus, rogai por nós, pecadores, agora e na hora de nossa morte. Amém.
0: Ave Maria, cheia de graça, o Senhor é convosco. Bendita sois vós entre as mulheres e bendito é o fruto do vosso ventre, Jesus.
1: Santa Maria, Mãe de Deus, rogai por nós, pecadores, agora e na hora de nossa morte. Amém.
0: Ave Maria, cheia de graça, o Senhor é convosco. Bendita sois vós entre as mulheres e bendito é o fruto do vosso ventre.

0: ventre, Jesus.
1: Santa Maria, Mãe de Deus, rogai por nós, pecadores, agora e na hora de nossa morte. Amém.
0: Ave Maria, cheia de graça, o Senhor é convosco. Bendita sois vós entre as mulheres, e bendito é o fruto do vosso ventre, Jesus.
1: Santa Maria, Mãe de Deus, rogai por nós, pecadores, agora e na hora de nossa morte. Amém.
0: Ave Maria, cheia de graça, o Senhor é convosco. Bendita sois vós entre as mulheres, e bendito é o fruto do vosso ventre, Jesus.
1: Santa Maria, Mãe de Deus, rogai por nós, pecadores, agora e na hora de nossa morte. Amém.
0: Ave Maria, cheia de graça, o Senhor é convosco. Bendita sois vós entre as mulheres, e bendito é o fruto do vosso ventre, Jesus.
1: Santa Maria, Mãe de Deus, rogai por nós, pecadores, agora e na hora de nossa morte. Amém.
0: Ave Maria, cheia de graça, o Senhor é convosco. Bendita sois vós entre as mulheres, e bendito é o fruto do vosso ventre, Jesus.
1: Santa Maria, Mãe de Deus, rogai por nós, pecadores, agora e na hora de nossa morte. Amém.

0: oração.
1: Pai nosso que estais no céu, santificado seja o vosso nome. Venha a nós o vosso reino, seja feita a vossa vontade, assim na terra como no céu.
2: O pão nosso de cada dia nos dai hoje. Perdoai as nossas ofensas, assim como nós perdoamos a quem nos tem ofendido. E não nos deixeis cair em tentação, mas livrai-nos do mal. Amém.
1: Ave Maria, cheia de graça, o Senhor é convosco. Bendita sois vós entre as mulheres e bendito é o fruto do vosso ventre, Jesus.
2: Santa Maria, Mãe de Deus, rogai por nós, pecadores, agora e na hora de nossa morte. Amém.
1: Ave Maria, cheia de graça, o Senhor é convosco. Bendita sois vós entre as mulheres e bendito é o fruto do vosso ventre, Jesus.
2: Santa Maria, Mãe de Deus, rogai por nós, pecadores, agora e na hora de nossa morte. Amém.
1: Ave Maria, cheia de graça, o Senhor é convosco. Bendita sois vós entre as mulheres e bendito é o fruto do vosso ventre, Jesus.
2: Santa Maria, Mãe de Deus, rogai por nós, pecadores, agora e na hora de nossa morte. Amém.
1: Ave Maria, cheia de graça, o Senhor é convosco. Bendita sois vós entre as mulheres e bendito é o fruto do vosso ventre, Jesus.
2: Santa Maria, Mãe de Deus, rogai por nós, pecadores, agora e na hora de nossa morte. Amém.
1: Ave Maria, cheia de graça, o Senhor é convosco. Bendita sois vós entre as mulheres e bendito é o fruto do vosso ventre, Jesus.
2: Santa Maria, Mãe de Deus, rogai por nós, pecadores, agora e na hora de nossa morte. Amém.
1: Ave Maria, cheia de graça, o Senhor é convosco. Bendita sois vós entre as mulheres e bendito é o fruto do vosso ventre, Jesus.
2: Santa Maria, Mãe de Deus, rogai por nós, pecadores, agora e na hora de nossa morte. Amém.
1: Ave Maria, cheia de graça, o Senhor é convosco. Bendita sois vós entre as mulheres e bendito é o fruto do vosso ventre, Jesus.
2: Santa Maria, Mãe de Deus, rogai por nós, pecadores, agora e na hora de nossa morte. Amém.
1: Ave Maria, cheia de graça, o Senhor é convosco. Bendita sois vós entre as mulheres e bendito é o fruto do vosso ventre, Jesus.
2: Santa Maria, Mãe de Deus, rogai por nós, pecadores, agora e na hora de nossa morte. Amém.
1: Ave Maria, cheia de graça, o Senhor é convosco. Bendita sois vós entre as mulheres e bendito é o fruto do vosso ventre, Jesus.
2: Santa Maria, Mãe de Deus, rogai por nós, pecadores, agora e na hora de nossa morte. Amém.
1: Ave Maria, cheia de graça, o Senhor é convosco. Bendita sois vós entre as mulheres e bendito é o fruto do vosso ventre, Jesus.
2: Santa Maria, Mãe de Deus, rogai por nós, pecadores, agora e na hora de nossa morte. Amém.

0: Pai nosso que estais no céu, santificado seja o vosso nome. Venha a nós o vosso reino, seja feita a vossa vontade, assim na terra como no céu.
1: O pão nosso de cada dia nos dai hoje. Perdoai as nossas ofensas, assim como nós perdoamos a quem nos tem ofendido. E não nos deixeis cair em tentação, mas livrai-nos do mal. Amém.
0: Ave Maria, cheia de graça, o Senhor é convosco. Bendita sois vós entre as mulheres e bendito é o fruto do vosso ventre, Jesus.
1: Santa Maria, Mãe de Deus, rogai por nós, pecadores, agora e na hora de nossa morte. Amém.
0: Ave Maria, cheia de graça, o Senhor é convosco. Bendita sois vós entre as mulheres e bendito é o fruto do vosso ventre, Jesus.
1: Santa Maria, Mãe de Deus, rogai por nós, pecadores, agora e na hora de nossa morte. Amém.
0: Ave Maria, cheia de graça, o Senhor é convosco. Bendita sois vós entre as mulheres e bendito é o fruto do vosso ventre, Jesus.
1: Santa Maria, Mãe de Deus, rogai por nós, pecadores, agora e na hora de nossa morte. Amém.
0: Ave Maria, cheia de graça, o Senhor é convosco. Bendita sois vós entre as mulheres e bendito é o fruto do vosso ventre, Jesus.
1: Santa Maria, Mãe de Deus, rogai por nós, pecadores, agora e na hora de nossa morte. Amém.
0: Ave Maria, cheia de graça, o Senhor é convosco. Bendita sois vós entre as mulheres e bendito é o fruto do vosso ventre, Jesus.
1: Santa Maria, Mãe de Deus, rogai por nós, pecadores, agora e na hora de nossa morte. Amém.
0: Ave Maria, cheia de graça, o Senhor é convosco. Bendita sois vós entre as mulheres e bendito é o fruto do vosso ventre, Jesus.
1: Santa Maria, Mãe de Deus, rogai por nós, pecadores, agora e na hora de nossa morte. Amém.
0: Ave Maria, cheia de graça, o Senhor é convosco. Bendita sois vós entre as mulheres e bendito é o fruto do vosso ventre, Jesus.
1: Santa Maria, Mãe de Deus, rogai por nós, pecadores, agora e na hora de nossa morte. Amém.
0: Ave Maria, cheia de graça, o Senhor é convosco. Bendita sois vós entre as mulheres e bendito é o fruto do vosso ventre, Jesus.
1: Santa Maria, Mãe de Deus, rogai por nós, pecadores, agora e na hora de nossa morte. Amém.
0: Ave Maria, cheia de graça, o Senhor é convosco. Bendita sois vós entre as mulheres e bendito é o fruto do vosso ventre, Jesus.
1: Santa Maria, Mãe de Deus, rogai por nós, pecadores, agora e na hora de nossa morte. Amém.
0: Ave Maria, cheia de graça, o Senhor é convosco. Bendita sois vós entre as mulheres e bendito é o fruto do vosso ventre, Jesus.
1: Santa Maria, Mãe de Deus, rogai por nós, pecadores, agora e na hora de nossa morte. Amém.

0: Pai nosso que estais no céu, santificado seja o vosso nome. Venha a nós o vosso reino, seja feita a vossa vontade, assim na terra como no céu.
1: O pão nosso de cada dia nos dai hoje. Perdoai as nossas ofensas, assim como nós perdoamos a quem nos tem ofendido. E não nos deixeis cair em tentação, mas livrai-nos do mal. Amém.
0: Ave Maria, cheia de graça, o Senhor é convosco. Bendita sois vós entre as mulheres, e bendito é o fruto do vosso ventre, Jesus.
1: Santa Maria, Mãe de Deus, rogai por nós, pecadores, agora e na hora de nossa morte. Amém.
0: Ave Maria, cheia de graça, o Senhor é convosco. Bendita sois vós entre as mulheres, e bendito é o fruto do vosso ventre, Jesus.
1: Santa Maria, Mãe de Deus, rogai por nós, pecadores, agora e na hora de nossa morte. Amém.
0: Ave Maria, cheia de graça, o Senhor é convosco. Bendita sois vós entre as mulheres, e bendito é o fruto do vosso ventre, Jesus.
1: Santa Maria, Mãe de Deus, rogai por nós, pecadores, agora e na hora de nossa morte. Amém.
0: Ave Maria, cheia de graça, o Senhor é convosco. Bendita sois vós entre as mulheres, e bendito é o fruto do vosso ventre, Jesus.
1: Santa Maria, Mãe de Deus, rogai por nós, pecadores, agora e na hora de nossa morte. Amém.
0: Ave Maria, cheia de graça, o Senhor é convosco. Bendita sois vós entre as mulheres, e bendito é o fruto do vosso ventre, Jesus.
1: Santa Maria, Mãe de Deus, rogai por nós, pecadores, agora e na hora de nossa morte. Amém.
0: Ave Maria, cheia de graça, o Senhor é convosco. Bendita sois vós entre as mulheres, e bendito é o fruto do vosso ventre, Jesus.
1: Santa Maria, Mãe de Deus, rogai por nós, pecadores, agora e na hora de nossa morte. Amém.
0: Ave Maria, cheia de graça, o Senhor é convosco. Bendita sois vós entre as mulheres, e bendito é o fruto do vosso ventre, Jesus.
1: Santa Maria, Mãe de Deus, rogai por nós, pecadores, agora e na hora de nossa morte. Amém.
0: Ave Maria, cheia de graça, o Senhor é convosco. Bendita sois vós entre as mulheres, e bendito é o fruto do vosso ventre, Jesus.
1: Santa Maria, Mãe de Deus, rogai por nós, pecadores, agora e na hora de nossa morte. Amém.
0: Ave Maria, cheia de graça, o Senhor é convosco. Bendita sois vós entre as mulheres, e bendito é o fruto do vosso ventre, Jesus.
1: Santa Maria, Mãe de Deus, rogai por nós, pecadores, agora e na hora de nossa morte. Amém.
0: Ave Maria, cheia de graça, o Senhor é convosco. Bendita sois vós entre as mulheres, e bendito é o fruto do vosso ventre, Jesus.
1: Santa Maria, Mãe de Deus, rogai por nós, pecadores, agora e na hora de nossa morte. Amém.

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1: Olá, paz de Cristo. Seja bem-vindo você que sintoniza conosco. Estamos unidos para rezarmos o ofício da Imaculada Conceição, para entoarmos louvores à Nossa Senhora. Nossa Senhora, aquela que intercede por nós, aquela que é a nossa advogada. E convido você agora a colocar a intenção do seu coração, seu pedido, a sua prece. Eu convido você agora a colocar todas as suas aflições, todos os seus medos, todas as suas inseguranças no coração de Jesus, para que Nossa Senhora possa interceder. Diz a frase: peça à mãe que o filho atende. Nós vamos rogar agora pelas mãos de Nossa Senhora. Iniciemos em nome do Pai, do Filho e do Espírito.

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1: Em Deus firmamos com você uma comunhão. Estamos ao vivo mesmo certinho. Eita, estamos na vela. Vamos aplaudir porque Deus chegou para esta nossa noite de adoração. E que a graça do Senhor nos movimente e nos leve a toda a jornada espiritual desta quinta-feira de adoração. Noite de cerco de Jericó. Estamos na jornada tão maravilhosa de quintas-feiras, pedindo que o Deus que foi vitorioso em Jericó seja vitorioso na minha e na sua vida. Há uma batalha, existem muralhas construídas na nossa vida que nos impedem de chegarmos até Deus, e estamos aqui carentes dos meios, né? Carentes da força e das condições para destruir essas muralhas. Mas nós, como o povo de Jericó fez, nós de novo repetimos a súplica para que Deus seja vitorioso no meio de nós. É aquele ditado que os mais antigos sempre costumam dizer, que o pouco com Deus é muito, né? O pouco com Deus fica maior. Portanto, os nossos meios para destruir essas muralhas sempre tão precários e insuficientes, mas a graça do Senhor há de completar e aumentar ainda mais nosso vigor. E bênçãos maravilhosas, eu creio que nesta noite santa Deus nos concederá. O Santíssimo Sacramento entronizado entre nós numa grande arca, sinal e símbolo do que foi a Arca Aliança, sinal e símbolo do que foi a Arca da Aliança, construída a mando de Deus para o povo de Israel no Antigo Testamento. Ele pediu que esta grande caixa fosse construída, que ao alto desta Arca da Aliança fosse colocada então asas e anjos querubins que guardassem. Ali estavam as tábuas da lei, como que sendo o símbolo da presença de Deus junto do povo. Hoje, muito mais do que as tábuas da lei, nós colocamos então na Arca da Aliança o Santíssimo Sacramento, o próprio Senhor, Ele, o corpo de Cristo, né, como sendo a nova arca que traz toda a presença e toda a graça do Senhor. E assim pedimos que venha sobre nós as mesmas bênçãos de Jericó, sejam hoje em nossa vida. Vamos entronizar nosso Senhor entre nós, ao som do shofar pedimos, atenda Deus a nossa prece, escuta a nossa oração.

aplaudir o nosso Deus adorado no meio de nós, entronizado em toda a nossa vida, em todo o nosso ser. E repita agora diante de Deus aquela oração que tem sido a sua campanha deste cerco de Jericó. Existe talvez uma muralha no qual você persiste em colocar diante de Deus toda semana. E portanto diga agora. Aquele motivo então principal que move a tua alma e o teu coração. Como grande projeto, como meta a ser alcançada. E assim pedimos a misericórdia de Deus para com esta muralha que você agora entrega e coloca. A circunstância concreta desta campanha de oração, cega e coloca. A circunstância concreta desta

resolve. Não. Tem que ser pedidos impossíveis, tem que ser pedidos ousados, e intenções que traduzem mesmo aquilo que é uma muralha, no qual eu, com os meus recursos, com o meu tempo e com os meus meios, não posso derrubar. Deus, atenda os nossos pedidos, escuta a nossa oração. Atenção, que eu quero te convidar hoje a entregar para Deus uma muralha muito específica. Muita atenção ao assunto que eu quero puxar para esta oração. E quem vive esta realidade sabe o quanto que isso é uma grande, verdadeira muralha na sua vida. Atenção. Eu quero te convidar hoje a pedir para Deus a respeito da muralha de um amor impossível que talvez você tenha e você vive. Quem de nós nunca viveu um amor impossível? Uma coisa que o coração, que parece não ter muito senso e muita responsabilidade, o coração resolveu amar. Só que esse amor é impossível, esse amor não pode se cumprir, não pode se realizar. O coração que tem assim como que voos, né, feitos por ele mesmo. Eu quero que você entregue para Deus, porque eu sei a grandeza do sofrimento de você viver um amor impossível. É um amor que não pode se cumprir na sua vida. E com isso eu me refiro a quê? Eu me refiro a um amor por uma pessoa, ou até mesmo por uma coisa material. Mas as duas coisas não podem se cumprir e não podem se realizar. Não podem por mil motivos e, sobretudo, não pode porque não é vontade de Deus que esse amor exista para você. Só que o coração, né, ele meio que trabalha por ele mesmo, né, gente? O coração, ele se move, ele se inclina, ele se atrai por ele mesmo. E tantas vezes vivemos o dilema interno de amar alguém ou de amar alguma coisa com um amor que não é possível, quer que seja um amor conjugal, que não é vontade de Deus que ele exista. Onde, para amar essa pessoa, você tem que desobedecer a Deus. Olha o dilema: se eu amar essa pessoa, eu desobedeço a Deus. Se eu obedeço a Deus, eu não tenho essa pessoa. Olha o tamanho da muralha. Olha o tamanho da muralha. E não só o amor conjugal, mas também tantos amigos e tantas pessoas na minha vida que eu não posso amá-las. Coisas materiais que eu sonho, que eu desejo e que eu me encontro frustrado, porque você não pode ter. Ué, tem quem pode, só que você não pode ter isso, e aí você vive numa frustração enorme por algo de material que você queria tanto e não pode. Erga tuas mãos para Jesus e peça: Senhor, liberta-me de qualquer amor impossível, seja ele qual for, que todos nós temos, que todos nós temos. Liberta-me, Senhor, de algum apego afetivo que me tira da tua presença. Me liberta, Senhor, de qualquer tipo de circunstância que eu viva, onde o coração quer uma coisa e o Senhor quer outra. Quem de nós não vive esse dilema? Olha a muralha, meu irmão, olha a muralha. Diga: Senhor, o Senhor quer um caminho para mim, mas o meu coração quer outro caminho. Erga tuas mãos e peça: Senhor, dissipa esta muralha então erguida na minha vida, para que eu então reinterprete tudo e minha vida tenha harmonia, onde eu ame o que o Senhor quer que eu ame, eu tenha as coisas que o Senhor quer que eu tenha do meu lado as pessoas que o Senhor quer que eu tenha do meu lado.

0: Você que vive o drama de um amor impossível, é a muralha que eu quero pedir que Deus hoje venha derrubar na sua vida. Atenção, porque se essa muralha é uma pessoa, ué padre, eu vou pedir que Deus derrube essa muralha, eu vou pedir que Deus mate essa pessoa, né? Eu vou pedir que Deus aniquile essa pessoa. Não, você vai pedir que esse amor, ele simplesmente se dissolva. E quem quer que seja, que está na sua vida, que não deveria estar, que siga um rumo e você siga outro rumo, para não termos nenhum tipo de relacionamento tóxico entre nós, amém? Para não termos nenhum tipo de pessoa que está na frente de Deus e nós ali estamos em qualquer tipo de escolha, onde tudo está desordenado. Ergue as tuas mãos e diga: liberta-me, Senhor, liberta-me desse meu coração. Fala para Deus do seu coração. Esse meu coração, Senhor, que precisa então se desapegar de qualquer pessoa ou de qualquer coisa que está fazendo mal. Você que traz o desejo por bens materiais e você vive frustrado porque você tem sonhos materiais dos mais mirabolantes e portanto você está sempre infeliz, sempre insatisfeito, sempre ingrato, porque nada material desse mundo parece conseguir te completar. Ergue as tuas mãos e diga: liberta-me, Senhor, dessa muralha, liberta-me, Senhor. Liberta-me, Senhor, dessa escravidão. É um amor impossível. Você que não consegue ser feliz com as coisas materiais que você tem, ergue as tuas mãos e diga: Senhor, me ensina a ser feliz com o que eu tenho, com aquilo que deu para conquistar e com aquilo que foi possível ser dado e ser feito. Deus, com a tua graça, liberta-me de todos os apegos desordenados do meu coração, Senhor, que tantas vezes se perde no meio do caminho. Eu ergo as minhas mãos e, no poder da graça, da autoridade do nome de Deus, eu clamo: liberta, Senhor, o teu povo de qualquer apego do coração, por quem quer que seja e pela coisa material que seja, que tenha aprisionado e tirado da graça essa pessoa. Senhor, liberta e faz cair esta muralha pela tua graça e pelo teu poder. Senhor, eu sei que tu me sondas, sei, Senhor, que conheces o meu interior. Pede para Deus sondar esse coração e pede para Deus tirar todo o apego e tudo aquilo que não é dele, que existe aí dentro.
1: Senhor, eu sei que tu me sondas.
0: Sei também que me conheces.

0: seu coração. Amém?
1: Amém.
0: Você é dono dos seus sentimentos. Padre, mas é mais forte do que eu. Não é mais forte do que você. Padre, mas o meu coração ama e eu queria que não amasse, mas ele ama o que não pode. Calma. Você é dono do seu coração. E podemos então colocar o coração em um novo lugar, seguro e verdadeiro, onde você estará ainda mais perto de Deus. Força, meu irmão, você é dono do seu coração. E nada e nem ninguém pode te tirar dessa autoridade. Rezemos 10 Ave Marias por todas as muralhas que estão erguidas na nossa vida, por esta grande intenção que erguemos hoje, para que o nosso coração esteja desapegado de tudo que faz mal, e por todas as circunstâncias que o teu povo apresenta. Mãe de Deus, leve a Jesus. Quer sejam, mãe, as orações que estamos fazendo, quer seja, Virgem Maria, as súplicas que nem sabemos, mas que a Senhora como mãe sabe, e pedimos que rogue a Deus junto conosco agora. Ave Maria, cheia de graça, o Senhor é convosco, bendita sois vós entre as mulheres, e bendito é o fruto do vosso ventre, Jesus.
2: Santa Maria, Mãe de Deus, rogai por nós, pecadores, agora e na hora de nossa morte. Amém.
0: Ave Maria, cheia de graça, o Senhor é convosco. Bendita sois vós entre as mulheres e bendito é o fruto do vosso ventre, Jesus.
2: Santa Maria, Mãe de Deus, rogai por nós, pecadores, agora e na hora de nossa morte. Amém.
0: Ave Maria, cheia de graça, o Senhor é convosco. Bendita sois vós entre as mulheres e bendito é o fruto do vosso ventre, Jesus.
2: Santa Maria, Mãe de Deus, rogai por nós, pecadores, agora e na hora de nossa morte. Amém.
0: Ave Maria, cheia de graça, o Senhor é convosco. Bendita sois vós entre as mulheres e bendito é o fruto do vosso ventre, Jesus.
2: Santa Maria, Mãe de Deus, rogai por nós, pecadores, agora e na hora de nossa morte. Amém.
0: Ave Maria, cheia de graça, o Senhor é convosco. Bendita sois vós entre as mulheres e bendito é o fruto do vosso ventre, Jesus.
2: Santa Maria, Mãe de Deus, rogai por nós, pecadores, agora e na hora de nossa morte. Amém.
0: Ave Maria, cheia de graça, o Senhor é convosco. Bendita sois vós entre as mulheres e bendito é o fruto do vosso ventre, Jesus.
2: Santa Maria, Mãe de Deus, rogai por nós, pecadores, agora e na hora de nossa morte. Amém.
0: Ave Maria, cheia de graça, o Senhor é convosco. Bendita sois vós entre as mulheres, e bendito é o fruto do vosso ventre, Jesus.
2: Santa Maria, Mãe de Deus, rogai por nós, pecadores, agora e na hora de nossa morte. Amém.
0: Ave Maria, cheia de graça, o Senhor é convosco. Bendita sois vós entre as mulheres, e bendito é o fruto do vosso ventre, Jesus.
2: Santa Maria, Mãe de Deus, rogai por nós, pecadores, agora e na hora de nossa morte. Amém.
0: Ave Maria, cheia de graça, o Senhor é convosco, bendita sois vós entre as mulheres, e bendito é o fruto do vosso ventre, Jesus.
2: Santa Maria, Mãe de Deus, rogai por nós, pecadores, agora e na hora de nossa morte. Amém.
0: Ave Maria, cheia de graça, o Senhor é convosco. Bendita sois vós entre as mulheres, e bendito é o fruto do vosso ventre, Jesus.
2: Santa Maria, Mãe de Deus, rogai por nós, pecadores, agora e na hora de nossa morte. Amém.
0: Rogai por nós, Santa Mãe de Deus,
2: para que sejamos dignos das promessas de Cristo.
0: Vamos cantar a Virgem Maria.

0: bênção da Mãe de Deus, que mantém firme e forte a súplica, que completa as orações que agora entregamos para o Senhor. Palavra de Deus no Salmo 67, versículos 2 e 3, a nos dizer: levanta-se, Deus, eis que se dispersam os seus inimigos e fogem diante dele os que o odeiam. Eles se dissipam como a fumaça, como a cera que se derrete ao fogo, assim perece os maus diante de Deus. Palavra do Senhor. E diante desta palavra eu te pergunto: quais são os nossos inimigos? Existe um que, por falar em inimigo, já vem logo o nome dele. Aliás, ele tem vários nomes, né? Um mais feioso do que o outro. Existe um inimigo. Ao falar em inimigo, por primeiro, o demônio, autor e princípio de todo pecado, que detém uma única e última missão, porque já está condenado. Uma última missão que não diz respeito a ele mesmo e ao destino eterno, que ele mesmo vai viver para sempre no inferno, mas que tem como última missão fazer perder a mim e a você. Como último revanche final da sua batalha contra Deus. O demônio. Ué, padre, mas se o senhor falou então no plural, né, os inimigos, então eu sei, é o demônio. Aí vem minha vizinha, né, minha sogra, minha prima, meu cunhado, meu professor de geometria, meu gerente, meu supervisor. Ah, se é no plural, então eu já vou atrás dos outros nomes rápido. Não. Cuidado. Cuidado que, por mais que essas pessoas possam te causar sofrimento, essas e tantas outras, bobear até o padre entra aí também. Embora essas pessoas possam te causar sofrimento, cuidado para você não fabricar inimigos que não existem. Amém? Eu e você temos uma tendência de fabricarmos inimigos que não existem. Até porque todas essas pessoas, por mais que te causem muito mal, elas não podem te condenar ao inferno e fazer perder toda a sua vida. Portanto, elas não merecem compor o grupo e o elenco dos inimigos. Os inimigos da nossa alma são, pode tirar esses nomes todos aí, pode limpar a lista, deixa só o demônio, o resto da lista você tira fora, porque os inimigos da alma são o demônio, o mundo, o pecado e a concupiscência da carne. Atenção, o demônio, o mundo, o pecado e a concupiscência da carne. Esses aqui são inimigos mesmo, que estão estruturados para devorar a nossa alma e fazer com que a gente se perca. Quanto ao demônio, a realidade desse anjo decaído que investe contra nós. Quanto ao pecado, o pecado é teu inimigo. O pecado é teu inimigo. Aqueles atos delineados que sabemos que ao cometê-lo traímos a Deus e podemos nos condenar. O pecado é teu inimigo. Então tem o demônio, tem o pecado, tem o mundo. Atenção para a palavra mundo, porque a princípio o mundo pode ser a obra da criação, né, que Deus fez, e aí é o mundo maravilhoso, né, o mundo que o Senhor em 6 dias criou. Eu não estou falando do mundo como obra da criação, eu me refiro à realidade de uma estrutura criada nesta terra para que a gente se perca. Há uma estrutura nesta terra feita para nós nos perdermos. Você consegue enxergar isso? Há um sistema, uma estrutura, uma mentalidade. Por isso que a gente diz a mentalidade do mundo. Aí, né, mundo no sentido que São Paulo tanto nos escreveu nas cartas, né? Vencermos o mundo. Não nos deixarmos levar pelas tentações do mundo. E o quarto, último inimigo mora dentro de mim e de você. A concupiscência da carne. Eu e você temos uma fome para o pecado. É ou não é? Eu e você temos uma fome para o pecado. Atenção, porque tantas vezes atribuímos isso ao demônio e dizemos: Padre, o demônio está agindo na minha vida porque eu estou sendo tentado e dentro de mim eu tenho vontade de pecar. Calma, o demônio está lá fora só esperando, mas você mesmo tem uma fome, uma vontade. Todos nós temos na mente um monte de pecados que a gente quer fazer. Ainda que esses quatro inimigos sejam muito poderosos, e eu sei que são, porque eu moro no mesmo mundo que você mora, né? Eu tenho o mesmo corpo, a mesma carne, eu estou na mesma como você, e sei da grandeza desses inimigos. Só que eu declaro, o nosso Deus é muito maior do que todos eles. Amém? Deus é maior do que esses inimigos. E então eu viro o jogo dentro do meu corpo. Eu não vou ceder à tentação. E qualquer estrutura desse mundo, qualquer que seja, eu não vou me compactuar com ela. Não me chama, não me convida, porque lá eu não piso, lá eu não entro. E qualquer tipo de sedução do maligno, e qualquer tipo de pecado, eu não quero para mim. E por isso Deus erguer a voz e dizer para nós que se dissipem como fumaça todos os meus inimigos diante de Deus. E você então, que ficaria oprimido com esses quatro inimigos, com a graça de Deus você se torna um gigante, porque somos donos da nossa própria vida. E se eu sou o dono da minha vida, eu deposito no meu Deus, e ouvindo a sua palavra e obedecendo os seus mandamentos, esses inimigos não podem contra Deus. Repita comigo: é maior que eu.
1: É maior que eu.
0: Mas não é maior.
1: Mas não é maior
0: do que o meu Deus.
1: Do que o meu Deus.
0: É como aquela criança que no meio de crianças, no meio de meninos maiores, é como aquele menino que está no meio de crianças grandonas e ele é pequenininho e todo mundo tenta passar a perna nele. De repente ele diz: ah, é, né? Pois então agora vocês vão ter que se ver com o meu pai. E de repente chega o pai do garoto. E quando chega o pai, ele se agarra pelas pernas do pai e diz para aqueles grandalhões: fala agora para ele. Aquilo que vocês queriam falar para mim, fala aqui, ó. Mexe com ele agora. Como é que é? Você queria me levar para onde? Sabe? Você queria fazer o que com a minha vida? Fala agora para ele. Eu era o que mesmo? Qual era o meu tamanho? Fala agora com o meu pai. Eu e você nesta noite nos erguemos diante do mundo, do demônio, do pecado e da concupiscência e declaramos: se você quiser falar comigo, primeiro vai ter que se ver com o meu pai. Amém?
1: Amém?
0: Tua casa tem governo, tua casa tem dono, teu corpo tem dono, tua vida tem quem coordena e a mantém. E nesta armadura então nós nos revestimos e cremos que nenhum destes inimigos terão poder sobre nós. Vamos ficar de pé, meus amados, erga sua mão bem forte, porque queremos implorar que venha o Deus Todo-Poderoso, com todo o poder de quebrar as muralhas, destruir todo laço de mal em nossa vida. E por isso façamos a oração da quebra de todas as muralhas, bem forte. Deus Pai,
1: em nome de vosso Filho, nosso Senhor Jesus Cristo, e pelo poder do Espírito Santo, peço-vos que a força que deste a Josué e seus companheiros diante das muralhas de Jericó seja dada a mim e aos que fazem esta oração. Senhor Jesus, peço-vos que quebreis as muralhas das pragas proferidas por boca ou por contaminação contra nossos antepassados e nos dias de hoje. Senhor Jesus, peço-vos que quebreis todas as muralhas de maldições vinda de nossos antepassados e nos dias de hoje. Senhor Jesus, peço-vos que quebreis todas as muralhas do egoísmo, do ciúme, dos vícios. Senhor Jesus, peço-vos que quebreis todas as muralhas de brigas, contendas, intrigas, desentendimentos, dissoluções de casamento e de família, bem como todos os tipos de desunião. Senhor Jesus, peço-vos que quebreis as muralhas das dificuldades financeiras, da falta de emprego, das dificuldades nos negócios e no trabalho, da falta de dinheiro e de outras dificuldades assim.
0: Senhor Jesus,
1: peço-vos que quebreis as muralhas das doenças, sejam elas quais forem, principalmente o câncer, a depressão e a dependência de drogas.
0: Senhor Jesus,
1: peço-vos que quebreis as muralhas de maus pensamentos, das iluminações, das astúcias de Satanás, sejam das origens que forem.
0: Senhor Jesus,
1: peço-vos que quebreis as muralhas de toda ação de Satanás em nossa vida espiritual e que façais com que sejamos totalmente renovados pelo vosso sangue.
0: Senhor Jesus,
1: peço-vos que quebreis as muralhas de todo o ocultismo em nosso passado e agora, seja ele magia, sortilégio, dependência, pacto, oferendas e consagrações a entidades malignas e espirituais, sejam das origens que forem. Peço-vos que quebreis as muralhas que impedem obras de Deus em nossa vida. Senhor Jesus, entregamos nossas vidas a vós, para que sejais glorificado e que haja um Pentecoste em nós. Acreditamos na vitória que é nossa. Acreditamos na vitória que é nossa. Acreditamos na vitória que é nossa. Amém.
0: Soberano Deus, vai à frente nas batalhas.

mãos para essa tela, para esse rádio, e é como se o próprio Senhor também pudesse estar tão perto de você. Deus, sela com a tua graça todas as bênçãos deste cerco de Jericó. Vamos aplaudir o nosso Deus. Passeia no meio de nós, Senhor Jesus.

Muitos, Senhor, estão passando. Aonde a última palavra não é da medicina, da ciência, mas a última palavra vem de Ti, Senhor. Por isso nós cremos que o impossível Tu podes realizar. E a vitória, Senhor, nos é garantida. Por isso, Senhor, nós queremos Te louvar, Te agradecer pelo Teu amor, pela Tua misericórdia. E Te pedir, Senhor, nesta hora, nesta adoração, que o nosso

Senhor, todo o nosso orgulho, toda a nossa autossuficiência, Senhor. Nós queremos renunciar diante da Tua presença. Queremos Te pedir, Senhor, que nesta hora, nesta adoração, o Senhor possa olhar para o mais profundo do nosso ser, para o mais profundo, Senhor, da nossa alma, da nossa história, Senhor. Tudo aquilo, Senhor, que nós colocamos à frente da nossa vida e que impeça a Tua ação na nossa vida, Senhor, nós queremos nesta noite, nesta adoração, deixar aqui, Senhor, aos pés da Tua cruz, todas as muralhas que nós levantamos no decorrer da nossa vida, todas as muralhas, Senhor, que impeçam a Tua ação sobre nós, em nós, Senhor. Tudo aquilo que impede, Senhor, em nós, o nosso progresso, Senhor, o nosso avanço, Senhor, espiritual, financeiro, Senhor. Tudo aquilo

Senhor, para calar, para sanar, Senhor Jesus, para pôr fim, Senhor, a tudo que está em desordem na nossa vida. Todo desejo que nós temos, Senhor, e que não vem de Ti, que o Senhor possa, nessa

maldição sobre a nossa vida, nós queremos renunciar agora, Senhor, no teu santo nome, Senhor. Entregue a sua vida, meu irmão, minha irmã, diante do Senhor, daquele que tem o poder para te transformar. Você que está em casa, que está passando por momentos de enfermidade, aonde você não vê a luz, aonde você não vê solução, aonde você não vê cura, peça agora que o Deus do impossível, o Senhor que é o dono da cura, que é a cura máxima, que o Senhor possa te tocar nesta hora. A ferida espiritual, a ferida física, todos os vícios da nossa vida, Senhor, nós cremos que Tu és o Deus do impossível, e estás nos libertando nesta hora. Toca, Senhor, na nossa mente, todos os pensamentos, Senhor, de suicídio, de depressão, de ansiedade. Toca, Senhor, no nosso coração, toda a dureza que é em nós, todas as vezes que desejamos o mal, Senhor, para o próximo. Cura o nosso coração. Toca, Senhor, com as Tuas mãos os nossos olhos, os nossos ouvidos, Senhor, a nossa boca. Que possamos proclamar, Senhor, que Tu és o Senhor, que Tu és o Rei dos Reis, Senhor, que Tu és a cura, a libertação. Dai-nos a graça hoje, Senhor, de sair desta adoração com a certeza que o Senhor está cuidando de nós, que o Senhor está tomando conta daquilo que nós não temos força e coragem. Com a certeza, Senhor, que o Senhor tocou no nosso coração e a nossa vida será transformada e a nossa vida será diferente, Senhor. Arranca todo o mal, toda a raiz do pecado em nós, toda a raiz, Senhor, das dívidas, Senhor Jesus.

0: pelos méritos de vossa santa enxada.
1: Meu Jesus, perdão e misericórdia.
0: Pelos méritos de vossa santa enxada.
1: Meu Jesus, perdão e misericórdia.
0: Pelos méritos de vossa santa enxada.
1: Meu Jesus, perdão e misericórdia.
0: Pelos méritos de vossa santa enxada.
1: Meu Jesus, perdão e misericórdia.
0: Pelos méritos de vossa santa enxada.
1: Meu Jesus, perdão e misericórdia.
0: Pelos méritos.

0: as intenções deste cerco de Jericó, rezemos. Pai nosso que estás no céu, santificado seja o vosso nome, venha a nós o vosso reino, seja feita a vossa vontade, assim na terra como no céu.
1: Cada dia nos dai hoje, perdoai-nos as nossas ofensas, assim como nós perdoamos a quem nos tem ofendido.
2: E não nos deixeis cair em tentação, mas livrai-nos do mal.
0: Amém. Ave Maria, cheia de graça, o Senhor é convosco. Bendita sois vós entre as mulheres, e bendito é o fruto do vosso ventre, Jesus.
1: Santa Maria, Mãe de Deus, rogai por nós, pecadores, agora e na hora de nossa morte. Amém.
0: Glória ao Pai, ao Filho e ao Espírito Santo.
1: Como era no princípio, agora e sempre. Amém.
0: Graças e louvores se dêem a todo momento
1: ao Santíssimo e Diviníssimo Sacramento.
0: Nós responderemos: ninguém como Deus. Quem como Deus?
1: Ninguém como Deus.
0: Quem como Deus?
1: Ninguém como Deus.
0: Quem como Deus?
1: Ninguém como Deus.
0: Aplaudir o Senhor, que é digno de toda honra e de toda glória.

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0: Tá na hora de rezar.
1: Santo anjo do Senhor, meu zeloso guardador, assim me confiou a piedade divina, me governe, me guarde e me ilumine. Amém.
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